0: Permite a entrada de capitais de forma mais rápida que outras formas de investimento. Além disso, ressalta que o setor tem potencial para a criação e manutenção de empregos, geração de renda e indução do desenvolvimento regional. Felipe Carreiras explica como o projeto, se for aprovado também pelo Senado e entrar em vigor, poderá beneficiar o setor de turismo.
1: No mundo é o setor que mais gera emprego e agora o setor turístico poderá fazer a reforma em equipamentos turísticos, publicidade institucional de regiões de interesse turístico, poderá patrocinar festas e eventos de atividades turísticas, poderá patrocinar feiras, convenções, promoção de programas para propiciar a detecção de desenvolvimento de novos potenciais turísticos, capacitação de mão de obra de interesse turístico e obras de infraestrutura turística, ou seja, toda a cadeia produtiva do setor será beneficiada com essa lei histórica.
0: Ainda de acordo com o texto aprovado, as doações serão limitadas a 1% do imposto de renda devido no ano. Além disso, as pessoas jurídicas não poderão descontar doações e patrocínios ao turismo na apuração do lucro real. O projeto ainda proíbe incentivos a atividades desenvolvidas pelo próprio contribuinte doador e o uso dos recursos recebidos para pagamento de gastos com pessoal ou de encargos sociais. Quem receber doações ou patrocínios que podem ser deduzidos do imposto de renda deverá comunicar os valores arrecadados aos Ministérios do Turismo e da Economia. Também ficarão obrigados a apresentar demonstrações financeiras anuais certificadas por auditores independentes e comparecer do Conselho Fiscal. Da Rádio Câmara de Brasília, Maria Neves.
2: Eduardo Bismarck, do PV, comemora a realização do 10º Salão do Turismo, que aconteceu de 7 a 9 de maio no Centro de Eventos do Ceará, em Fortaleza. O deputado lembra que essa é a primeira vez que o Nordeste recebe o evento.
3: Eduardo Bismarck ressalta o potencial da região no turismo, com geração de emprego e oportunidades que impactam diretamente no comércio local. Ele também aponta que o evento fortalece a circulação de recursos na economia ao reunir empresas, trabalhadores, visitantes e representantes do setor.
2: Termina aqui o jornal Câmara dos Deputados, com trabalhos técnicos de Everson Urani e apresentação de José Carlos Andrade e Luciana Vieira. Uma boa noite para você.
3: Uma ótima noite. A Voz do Brasil volta amanhã. Você ouviu A Voz do Brasil. Boa noite.
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7: Faltando pouco para nossa luta pelo Hexa começar, a Bruxa está solta na seleção brasileira e teremos alguns desfalques importantes no Desafio América. O atacante Rodrigo e o defensor Éder Militão, ambos do Real Madrid, já são baixas certas para a seleção. Além do jovem Estevão, do Chelsea, que é um desfalque quase certo. Desejamos força para os nossos atletas que, apesar de não estarem em campo, estarão conosco na torcida pela Amarelinha.

0: Estamos tudo bem, tudo certinho, uma ótima noite de quinta-feira. Eu sou o Fernando César, como sempre, né? Chego chegando aqui na Band, viu? Não, eu falo isso porque eu tenho um presentão, né? Sempre com um Super 6 tem presente, você gosta, né? Faça a rádio do seu jeito.
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0: Vamos lá, meu povo! É o Big Copo Térmico de 1,2 litros, exclusivaço da Band FM, pra você tomar aquela aguinha de boa, aquele suco, aquele refri, na temperatura que você gosta. E ainda, olha, a Copa do Mundo tá chegando aí, hein? Sabe por que eu tô falando isso? Porque a gente tem o cooler exclusivo Band FM pra você curtir suas bebidas sempre geladinhas. Oh, vai por mim, participa aí e vota na sua música preferida e eu vou te falar quais são. A primeira, Gustavo Lima com Luiz Fonsi, Vagabundo. Segunda música, vem com Felipe Araújo, Estranho de Novo. A terceira, Maiara e Maraísa, Vai Lá. Quarta música, Jorge Mateus, Sol nos Olhos. Quinta música, Danilo e Davi, Apaga, Apaga, Apaga. E a sexta e última música, Menos é Mais, com Natan, Pela Última Vez. Ai, ai, ai, e aí, qual você mais gosta? Diga pra gente através do nosso telefone 11 37 43 13 13 ou no WhatsApp 11 99 99 91 9197. Bora, começou?
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0: FM, Maiara e Maraíza, vai lá, terceira música da Super 6, gente, ó, Big Copo Térmico de 1,2 litros, exclusivo da Band FM, dando sopa aqui, hein, e ainda o cooler exclusivo Band FM pra você curtir suas bebidas sempre geladinhas do jeito que você gosta, gostou, né? Manda aí a sua mensagem no WhatsApp, no 11 99991-9197, ou no telefone você pode ligar e falar sua música preferida também, tá bom? 37431313, DDD 11. Vamos pra quarta música da Super 6? Jorge Matheus, Sol nos Olhos.
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1: Eu acho que você tem que mandar aquela mensagem. Mas manda o que tá no seu coração.
2: Porque se fosse eu falaria mais ou menos assim.
3: Ei, boa noite. Antes de te bloquear, eu só vim te dizer que a partir de hoje pode tocar o terror, fazer o que quiser fazer. 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
1: Não, apaga.

0: FM, menos é mais com Natan. Pela última vez, essa é a sexta música da Super 6. Daqui a pouco tem resultado, hein? E a gente descobre a música vencedora aqui na Super 6.
1: Pela última vez.
0: Isso daqui a pouco, porque agora tem...
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0: Oi, Babi.
3: Fernando, boa noite.
0: Boa noite.
3: Tô de volta aqui na Band FM com outras informações.
0: Claro, vamos lá.
3: A Confederação Brasileira de Futebol anunciou a renovação de contrato com o técnico italiano Carlo Ancelotti por mais 4 anos. Com isso, Ancelotti comandará a seleção brasileira até a Copa do Mundo de 2030.
0: Será?
3: O italiano foi anunciado como treinador da seleção em maio de 2025. E em um ano de trabalho, completou 10 jogos. Com 5 vitórias, 2 empates e 3 derrotas. Um beijo, Fernando. Boa noite.
0: Valeu, Babi. Boa noite. Até mais. Bom descanso, hein?
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9: 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Olá, pessoal.
10: Boa noite.
9: Tudo bem com você?
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9: Excelente noite para você que tá junto com a gente aqui na Band FM. Eu sou o Fernando César. Feliz porque você tá aqui mais um dia, viu? Aliás, mais uma noite. É quinta à noite, 9h35 agora, hein? Ó, deixa eu te falar, daqui a pouquinho Band Love, hein? Mais uma edição com muita música boa e, claro, a sua participação. Mas agora o negócio que tá bombando nesse momento é a Super 6. Sim, a partir de agora tem resultado. Você participou?
10: Boa noite.
9: Cruzando os dedos, boa sorte. Agora tem resultado. 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
9: Bora lá que tá todo mundo curioso. É o Big Copo Térmico de 1,2 litros exclusivo da Band FM pra você tomar aquela aguinha de boa, aquele refri, aquele suquinho na temperatura ideal. E ainda, Copa do Mundo tá aí, a gente vai te dar um cooler exclusivaço da Band FM pra você curtir suas bebidas sempre geladinhas. Copa do Mundo, você vai lembrar disso, hein? Se você não participou, agora se você participou, boa sorte. Vamos lá? Quem se deu bem foi a Lucéia Graciano de Oliveira. Olha a Lucéia! Valeu, menino, um beijo, obrigado pela sua participação. E agora é hora de a gente curtir a música vencedora da Super 6.
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1: Band FM, Matheus e Cauã, que sorte a nossa. Aqui na noite da Band, 9 horas e 53 minutos. Ó, só pra avisar, hein? Vai começar o Band Love. E a minha pergunta é o seguinte: você já tá preparado, já tá preparada? Já fez a cabeça que agora só vai curtir o Band Love de boa, na lagoa, no restante de quinta-feira? Hã? Você vai ficar com a gente? Ah, então legal. Ó, então faz o seguinte: já prepara aí o ambiente, já aumenta o volume do rádio. Daqui a pouquinho vai começar o Band Love. E o Band Love de hoje traz a história de amor, traz a sua participação também com um recadinho que vai direto do seu coração. E lógico, muita música boa, que daqui a pouquinho eu te explico quais são. Vou te mostrar um trechinho de cada uma, do jeito que você gosta, beleza? Então fica junto com a gente aí, hein?
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1: 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Olá, pessoal! Tudo bem? Tudo certinho? Como é que vai a noite? Vai ficar ainda melhor, sabe por quê? Porque vai começar o nosso Band Love. É lógico. Música, tem presente, tem a sua participação também. 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
1: Uma ótima noite pra você que tá junto com a gente aqui no nosso Band Love. Agora 9h59. Ai, aquele suspiro, né? Terminando quase que mais um dia. Ainda não terminou. Ainda tem Band Love, tem música boa, tem a sua participação. E ainda hoje, daqui a pouquinho, a gente vai escutar a história mais aqui que vai te emocionar. É uma história que, olha, eu me emocionei aqui quando escutei, viu? Eu tenho certeza que você vai se emocionar também. Mas daqui a pouquinho a gente vai conversar sobre a história, porque agora eu quero te convidar para você mandar sua mensagem aqui no nosso WhatsApp, 11 99991-9197. Como é que foi o seu dia? O que aconteceu de bom? Quero saber de coisa boa. Ou então, de repente, você quer mandar o seu beijo, quer mandar o seu abraço, quer mandar aquele alô, aquele beijo especial para aquela pessoa especial. Fique à vontade, tá bom? Manda aí no nosso WhatsApp. Daqui a pouquinho eu coloco ao vivo aqui no nosso Band Love. Tem música boa e eu te provo, quer ver? Lady Gaga e Bruno Mars. Die with a smile. Ah, ele, o rei do pop. Michael Jackson. Heal the world. Aqui no nosso Band Love.
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1: Gustavo Lima. Proibido terminar.
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1: Ai, a gente vai matar a saudade dessa música, hein? Belo, Perfume.
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1: Agora é o seguinte, começou o nosso Band Love. E eu tô aqui de olho no WhatsApp pra ver a sua mensagem, separar bonitinho e daqui a pouquinho colocar o seu recado ao vivo pra todo mundo ouvir, tá bom? A gente vai começar o Band Love com ela, Mariah Carey. I want to know what love is. Boa noite pra você.
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0: FM, Gustavo Mioto, Contramão, é o que a gente escutou aqui no nosso Band Love. Daqui a pouquinho a gente vai ouvir essa música aqui, ó. Feels like the first kiss, and it's getting better, baby. Bryan Adams, Please Forgive Me. Essa música é linda, é essa daqui, ó. Linda a música, né? Daqui a pouquinho, Interona aqui no nosso Band Love. Eu gosto de deixar você na expectativa, né? Ó, é porque agora eu quero colocar aqui as mensagens de todo mundo que tá participando conosco. Aliás, você que não participou ainda, manda sua mensagem. É, fala como é que foi o seu dia. Me fala as coisas boas que você viveu hoje. Ou você encontrou alguém que você gosta. Esteve com quem você ama. Como é que foi? Aproveita e manda aquele beijo. Fica à vontade, tá? 11 999919197. Tem presente. Eu prometi aqui no começo do programa. 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Tanto no rádio como na cama também, que você vai colocar o mascote da Band. Tá bom? Deixa eu ouvir aqui todo mundo que mandou mensagem. Olá, tudo bem? Boa noite. Quem fala?
1: Ô, Fernando! Oh. Boa noite, Reginaldo, motorista carreteiro por cá, saindo de São Paulo.
0: Fala, Rê.
1: Voltando pra casa.
0: Legal, legal.
1: Quero oferecer programação hoje pra minha esposa, Andréia Fernandes Araújo. Uhum. Dizer que eu amo muito.
0: Que legal.
1: E eu vou oferecer a programação inteira, porque a programação da Band FM é maravilhosa.
0: É
1: um
0: isso.
1: Abraço aí, Fernando.
0: Um abraço, valeu. Confia na gente aqui, né? Confia na seleção musical. É assim que a gente gosta. A gente faz com carinho mesmo, é isso. Valeu a participação, um forte abraço pra você. Tudo de bom, viu? Deixa eu ver mais mensagem aqui. Boa noite, Band Love, eu sou o José Luciano. Quero mandar um recado pra minha esposa maravilhosa, Helena. Quero que nunca esqueça, Helena, o quão você é especial. Você é linda, forte, insubstituível na minha vida. Se hoje sou alguém melhor, é porque tenho você caminhando ao meu lado. Te amo pra sempre, meu grande amor. Olha só, é o José Luciano mandando mensagem pra Helena. Que legal, bonita mensagem, viu? Uma ótima noite pra vocês.
2: Olá.
0: Oi.
2: De nove.
0: Olá.
2: Aqui é o Anderson Moraes.
0: Uhum.
2: Eu sou daqui de Morungaba, São Paulo.
0: Uhum.
2: E gostaria de ouvir a música do Aerosmith, Fly Away From Here.
0: Certo, bonita.
2: E oferecer pro meu amor pra recordar.
0: Tá bom.
2: Muito obrigado.
0: Opa.
2: Escuto todas as noites.
0: Ah, legal.
2: Vocês.
0: Muito importante.
2: Um programa excelente.
0: Boa, obrigado, viu?
2: As histórias que comovem a gente.
0: É, e daqui a pouco tem mais uma também, viu?
2: É isso aí. Boa noite a todos.
0: Vai se emocionar hoje, hein?
2: Tá na Band. Tá bom demais.
0: Aê, meu querido. Obrigado aí pela sua participação. Uma ótima noite pra você. Agora 10 horas e 17 minutos. Momento que a gente vai refletir. Muita gente passa a vida inteira procurando alguém pra amar, busca um parceiro, um amigo, uma amiga, uma alma gêmea que complete seus dias. E tá tudo bem, porque o amor é lindo demais pra ser vivido sozinho, né? Só que tem um detalhe importante que muita gente esquece. Antes de você conseguir amar alguém de verdade, a gente precisa aprender a se olhar no espelho e gostar de quem tá ali, no reflexo. E não é egoísmo não, é cuidado. É perceber que você merece respeito. É perceber que você merece carinho. Merece ser tratado com gentileza. Inclusive por você mesmo, não é verdade? Porque no fim das contas, a gente só oferece ao mundo aquilo que tem dentro de si. E a reflexão que eu quero que você leve hoje aqui do nosso programa é a seguinte: amar o outro é lindo, mas aprender a se amar primeiro, ah, isso é essencial.

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A história de hoje é do Lauro. Eu não vou falar muita coisa não, porque eu quero que você se surpreenda com cada palavra da história. Band FM Bruno e Marrone, agarrado em mim. Agora é a hora, chegou o momento de mais uma história de amor. Aqui na sua rádio do seu jeito. A história de hoje é do Lauro. Eu não vou falar muita coisa não, porque eu quero que você...

0: toda essa história. Aí você manda sua mensagem de voz aqui no WhatsApp 11 99991 9197. Está no ar mais uma história de amor do Band Love.
1: 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Tem coisas nessa vida que a gente não conta porque ninguém perdoa. E tem coisas que a gente não conta porque nós mesmos não nos perdoamos. Eu conheci a Bruna quando eu tinha 21 anos. Ela trabalhava numa clínica odontológica que ficava perto do escritório onde eu fazia estágio. Naquela época, eu me lembro muito bem que, nas primeiras semanas, eu inventava qualquer desculpa só para passar na frente da recepção e falar 2 minutos com ela. A Bruna sempre teve um jeito tranquilo. Ela era sossegada, meiga, e se transformou na minha pessoa preferida de todo esse mundo. Eu demorei para ter coragem para chamar ela para sair, mas quando eu consegui, foi para nunca mais me afastar. A gente deu muito, mas muito certo. Nós namoramos por 4 anos e foram os 4 anos mais incríveis da minha vida. Não era um relacionamento de rede social, de postagem. Não era nada perfeito. Era vida real, sabe? E quando eu pedi ela em casamento, eu tinha certeza absoluta do que eu estava fazendo. Certeza que eu nunca deixei de ter. O nosso casamento nunca foi perfeito mesmo, mas sempre foi forte. Forte. De verdade. A gente se respeitava muito. E acho que isso vale mais do que qualquer paixão, sabe? A Bruna virou a minha prioridade em todos os sentidos possíveis. Era para ela que eu ligava primeiro quando acontecia qualquer coisa boa. E era dela que eu queria ouvir opinião quando alguma coisa estava dando errado. Eu gostava de tudo nela. Da companhia, até das coisas sem graça da vida, sabe? Sei lá, e no mercado com a Bruna era melhor do que sair sozinho para qualquer lugar. Ela sabia quando eu estava preocupado, mesmo sem eu falar nada. Sabia quando eu chegava cansado só pelo jeito que eu fechava a porta de casa. Teve fases em que eu estava atolado de trabalho, estressado, perdido da cabeça, e ela sempre dava um jeito de deixar tudo mais leve. Nunca foi aquele amor exagerado de filme, de novela. Era o tipo de amor que permanece. E eu acho que eu percebi isso de verdade depois que a nossa filha nasceu. Olha, eu lembro da primeira vez que eu vi a Bruna segurando ela no colo. Ainda na maternidade. O cabelo bagunçado, cara de cansada, sem maquiagem. E mesmo assim, foi uma das cenas mais lindas que eu já vi na minha vida. Ali eu tive uma sensação muito clara de que eu tinha construído exatamente a família que eu sonhei desde moleque. A nossa filha nos aproximou ainda mais. A Bruna virou uma mãe incrível, daquelas que fazem de tudo pelos filhos. E eu tentava acompanhar na mesma medida. Eu sempre fui muito presente dentro de casa e eu gostava de participar de absolutamente tudo. A verdade é que eu tinha orgulho da vida que a gente tinha construído. Orgulho da mulher que dormia do meu lado. E é justamente por isso que tudo o que aconteceu depois seja tão difícil de suportar para mim. E não aconteceu nada de uma vez. Foi acontecendo aos poucos. A Bruna começou a reclamar de um cansaço, umas dores no corpo sem explicação. Mas no começo, a gente achou que era uma bobagem, sabe? Coisa do dia a dia. Filho pequeno, trabalho de casa, responsabilidades novas. É normal estar sempre esgotado. Só que começou a piorar. Teve uma noite que ficou marcada na minha cabeça, porque foi a primeira vez que eu me assustei de verdade. A gente estava em casa, jantando na cozinha, e a Bruna só mexia na comida.
2: Nada, tá tudo bem.
3: Bruna, olha pra mim, você tá pálida.
2: Eu? Deve ser impressão sua só.
3: Não é. Fala a verdade, vai.
2: Eu tô cansada, Lauro. Mas cansada de um jeito estranho. Calma. Não precisa fazer essa cara.
3: Que cara?
2: Essa cara de que alguma coisa ruim tá acontecendo. Eu tô bem.
1: Ela chegou até a dar um sorriso, mas não foi.

0: Foi um sorriso tranquilo. Dava para perceber. Ela também estava ficando com medo. Depois disso, a gente decidiu procurar um médico. E aí vieram os exames, mais consultas, médico atrás de médico. E eu comecei a perceber que a Bruna estava tentando parecer mais forte. E ela fazia isso mais por mim do que por ela mesma. Coisas que eu só fui entender depois. Mas ela pesquisava tudo escondido. Lia os resultados antes de me mostrar. E chorava no banho achando que eu não ia perceber. Até o diagnóstico realmente chegar. Graças a Deus, não era nada assim terminal. Não era o fim do mundo. Mas era uma doença autoimune que mudaria completamente a rotina dela dali pra frente. Tratamento pra vida toda. E aí, muita medicação, crises inesperadas, acompanhamento constante. E eu lembro perfeitamente da volta pra casa naquele dia. A Bruna ficou o caminho inteiro olhando pela janela do carro, sem falar nada. E aí, no meio desse caminho, desse trajeto, ela me perguntou se eu achava que as coisas iam mudar demais pra gente. Eu queria muito proteger a minha esposa. Queria falar que não, que nada ia mudar. Mas não era verdade. A gente sabia disso. A partir daquele dia, eu assumi naturalmente o papel de homem forte da casa. O marido paciente. O cara que dizia que ia ficar tudo bem, mesmo sem saber no que acreditar. E eu fiquei, de consulta em consulta, de farmácia em farmácia, de madrugada em madrugada. Fiquei do lado dela para tudo. Teve uma vez que eu encontrei a Bruna chorando sozinha, na lavanderia de casa, porque ela não estava conseguindo terminar de arrumar tudo, de lavar roupa, estender. Ela tomou um susto quando me viu.
1: Desculpa, eu tô muito sensível.
0: Imagina, você não precisa me pedir desculpa por estar cansada.
1: Eu tenho medo de virar um peso pra você, Laura. É esse meu medo.
0: Meu amor, para com isso, vai. Olha aqui, vai ficar tudo bem, calma.
1: Mas esse começo tá sendo muito difícil. Os médicos nem conseguem acertar minha medicação. Parece que não funciona, que não melhora.
0: Você ouviu eles falarem, demora. Demora pra todo mundo, demora mesmo. Mas vai dar tudo certo.
1: É, eu só tô com medo. Vai passar.
0: Olha, aquilo me destruiu de um jeito que eu... Eu não sei nem te falar, viu? Porque a Bruna nunca foi um peso, nunca. Só que a verdade é que enquanto ela adoecia fisicamente, eu comecei a me desgastar por dentro de um jeito que eu não tava nem percebendo direito. Talvez até seja difícil de alguém entender, sabe? Alguém de fora não consegue sentir o que a gente sente. E eu comecei a sentir medo. O tempo inteiro. Medo do futuro. Medo dela piorar. Medo de não dar conta. Medo da nossa vida... Da nossa vida nunca mais voltar a ser leve. Porque aquela doença não afetou só a vida dela, a rotina dela. Ela entrou dentro da nossa casa. Entrou na maneira como a gente fazia planos, até nos momentos bons, sabe? Sempre tinha um pingo de preocupação. Se a Bruna saía para jantar comigo e sentia uma dor diferente, a noite acabava. Se ela acordava indisposta, o clima da casa mudava inteiro. Tudo passou a girar em torno do... Como é que será, hein? Como é que será que ela vai acordar hoje? Como é que será que ela vai reagir? E olha, eu nunca falei isso pra ninguém, viu? Muito menos pra ela. Porque parecia errado um homem saudável reclamar enquanto a própria esposa estava tentando aprender a viver com uma doença, a conviver com tudo aquilo. Então, eu fui engolindo tudo. Engoli o medo, o cansaço, até a pressão de precisar ser forte. Eu acho que foi aí que eu comecei a me perder, sabe? Sem perceber. Eu estava vivendo com um nó no peito, com uma angústia que aí Aí não deu. Foi assim que tudo aconteceu. Uma viagem que apareceu numa semana particularmente ruim. A Bruna tinha passado dias reagindo mal a uma medicação nova, praticamente sem sair da cama direito. A nossa filha estava sentindo aquela tensão toda dentro de casa também. Estava mais manhosa, mais grudada na mãe, mais sensível comigo. E eu me sentia culpado por absolutamente tudo o que acontecia. Culpado por não conseguir melhorar a situação, culpado por me sentir cansado, culpado até por tentar, às vezes, me distanciar daquela situação, daquela pressão. Até que meu chefe falou que estava acontecendo uma feira no interior e ele pediu para que eu fosse junto com outros representantes da empresa. Eram só 2 dias e eu até pensei em recusar por causa da Bruna. Mas ela insistiu para eu ir. É, a minha esposa. Falou que eu tinha que ir porque sabia que era importante lá no meu emprego e eu sempre fui um bom profissional. Ia ser bom para mim. Nessa viagem, a Camila também estava. Uma colega do meu trabalho, mas também uma pessoa com quem eu e a Bruna tínhamos uma relação pessoal. Nada de melhores amigos, mas alguém que a gente convivia, que chegava até a frequentar minha casa. O marido dela era um cara muito legal. E eles tinham uma filhinha da idade da minha. Então, às vezes, a gente saía para comer uma pizza, fazer um churrasco, um jantar, enfim. Nunca aconteceu nada demais. Nem um clima, nem um olhar, nada. Mas nessa viagem, eu não sei dizer o que aconteceu. Foi numa noite, depois do jantar. A gente ficou ali conversando, eu bebi um pouco, ela também. E eu comecei a desabafar sobre a minha situação de casa. Do cansaço, falei da preocupação. Ela me ouviu, também começou a falar que passava por alguns problemas. E aí? Talvez eu devesse ter encerrado aquela conversa e subido para o meu quarto, no hotel. Eu tinha que ter levantado e ido embora, lembrado que a minha esposa estava em casa, doente. Mas tem decisões erradas que começam muito antes do momento em que elas realmente acontecem. Eu queria explicar aqui tudo o que aconteceu de um jeito que fizesse sentido. Mas não faz. Não teve paixão. Não teve declaração nenhuma, não teve meses de conversa escondida, não teve. Ali eram só 2 pessoas que estavam emocionalmente cansadas, vulneráveis, até bêbadas. 2 pessoas que de forma errada estavam próximas. E ali a gente acabou cruzando uma linha que não deveria ser cruzada. Eu lembro da Camila segurando o meu braço, enquanto ria de algumas coisas que eu estava falando. Lembro até de um silêncio estranho e de olhares que... Você sabe. Você me entende, né? Lembro principalmente do momento em que eu comecei a perceber que aquilo estava indo para o lugar errado. E mesmo percebendo, eu não parei. Nós subimos para o meu quarto, sem falar nada. E aí aconteceu. E quando aconteceu, foi muito rápido. Rápido o suficiente para acabar logo. Mas foi longo o suficiente para destruir tudo dentro de mim. Porque o problema não foi só ter traído a minha esposa. Foi ter traído a mulher que estava em casa tentando aprender a viver com uma doença. Ter traído a mãe da minha filha que estava ali lutando contra todos os diagnósticos. E aí, você sabe, né? Que vem pesado. Ter traído alguém que confiava em mim de um jeito que talvez eu nunca mereci foi muito forte. E o pior de tudo é que no segundo seguinte eu já sabia que aquilo não tinha sido um erro qualquer. Tinha sido o tipo de coisa que muda. Muda a forma como você olha para si mesmo. Eu praticamente não dormi naquela noite. Assim que a Camila saiu do meu quarto, eu sentei naquela cama de hotel e fiquei olhando para o nada, tentando entender em que momento eu tinha virado aquele homem. Eu lembro até de ter pegado meu celular umas 10 vezes para ligar para a Bruna, porque eu queria ouvir a voz dela. Eu queria conversar com ela. Eu queria até pedir perdão. Mas eu não tive coragem. Era tarde também, e aí, no dia seguinte, quando eu acordei, com a consciência mais do que pesada, estragada, detonada, eu mal consegui olhar na cara da Camila. A gente praticamente fingiu que nada tinha acontecido. Só que dentro de mim, parecia que alguma coisa estava apodrecendo. A viagem acabou e eu voltei para casa me sentindo o pior ser humano do mundo. Quando eu abri a porta e a minha filha veio correndo me abraçar e a Bruna apareceu logo atrás. Meu Deus do céu. Ela até estava melhor naquele dia, estava mais corada, mais animada. Isso só piorou tudo, porque eu olhava para minha esposa e só conseguia pensar que ela não fazia ideia de quem eu tinha me tornado. Mas ela percebeu na hora que tinha alguma coisa errada comigo. E eu decidi que aquela era a hora de contar tudo. Eu não ia arrastar. Eu não ia levar aquilo adiante.
1: O que foi? Deu alguma coisa errada por lá?
0: É, aconteceu, Bruna, e eu...
1: O que foi?
0: Eu preciso te contar porque... Porque eu não quero... Eu não quero arrastar isso, sabe? Olha, eu te amo, viu? Eu te amo muito, eu... Eu fiquei com uma saudade tão grande de você. Tão grande.
1: Ai, seu bobo. Eu também tava. Eu também tava.
0: Eu olhei pra ela, olhei nos olhos dela, de verdade. Olhei pra mulher que teve do meu lado pra tudo e em todos os momentos. Olhei para a mulher que estava tentando reaprender a viver dentro do próprio corpo. Para a mulher que confiava em mim completamente. Eu não consegui. Não consegui destruir ela naquele momento. Então eu fiz a pior de todas as escolhas. Eu menti. Eu menti, eu não contei. E isso foi pior até para mim do que eu tinha feito até. Desde aquele dia, eu nunca mais consegui ficar em paz dentro da minha própria casa. Porque a traição acabou naquele quarto de hotel. Mas a culpa não. Eu continuei vivendo. Eu continuei trabalhando. Continuei indo nas consultas com a Bruna. Brincando com a minha filha. Jantando em família. Tentando parecer normal. Mas eu já não era mais o mesmo. Eu não sei exatamente em que momento eu deixei de ser só um marido, um pai, um homem comum e virei alguém que carrega duas versões de si mesmo dentro da própria casa. Eu não sei, mas a versão que a minha esposa conhece e a versão que eu escondo dela todos os dias é a versão que mais me incomoda, sabe? Porque o que mais me incomoda nesse momento, o que mais me destrói é justamente isso. A Bruna ainda me olhar com amor. Ela ainda segura na minha mão, nas consultas, ainda me agradece por estar do lado dela. Fala para os outros que eu sou um homem bom e toda vez que ela faz isso, eu sinto como se estivesse enganando a pessoa que menos merecia ser enganada nessa vida. E é isso, né? Olha, eu não vou tentar me justificar. Não existe justificativa bonita, não existe traição compreensível. Existe só um momento em que você cruza uma linha que jurou que nunca cruzaria, mas cruza, mesmo assim. E foi uma única vez, única. E talvez seja exatamente isso que me enlouqueça mais. Porque não existia um caso, não existia paixão, não existia uma história. Existiu uma noite, uma péssima escolha e uma grande consequência, que que eu vou carregar pro resto da vida. Às vezes eu penso em contar, em colocar tudo para fora, em aceitar perder meu casamento, minha família, a confiança da mulher que sempre esteve comigo. Porque eu sei que eu ia perder tudo isso. A Bruna nunca, mas nunca, jamais, em hipótese alguma, aceitaria. Mas aí eu olho para ela, tentando se manter forte no meio de uma doença que já mudou completamente a vida dela. E aí eu me pergunto, será que eu tenho o direito de destruir esse pouco de segurança emocional que ela ainda tem só para aliviar a minha consciência? E essa pergunta não me sai da cabeça. Porque no final das contas eu não sei o que é pior. Continuar mentindo ou acabar com a mulher que eu mais amo nesse mundo contando a verdade. Ainda mais na situação em que ela se encontra. E agora, todos os dias da minha vida, eu acordo com essa mesma pergunta. Uma pergunta que não sai da cabeça. Uma pergunta que fica presa na minha garganta. Eu conto ou eu destruo tudo tentando aliviar a minha própria culpa? O que é que eu faço, hein?

Band FM, Bryan Adams, Please Forgive Me. Por favor, me perdoe. É a música que a gente ouviu aqui pra fechar a história de hoje. Gente, a história do Lauro é complicada, né? Construiu uma família bonita, viveram felizes, doença chegou, medo, cansaço, pressão, dia após dia, e aí a fragilidade. E Lauro caiu. Eita, difícil, né? E aí, hoje em dia, como é que ele vive? Ele vive dividido entre a culpa de esconder a verdade e entre o medo de destruir a mulher que ainda o ama e confia muito nele. E essa é a parte mais dolorosa, porque a Bruna já tá fragilidade pela doença, fragilizada, aliás, pela doença, e a verdade pode ser um golpe que de repente ela não suporte, ela se sinta ainda mais sozinha. Mas o silêncio, por outro lado, corrói Lauro por dentro e aí transforma o amor em uma mentira silenciosa. É, meu povo, trair não é só um ato de uma noite, não. É uma ferida que sangra em silêncio todos os dias e os dias seguintes, né? E agora eu quero saber você. O que você teria para falar para Lauro, se ele estivesse na sua frente agora, pedindo exatamente esse conselho, falando contigo, perguntando o que eu faço agora, qual é a saída, o que você diria a ele? Você manda mensagem pra gente aqui no nosso WhatsApp, no 11 99991 9197, e daqui a pouquinho eu coloco a sua participação aqui no nosso Band Love.

0: Band FM Tribalistas, velha infância. Tribalistas formado por Marisa Monte, Arnaldo Antunes, Carlinhos Brown. De 2002 essa música, hein? Legal, e a gente tá relembrando aqui do nosso Band Love. 2002, a época da Copa do Mundo, que a gente ficou muito feliz, na verdade. Um ano bom. Falando em coisa boa, olha a música que a gente vai tocar daqui a pouquinho aqui no Band Love. She Will Be Loved, aqui no Band Love. Linda essa música, né? Eu sou suspeito, eu adoro Maroon 5. Gosto de todas as músicas. E a gente vai curtir uma das minhas favoritas do Maroon 5. Ó, que vibe gostosa dessa música, né? Olha, me dói o coração, mas eu vou cortar a música. Oh, não. Mas daqui a pouquinho eu vou colocar ela inteirona pra você. Foi só pra te mostrar um pouquinho, te dar aquele gostinho. Agora eu quero comentar sobre a história de hoje. Ai, ai, gente. Ê, Lauro, hein? O que falar para Lauro? O que você diz pro Lauro? Manda sua mensagem no WhatsApp 11 99991 9197. Quero saber o que você tem a dizer. Oi.
1: Boa noite, Fefo. E... que história, hein?
0: Que história. Nem me fale, rapaz.
1: É uma difícil situação dele, complicado, né? É. Mas a Bíblia fala sobre uma mulher que pecou, que caiu em adultério. E o próprio Jesus falou assim, ó, vai e não peques mais. Entendeu? Então, errar é humano errar é humano. Então, o importante é que ele se arrependeu e que não tá fazendo mais, né? Então, pede perdão a Deus e vamos pra frente. Bola que segue, vida que segue.
0: Sabe o que que é? Sabe quem é a única pessoa que sabe a verdade? A única pessoa não. Sabe uma coisa que sabe se ele tá falando a verdade ou não? É o coração, não é? Se o coração dele realmente tá arrependido, com sinceridade e tudo mais... Aí realmente eu vou concordar com você. Mas é verdade, é complicado, né? Essa situação. O medo de destruir quem a gente ama pode ser maior do que a coragem de assumir o erro. Agora, o silêncio também destrói, né? E destrói devagar. Tem mais uma mensagem chegando aqui. Boa noite, Band Love. Eu acho que ele não deve contar só pra... Isso vai fazer ela sofrer, vai destruir tudo, inclusive a vida dela. Então é melhor ele se apegar a Deus, pedir perdão a Deus, já que ele não vai mais repetir esse erro. É a Maria das Dores, cidade de Tiradentes, conosco aqui. Obrigada aí pela sua participação. Uma ótima noite para você. Olá, tudo bem?
2: Fala, galera da Band.
0: Opa,
2: boa noite.
0: Eu sou
2: aqui, motorista de aplicativo, trabalhando nessa noite.
0: Legal, seja bem-vindo.
2: Então, que história... História difícil, hein? História muito difícil, fascinante. Mas eu acho que ela não precisa saber. Ela não merece saber. Embora é melhor a verdade do que doer, mas eu acho que nesse caso ela não precisa saber. E ele vai ter que, a sentença dele é conviver para sempre com essa culpa.
0: Ah, é verdade.
2: Que não é bom.
0: Não.
2: Mas ele vai ter que conviver. Valeu, galera da Band, abraço.
0: 10 minutos de prazer, mais uma eternidade arrependido. Complicado, né?

0: obrigado pelo seu carinho. Deixa eu te falar, no próximo bloco vai ter muita música. Deixa eu ver aqui o próximo bloco. Deixa eu ver as músicas aqui. Olha, tem... Ah, eu tenho certeza que você vai gostar. Tem Take That, Back for Good. Olha, vai ter Gustavo Lima. Não vou falar qual música vai ter. Vai ter uma música do Titãs. Nossa, essa música do Titãs é linda. E eu tenho certeza que você, inclusive, sabe cantar essa música. Sabe qual é? Ah, eu não vou falar. Vou te deixar curioso. Vou te deixar curioso. Daqui a pouquinho eu toco pra você essa música, tá bom?
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1: 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Ó, minha gente, como é que estamos? Tudo bem? Agora 11 horas 39 minutos e você tá aqui na Band FM. 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

0: of the ordinary. Bye, Jeff Fiemi. You got me kissing the ground. Alex Warren. Ordinary. Linda música, né? Aliás, música que atingiu o topo mundial em 2025. Olha uma curiosidade dessa música. Eu não consigo falar e escutar essa música ao mesmo tempo, porque essa música é muito boa, não é verdade? É a música que você curtiu aqui no Band Love. Vou te falar uma curiosidade. Essa música é uma homenagem sincera à esposa do Alan Warren, do Alex Warren, que é o vocalista, que é quem canta. Ele fez uma homenagem para sua esposa. E aí ele retrata na música a trajetória do casal que superou a pobreza. Eles moravam em um carro, inclusive. E aí eles chegaram nesse sucesso. Alex Warren chegou nesse sucesso. E a música combina várias referências. Referências de fé cristã com uma história de amor resiliente. É muito legal. Essa música vale a pena até você ver a tradução, viu? Você vai gostar. Linda música, né? Muito bem, esse é o nosso Band Love caprichando aqui no playlist musical, como sempre. E você junto com a gente, muito obrigado aí pelo carinho. Obrigado pela audiência. E ó, eu vou começar daqui a pouco uma hora de música aqui do Band Love, só com música boa. Não que a gente não tenha tocado agora, mas eu tô fazendo a expectativa da próxima hora. E com certeza você vai gostar. Tem muita coisa boa pra você aqui no nosso Band Love. Tem Rihanna, tem Seo, tem Ed Sheeran. E nacional tem Marília Mendonça, tem Djavan, tem, que mais aqui, Matheus e Cauã. E a sua participação no WhatsApp. Não deixe de mandar sua mensagem, porque a gente tem presentão aqui e daqui a pouco tem resultado. Combinado?
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0: Olá pessoal, tudo bem? Uma ótima noite para você que está junto com a gente aqui na Band FM. Eu sou o Fernando César e ó, eu quero a sua participação para colocar a sua mensagem ao vivo aqui na Band, viu? Ah, e lembrando que se você interagir com a gente, você concorre presentão. Daqui a pouco tem resultado. 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

0: Band FM, Starship, Nothing Gonna Stop Us Now, aqui no nosso Band Love. Gente, fechou. Obrigado a todo mundo que ficou junto com a gente aí nessa noite, que participou, que se emocionou com a história de hoje. Hoje eu me emocionei, viu, Dieguito?
1: É mesmo? Emocionou? Oh, foi
0: eu sempre
1: tocante.
0: Me emociono. Eu sou uma manteiguinha derretida.
1: Ai, que lindo, que sensível. Não, mas a história, cara, assim, né? É real, a galera se emociona, porque são coisas aí que acontecem, né? Com todo mundo.
0: Que aconteceram.
1: Aconteceu com a gente, alguma coisa parecida. É. A gente se coloca no lugar da pessoa, é muito bacana, né?
0: Exatamente.
1: Não é à toa que faz tanto sucesso, né?
0: Exatamente, exatamente. E a gente se identifica com os... Se a gente não passou, às vezes a gente pode passar também.
1: É,
0: né?
1: É verdade, é verdade.
0: Muito bem, fechamos aqui o Band Love. Gente, obrigado a todo mundo. E agora vamos falar aqui de presente.
1: Opa!
0: Lógico, nós temos aqui a garrafa térmica exclusiva da Band FM, ideal pra você levar pra academia, pro parque, para aquela caminhada. É a garrafa do seu jeito e ainda tem o mascote da Band FM. Você vai deixar assim no travesseiro ali, vai dormir abraçadinho.
1: Nossa, ele tem um formato no travesseiro, dá pra
0: ele,
1: dormir
0: ele
1: com
0: tem
1: ele,
0: ali, olha lá que bonitinho ele. Olha, aqui, olha lá. Cadê ele aqui? Ah, bonitinho ali, ó.
1: Daqui a pouco
0: tem
1: um ele formato já tá com mesmo, 18 né? anos e ele mesmo vai se batizar porque não tem nome, hein?
0: Tá demorando, hein?
1: É, já tá demorando.
0: Vamos lá, gente. O problema qual é? O pessoal tá confuso ou o pessoal que não tá achando o nome legal?
1: É verdade.
0: Manda
1: ideias legais aí,
0: manda gente. A sua opção aí, tá? É. Dessa vez quem participou com a gente e mandou bem foi a Mariana Bernardo da Silva. Ô,
1: opa,
0: Mari!
1: Mari, ganhou, hein?
0: Valeu, hein? Um beijo pra você, obrigado pelo carinho.
1: É isso.
0: Pra você, sextou, né?
1: Sextamos!
0: É, pra mim ainda, eu vou dormir, acordo aí que você está.
1: É, verdade.
0: É, não é? Essa. Pra mim não virou ainda, pra mim não virou ainda. Gente, um abraço, hein?
1: Valeu, valeu,
0: meu povo. Valeu, meu povo, valeu!
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1: 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Uma em um. 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

0: Goiaba. Vamos lá no 11 999 91 9197. Manda aí o seu recado, manda o seu beijo, manda o seu alô. Fala como é que tá aí na sexta-feira. Tá aprontando o que de bom? O que você tá fazendo da vida hoje? O que você tá fazendo agora? 1h05 da manhã, fala pra mim. Quais são os planos para o seu fim de semana? Diegão, vou viajar, vou curtir, vou fazer uma fogueira no meu apartamento, vou fazer um churrasco, vou receber a galera, não vou fazer nada, vou trabalhar igual a semana todinha, não vai ter diferença nenhuma, igual o Edinaldo. O Edinaldo chega sexta-feira, ele já manda carinha brava. Ele não gosta do fim de semana porque ele trabalha todo dia, eu acho, cara. Eu não gosto, ele não gosta. Ele não gosta. Bom dia, Raíssa. Sonho de tanta gente. A Raíssa tirou uma foto com o Michael Jackson. Caraca, eu tava falando agora do Michael Jackson aqui com o Fefo. Ele vai assistir o filme, indiquei ele assistir o filme num cinema que tem um som bom, porque o filme é maravilhoso, mas tem um sonzão. É, as partes do show. E a Raíssa, ela mandou uma... a foto do perfil dela está abraçada com o Michael Jackson. Na IA. É, então ela é fã do Michael Jackson. Vocês já foram ver o filme, não? Eu já mandei vocês irem ver, hein?
1: Porra, Diegão, boa madrugada. Porra, 3 dias sem participar aqui, meu irmão. Porra, fui olhar seu Instagram hoje. Pior coisa que eu fiz, mano, na hora do almoço, mano. Quem disse que eu consegui almoçar?
0: Macarrão, cara, com bosta.
1: Que nojo, cara, que nojo.
0: É, mano, que nojo não, é miojo, miojo.
2: São Paulo não é só garoa. Pum, pum. Rio Grande do Sul tem a bombacha, um fandango, tem a raça, chimarrão, boa cachaça, ó meu Paraná.
3: Bom dia, picanhudo.
0: E aí?
3: Bom, mais a madrugada, um bode de coruja. Que é o Irildo falando. Fim de semana, Diego, eu só vou descansar, Diego. Vou parar hoje, amanhã. Só volto segunda noite, só. Depois de 4 meses direto trabalhando. Isso, vou descansar. Valeu, abraço. Irildo, descansar.
0: É, você tá precisando descansar mesmo, viu, Nildo? Não queria falar, não, mas você tá precisando de descanso mesmo, viu, cara? Tá meio desanimado, Nildo.
4: Bom dia, Diegão.
0: Bom dia.
4: Hoje é sextou.
0: Sextou,
4: hoje é dia, bebê, de ir lá na Augusta lá e quebrar as pernas do Região Taxista.
0: Região Taxista.
4: Espera nós aí, Região, vagabundo.
0: É o Araújo da Zona. Araújo da Zona. Diego, eu também tirei foto com o Michael Jackson. Ah, mas agora todo mundo tira. Com a IA, é só eu que não fiz ainda. Ainda não tirei foto com o Michael Jackson.
5: Fala, Diegão, bom dia, Esquilo. Bueno. Beleza, Diego? Uma boa madrugada pra você, fera, pra todos os ouvintes aí, tá? Avisando, Diegão, que semana que vem, as 2 semanas, eu vou mudar o meu horário. Daí eu já vou ficar 2 semanas sem participar aí, cara. Aí, um forte abraço aí, mas não esquece de mim, não. Nem se for na hora do boi, mas pode ser. Um abraço, Diego, tamo junto.
0: Eu gosto assim, quando o ouvinte vai embora, vai tirar folga, mas dá satisfação.

0: sexta-feira.
1: Sextou, bebê.
0: Traga mais cerveja.
2: Não, vamos colher cana no fim de semana, hein? Continuar na colheita de cana aqui.
1: Tá levando cana aí, né, mano?
0: Sobra. Chega de aluguel.
3: Bom dia, Diego Lopes, virando arte aqui no horarinho de janta, ligadinho no melhor programa da América Latina e já estendendo pro mundo, que também estamos ouvindo no Japão, né?
1: Oh.
3: Um abraço a todos os ouvintes do Band Coruja nesse programa maravilhoso. O Cacau Chaça voltou, Diego Lopes, e quem veio hoje aqui tomar o Cacau Chaça comigo foi a Mandinha Fit,
1: é.
3: Vai fazer os 10 segundos e está autorizado.
1: Ela,
3: ô, Diego Lopes, eu tô aqui com uma Mandinha Fit, linda, maravilhosa. A Mandinha tá querendo falar com você, que pode postar nossa foto.
4: Oi, Diego.
3: É Diego Lopes.
4: Diego Lopes, tudo bem? Olha, pode postar a nossa foto, hein? Eu tô liberando você.
3: Olha aí, Diego. Boa, boa. Hoje você posta nos 10 segundos.
1: Cuida. Cuida.
3: Agora quem veio hoje aqui no Vila Caldo tomar o Cacau Chás comigo, a Amanda Fit.
1: Eita. Cavala.
0: Tô de saco cheio, tô pra lá.
1: É, Oira, pra Mandinha você tinha que fazer um trembolô na chaça.
0: Chega de aluguel.
1: Um cacau dura testão.
0: O coração no céu.
1: Oira Duarte é danadinha, ela é danadinha.
0: No coração.
1: Ela começou a me seguir lá, Mandinha Fit, uma cavala. Pensa numa quarto de milha.
0: Cerveja, cerveja.
1: Eira.
3: Oi, oi, oi.
1: Ô, Diego, manda um cheiro pra mim. É a Kézia Gama, artesã da madrugada. Kézia, Kézia. Um cheiro pra você, Kézia. Vai.

0: Muito bem, muito bem.
1: Posta, posta, Diego. Já tô aqui, ó. Carro parado.
0: Agora? Agora? Agora? Agora? A partir de agora! No Instagram, arroba Diego Lopes. Você me marcou, Laira? Eu vou só repostar por 10 segundos, hein? Só porque vocês são curiosos. O Irã me marcou ou não marcou? Deixa eu ver. Marcou. Mas é uma cavala, hein? Mas vai dar problema isso aí. Se a minha mulher pegar, vai dar problema isso aí, hein? Vai lá, só 10 segundos. Calma aí. Ele me marcou. Você marcou ela pro povo seguir ela? Ah, então tá bom. Vai lá. Vai lá, 3, 2, 1, que seja o que Deus quiser. Repostando, vai, repostando. Adicionando story. Ai, meu Deus. É arroba Diego Lopes, Diego com Y. Vai lá, no story agora. Só um momento. Depois do macarrão do Davi... Tem a Amandinha lá. Postou ou não postou? Postou, postou, postou, postou, postou! É pra você seguir a Amandinha. É uma cavala, né? Mas olha, 10. 9. Não, vai ser rapidão que eu tô morrendo de medo da minha mulher tá acordada ainda. 8. 7.
2: Oi, Diego, tudo bom?
0: Nossa, ela tá viva. Pera aí que eu já falo contigo. Só um momento que nós estamos no meio de uma transação perigosíssima aqui. Pera aí. 5. Eu vou repostar já você, ô Raíssa. 3.
3: Boa noite, Diego. Boa noite, Diego.
0: 2. 1.
3: Ah, Diego, ela é toda montada, né, Diego? Mas tem a cara de travesti do caralho,
0: ai,
3: ela.
0: Ai, eu não gosto de bafaste homem, baitola. 1.
4: Bom dia, Diego. Sexto. Diego, você também é um rola bosta.
0: Um rola bosta?
4: Só 10 segundos, só 10 segundos.
0: Só 10,
4: é. Cuidado, hein?
0: Não, é
4: perigoso. Esses 10 segundos podem se tornar, hein? Uns 10 dias mais ou menos.
0: Não, tá perigoso.
4: Sem fazer esteirinha com mulher.
0: Tá perigoso. Esperde. Tá perigoso. Vai.
5: Diego, a Amandinha Fit deveria ser a Amandinha Cavala.
0: É cavala. É um andaluz ela. Acabou. Chega, tá bom. Chega, tá bom. Vou apagar. Chega, tá bom. Chega, tá bom. Ai.
6: Tem que largar de ser pangaré e colocar os rádios todo, os áudios de todo mundo que manda aí. Pessoas preferir disso ou não.
0: Ai, pangaré. Chorãozinho de merda. Ai, chora, chora na minha. Olha. Peraí, peraí. Deixa eu apagar esse negócio aqui ligeiro. Tá bem. Foi do macarrão do Davi.

0: Agora não apaga, guarda erro de rede nessa bosta. É, agora não apaga, agora não consigo apagar. Não consigo apagar, não consigo apagar!
1: Igor, já imaginou a rodovia? Os carros tudo parando, tudo encostando. Ué, esses carros tudo quebrado? Não, não, é os tarados da madrugada
0: é...
1: pra olhar o stories do Diego Lopes.
0: Mas é bem assim mesmo, cara. É por isso que eu aviso, dá seta, encosta, eu dou um tempinho pro cara lá, ele...
2: Ô Diegão, tava reparando nos stories da Amandinha Fit, olha. O Hernando Duarte não tá longe dela, não, viu?
0: O quê?
2: Tá com os peitão gostoso.
0: Pera aí, cara.
3: Ô Diego Lopes, já aproveita e põe o vídeo, Diego Lopes. Eu lhe marquei também.
0: Apaga, apaga, apaga, apaga, apaga, apaga. Cadê o Edinaldo?
4: Fala, Diegão, seu vagabundo. Analisando a foto dessa mulher aí, Diegão. Ela tomou tanto óleo no quadríceps, tanto estigou, que a perna dela, a coxa dela tá toda caída assim, ó. Nota zero.
0: Cala a boca, Edinaldo. Deixa eu ver. Olha lá, ele marcou no vídeo também, vou repostar o vídeo. Ah, no vídeo dá pra ouvir a voz dela, olha a voz dela, olha. O segredo é o brócolis. Tem nada caída, tu que tem com as pernas frouxas aí, ô Edinaldo.
5: Caraca, velho, que TT, hein? Meu Deus do céu. Ah, meu piu-piuzinho ali no meio ali fica todo perdido, o bagulho é olhando um pro lado, outro pro outro. Mas é bonito, hein? Caralho, que gostosa, velho.
0: É, eu não tô falando nada, hein?
6: Bom dia, Diegão. Bom? Ou, que mulherzona, hein, velho? King size esse colchão aí, já vem com as almofadas. Você tá doido, velho. Deliciosa. Dá pra deitar nela bonito, sem dormir.
0: Sem dormir, é, não pode dormir, não.
5: Bananana. Que delícia ela, hein, Diegão? Deixa mais um pouco.
7: A dela não é bonita, não. Bonita é a do Edinaldo. As pernas velhas tudo cheias de curuba.
0: Ei! Ei!

0: Aí vem os frustradinhos, aí eu vou tirar um print. Printa aí, ô trouxa. Ah, é, deixa eu falar com a Camila, que eu deixei ela no vácuo. Fala, Camila.
1: Oi, Diego, tudo bom? Boa noite, cheguei.
0: E aí, Camila, o que, que aconteceu que você tava sumido? Todo dia o Fenomenal, o sonho do Fenomenal é ouvir a sua voz novamente. Mas você sumiu, você abandonou ele, o que, que aconteceu, Camila? Cadê as aventuras da Camila? Hoje é dia, né? Hoje é dia, hoje é dia. O que será que ela vai aprontar hoje, hein?
2: Fala, boiada de bosta mesmo, meu. Ei. Pelo amor de Deus. Os caras já estão na safadeza já, né? O programa mal começou e os caras já estão tá nesse pique já, né? Pelo amor de Deus, você é o pior de todos, né, Diego?
0: Oh.
2: É, manda pra nós ver aí também.
0: Oh. Ah, ele não tem... Instagram, né, velho? Ele fica bravo que ele não tem Insta. Não, o Irã não me mandou aqui no WhatsApp, ele só postou no Insta. Vai ficar sem ver a Mandinha Fitness, cavala.
3: Avisa aí, Diego Lopes, que o vídeo tá postado no seu também, 10 segundos.
0: Tá lá, tá lá. É, mas ele não tem Insta, ele não tem. Ó a voz dela, a voz dela.
3: Diego Lopes e amigos do Bando de Coruja. Olha quem veio hoje aqui no Vila Caldo tomar o cacau chás comigo, a Amanda Fitt. Amanda, dando um alô aí pro pessoal do Bando de Coruja, Diego
4: Fala,
3: Lopes.
4: Fala, pessoal, tudo bem? Olha só, vem aqui, ó, experimentar o cacau chás, hein?
3: Pessoal do Bando de Coruja, Diego Lopes, tá autorizado passar o vídeo?
4: Pode passar, pode postar.
3: Olha, Diego, pode postar, tá autorizado.
0: Terceira Duarte é cretino.
3: E Diego Lopes, olha aí, ó.
0: É, o bicho é cearense mesmo.
3: Olha isso, gente.
0: Olha lá, mostrando a menina, olha.
3: Um abraço, pessoal do Bando de Coruja.
0: O bicho é cretininho. Valeu, cretininho Pottergast da Duarte, né? Eu, hein? Eu vou. Segue o Irã lá, gente. Arroba Irã Duarte. Ele postou a Kézia, postou todo mundo lá. Eu não vou ficar repostando essas mulheres que vai me dar um problema isso aí. Hã? Calma, Amandinha, filho.
5: Ai, ai,
0: calma, Amandinha!
6: Apaga, apaga, apaga.
0: Meu amor! Eu vou apagar, vou apagar. Eu vou apagar, eu vou apagar, vai!
6: Apaga, apaga, apaga.
0: Eu vou apagar, mas eu tenho um ódio desse apaga, apaga, apaga. Eu vou apagar, eu vou apagar.
7: Chegou, chegou!

0: dia, bom dia. Que saudade que eu tava do Bando de Coruja. 3 dias sem ouvir o Bando de Coruja. Mas eu voltei agora pra ficar. Porque aqui, aqui é meu lugar. Sol de Natal. Um cheiro, meu amor.
1: Ô, sol!
2: Cavalinho, vai, vai, vai. Olha o cocô que vem, vem.
1: Por que você sumiu, sol? O sol de Natal, por quê? A tal da Gi apareceu de novo. Com outro número, Gil. O que acontece, hein? Você tá fugindo da Interpol?

0: Murilo, você não consegue ver, Murilo? Caramba, cara, só tem uma coisa a te dizer. Ela é muito mais gostosa do que a gente de Santo André. Puta que pariu, Murilo. Ei. Você tá perdendo essa delícia, hein?
1: Oi, Diego, bom dia, tudo bem? A Rafinha chegando por aqui.
2: E hoje elas têm todas.
1: Diego, eu tava ali fazendo bumbum de violino. Meu pai do céu, hein?
2: Como é que é?
1: O cara tava até de peruca ruiva.
2: Como é que é, gente? Ô, Rafaela, o que é fazer o bumbum de violino? Alguém explica pra mim aí, gente?
1: Que isso, fenomenal, uau, uau. Eu não sumi, não. Eu tô aqui. Estou aqui. Eu não vou contar pra vocês onde eu estou.
2: Não já posso. Tá dando. já tá dando. Já tá. Quem é o sorteado de hoje? Camila.
3: Cleitinho, safado, vagabundo, canalha de bosta. É, nada a declarar, nada a declarar! É, chegou, vamos falar baixinho, né? Vai tomar no cu.
4: O fogo da comadre, então requebra, esfrega.
5: É, Diego, hoje a piranha tá tudo online.
2: É, hoje elas apareceram. Ô Camila, fala pra nós onde é que você tá aí, Camila. Nós vamos ter que empacar a sua fó.
0: É que o cara virou a cara e enfiou a vara, Diego. É igual a música do Caju e Castanho. Ele é de amigo meu, é instrumento musical. É igual violino, eu viro a cara e meto a vara.
2: Ai, meu Deus.
6: Ai, meu Deus.
7: Eu desconfio que seja bumbum de violino, mas não vou falar não, você não vai deixar. Você vai falar, ei!
2: Ai, ai, ai. A Rafinha, ai, eu sumo, ninguém me nota. Claro que nota, Rafael.
8: Fecha a calça, Santropec, e deixa um biquinho de fora, entra na roda de bola.
2: Conta pra nós aí, Rafael, o que você vai aprontar no fim de semana? Onde é que você tá? O que é fazer bumbum de violino? Que peruca roxa que você tava?
8: Geração anos 60 que quase se arrebenta de tanto.
5: Ô, Diego, você é besta, hein, bicho? Já tá dando. Oh. Não tô acontecendo, não, bicho.
2: Não, mas ela tá. Você acha que ela tá fazendo o quê?
4: Então requebra, esfrega, requebra, esfrega no.
1: Então, Diego, bumbum de violino é. Eu meti a vara. Subindo a vara do bumbum de violino.
2: Tá.
1: Bumbum violino.
2: Tá.
1: Nossa.
2: Tá. Coi, coi, coi, coi. Olha ela, olha.
9: Oi. Bom dia.
2: Não, pau, sai do Bluetooth, Catiele. Não dá pra entender nada. Sai do Bluetooth. Ou bota a boca mais perto do microfoninho.
10: Se você quer me namorar.
7: Ela tava tomando vara.
2: Tá.
0: Ô, Rafaela, mas depois do final dessa ópera aí, você não soltou um caldo igual o macarrão do Davi, não, né?
2: É, ô Cleiton, recado pra você aqui, ó. Di, fala pra esse cretino do Cleiton que eu não vou mandar mais nada pra ele. Falou que a moça é mais gostosa que eu e ela toda montada. É, a Gi não gostou. Ela tá ouvindo aqui, o Cleiton. Se lascou,
3: hein? Ah, Iranjão, safado! A carinha dele de vagabundo! A gente tá achando que ele tá lá querendo destruir Israel. Tá bosta, né? Já joga a sementona de cacau na boca de toda mulher que passa aí, né? Um abraço, Eduardo!
2: Aí, Eduardo!
10: Olha o que perdeu, baba criança cresceu.
0: Oi, minha delícia. Eu mandei essa provocação aí justamente pra você mandar a fotinho. Tipo, tá ligado? Ah, é, eu vou provar pra ele que eu sou mais gostosa.
2: Ih, mas
0: manda uma fotinho pra provar pra mim.
2: Saiu
0: vai.
2: Pela culata. Ela disse que não vai mandar mais nada pra você.
1: Então, cheguei lá no motel, o moço tava de vestidinho preto coladinho.
2: Ah, não.
9: né? Uma manga comprida e outra sem manga. E uma peruca ruiva, tipo cacheadinho, tipo que nem o cabelo da Nazaré, mas só que ruivo.
2: O cara?
9: E tava de saltão e tipo, virou bumbum pra fazer de violino, é.
2: Não pode falar besteira, né? Pera aí, Rafaela. Explica direito, Rafaela. Não foi você que fez o bumbum de violino, foi o cara. Peraí, deixa eu ouvir de novo. A Rafaela é toda confusa, sobrinha. Fala, peraí, vamos ouvir de novo, vai.
9: Então, cheguei lá no motel. O moço tava de vestidinho preto coladinho, né? Uma manga comprida e outra sem manga. E uma peruca ruiva, tipo cacheadinho, tipo que nem o cabelo da Nazaré, mas só que ruivo. E tava de saltão e tipo, virou bumbum pra fazer de violino, é. Não pode falar besteira, né, gente?
2: Ah, você usou o cintaral? Você usou o que nele? A escova? A Rafaela tem uma escova mágica.
11: Gosto, meu irmão. Ah, brincadinho. Beber cachaça é bom, mas fazer o vucu-vucu é muito melhor, companheiro.
12: Com certeza, meu velho.

0: ligado, hein?
1: Me atende aí, ô animal! Ah, não vou tentar ligar mais também, não.
2: Diego Lopes, mandei pra você avaliar a Rita Cadillac há uns 8 anos atrás aí, ó. No puro desejo nessa capa do filme com Frota. E agora ela aí, entre eu e o sósia do Roberto Carlos aí, o Carlos Evaneio aí na Santa Cecília. Dá uma olhada aí, a diferença.
1: Não, eu não quero nem olhar. Quem vai embora? Nossa, mas ela tá judiadinha, né? Ó, o Murilo louco, desesperado. Pô, sou fã da Rita, manda aí.

0: Ela tá com, ela tá trabalhando ainda, né? Ela tá gravando ainda, Ida? 71 anos, não é isso?
1: Vai embora, você não tá na moça.
2: Ô, Ida, vamos levar em consideração, né, mano? Desses 8 anos pra cá, a Rita Cadillac tá dando muito duro pra ganhar dinheiro, né, meu? Acaba o couro, né, velho?
0: Rodando muito com o pneu careca, na estrada de chão com o vidro aberto, não é isso? Ivanelli está dodói, ele quer que eu fale isso desesperadamente no ar. Melhoras pra você, Ivanelli. O que que você tem, cara? Vai se cuidar, mano. Já foi no médico, já?
3: Tá gravando ainda, ela acabou de fazer um conteúdo aí com a Belinha Borache. Ela acabou de fazer um conteúdo.
0: Quem é Belinha Borache?
3: Obrigado, Murilão. Você também ganhou um cacau chassa no Vila Cauto, Murilo. Para aqui e vem tomar o cacau comigo.
0: Olha, aliás... Aliás... Esse fim de semana estarei lá no Vila. Vou lá tirar fotinho com o... Irã Duarte me oferecendo cacau chassa e com a mãozinha. Tem que ficar com a mãozinha assim, ó. Me apontando pra mim com a mãozinha assim, Irã. No show do... Como é que é o nome dos caras mesmo? Léo e Rafael. O Muriloco tá desesperado. Cadê, hein? Ah, Catiele. Fala, Catiele. Catiele, melhorou o áudio aí?
4: Oiê. Bom dia.
0: Agora
4: bom
0: sim.
4: Vamos até 5 da manhã. Uhul. Abraço. Tchau, tchau.
0: Valeu, Catiele. Beijo, minha linda. Beijo. Cara, esse WhatsApp tá meio esquisito, velho. É, tá dando umas travadinhas monstras. Fala.
5: Opa!
0: Pera aí, com a Rita, Rita.
5: Ah, Diego, você me conhece, né, meu amigo? Nem perder seu tempo, é de roupa. Não manda ninguém de roupa pra mim, não.
0: Pô, mas você queria rir da pelada.
5: Final de semana então, Diego, vagabundo. Bora, rapaziada. Encontrei lá de Cachaça. É, Irazinho, vamos organizar. Vê se, sei lá, o Matanza não toca lá pra nós, hein? Nada mal pra um boçal retardado mental infeliz.
0: Matanza, que Matanza. Vai ter show lá. Vamos organizar pra todo mundo ir pra lá, vamos. Rapaz, imagina essa galera chegando todo mundo junto. Hã? Eira!
6: Bom dia, Diego, meu lindo. Bom dia a todos do Band Coruja.
0: Bom dia, Vivi!
7: Ô, grande! Acorda! O Diego tá fazendo 10 segundos com foto de mulher pelada!
0: Ela não tá pelada, não, mano! Ela não tá pelada não, Maratacine, tá doida?
8: Fala, Diegão. Não, se for tocar Matanza, tem que tocar Velhas Virgens também, hein?
0: Ah, bah, aí sim, hein? Aí sim. Abre essas pernas pra mim, baby. Gostoso, doce, né? Meu amor, o que será? É, essa o Muriloco vai gostar. Essa, olha, mas ela tem uma... Olha, olha. Essa é recente? Essa é recente dela?
3: A última gravação da Rita Cadillac, manda aí pro Murilo dar uma olhada, uma analisada aí. Ela e Bruna Ferraz.
0: E esse negão quem é?
9: O Iron Black, você fez a pior besteira convidar o Murilo, pá.
0: Sabe, olha, mas ela tem uma... Olha, olha. Essa é recente? Essa é recente dela?
3: A última gravação da Rita Cadillac, manda aí pro Murilo dar uma olhada, uma analisada aí. Ela e Bruna Ferraz.
0: E esse negão quem é?

0: em Ouro Preto lá do capital inicial.
1: A última gravação da Rita Cadillac, o cinema era em preto e branco.
2: Ei! Não, mano, não, ela tá, ó, é recente isso aqui, ó. Cara, tem um muito engraçado, velho, que ela vai pro bailinho de carnaval. Já viu isso aí, já, não? E ela vai se metendo no meio das transas dos outros. E ela pega e tira e põe o negócio dos caras e fala, deixa eu ver como é que é, ó, deixa eu provar, vai. A bicha é louca, né?
3: Diego, vamos fazer um encontrinho? Ai, tô super animada pra fazer um encontrinho. Vamos fazer um encontrinho hoje, sexta-feira, no bar e restaurante, esquina da...
2: Ah, não vem fazer propaganda aqui, não. Não vem fazer propaganda aqui, não. Bar e restaurante com marmitas a R$30, só hoje, com use o cupom Camila Transante.
4: Ô Diego, mas nesse carnaval das brasileirinhas aí, que ela fica lá, ela fica louca pro negão botar nela lá, e o mano não coloca nela, ela perde a linha pro mano, cara, porque o mano não quer meter nela. Ela perde a linha, ela fica puta porque o mano não quer colocar o pau nela.
2: Ó, para de falar palavrão, cara.
5: Os ciúminhos de carnaval são os melhores que tem. Eu acho que a Gretchen, numa passeada que ela deu no bailinho de carnaval, experimentou umas 30 bilolas diferentes.
2: A Gretchen?
6: Ô, Diego, fala pra Camila que o Uber dela está disponível hoje.
2: Aí, Camila.
6: A hora que ela quiser, só passar a localização.
2: Aí, Camila, encontrinho hoje, hein? Fala, fala.
3: Diego, o que você acha da gente organizar o encontrinho da rádio hoje? Hoje, às 8 da noite, lá no bar, restaurante...
2: Não, não é pra falar o nome que eles não estão me pagando nada. Fala. Viu?
3: Ali próximo do metrô...
2: Tá bem, não é pra falar onde é. Vai.
3: Meus Ubers, meus amigos, e vamos fazer encontrinho lá.
2: Tá.
3: Quero você lá, Diego.
2: Tá bom, mas tá fácil, né? Tá fácil, tá fácil, tá fácil.
7: Manda pro Murilo Louco também aí o Kid Bengala e a Elisa Sanches.
2: Esse não é o Kid Bengala, cara. Kid Bengalinha, só se for desse tamanho, quem é esse aí, hein?
8: Caraca, Irã, você tá louco? Não tinha uma outra hora pra você tirar print do vídeo, não, velho? Você mandou logo, ah, eu só tô vendo a mamba negra aqui, mano. Bora, bora, Luizinho Caipira, vamos! Lotação interior, capital e lacaute, bora! Eu, você, a Mari de Sorocaba, tem algum vagabundo aqui de Sorocaba? Vamos, rapaziada!
2: Vamos encher todo mundo no Muriloco! Todo mundo, imagina só essa viagem, como é que vai ser, de Sorocaba pro Vila Country. O Muriloco dirigindo a Mari de Sorocaba, o Caipirinha de Taituí. Nossa, velho.
9: Ô, Diego, acho que hoje tu vai dormir na casa do cachorrinho, hein? Você acha que você já comprou já o teu pet? Se não comprou, se comprou a casinha primeiro, já pode fazer o test drive.
2: Pois é, cara.
3: Combinado encontrinho no bar e restaurante.
2: Ei!
3: É um bar que fica na...
2: Tá! Ela quer falar de qualquer jeito.
3: Próximo, bem próximo.
2: Tá!
3: Eu estarei lá a partir das 8 da noite.
2: Muito
3: beijo, beijo.
2: Tô bem, muito bem. Ninguém sabe onde é. Olha lá, já fizeram eu com o Michael Jackson ali, o Pedrão Rocha. Da onde vocês tiraram esse coturno rosa, gente? Eu não tenho coturno rosa, mano.
10: Ai!
2: Calma,
10: ai,
2: Camila, calma, ai, Camila! Camila!
11: Venha para o bar perto do metrô tal. Comer uma comidinha boa e de brinde um DST.
2: Cala a boca.
11: Pode coçar.
12: Diegão, ela tá querendo é giromba.
13: Ave Maria, Diego. Se precisar pro Davi, eu já peguei as contenções aqui.
10: na UPA pra tá levando ele.

0: levando ele, viu?
1: Não, o Davi tem que ir, cara.
0: Rapaz do
1: não,
0: céu.
1: O Davi tem que ir.
0: Pelo menos ele fica longe do fogão.
1: Ó, a Maratacine mandou.
0: João Souza,
1: é, tem que ficar longe do fogão, hein? Se ele pega esse fogão aí do John Wayne, hein, ô Irã? É, chega o último encontro de ouvintes, o locutor engravidou duas ouvintes de uma só

0: Calma, Camila.
1: É, mas você não tem coturno rosa, mas esse gritinho na música aí, uhu, aí, isso aí tá te entregando, viu? Isso aí não sei não, viu?
2: A Mara tá assim.
3: Ai, eu não posso nesse encontro aí, no bar não sei o quê, na esquina de não sei onde, porque amanhã, amanhã não, hoje à noite eu vou...
2: Mamãe,
3: o
2: Vai o quê? Ai. Vai o quê? Deixa pra lá. Eu não tinha entendido.
4: Vamos fazer uma live, Diego. Hoje é sexta-feira, né?
2: Live. Tentei ligar no telefone normal, você não atendeu, vai fazer live. 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
5: 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Ô, Diegão, você quer marcar um encontrinho aí a 5 minutos sem perder a amizade? Ver quem que sai vivo.
2: No soco? Ela é de Sorocaba também, isso aqui.
6: Faz um encontro lá na minha chácara, Diegão, em Biúna. Ah, caiu o Diego, né? Faz lá, pô. Sai cachorro, todo mundo. Uma zoeira da bexiga, hein? Você é doido?
2: Nossa, eu acho que o povo vai pra Ibiúna. O povo não vai aqui no Vila Cauta, que é num pertinho de todo mundo, vai pra Ibiúna, velho do lixo. Ó, vamos fazer o acordo aqui. O Davi tem que ir, mas ele tem que levar o macarrão. Ah, o macarrão e os bauru é por conta do Davi. E pra entrar vai ter que comer.
6: Ô Diegão, o velho do lixo já revelou até que ele tem uma chácara lá em Ibiúna. Tá vendo só, né? Ele nunca convidou ninguém pra ir lá.
7: Bom dia, Diegão. Aí você passa pela Edgar Facó e olha o tanto de trem. Olha isso aí, olha.
2: Não olha o vídeo, não dá pra ver vídeo no rádio animal.
8: Ô Diego, a Rafi não atendeu a ligação que você fez pra ela, porque ela é instrumentista, com certeza ela tá no flauteado. Quando ela tá tocando flauta, ela tá no violino.
2: Não, mas tem que parar. Quando eu ligar, tem que parar. Bota o palo. Bota o negócio de lado. E me atende. Atende com a boca cheia mesmo. Você tá ouvindo com delay, né, Rafaela? Com atraso. Ela tá falando eca da comida do Davi.
9: Quem você falou, Diego? O Davi tem que levar o macarrão e levar os bauru?
2: É.
9: Você tá doido. Cancela.
2: Não. Apaga.
10: Nesse encontro eu levo cacau chaça, Diego Lopes.
2: Ah, mas tem que levar um carro, um caminhão tanque de cacau chaça pra esse povo aqui. O Ivanelis falou que vai tomar um cacau chaça com o Murilo e com o Davi.
6: Ô velho do lixo, convida a Maria Tassini pra ir bater um bolo lá na sua chácara em Biúna.
2: O Otávio interessou na chácara do velho. Cuidado aí, velho do lixo, ele vai querer roubar a tua chácara.
6: O Murilo conhece Biúna, pô. É pertinho de Piedade, Tatuí aí, pô. Você é doido, é?
11: Eu até tava afim de ir nesse encontro aí, mas falou chácara. Falou macarrão, bicho. A última vez que juntou chácara com macarrão, deu B.O., maluco. Tô fora, mano.
2: Agora que eu entendi. Gente, hoje é sexta-feira, velho. Ah, dá um desconto aí, vai. É do lado, 2 horinhas, o Murilo falou.
8: Diga, se for pra levar cachaça show, tem que alugar aquele caminhão que transporta óleo diesel pra levar o cachaça show.
2: Cachaça
8: imagina,
2: show.
8: Só fica uma catinga, o povo já sou todo louco, mesmo bebe. Assim, Biúna tá pertinho, nossa, que Diga, perto de Tatuí, Sorocaba.
12: Ô Diego, Biúna fica aqui do lado, pô, aqui perto de Feira de Santana.
2: É mesmo, é pertinho de Feira de Santana. Qualquer lugar é perto de Feira de Santana. E aí, mano, toda vez eu falo isso, e toda vez que eu falo isso, a nossa querida Michelle aparece e fala: não, Diego! Feira de Santana é perto de Biúna, não. Feira de Santana é perto da... Ela fala, ela acredita que ela vai.
0: Abre a janela, meu amor, abre a janela.
13: Pegando o gancho do amigão aí que falou de chácara e macarrão junto.
2: Ah.
13: Qual é o animal que tem quatro patas, dois braços e duas pernas? Fala pra mim aí.
2: Ué,

0: gostei da piada, hein? Macarrão, chácara, selo Murilongo de aprovação.
1: É a cara dele mesmo.
2: Ai, ai, oi, oi.
3: Ai, Maratacine, você é mais do que convidada, mas assim, se você aparecer lá e você mais falar do que gemer, a gente te convida. E assim, se você pagar a sua ao invés de pedir para os outros pagarem para você em troca de gemido e nudes, a gente também aceita.
4: Começa agora. Rinha de Pitboas.
3: Ai, Maratacine, você é mais do que convidada. Mas assim, se você aparecer lá e você mais falar do que gemer, a gente te convida. E assim, se você pagar a sua ao invés de pedir para os outros pagarem para você em troca de gemido e nudes, a gente também aceita.
1: Vixe, eu não deixava.

0: A resposta veio.
1: Ai, Camila, desculpe, desculpe de coração, mas eu tenho coisa melhor pra fazer. E outra coisa, você acha mesmo que eu vou pagar? É ruim, filho, eu não pago nem a luz pra me dormir. Desculpe, mas se eu tiver que pagar, eu não vou, porque comigo funciona só assim. Ou no gemido, ou no nudes, ou no pix, ou na...
2: Ei!
0: Elas estão demais. A treta das raparigas.
3: Todo mundo bambolando.
0: Meu Deus do céu.
4: Boa madrugada, como você tá?
0: Oi, Amanda.
4: Eu sou Amanda, falo de Vitória da Conquista.
0: Olá.
4: Eu espantei. Com o rádio ligado, Nova de FM. E não bate coruja. O Diegão. É? É muito bom demais.
0: Amandinha! Alô, Bahia! Amandinha, por que que você sumiu, Amanda?
5: É que gostosura, menina.
6: Você tá vendo como que essa mulherada é, Diego? A gente aqui, nós homens, um já vai dar chacra, um vai dar cachachacha, o Davi vai levar bauru. Você vê a sororidade masculina? Essa mulherada quer brigar, mano. Relaxa, tem manjolo.
0: Ei!
7: Mexa pra feirinha, minha pitulinha, roda, roda, roda, é, roda, roda.
0: É, o William Duarte acabou de avisar que ele vai convidar a Bruna Ferraz.
8: Diego Lopes, eu acho que o macarrão é bom não levar, não. Ele tá mal apresentável, não tá, não?
0: Tá. Ô, Otávio, quer ver que o Otávio vai falar da chácara do velho deles de novo?
9: Ô, Diegão, Ibiúna é pertinho.
0: Olha lá, falei.
9: Pô, duas horinhas de Campinas, 120
0: km. Ô, velho deles, cuidado com esses caras aí, viu? Ele vai querer se apaixonar por você pra ficar com a tua chácara.
7: Você pode sambar com bambolê.
0: Quer ver, ó?
9: Ô, Diegão, o velho do lixo já revelou até que ele tem uma chácara lá em Ibiúna.
0: Olha, ele ficou interessado. Segundo o áudio que ele mandou.
9: Ô, velho do lixo.
0: Olá.
9: Convida a Maria Tassini pra ir bater um bolo lá na sua chácara em Ibiúna.
0: Ó, ele tá querendo a chácara. Terceiro áudio do Otávio, ó.
9: Ô, Diegão, Ibiúna é pertinho, pô. Duas horinhas de Campinas.
0: Mano, nós estamos falando, nós falamos de Rita Cadillac, nós falamos de Bruna Ferraz, nós falamos de Cacau Chassa, falamos de Vila Caltri, falamos de treta, falamos da Mara Tassini, falamos da Camila. Camila marcou um encontrinho e ele quer saber da chácara do velho do lixo.
9: Momento da briga das duas.
0: Ah, tá. Agora.
10: Diegão, o ruim do cara aí na chácara do velho do lixo. É porque se no dia lá e ele virar o Adams, não vai dar certo.
0: É, vai virar macarrão. Eu acho que o Otávio quer comer o velho do lixo na chácara dele.
11: Último encontro que teve aí, teve uma mulher que saiu prenha, né? E que teve aí um locutor que teve que pagar pensão, né? Cê é doido, tô fora da bagulho, viu?
12: Fala, Diegão. Bom dia. Exato. Rodrigo de Sorocaba.
13: Ô, Muriloco, leva eu! Leva eu, Muriloco! Bora, Muriloco, não racha a gasolina! Bora!
0: Aí, os loucos se encontrando. Vai chegar a caravana, caravana de Sorocaba!
14: É, galera,
15: Diegão, o macarrão do Davi é intragável. O que é pra comer aqui lá tem que estar bem chapado de cachaça show.
0: Cachaça
15: e
0: show.
15: E a calarica, daí come. Uma madrugada come. Ô, Diegão.
16: Que baixaria, hein? Que baixaria, hein? Eu tô gostando. Joga milho, joga milho. Quero dizer, joga lenha na fogueira.
17: Ô, Diegão. Pelo jeito, esse colega nosso aí tá querendo ser possuído pelo velho do lixo.
0: É, tá. Ficou esquisito, né?
17: Ô, Diegão.
18: Falando em macarrão do Davi, você deixou moendo nos stories hoje o dia inteiro, né, Diego?
0: Deixei moendo
18: Será
0: lá.
18: Será que o Eduardo Costa achou do macarrão do Davi?
0: É verdade.
18: Ele que gosta de coisa boa, de comer coisa boa.
0: O Eduardo Costa vê todos os meus stories e reage tudo. É chato já. É, deve ser ele mesmo, coisa de velho.
17: Ô, Diegão.
0: Oi.
17: Pelo jeito, esse colega nosso aí tá querendo ser possuído.
0: Já foi isso aqui.
2: Ô, Diegão, é que ele quer ver se na chácara do velho do lixo tem rolinha, peru, pintinho. Ele quer ver essas coisas
19: aí. Ah. Eu só sei que eu tô na paz e amor, eu não tô na treta. A minha entrada é gratuita, entendeu? Se eu for convidada, eu entro como o lanche do Davi, né? O Bauru, o buraquete do Davi. E eu vou estar lá dentro, vou tomar um gole da cachaça. E se alguém quiser fazer o bumbum e violino, é só me chamar.
0: Pronto, Rafaela, isso. De boa, na paz, toda Bob.
19: Com certeza, eu vou estar lá no cantinho da chácara, lá com o Nunes.
0: Ô, Nunes, sou bom pra tu aí. Nossa, Maratacine, para de mandar. A Maratacine, ela faz figurinha dos macarrões. Credo.
20: Chegão, o Eduardo Costa deve ser chato pra caramba mesmo. O Zé Felipe uma vez declarou no programa lá da Virgínia lá que ele é o colega mais chato que tem, que o pai dele tem.
0: É.
20: O cara perguntou pra ele: quem é o colega mais chato do seu pai? Ele sem pensar duas vezes.
0: O tio.
20: Eduardo Costa.
0: É, o tio Duda.
20: Se você for nesse encontro. Você vai fazer o dinheiro do mês da Catrice em uma noite, viu? Mas haja peça pedra homem depois.
21: Diego Lopes, corrija aí, que eu acho que o espaguete não é de molho de carne, não. É molho de fígado, cara. Dá uma analisada aí, viu?
0: Não, não vou analisar isso aí, não. Para, velho. Tá bonito. Nossa.
22: Pum, pum, pum. Ele quer passar o manjolo do velho do lixo pra dentro, pelo jeito. Fica interessado nas coisas dos outros. Vagabundo, vai trabalhar. Vai o velho do lixo, mano.
23: Ô Diegão, de vez em quando você coloca um áudio aí de um moleque falando: agora eu vou colocar meu pin pra alguém sortear. É a Rafinha que tá falando, Diegão?
0: Parece, né, velho?
24: É, cuidado, hein? Quando a esmola é demais, o santo desconfia. Mas tá querendo, assim, liberar de graça pra todo mundo? Alguma coisinha tem aí, é 5 camisinhas, filho.
0: Quem? A Rafaela?
21: E sem falar que o Zé Felipe falou que o Eduardo Costa é o amigo mais chato do pai dele e o Eduardo Costa é padrinho do Zé Felipe.
0: É verdade, pô. O padrinho, é. Ah, que o Duda ele é tiozão, né, velho? Ele é tiozão. Fica mandando meme, essas coisas. Mas é gente boa demais, velho. Você tá doido.
25: Ô, Diegão, queria saber, com o Adams ou com o velho do lixo, se eu levar o Alexandre Pelomenal, ele tem perigo de ele atolar lá no, na chácara ou é tudo asfaltado, bonitinho?
0: Não, chácara asfaltada, mano. Tem que colocar, o Fenomenal vai ter que colocar os pneus off-road. Vamos ter que colocar os pneus de motocross nele.
20: De graça, amigão. Você que não venha com R$350 no bolso, pelo menos, pra dar uma curtidinha de meia hora, não. Pra ver se você não vai passar fome.
0: Responde, Rafaela, Rafaela! É, se você não entendeu, você é o papo aqui.
24: Chácara asfaltado, o quê, cara? Só se for a chácara que a tua irmã mora, naquele lugar lá que amarra os boi e as vacas.
21: Diego Lopes, você falou que a Fátima Leão tem o melhor rabo do Brasil e ela falou que tem, mas mandou mandar pra você aí que ela agora tem o melhor arroz doce do Brasil, viu?
0: Ah, olha, eu já comi o rabo da Fátima, já comi a macarronada. Nossa, a macarronada é maravilhosa, velho. Meu Deus. Que vai embora, você nunca me amou, mas a rabada não tem como. Arroz doce dela, não sei se ela tá fazendo agora isso.

0: Ela tá lá na... Ela tá em Franca, né? É. Você nunca amou ninguém. Ela adora cantar naquele capial, viu? Só quer saber de vucu,
1: vucu, vucu, que não demora. E é bom o rabo dela, Diego?
0: É bom, rapaz.
1: Quer dizer, da rabada, né?
0: É.
1: Tem que ter bastante caldo, né? Se não tiver bastante caldo, não fica bom, não.
0: Não, é, o caldo, a onda verdinho lá, como é que é o nome do verdinho lá? Nossa, é bom demais, hein? Com polenta. No!
2: Esse programa de hoje eu já vi que tá uma putaria do caralho. Cheguei agora e...
0: Vai pro inferno, Otávio. Olha a boca, animal. Tem alguém falando palavrão aqui, ô trouxa?
3: É, tá moçada. Obrigado pelo convite, viu?
4: Foi uma honra, parceiro.
5: Eu iria fácil nesse encontro. Ibiúna é aqui do lado de onde eu moro, velho. Dois palitos aqui.
0: Aonde você mora? Feira de Santana.
3: Um beijo no coração de vocês. Tchau, tchau.
6: Nossa, Diego, você comeu rabado, você comeu tudo. Agora você tem que vir aqui, ó. Ai, comi o bolo da Maratacinha.
0: Vou nada.
6: Ai, vou começar batendo pelos seus ossos.
0: Não vou. Agora eu tô de dieta, Maratacinha. Eu tô numa fase que eu tô de dieta. Aí eu vou mandar um colega meu comer aí no meu lugar. Guarda aí, guarda pra ele aí, mano.
7: Eu não tinha reparado, mas agora eu tô contando aqui, né? Um áudio bom, um áudio bosta. Um áudio bom, um áudio bosta. Um áudio bom, um áudio bosta.
0: É, eu falei, eu avisei. Eu coloco um áudio da galera e aí eu sempre coloco, vou intercalando com áudio de ouvintes novos. Mas daí ia ficar essa maravilha, né?
2: Tá vendo só, não vou falar mais nada, não. Já fui bloqueado duas vezes. Não quero ser bloqueado mais uma, não. Tchau, vou dormir.
0: É só não falar palavrão, cara. Agora mexe, é aí mesmo.
1: Agora mexe. Diagão, fosse você, não fugia da Maratacinha, não, viu? Última vez que o Pedrão encontrou ela, voltou com duzentão no bolso.
0: Ah, então vamos conversar, pera aí. Por que vocês não me avisaram isso aqui? Vamos desenrolar.
8: Só aquele beat gostosinho.
9: Oh, nada. Vai que vicia.
0: Né?
10: Joga de ladinho, desenrola.
11: Diegão, prefiro comer giló do que o macarrão do Davi. Tu é doido, coisinha pra rolho.
12: Fala Diegão. Bom dia, Diegão. Por aqui, Diego Avião. Fala, Zé do Lixo, velho do Lixo. Ô, velho do Lixo. Essa chácara sua aqui é perto de Sorocaba. Bora. Passa o endereço aí que nós vai encostar.
13: Eu não entendi comigo isso. Poxa, mas eu sou tão limpa, tão certinha na minha profissão. Me cuido tão bem. Não tenho doença, moço. Uma só já é suficiente. Agora cinco, talvez com você teria que ser mesmo. Né? Pelo meu bem. Mas chega aí nos presentinhos aí que nós conversa.

0: esqueço, Marta Sina. Às vezes eu esqueço. Quase que eu emendo uma hora com a outra, o animal.
1: Oh, yeah!
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0: Bora, meu povo, 2:04 até às 5 da manhã, é o Band Coruja no ar. E hoje, sexta-feira, o povo tá que tá, hein? Nossa senhora, velho!
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0: Bora fazer parte da nossa festa, manda aí a sua mensagem, vem pra cá!
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0: Muito bem, Band FM é a sua rádio do seu jeito. Esse cara tá fazendo um sucesso louco, né, mano? Você tá doido? É o Léo Foguete.
1: Bora.
0: Bora, bora, bora, bora. Manda aí o seu recado, manda o seu alô, manda o seu beijo. Deixa eu ver. É, miou, já foi. A treta das duas já foi, acabou. Nós não gostamos de treta, não gostamos de confusão neste programa. Só pra deixar bem claro, nós somos da paz aqui, viu? Fala comigo aí, bebê, como é que tá? Oi. E aí, mano?
2: Bom dia, Diego. Aê! Bom dia, Diego. Bora que bora. Bora pra cima.
0: Vamos.
2: Então, Diego, tinha uma loira ali, deu a mão ali pra mim. Pra mim, mas eu fiquei com medo de...
0: Fiquei com medo de pegar. É lógico.
2: Preocupado com aquela história que tu falou, vai... Vai saber que não é uma loira, é um loiro. É,
0: não.
2: Eu peguei, não. Deixei pra trás. Mas não. Me arrependi, viu? Mas não tem como retornar a carreta aqui pra ir buscar. Então,
0: não.
2: Vou deixar pra próxima. Porque essas horas não dá pra saber se é um loiro ou uma loira.
0: Ó, essa história... Eu já falei.
2: Eu não parei, não.
0: Tá. Eu já falei aqui, cara, que o perigo é a história lá da mulher do véu. O pessoal da rodagem, os meus amigos caminhoneiros. Eu já falei da mulher do vestido, a dama da noite, que é um perigo essa mulher. Se ela oferecer a mão pra você, não pegue. É uma história que todo caminhoneiro, o pessoal que viaja, conhece. Eu já contei essa história aqui. Dá uma ouvida aí. Presta atenção.
3: Ela aparece de dia.
0: Ela só aparece à noite.
3: Só quando a cidade abaixa a guarda.
0: Vai vendo. Vê se você já viu essa história aí.
3: Fraca,

0: Deus.
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0: É, na verdade, esse aqui é o...
1: Beijo
0: do... É a do Job. Eu achei que era o espírito.
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0: Diego, ele parece a voz do seu Jorge, parece, né? Ó, ó. Cara, isso é muito bom, velho. Isso é muito bom, velho.
1: Não se apega, não fica, não vá.
0: Ó, olha.

0: Hoje, já tá.
1: Analisa comigo, seus desgramados.
0: Olha quem apareceu, aê! Não, vem cá, vai fugir. Fala uma noite pra galera aí, pessoal.
1: Boa noite, seus desgramados.
0: Olha aí, ó. O povo tava com saudade de você. Todo dia a gente fala alguma coisa, alguma história aí.
1: Fábio, um abraço no coração de vocês, seus psicopatas.
0: E aí, Jussi, tudo certinho, né?
1: Tudo bom, Diego? Vim,
0: tudo de boa.
1: Fazer uma visita aí, dar um abraço. Você é... já tô indo embora, tchau.
0: Volta e meia, ele vem trazer um café aqui, que agora estão pegando no pé dele. Fala, você fica lá, tem que ficar aqui. Mas ele sempre vem trazer um cafezinho pra nós. Abraço, Jussi!
1: Um abraço, Diego!
0: Valeu, mano!
1: Abraço a todos, psicopatas!
0: Você nem me... Fábio Jussi, figura, né? O pessoal gosta. Tava com saudade de você, Jussi. Fala comigo, bebê. Como é que tá aí? Pera aí que eu tenho que... Não parei aqui. Agora.
2: Essas músicas. Diego, como é que é o nome dessa banda aí, Diego? Passa pra então, nós aí. Pra nós pesquisar aqui e baixar essas músicas.
0: Na verdade...
2: É boa demais.
0: Na verdade... É boa, né? Na verdade, essa banda, cara, não existe. Chama Dark Country Brasil, mas é música feita por inteligência artificial, só que é muito bem feita, cara. A Kesa falou que tava morrendo de saudade de você. Tá te mandando um beijo aqui, viu, Kesa? É, Dama da Noite, como é o nome desse cantor, Diego? Acabei de falar, cara. Chama Dark Country Brasil, é muito bom, né? É o mesmo que conta a história da fantasma Dama da Noite, que os meus amigos viajantes caminhoneiros já conhecem, que é aquele espírito da noiva que morreu. Eu, hein?
3: Baba, olha o que perdeu. Baba, criança cresceu.
4: Amigo Diego, com essa idade, a única coisa que pega ele é radar e doença. Rapaz, ele tem que dar graças a Deus. O bom é que mais um câmbio pra ele trocar a madrugada toda, viu? Ferreiro João Souza de São Miguel.
0: Cara, eu não sei. Eu não sei qual é o papo que você tava rolando aí. Eu esqueci, cara. Desculpa aí, mano.
5: É melhor que Henrique Juliano e melhor que Gustavo Mioto.
0: Mas. Muito melhor, né, velho? Oi.
6: Tudo bom, filho? Mandar essa mensagem. Eu tô aqui. É o último dia que eu tô ficando na banda de coruja.
0: Por quê, cara?
6: Depois de muito tempo. Porque agora vem minha aposentadoria.
0: Ah, não, mano.
6: A partir de amanhã, já não trabalho mais à noite. Eu estou aposentado. Obrigado, Diegão, por esse momento de alegria que você proporcionou para nós. Não só você, como os outros programas de vocês aí, vocês são sensacionais.
0: Não, Ednei, não! Não, Ednei, não aposente, Ednei. Cara, você já pensou nesse momento? Eu vou colocar de novo a mensagem do Ednei. Fala, Ednei, fala.
6: Oi, Diego, tudo bom, filho? Mandando essa mensagem, porque eu tô aqui. É o último dia que eu tô tocando a banda de coruja. Depois de muito tempo. Porque agora vem minha aposentadoria.
0: Ah, não, mano.
6: A partir de amanhã, já não trabalho mais à noite.
0: Ah, mano.
6: Eu estou aposentado. Obrigado, Diegão, por esse momento de alegria que proporcionou para nós. Não só você, como os outros programas de vocês aí, vocês são sensacionais.
0: Ah, ô Ednei, não! Ednei. Poxa, Ednei.
7: Ah, não! E agora, o que iremos fazer, seu Ednei?
8: Vai com Deus, meu camarada. Que Deus te dê uma boa sorte.
7: Nossa, o Jussi quebrou o clima, não? Ah, tava um clima gostoso de terror aqui, tocando esse Johnny Cash baiano. Nossa, quebrou o clima. Toma.
0: Ei! Ô, Ednei, tudo de bom pra você, meu amigo. Mas olha, peraí, ficou meio triste o clima. Ednei, você não é porque você aposentou que você vai largar de ouvir nós. É, primeiro que vai ter um período de adaptação. Eu sinto lhe informar, você que vai ter que ficar acordado algumas madrugadas. Do nada você vai acordar na madrugada. Na madrugada, vitrola rolando a bunda. E aí você vai ligar o rádio e você vai lembrar de nós. A ver se não larga da gente não, Ednei. Você já pensou nesse momento? Você já pensou nesse momento que esse dia vai chegar pra você? Ah. Vai chegar o dia que você vai se aposentar, meu amigo. O que é que você vai fazer quando você estiver aposentadinho? Você já pensou nisso? Isso chega para todo mundo. Quer dizer, para quem paga o INPS, NPS. Você vai se aposentar. E você vai fazer nada. Você não vai fazer nada. Você não vai estar tendo nada pra fazer. Você vai ser jogador de bocha. Você vai ser jogador de dama na pracinha. Você vai comprar uma calça cinza, uma camisa social branca, o chapéu do Tiringa e vai deixar o bigode crescer. E vai comprar uma parcata de couro igual a do Muriloco, costurada à mão. Talvez você seja motorista de aplicativo, porque a aposentadoria é pouco. E aí, você vai ser motorista de aplicativo na madrugada, Ednei. Não é praga. E aí você vai voltar a ouvir o Band de Coruja. Começa agora! Rogando praga nos aposentados!
9: Bosta, vou trabalhar a mesma coisa. Eu vou botar xeroveiro lá na chácara, já tem bastante lá já. Vou catar aquele carrinho velho de pedreiro meu lá que eu uso, lá, cheio de massa. Eu vou encher aquele carrinho de xeroveiro e vou vender na rua. Não vou ficar parado, não.
0: Botados!
9: Bosta, vou trabalhar a mesma coisa. Eu vou botar xeroveiro lá na chácara, já tem bastante lá já. Vou catar aquele carrinho velho de pedreiro meu lá que eu uso, lá, cheio de massa. Eu vou encher aquele carrinho de

0: sentado, cuidando dele aqui, pá. Cara, mano, do nada o velho começava a ir pra rua arrancar mato. Não dá, não dá, não dá. O povo da roça não aposenta. Eles morrem no cabo da enxada, mesmo com dinheiro. É o pai do Gustavo Lima que capina a chácara dele. O cara quer se aposentar, velho. O velho que trabalhou muito, ele se aposenta pra quê? Ele quer comprar uma chácara. Eu não sei o que que passa na cabeça da pessoa. Comprar uma chácara. Porque comprar chácara é comprar um negócio que você vai ter que trabalhar o resto da vida. Chácara não é um negócio que você vai pra curtir. Você vai pra chácara. Se você vai só fim de semana, pior ainda. Porque você chega, você tem... Nossa, como eu adorava passar. Como eu adoro passar o fim de semana na chácara. Rastelando o mato, cortando grama. Dando comida pra bicho, correndo dos ganso bravo. Espantando o jacu. Chutando mão pelada. Limpando peixe, dando comida pra porco. Na roça, limpando a roça. Ah, é maravilhoso. Você trabalha, mas você não descansa na chácara. Chácara é um negócio que você compra pra poder trabalhar mais.
1: Tá, Diego. Eu, particularmente, o que é que eu vou fazer quando eu me aposentar da madrugada? Tomar remédio pra depressão, remédio pra ansiedade, remédio pra controlar meu sono. E é isso.
0: É. Cara, se a gente para pra pensar nisso, né?
2: Então, Diego, tem um outro grupo também. Não é grupo, né? Tem um outro que eles fizeram em inteligência artificial, que ele tá cantando todas as cantigas de Niná, sabe? Aquelas criança, né?
0: Eu vi, cara.
2: Atirei o pau no gato, da baratinha lá, dona barata subiu pela parede. Mas foi em blues.
0: Eu vi.
2: Sabe aquele ritmo blues?
0: É.
2: Ficou muito bom. Muito bom.
0: O nosso querido Rafael Oishi, que é o mestre da IA, ele está fazendo também. Ele fez lá o Dona Barata. Não é da Barata. Como é que ele fez lá? Ô, Diego, quando eu aposentar, eu vou bancar uma novinha de 18 anos pra morar comigo. Fábio? Eu não sei se eu falo. Meu pai já é separado da minha mãe há muitos anos, então não tem problema falar. O véio era frutanheiro. O véio era raparigueiro. É aquela chácara lá, meu amigo, era uma correria de mulher pelada. Ô, velho, pra dar dor de cabeça. E era briga, e brigava com os compadres. Depois tava de bem de novo. E era cachaçaiada e garrafão de vinho. E mulher pelada correndo. E tiro pra cima. Era... Nossa senhora. Ah, os vizinhos de chácara que me mandaram ir lá pra buscar aí. Pô, teu pai tá dando problema aqui, velho.
3: Bom dia, Diego, Tami aqui. Bom dia a todos, escutando Band Coruja. Eu, quando me aposentar, eu vou fazer tricô na minha cadeirinha diária, ouvindo Band Coruja.
0: Nossa! Eu não sei o que, que eu vou me aposentar, o que, que eu vou fazer, viu? Eu não sei. Locutor também é assim. Eu não sei se você reparou, mas locutor de rádio e apresentador de TV, eles não querem parar, né? Eles não querem parar. É, fica velho, mas acho que tá bom pra falar ainda. Começa a falar, roda. Roda a vinheta. O locutor de rádio, ele tem que ser parado. É, porque depender de nós não quer parar, não. Mas quer ser igual o Silvio Santos. 98 anos trabalhando lá.
4: Ô Diegão, quando chegar minha aposentadoria, mano, vou viver atrás do sol, correndo sempre atrás do sol, viajar de cruzeiro, Andar de carro conversível, a beira-mar.

0: É.
1: Essa é a aposentadoria que eu quero pra mim. Falando degrau aqui de Portugal.
0: Boa. É, ganhando em euro é bem capaz mesmo. Agora aqui, meu amigo. Correr, andar de carro conversivo só se for a Puma da Maratacina.
2: É só você analisar o mano velho e mano novo 20 anos atrás e agora, como que eles estão, né, Diego? Mal, velho, abre a boca pra falar.
0: Respeita os homens. Quatro e quaraquaquá. Respeita os homens. Eu gosto da Mana Baby. A Mana Baby é legal.
3: A prova morta que você tá falando sobre isso aí é o ronco aí, ó.
0: É.
3: Com a múmia, velho, só o diabo, tá só o pó, só a titela.
0: Respeita o seu
3: ronco. Mas não para o bicho, né, velho? Enquanto os caras não brecar ele ou o cigarro matar ele, ele não para.
0: É, cara.
3: Velho, vagabundo esse ronco, viu, mano?
0: É, cara, esse é forte, viu? Mas é exatamente isso, cara. É, tem alguma coisa acontece. É porque quando eu falo aqui que a gente gosta disso aqui, velho, o pessoal fala, ah, isso é mentira. Lógico, é um trabalho. Não é como todo outro, porque não... mas é um trabalho. Então, às vezes, você tá de saco cheio mesmo. É normal, igual todo trabalho. Ah, não queria ir pra lá hoje, sei lá. Mas é um trabalho que quem trabalha agora, eu só agradeço todo dia. E aí, é isso, eu acho, que é a cachaça. Essa que é a cachaça. Aí você não quer parar. Você acha que você tá bom, você acorda de manhã. Mano, é nas férias, por exemplo, nas férias. Cara, nas férias passa uma semana, duas. A gente já fica coçando pra vir pra rádio. Já começa a ouvir rádio, fala o que será que estão fazendo, qual promoção que tá no ar, o que tá acontecendo, começa a ouvir outras rádios. É, cara, eu não sei, o rádio, não sei se é essas ondas aqui que tem alguma coisinha que mexe com a cabeça do povo. O cara não quer parar de trabalhar. Então, eu penso na aposentadoria. A maioria dos locutores pensa assim, ah, montar uma rádio pra mim. Oh! Ou seja, o cara não quer parar de trabalhar nunca.
4: Nossa, como eu adoro trabalhar na rádio. Ah, locutor, por amor. Ah, fique agora com o intervalo de meia hora.
5: Diego, bom dia. Outro que morreu trabalhando foi o Silvio Luiz, né?
0: É.
5: Literalmente morreu trabalhando mesmo. Passou mal fazendo locução.
0: Não, literalmente. Tava lá fazendo a narraçãozinha dele lá. Passou mal lá e não voltou, né, mano? É, tá aqui o nosso ronquinho que não deixa a gente mentir. Não para, não para. Não, o locutor não vai, nunca vai chegar e falar, ah, vou me aposentar. Não, é, pra ele tá sempre dando. Não, dá tempo ainda. Fazer mais 4 horinhas dá tempo.
6: Então requebra, esfrega, requebra.
7: Se aposentar, cara. Você tá precisando de aposentadoria. Pô, a meia dúzia aí vai conseguir se aposentar, o restante vai ficar trabalhando aí até os 80 anos.
0: É, não, vai nessa. É, do jeito que tá assim mesmo, viu? Você que não paga uma aposentadoria privada pra você ver, não.
8: Mano, eu tô aqui de Uber aqui. Acabei de me formar em radiologia. Tô esperando chegar a carteirinha, pra os bagulho tudo. Se eu for trampar na radiologia e for à noite, eu vou continuar ouvindo o Band Coruja. Agora, se não for, mano, eu vou continuar ouvindo também, porque eu vou continuar fazendo Uber.
0: É isso aí, mano, é isso aí. Mas se você parar pra pensar friamente, não tô falando do Band Coruja, da Band FM, né? Mas a galera que trabalha na madrugada, cara, o rádio é um veículo maravilhoso, mano. Porque é diferente da TV, não trabalha com imagem, não tem. Você ligou o rádio, você continua trabalhando, continua fazendo tuas coisas. O pessoal do Japão tá lá com um foninho de ouvido, escondido na balaclava. Mas tá ouvindo a gente. A galera do aplicativo ligou o carro no rádio. Tá lá, a gente tamo aí fazendo. A gente tamo, olha. Alô, Murilo. A gente faz companhia pra você. É, a galera que tá guardada, o pessoal que tá preso. Os mano da biqueira. Os padeiros, não precisa ficar olhando pra TV, pra nada. É só ligar e pronto. Quer participar? Manda mensagem, a gente põe no ar. Essa baguncinha boa da Band aqui.
9: Aí, Diego, o cara queria passar a perna em cima, trabalhar de madrugada, se formou radiologia, vai querer apresentar o Band Coruja aí, né?
0: Radiologia não é rádio, animal. Radiologia é que trabalha com magia.
10: Dona de casa, pamonha.
0: Tira raio-x, não é isso? Ainda fala raio-x, não? É, tira uma chapa.
11: Alô, dona de casa.
12: Diegão, me fala uma coisa. Porque sempre quem fala que os outros trabalham muito, ah, isso é um trouxa, trabalhando aqui, final de semana, domingo, pra que esse monte de dinheiro pra tá se ferrando aqui? Sempre é um miserável de um CLT que paga aluguel e não tem porra nenhuma. Por que será, hein?
0: Pois é, cara. Olha, eu se deixasse, eu fazia outra ainda. É igual o pessoal da radiologia. A radiologia, se eu não me engano, tem um limite de horas também, né? O rádio também, você tem um limite de horas. Eu não sei se é por causa do fone de ouvido ou se é por causa da radiação. Mas a gente não pode trabalhar mais do que 5 horas por dia. Aqui é 4, né? Mas no fim de semana a gente faz 5. Eu não sei se você reparou, se você presta atenção ou se você é um zongomongo. Mas no fim de semana a gente trabalha 5 horas. Aí, meu amigo, 4 horinhas por dia, o que que a maioria faz? Trabalha em 2 rádios. É porque aqui não pode, eu não preciso, agora eu não preciso.
13: Dragão bacia.
0: A mulher tava reclamando demais. Ah, mas você trabalha de madrugada e trabalha de dia. Aí a mulher parou, começou a reclamar. Você tem que repensar a rota.
14: Ô, Diego, o rádio é mágico, cara. É a famosa magia. Comentar que quando surgiu a internet, o rádio, a TV ia cair bastante. A TV eu acho que caiu bastante. Mas o rádio melhorou muito mais. Aumentou mais a audiência no rádio. Por causa da pessoal interagir com o zap, né?
0: Exatamente. Redes sociais. Exatamente, cara. A interação com o rádio é muito rápida. Você manda um WhatsApp, na hora sai no ar pro Brasil, um Brasil inteiro tá te ouvindo agora. Eu não sei como é que é. A gente fala uns absurdos, a gente às vezes foge da nossa consciência que o Brasil inteiro tá ouvindo a gente. Band FM, onde você vai tem Band FM, cara. Então assim, abrir esse microfone e falar bosta é muita responsabilidade.
15: Chegou gostosinho, mamãe!
0: Colocar o Murilo pra falar é muita loucura, velho.
9: Ô, vagabundo, quer dizer, Diego Lopes. É, 5 horinhas, mano? Não sabia não, hein? Pô, não tá precisando não de radiologista aí? Hein? Talvez faça um Senac rapidão.
0: Senac não faz rádio oficina.
15: Ela pirou de vez.
0: Eu me formei na rádio oficina do nosso querido Ciro César, papai do Fefo, se você não sabe. Um dos maiores nomes do rádio brasileiro. O Ciro César, o Fefo tá caminhando ainda. Tá caminhando.
7: Oi. Ô, Diegão, eu não sabia que a rádio não tinha imagem, não. Caraca, meu irmão, se tu não fala, eu nem percebo.
0: Não, já tem, o cavalo, já tem. Eu falo que não há a necessidade da imagem como a TV. Mas já tem, hoje em dia, cara. Pô, você vê aqui do lado, ó. Do lado aqui tem o estúdio da Band, da Rádio Bandeirantes. Cara, é um estúdio de TV, mano. Só que eu, na minha opinião, eu acho que o rádio pode ter imagem, pode ter interação com rede social, pode ter live, pode ter virar podcast, pode tudo. Só não pode deixar de ser rádio. Só não pode deixar de ter isso aqui, ó. Conversa, conteúdo, falação, falar besteira, passar notícia no ar. Eu acho que nem a música é tão necessária mais. Quem quer ouvir música, vai pro Spotify. Vai pro YouTube, faz a playlist dele, vai pro pendrive, faz o que quiser. Mas esse blá blá blá que a gente faz aqui, eu acho que é o diferencial. E a gente fala sobre qualquer assunto do mundo. Isso que é o legal, cara. Não é igual, a gente não tem pauta. Ah, na TV não. É, aqui, hoje vamos falar sobre o sexo da castanha do Pará. Não, velho, aqui qualquer coisa a gente fala. A gente fala sobre qualquer assunto. Vamos falar sobre o quê? Vamos falar sobre as pirâmides do Egito? Você discorda do que o vagabundo? Não tô perguntando tua opinião, mas fala que eu quero saber. Rádio é melhor do que... Mas lógico que é melhor que TV, muito melhor. Primeiro que a gente pode peidar e você não vê. Hoje, por exemplo, eu sou bonito. Isso é uma vantagem que eu não uso no rádio, por exemplo, né? Eu poderia... Vou abrir uma live agora, só pra você ver como é que eu tô bonito. Diego, pode peidar no ar? Pode. Só não pode no microfone, igual o Pedro Rafael faz. Mas, ó, se eu soltar um agora... Pronto, ninguém viu, ninguém ouviu.
9: Ah, não, você tá muito convicto. Eu só queria discordar, não. Discordo!
0: Mano, a gente fala de tudo, velho. A gente fala de Michael Jackson ao macarrão do Davi. E com propriedade de gente burra, né? A gente fala com uma certeza, né, mano? A gente põe um fenomenal no ar. Cara, olha que programa maravilhoso. O nosso repórter é o Alê Fenomenal. O nosso, a nossa mensagem motivacional, quem dá é o Davi Bora Bora. O nosso dançarino é o Caipirão. A Maratacine bate bolo ao vivo no ar. Aonde você vai ver um locutor chamando o ouvinte de idiota? Aonde você vai ligar o rádio, o locutor vai falar, cala a boca, idiota, pro ouvinte dele? Não tem, cara. E é amor. No próximo áudio a gente já tá se lambendo. Eu lambo vocês. É, ficou esquisito isso. Essa parte apaga.
16: Realmente esse programa fala de tudo, Diegão. Olha o que passou na minha cabeça ontem. Ontem eu tava deitado na minha caminha e veio na minha mente. Poxa, já imaginou se daqui 100 anos... Daqui 100 anos já tô morto. Todos nós já estaremos mortos. Se eles inventaram a injeção, Diegão, da imortalidade, que ninguém morre mais, Diegão. E aí?
0: Olha os papos de maconha. O que que acontece, Edinaldo? É, esse projeto já está em andamento. Ah, eu sei falar sério também, mas é chato, né? É, falar sério é chato, mas vamos lá. Esse projeto já está em andamento. Eu não sei se você percebe, mas quando... Como é que o povo... Eu nunca ouvi as news da vida. Eles falam com trilha? Não, não gostei. Essa trilha aqui é do Fenomenal, deixa pra lá. Cara, esse projeto já está em andamento, você pode ver. Os papos que rolam... Entre os... Como é que eu posso falar? O Xi Jinping da vida. O Putin. O Trump, o Bush, esses caras. Mano, o negócio... É... Inclusive tem uma entrevista. Pegaram um bate-papo desses caras aí. Dos caras falando justamente disso. Da longevidade. Toda a tecnologia empenhada em longevidade. Tem um cara aí, eu acho que é nos Estados Unidos, que ele vive, ele fez operação de célula-tronco, ele faz todo tipo de tratamento, porque ele falou que ele quer ser imortal. E as pesquisas estão bem avançadas nisso aí já. Não a imortalidade, talvez, desse corpo, mas aquele lance de você conseguir, falando de modo bem grosseiro, salvar a sua consciência em um pendrive para você colocar em outra forma de vida. Aí, meu amigo, que é o que eu acho que aconteceu com o Homem de Ferro, que ele não morreu. Não pode matar o Homem de Ferro, gente. Pera aí, como é que vocês vão matar o Homem de Ferro? Eu acho que pegaram a consciência dele, passaram para um pendrive e pode colocar na armadura dele lá. Você não acha isso? Os caras não iam matar o Homem de Ferro no filme. Vai ter agora o Vingadores novo aí. Como é que vai fazer ser um Homem de Ferro? Eu acho que morreu o corpo dele, mas a consciência dele vai passar pra sexta-feira. E a sexta-feira vai passar pra aquela armadura do Hulk. Escreve o que eu tô falando aí.
17: Eu queria fumar uma vez só essas coisas que esses caras fumam.
0: Diego, só pra te avisar que esse programa é o programa mais inclusivo do mundo, esquece, é isso mesmo. E olha, e você vê que quando eles entram no ar pra falar, eles falam umas coisas lindas, velho. Eles têm um talento, né? O fenomenal, quando ele entra no ar, ele arrebenta. O Davi, quando ele entra pra falar a frase motivacional, ele nem gagueja mais. Essa é a magia do rádio, cara. O rádio conserta as pessoas. Quase todas, né? O Muriloco não tem jeito.
17: Porra, inclusive mesmo, tu junta Davi, Ale Fenomenal, Muriloco e ainda tem as piranhete.
0: É, na TV não vai nunca, você vai ver isso aqui, ó. A Mara Tassini mandando beijo com a Pepeca, nunca.
18: Ó, Diegão, ó, o omelete, ó, esqueci no forno, queimou, ó.
0: Ah, eu como assim mesmo, omelete marrom. Parece as comidas do Davi.
14: Ó, Diegão, o rádio é tão mágico que o radiador pode ser estrupício de feio, ter meia dúzia dentro na boca e a mulherada se apaixona, porque não tem visão, não vê, né?
0: É um doido. Cara, eu lembro de um radialista antigamente, né? Chamado Sérgio Boca. Sérgio Boca, o comunicador do amor. Ele falava assim, tinha um vozeirão. Aí inventaram que ele era feio. E todo mundo acreditou que ele era feio. Por quê? Não tinha como comprovar. É, o rádio antigamente era tipo livro, né? Você criava na tua cabeça como é que o locutor seria. Só que o Sérgio Boca não era feio. Aí ele ficou com fama que ele era feio porque a voz dele era muito bonita e não tinha como comprovar. Não tinha câmera, não tinha celular, não tinha live. E aí, cara, eu lembro assim, a minha mãe ela é apaixonada pelo Sérgio Boca, aí falaram pra ela que ele era feio, ela automaticamente parou de ouvir. Mas ele não é feio, cara. Ele não é feio, não. Ele é véio, até hoje o véio é charmosão, cabeludão. A filha dele é maravilhosa.
19: Fala, Diegão, bom dia, bom dia, bom dia. É, cara, quem te vê aí, o Band Coruja, hein? Fala merda, merda, merda, merda, às vezes. Mas aí, é cultura também.
0: É, mano.
19: Também é cultura.
0: Tá vendo?
19: Um abraço, meu irmão.
0: Valeu, Deus, mano. Abençoe. A gente fala de tudo, velho. A gente dá risada, a gente chora, a gente manda tomar no cu, a gente fala tudo. Cuidado comigo. 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
13: 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Tudo bem? Tá tudo de boa aí? Sextamos, né, bebê? Não tem como não tá, né? Aquela energia boa no ar de sexta-feira, fim de semana chegou. Bora fazer bagunça até as 5 da manhã. Aqui, ó, na sua rádio do seu jeito.

0: Diegão, boa noite aí.
1: Rapaz, você falou que tá bonitão, você tá a cara do Belo, né? Não xinga, hein?
2: Vou postar agora uma foto pra você ver como eu não tenho nada a ver com o Belo, vagabundo.
3: Calma, deixa eu respirar um pouco. Nós somos dois loucos.

0: dia, Diego. Então, sexta-feira que vem completa um ano de banda, hein?
1: Já? Na próxima? Ah, não acredito. Sério? Ah!
2: Diego, bom dia, tudo bem? Você sabe que essa música aí, cara, é amaldiçoada, hein? Amarrado. Você toma cuidado,
1: viu? Ai. É a música do cara de Neca. Ele chegou! Ele ouve o hino dele e ele chega.
3: Antigamente, no tempo do Adelminho, eles colocavam a música do Chico Bento pra mim falar em cima. Eu já achava um absurdo, eu achava que tava denegrindo a minha imagem. Agora eu tô achando que nós temos que voltar pro Chico Bento.

0: pior que é verdade mesmo. Eu já escutei a história dessa música aí, viu? Diz que ela é amaldiçoada mesmo, essa música. Toma cuidado pra amaldiçoar o caipira. O caipira virar a baitola.
1: Amaldiçoado é o MC Pose. É, falando em amaldiçoada, falando em coisas dark, o Dark Counter Brasil fez uma música pra nós. Através do nosso DJ Rafael Walsh.
2: 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Todo mundo ouvindo. Diego Lopes chamando geral. É madrugada. Segura.

0: mundo é só diversão. Família louca na transmissão.
1: Muito bom, muito bom, muito bom.
0: Taxista rodando com a live no talo.
1: É, mas tá bom, mas tá bom também. GPS, mano. É, mas tá bom também. Tem uma segunda parte aí que... Cara, muito bom, hein, velho? Parabéns, OG, parabéns, mano. Sensacional. Você é um mago. Um mago da IA. A gente tem medo de você, porque você pode fazer a gente fazendo qualquer coisa, né? Eduardo Costa. Sensacional. Muito bom, muito bom.
2: Beber cachaça é bom, mas...
3: Ficou maneiro, Diego. Só que do rock ele foi pro Rasga Tanga.
1: É.
4: Já tô de saco cheio dessa musiquinha de IA.
1: Olha lá, ele não
4: saco
1: gosta, cheio. Ele não gosta de
4: não
1: nada.
4: Não fala meu nome, não.
1: Ele não gosta de nada.
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1: vou fazer o especial da Henrique e Juliano pra você e vou terminar com... Apaga, apaga, apaga. É, tu fala, fala, mas hoje tu tava cantando apaga, apaga, apaga lá no teu stories, né, Edinaldo? O seu hipócrita.
5: Sem prazer, e me deixando sem prazer.
1: Olha que som de bosta.
6: Ô Diego, não esquece que 10 para as 4, 20 para as 4 é o adjeto do Edinaldo. Postar o macarrão do, do Davi, hein?
1: Verdade.
6: Macarrão não, lavagem, aquela cebola.
1: O que será que vai ser hoje? O Davi?
6: Só o Davi para comer aqui, mano.
1: O Davi não apareceu hoje, hein? Tô preocupado. Preocupei agora, ele não apareceu hoje.
7: Eu conheço um monte desse tipo.
8: Rapaz, eu não tô nem... Ô, Diegão, cadê o Vai Torinho lá? Eu quero saber quanto tá a cotação da mulher do Job. Se tiver muito caro, vai sabor Job mesmo.
1: Como é que eu...
8: Sextou, bebê.
1: Peraí, como é que é sabor Job? É, daqui a pouquinho ele é o Fábio, como é que é? Sperma, como é que é? Eu esqueço o nome do cara.
3: Pelo amor de Deus, Diego, não faz isso não. Não posto nenhuma comida do Davi não, quero almoçar amanhã.
1: Não. Hoje, aliás, deixa eu falar um negócio aqui. Eu acabei de postar lá no Instagram uma caixinha de conversa, gente. Eu recebo muita mensagem, só que é no... Vai para aquele negócio de mensagem oculta. Então, quando você for mandar mensagem para mim, manda na caixinha lá, tá bom? Na caixinha eu vejo tudo. Agora, quando manda mensagem na direct, na DM, aí vai pra mensagem oculta. Não sei por que que tem essa bosta, tá? E aí eu não vejo as mensagens, o povo fica, você é metido, você não responde nós. Eu não vejo as mensagens. Manda na caixinha que eu vejo, tá bom? Acabei de postar lá.
9: Eu vou ter que conversar com o Oixi, né? Vou passar o nome de umas gatas pra ele fazer uns vídeos pra mim aqui. Muita loucura, né?
1: Oi, Xê, deixa eu te perguntar um negócio. Tem uns vídeos aí? Ô, Edmilson, você tem ainda aqueles vídeos lá, não? Da Eliana, do Silvio Santos. Tem uns vídeos aí que o pessoal fez de ar? Como é que eu vou falar? São uns vídeos deliciosos. Aí tem a Eliana, aí tem um... Aí quem mais? A Patrícia. Tem o Silvio, tem... Quem mais tá? A Massafera. Quem mais que tava lá nos vídeos que eu não lembro? Você tem ainda aqueles vídeos aí, ô Caipirão? Cara, aí você pega a foto dos famosos. Vocês já viram isso aí? Que vocês são sem vergonha. Você pega a foto dos famosos, um vídeo dos famosos, e faz os famosos. Deve ser crime isso aí, Edilson. O Edmilson que tá pedindo aqui, ó. Eu acho que é crime isso aí, Edmilson. Você vai se lascar, hein?
9: Não, acho que não tem mais da Eliana. Da Eliana, com a turminha lá no Kid de Bengala, não tem. Acho que não tem.
1: Eu acho que tem, eu acho que tem. Pra quem mais que eu mandei? Pro Fenomenal. Cadê o Fenomenal? Cara, vocês já viram isso aí já? A Mulher Maravilha lá, Gagardot, sabe?
10: Foi o Robocop Gay pra ele aí, pronto.
1: Peraí, deixa eu ver. Olha lá, o Tadeu e a Renata Ceribella. Peraí, deixa eu mandar pro X aqui. Ele tem! Olha, o Roberto Carlos, a Ellen Ganzalori, a Sandy e Júnior. Cara, como é que pode ficar perfeito desse jeito, cara? Peraí, deixa eu encaminhar. Eu acho que sem vergonha eu não tenho. Pera aí, tudo aqui. Deixa eu mandar pro Oixi. Oixi, você não tá com a tua mulher perto aí não, né? Dá uma olhada nesses vídeos aí, cara. É, isso é inteligência artificial? Não, não, não, é real. É, não, não, é real. O Roberto Carlos empurrando a tora na...

0: Santos, mano. Vocês estão doentes, mano. Sociedade doente. Será que tem da Maísa aí?
1: Ô, Jovino, vai dar o seu bumbum pra quem tem tempo.
2: Ô, ô, Diego, manda pra mim esse vídeo aí, Diego.
1: Não, não dá, pá. Não dá pra mandar.
3: Ai, eu tô toda machucada.
1: Calma.
3: Ai, ai, ai.
1: Que isso?
3: Ai, ai, meu machucado aqui, ó.
1: Que isso?
3: E aqui, olha bem meu machucado.
1: Que isso? É?
3: Ó, benzinho.
1: Que machucadão!
3: Ai!
1: Machei! Para, para, parou! Pai, que machucadão, hein? Tá dodói, ela tá dodói, gente. Pera aí, que eu vou mandar pro Muriloco e pro Caipira. Pera aí, pera aí. Meu

0: o velho do lixo. Manda aí, Diegão.
1: Esse macarrão do Davi vai ser problema pro o menino lá, hein? Aí já viu. Sai, cachorro.
2: Manda pra mim que eu quero ver.
0: Calma, calma.
3: Sentir o teu sabor. Tá ficando, tá gostoso. E é nessa que eu vou. Um beijinho na boca. Gostoso.
4: Ó, qual é, Diego? Pô, tu vai ficar nessa? Isso é rádio, cara. Eu aqui eu não consigo enxergar nenhum vídeo, não. Pô, isso é maior egoísmo seu, hein?
0: Eu tenho que pensar, bolar um jeito. Sei lá, mano. Eu acho que eu vou fazer um grupo de WhatsApp, sei lá. Não sei, não sei. Vou pensar.
1: Manda pra mim, seu cavalo. Você nunca mandou nenhum vídeo pra mim, só manda pra Edinaldo, pra esses caras analisar. Manda pra nós também. Acho que é da hora você comprar outro celular e fazer um grupinho pra nós aí, hein?
0: É, não sei. Vou começar a fazer lives. Olha. É, pera aí, eu encaminhei aqui pro Muriloco e pro Caipirão o vídeo do machucadinho da moça. Ah, o machucadinho dela.
2: Se você fizer esse grupo aí, não me adicionar, vai, viu?
0: Ó, ele apareceu fina. Agora, 3h40 da manhã, ele aparece, o tarado querendo entrar no grupo da Dada.
4: Não, Diego, não tem como você fazer live. Nós tá dirigindo, porra. Tem que parar de botar vídeo, é só áudio.
0: Não. Eu vou te mandar os vídeos aí pra você dar uma olhada. Dá seta pra encostar essa bosta aí. Vê o que você acha aí e me fala.
2: Ô, Diegão, manda pra mim aí, Diegão. Manda aí. Coloca no grupo aí, Diegão. Coloca aí.
5: Meu cachorro pediu esse link aí pra ele fazer uma investigação.
0: Fazer uma investigação. Não, não vou mandar pra ninguém. Não vou mandar pra ninguém. Acabou o assunto. Chega de vídeo. Isso aqui é rádio, gente. É rádio, é rádio. Rádio não tem vídeo.
2: Coloca a gente aí no grupo, hein? No X-Band, hein?
0: X-Band.
5: Diego, ontem não teve Hora do Boi?
0: Ontem não. Por que mesmo, hein? Por que que não teve, será, hein?
2: Ô, Diegão, ajuda nós aí, rapaz, que tá só ouvindo.

0: Menino, escreve um vídeo pra nós, rapaz.
1: Eu já falei, cara. Eu já
0: Léo Funil com o cara da Bahia, Juazeiro City.
1: Eu já falei, cara. É uns bagulho muito louco. É o Roberto Carlos com a Eliana. É o Silvio Santos com a Ganzaroli. É uns negócios muito loucos que os caras fazem, velho. É, Diego, esse vídeo aí eu vou fazer do Caipirão com o Kid Bengala. Boa ideia, boa. Faz e manda pra nós, que esse aí nós vamos postar.
2: Se esses vídeos não chegar aqui em 5 minutos, eu vou começar a bloquear o pessoal, hein? Isso inclui você também, viu, Caipirão?

0: agora é beleza.
1: Você não fez a hora do boi ontem, que você estava falando com o homem do macarrão estragado, depois com o outro lá, como é que fala? O repórter que dá o furo.
2: Ah, eu coloquei os dois na mesma hora, né? É, na mesma hora eu coloquei. Isso é um depois o outro, é verdade. Minha pitulinha,
3: roda, roda, roda. Ô, Diegão, manda pra nós aí, Diegão. Se não, eu vou dedurar pra Tia Graça, hein?
2: Não tem nada, gente, não tem vídeo nenhum. Ô Xenão, o que que é isso?
4: Bom dia, Diegão. Manda pra mim aí, Diegão. Na hora da janta aqui, irmão.
2: Mano, essa tua janta não tá muito bonita não, hein, Xenão. É, tá meio esquisito. Esse croquete teu tá meio esquisito, viu, Xenão? Eu vou fazer os 10 segundos com a janta do Xenon. Vamos lá. Analisando. Começa agora. Analisando a comida dos outros. 3, 2. Muito bem, tá aqui o Xenon. Jantar dele hoje, o que é isso aqui? Jantinha da madrugada, ouvindo esse programa, muito bem. É... isso aqui. É, aqui tá o bife, a linguiçinha, banana com ketchup e embaixo alguma coisa ali. Prato bonito. Agora vamos para a sobremesa. O que, que é a sobremesa? É, croquete. Meio esquisito esse croquete. Mas enfim, analisando o jantar do Xenon. É, tô postando lá, vai dar uma olhada lá. Esse povo come umas coisas esquisitas, né? Hein, seu Ambrósio?
5: Bom dia! Ô, gente, isso é rádio. A gente vê rádio no celular. Não tem jeito de botar vídeo, pô. E é nacional, caralho.
2: Calma, seu Ambrósio. O pai do Tatu. Ô, Diego, sou ele Paz. É, Diego, que macarrão feio, af. Diego, manda um oi pra nós aqui, que estamos na pista, no Puxa do Soja do Rondônia. Sueli e Negão dos Novelas. Parabéns pelo teu programa, top demais. Obrigado, Sueli. Um abraço pra você e pro Negão dos Novelas. É novela mesmo, Sueli?
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2: Ó, oh, postou lá a janta do Xenon, vai lá ver. Uma delícia. Olha o croquete dele. Gostoso, doce,
7: meu... Ô, mestre Cuca do Pão com Ovo. Tu só sabe fazer pão com ovo, tá reclamando da janta do cara.
2: Vai lá ver.
7: Apesar que tá bem estranho mesmo essa janta dele, hein?
8: Ô, Diegão, bom dia a todos aí. Jarrinha carreteiro por cá, hein, Diegão? Bora que bora, hein? Daqui a pouco partiu o QTH, hein? Falou aqui não, Tico Tico.
2: Valeu, Jarrinha, abraço. Daqui a pouquinho vai descansar, né, mano? Deixa rolar que vem, fantasia na cabeça, todo mundo tem. Ô, Diego, o croquete dele parece bosta com milho. Tá ficando, tá gostoso e é nessa que eu vou. Pum, pum, pum, pum. Calma aí, Jair. Ah, essa aí tá bonita, Joker. Essa aí tá boa.
9: Diegão, se liga aí, ó. Pãozinho de batata. Esfirra de brócolis com queijo. Olha a racha dessa esfirra, Diegão.
2: Eita, rachuda.
9: Olha a rachada dela, ó. Se liga só, Diegão, ó. Pão de batata, olha. Olha esse de hambúrguer aqui com salsicha, Diegão, ó.
2: Meu Deus, velho.
9: Ó, se liga nesse, Diegão, olha. Se abata, ó. Aí você vê, Diegão, tudo a mesma massa, uma massa só. É pão de batata, mas é massa do pão de mandioquinha, ó.
0: Não é. Não é. Alguma diferença tem. Oh, que padaria que é essa aí, velho? Cara, é coisa que faz aí, velho. Você tá doido. Olha lá, o Sidney do Japão mandou as fotos da comida dele também. Tem tem um macarrão branco esquisito ali. O que, que é aquilo ali? Ô Sidney, todo arroz é assim, assim, grudado assim aí? Não tem normal, não? Coisa, né? Conhecendo comidas pelo mundo.
10: Pior que do milho você pode mastigar, pode fazer o que for. O bicho vai sair inteiro nas fezes.
0: Como é que acontece isso, hein, gente? Mano, eu tenho todos os dentes, velho. E eu mastigo que eu não tô ficando louco. Mas você olha, ele tá lá, te sorrindo pra você no meio da bosta.
11: Diego, vou te falar uma coisa, viu? Quase vomitei agora aqui.
0: Você não achou bonita a foto do rango dele, não?
12: Pô, esse croquete do cara aí, mano, tá parecendo quando a gente come uma espiga de milho, vai no banheiro e ela sai cheia de carocinho, né, mano?
0: Você viu?
12: Croquete feio da bexiga.
0: Vai lá ver, gente, lá no Instagram, vai lá. Tá postado lá, vou deixar lá até amanhã. Como eu nunca vi croquete com milho, velho? É, vamos lá, explicações científicas dos cientistas da madrugada. Diegão, é a casquinha do milho que protege ele pra não dissolver. Ah, no suco, não é dissolver, cara. É digerir. É, ele não digere, porque é da casquinha dele, né? Que coisa, né?
13: Rapaz, brincar com a imaginação eu acho até bom, mas agora vocês estão mostrando a coisa na vida real, né? Tô fora.
0: O quê? O que você fala? Os vídeos ou o milho?
12: E aquele bife com o nervo dele lá tá parecendo o bagulho da Graciane Barbosa.
0: Ah, oi, Sâmia. Oi, Sâmia. Tudo bem, Sâmia? Oh, yeah. Tica, tica. A Sâmia falou, o arroz branco aqui é grudado mesmo. Mas não é o mesmo arroz, né? Lá em casa, às vezes, eu compro um arroz japonês pra fazer aquele temaki de vagabundo. Sabe como é temaki de vagabundo? É temaki de preguiçoso, que chama o nome. É tipo a base é de arroz. Aí você coloca lá o salmão com cream cheese, os temperinhos, aí salsinha por cima, gergelim, vira um bolão, aí você vai passando a... Você come com a alga, você pega a alga assim, dá uma colherada, joga na alga, faz um pacotinho e come. E aí você tem que comprar esse arroz esquisito do japonês aqui no Brasil. A Samia falou, uma delícia, eu estranhei, foi arroz do Brasil quando eu tive aí. É, aqui o nosso arroz é soltinho, né? Pra eles é ruim, né? É cultural, né? Cultural. Mas eu gostei do arroz do japonês. Pra fazer esse negócio aí. Agora pra comer com feijão igual o... O Sidney tá comendo esse arroz com feijão, velho. A ver com aqueles blocos brancos nadando no feijão. Fica meio esquisito também, viu, Sidney?
14: Ô, Diegão, esse arroz é arroz japonês.
0: Olha lá.
14: Né? A gente fala Gohan, né? É Gohan. Arroz papa, tá ligado? Então... Tá. Em casa a gente só come esse arroz, né? Por causa da minha esposa e minha filha. Mas se for num restaurante brasileiro, mano, é arroz temperado, né? Entendeu? Aí é esse arroz aí que eu fiz, é o arroz com essa nata branca aí, é queijo ralado, eu gosto de queijo, tá ligado? Eu joguei queijo por cima do feijão.
0: Meu
14: Rapaz
0: Deus!
14: Rapaz do céu, não precisa Meu mais nada, Deus. Mano. Rapaz, esse pedação de bacon, eu fiz. Só que minha mulher e minha filha não comem.
0: Tá.
14: Aí sobra tudo pra mim, né?
0: Não, ou seja,
14: é nóis.
0: Mas o que que é aquela coisa branca, aquele marracão branco? Aquele negócio no outro prato lá, em cima da salada lá. É, parece um polvo morto. Lógico que é morto. Não, parece uma massa crua, branca, sei lá. O que que é aquela coisa lá, ô Sidney? Ele demora pra responder, porque eu vou mandar pra Samia, que a Samia responde rápido. Ô, Samuel, o que é essa massa branca, essa coisa aí? Uma vez lá em casa, nós estávamos assistindo o Masterchef do Masterchef Oriental. Eles fazem essa massa aqui. Essa coisa que... Esse negócio que o Sidney tá comendo. Vê pra nós, o que é essa massa aí, Samir? Responde pra nós.
15: Ah, cara, é sem palavras, né? Vídeo removido das últimas camadas da Deep Web, né? Direto dos arquivos de Epstein, filho do mar.
0: Qual vídeo? Qual vídeo? Ah, esse aqui, ó.
16: Ai, eu tô toda machucada. Ai, ai, ai. Ai, ai. Vê meu machucado aqui,
0: ó. Ó o machucadinho dela.
16: Aqui, olha bem meu machucado.
0: Olha o machucado. Olha o machucadão. Ah, machucadão! Você gostou, né, Mordelouco?

0: Tô aqui, Digão, tô aqui. Tá dormindo, viu você? Mas acontece.
1: Tava dormindo, né, vagabundo?
0: Da noite aí.
1: Bateu pro... Pera.
0: Esse casarinho...
1: O que foi, Davi?
0: Tô aqui, Digão, tô aqui. Tá dormindo, viu você? Mas acontece. Sando com as mulheres da noite aí.
1: Ah, tá.
0: Esse casarinho vai ser obrigado a comer um macarrão, sim. Se comer um macarrão, vai ver o que eu faço com ele.
1: Olha, apareceu do nada, pô, tá com o olho cheio de remela, nem escovou os dentes, nem escovou os dentes, Davi. Acordou agora. É, Diego, esse que ele tá comendo é carne de porco. Mamá, isso é carne. Fininha assim, parece que foi ralada.
2: Olha a hora que o infeliz do Davi aparece. Bem na hora que eu tô jantando, cara. E só de ouvir a voz do Davi, eu lembro do macarrão dele. Baba, baby, baby, baba, baba,
0: baby, baba, olha o que perdeu. O macarrão aí, ó. Posta aí, ó.
1: Vou mandar pro Edinaldo. Pera aí. Olha, hoje tá difícil. Olha, hoje tá bonito. Hoje tá bonito esse macarrão, hein? Deixa eu mandar pro Edinaldo aqui rapidinho. Ele tá na hora da janta dele, só um momento. Olha aí, Edinaldo, olha aí.
2: Ah, Diegão, como a gente dizia na Bahia quando era criança, pelo bem que você quer sua mãe, não manda não, por favor, não manda não.
1: Pelo bem que você quer sua mãe. Agora que cresci, você. Ei, dá uma olhada aí. Eu sei que você é curioso, eu sei que você vai olhar.
3: Ô, Diego, não é massa branca, não. É carne de porco desfiada.
1: Ah, ela vai. Você, né, me respondeu.
3: É, minha mulher fez com repolho, um repolho refogado, né? E eu joguei um molho por cima, entendeu? E a carne de porco desfiada, bem fininha, né? Ela põe na água quente, né? Dá aquela marizada nessa carne e põe no prato, entendeu? Junto com o repolho, né? É uma delícia também, viu?
1: Deve ser bom mesmo, muito bom. Qualquer hora eu quero provar essas coisas.
4: O cara subindo vestido aí, vendo machucado. É a mesma reação que eu tive abrindo o vídeo. Queria dar um tapa na sua cara. Ô, Diego, pra compensar essa sacanagem, manda um videozinho bom, vai. Eu sei que você tem uma lista de recebidinhos da Shopee, hein, mano. Manda aí pela nossa amizade, mano. Longa amizade de 2 meses.
5: Ô, Edinaldo, olha bem pra essa foto desse macarrão aí. Vê se na hora que você estiver olhando essa foto aí, você não sente um cheiro de água de chuca.
1: Nossa, mano, água de chuca. Ô, Muriloco, eu mandei umas obras de arte que a inteligência artificial fez pra você agora. Dá uma olhada, vê o que você analisa aí. Dá uma olhada, vê o que você acha.
6: Pelo amor de Deus, eu vou morrer curioso, mas não vou ver dessa vez essa comida desse cara, não.
1: Vai.
6: Não é possível.
1: Eu vou mandar pra você aí, vou mandar.

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30: Bora, meu povo, até 5 da manhã, o Band Coruja no ar. A sua rádio do seu jeito, bebê. Que foi? Pera aí.
32: Imagina o Jacquin vendo macarrão com molho de feijoada.
30: O que que tem? Vocês não entendem de culinária nenhuma. Eu tenho certeza, ô Davi, fica de boa, fica de boa. Eu tenho certeza que se o Jacquin provar o macarrão do Davi, ele vai ficar maluco.
33: Diego, com relação ao vídeo do machucado, foi uma decepção, tá? Dá vontade de dar um tapa na cara que me dá, tem hora. Agora com os vídeos das IA, o cara era fã da Eliana, né?
30: Você viu,
33: era
30: cara?
33: Era fã demais.
30: É. É, vai chegar o dia que eu vou conseguir postar esses vídeos aí, viu? Vai chegar esse dia.
34: Oh, caraca, sensacional! Oh, tem uns aí que se encontram, pelo amor de Deus! O Silvio Santos é Belém da Lívia Andrade! Elegância! Que grotesca! Meu parabéns, Eliana! Nossa, sensacional! Agora, William Bonner metendo o polegar na Renata lá. E velho, Roberto Carlos fechando o olho e abrindo a boca. Vai tomando.
30: Pronto, agora o Muito Louco falou o conteúdo dos vídeos da IA. Pronto, agora ele contou. Vocês, acabou a curiosidade de vocês. Pronto.
33: Roberto Carlos. Roberto Carlos é bom, viu? Ele dá uma mamada violenta, viu? Você vê que ele não tá com aquele mau humor que tá no show.
30: Ele manja da arte, né? Cara, a galera tá muito curiosa, velho. Como é que vai fazer, hein? Será que dá pra postar 3 segundos? 3 segundos, só pra galera ver, velho. No Instagram, arroba Diego Lopes, Diego com Y. Já vai encostando o caminhão. Já vai encostando a carreta. Será que no negócio lá de eu consigo postar só pros melhores amigos? Será que cai a conta? Será que sapa, print não dá pra tirar, né? É, eu vou fazer isso. É, Diego, posta no status do WhatsApp da Band. Você tá louco?
34: Ô, Roberto Carlos, ele recebeu de graça, mano. O cara é taradão na Eliana, nem pra cortar o Roberto Carlos na foto. Ele chupou uma rola de mim sem querer.
30: Acho que era pra ser só a Eliana, mas o Roberto Carlos tava na foto. E aí ele deu uma mamada também.
33: Ô, Diego, no meu Instagram, de madrugada, porque de dia não aparece, só de madrugada, sabe? Tem aparecido nos vídeos de umas mulheres doidas. Que elas mostram a biqueta, velho. Rapidinho, assim, tira.
30: Eu vi.
33: Mano, tá nos views, agora você pensa nos stories. 3 segundos, não muda nada, não. Não muda nada no preço do pão, não.
30: Então, vamos lá. No Instagram, Diego Lopes. É, o que... outra coisa que eu tenho notado também... Pera aí, só um momento. É, não só a biquetinha, mas a boa... O sorriso de baixo também. A tacine delas, elas mostram também. É, o Alisson tá falando aqui, Diegão, é só colocar preto e branco que o Instagram não reconhece. Ah, é assim que elas fazem?
34: É só postar preto e branco, Dani. Ô, Diego, posta em preto e branco, caralho, que não dá nada não.
30: Sério? É sério isso, gente? Não, eu vou postar.
34: Ô, Diego, eu já te mandei lá, pô. As meninas, tipo, deixam a foto dela preto e branco e no fundo os vídeos. Mamando, tomando tudo lá.
30: Rapaz.
34: Vai preto e branco, cara.
30: Ah, mas eu tenho medo de cavar. É mamada do rei. Mamada do rei.
33: Deixa rolar. Ah, nos meus vídeos que aparecem no meu lugar, tá tudo colorido, viu? Tá colorido até demais.
30: É, então. O que que eu tenho medo de cair minha conta. Esse é o medo. É. Eu já tomei uns puxão lá. Eu já tomei umas comidas lá do Instagram por coisa menor, hein? Meu
0: amor, o que será? Bom dia, Dieguinho. Bom dia, galera animada. Beijinhos. Aqui tô eu, acordada, trabalhando. E já estressada logo cedo.
30: Ô Pedrão, você viu aí? A mamada do rei. Cara, esses vídeos que eu mandei pro Fenomenal uma vez, ele postou no feed, mano. Que bicho louco. Deixa rolar
3: que vai, deixa rolar que vai. Ô, Diegão, bom dia. Ô, Diegão, você vai arrumar pra sua cabeça, cara. Não posta isso, hein?
30: É, tá bom. Obrigado pelo conselho. Tem gente sensata nessa rádio ainda, viu?
33: Nossa, Raquelzinha, tá estressadinha aí, bebê. Vou falar pro meu amiguinho de ontem tudo fazer uma massagem em você, tá?
30: Por que que ela tá estressada, hein?

0: Aí, Diego, você vai arrumar pra sua cabeça, não posta isso não. Se fosse uma foto de manjolo, você ia querer ver, né, seu baitola safado? E pata foda do caralho. Posta lá, Diego, o Instagram se lá. Posta lá sim.
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0: Ô boi, posta logo, pô, já tem 20 minutos que eu tô parado aqui. Você falou que ia postar. Se não vai postar, manda então, pô.
1: Ah.
0: Posso ficar agora com o pau na mão, né?
1: É, a vida não é um morango. Calma que o Tadeu não chegou ainda, pô.
2: Vai dar merda.
1: É, melhor não, que vai dar merda.
3: Ah, agora que eu entendi, né? Há uma hora atrás falou Tadeu com a mulher lá. Eu falei, mano, não fizeram o Tadeu traçando vinheta, não. Não fizeram. Fizeram? Se fizeram, manda aí.
1: Tá louco? Tá louco? Que cabeça doentia faria isso? Mas eu tenho outra foto aqui, Murilo. É, pra passar pro Eixi, o Eixi fazer um demônio te comendo é rapidinho.
4: Então requebra, esfrega no
5: compadre. Bom dia, Tadeu. Pedro Pontes, caminhoneiro de Goiânia,
1: bom
5: Goiás.
1: Bom dia.
5: Cirilo Porongatu. Rapaz, posta logo a mamada do rei.
1: Mamada.
5: Se não for postar, manda. Manda, vamos embora, bom dia.
1: Mamada do rei. Cara, isso é muito doentio, velho. Eu acho que foi realmente isso mesmo, cara. Eu acho que ele entrou de gaiato na foto. Ah, não tem, esqueceu de cortar o Roberto. Cara, ele mamou também.
6: Quando apareceu um vídeo do Tadeu e o ouvinte se pegando, pode ter certeza, não foi IA.
1: É.
7: Diego, vai dar merda nada, Diego. O que que é um Instagram com 52 mil seguidores,
1: é,
7: mano?
1: O que que é?
7: Isso aí, né? Rapidinho você consegue fazer outro, é, velho. Posta lá, que se lasca. É... Posta lá, já era.
1: Vou postar.
3: Não, e detalhe, ele nem mamou, ele só lambeu, só ele tava na lateral da rola.
1: Cala a boca!

0: geração é nossa. Ô, Diego, você já viu o stories da Samia? Como é que ela tá hoje? Não vi, não.
1: Então requebra, esfrega, requebra, esfrega no compadre.
0: Ele foi só com a linguinha. Peraí, deixa eu ver.
1: Levanta e acende.
0: Peraí. Meu Deus, gente, se aparece alguém no estúdio... Peraí, gente, peraí. Não, não vou ver essas coisas aqui, não vou ver. Não vou. Eu não assisto essas coisas aqui. Mano, agora o estúdio da rádio Bandeirantes é aqui do lado. Do nada passa aqui o... Zaidan. Pô, aquele menino lá tá assistindo as coisas madrugada. Ô, caboclo, para de ver o Roberto Carlos mamando aí.

0: Eu acho que quem fez aquelas IA que aparece, Roberto Carlos, odiava ele. Ele não apareceu lá de graça, não. Por que que a Sandy aparece nos vídeos e o Júnior não aparece mamando? É muito engraçado. Eu acho que quem tava no show do Roberto Carlos tomou uma florzada na cabeça com raiva, né?
1: E aí foi lá de raiva e fez o Roberto Carlos. Falou, mamada do rei. Ô, Caipira, fala assim, mamada do rei, só pra não fazer a vinhetinha.
2: Aí, ó, pra alegrar teu dia. Tu gosta assim, né, ó, vagabundo?
1: Não, não, não. Não vou nem abrir, não vou nem abrir, que deve ser um da industrial. Deve ser proteína da industrial.

0: Ficou esquisito isso, hein? Acho que vou apagar.
1: É, peraí, deixa eu ver, não ouvi.
0: Mamada no rei de uma perna só.
1: Ei!
0: Ficou esquisito isso, hein? Acho que vou apagar.
1: Ele apagou, vagabundo.
2: Capricharam tanto nessa iada do Roberto Carlos que dá pra ver até a perna dele de pau. Dá pra ver até o cupizinho comendo a perna dele.
1: Ai, ai. Tá bom, gente, vamos lá pra onde, velho? Vamos pra onde, peraí. Só um momento, deixa eu encaminhar aqui pra...

0: Aí, Caipirinha, vê o que você acha aí. Deixa eu ligar pra ele aqui, que tá na hora. Só um momento.
1: Você tá vendo a carinha que ele fez? Carinha de trouxa, né? Ficou até vesquinho com a língua de fora, vagabundão. Canta agora, vai! Meu calhambeque, bibi! Eu quero mamar um calhambeque, bibi, bibi!
0: Ai, caramba. Pera aí. Ah, mas que eu vou te ligar, animal.

0: É, a melhor coisa pra mudar de assunto é...
1: Alô, Diego Lopes! Diego, tem bomba!
0: A partir de agora chegou o momento das notícias, informações do mundo dos famosos, das celebridades, tudo que eles aprontam, tudo que eles fazem, tudo que eles contam, tudo que existe, não existe, ele conta pra nós, o nosso repórter especial.
1: Fenomenal!
0: Ele é fenomenal!
1: Não. O Diego tem bomba.
0: Quais são as bombas de hoje, Ale?
1: Do Roberto Carlos.
0: Do Roberto Carlos? Pera aí, barulho de bomba. Muito bem.
1: O que vai acontecer com ele? Ele tá fora da Globo.
0: O Roberto Carlos tá fora da Globo?
1: Tá, ele não renovou com a Globo o contrato.
0: Eita, nós. Como assim, gente? Impossível isso.
1: Não vai ter o final de ano do Roberto Carlos.
0: Então não vai ser Globo. A Globo vai mudar de nome.
1: Não, vai ter Fábio Júnior.
0: É, sério?
1: Caçador? Fábio Júnior, lógico.
0: E o Roberto Carlos, vai pra Band também?
1: Não, vai pra Record.
0: Não vai pro SMT?
1: Vai pra Record, tô dando um furo aí já. Sim. Alô, capirão, sai cachorro. Não, é vem do lixo, é que eu venho do lixo, eu tô no meu grupo. Alô, vem do lixo, sai cachorro.
0: Ô, Ale, eu vou te mandar uns vídeos aí, mas não posta não, tá?
1: Tá, eu sei, não, é porque eu sou fã da Eliana. Eu postei porque eu sou fã da Eliana.
0: Ah, então você vai gostar.
1: Não, e a Eliana, só lembrando, gente, a Eliana me segue no Instagram. Tudo que eu posto, ela segue.
0: Ah, mas não, então cuidado que você não vai postar essas coisas aí, que ela tem um monte de vídeo dela aparecendo aí.
1: Não, mas a Eliana sabe que ela é uma artista de mão cheia, né?
0: De mão cheia e cheia de dedinhos. Ah,
1: não, você soube, eu falei da polêmica dela do Luciano Huck, né, gente? Você soube que tá rolando essa polêmica aí que a Angélica tá com os dias contados com o Luciano Huck, né?
0: Como assim?
1: Porque ele tá traindo a Angélica.
0: Peraí, como é que você fala um negócio desse no ar, cara?
1: Eu falo porque é verdade, gente. Vocês acham que a Liana foi lá na Globo só pra passear? E ali, tudo bem que os dois são caras, mas o Luciano Huck sempre teve queda pela Eliana.
0: Meu Deus, eu vou ter que mandar fazer uma vinheta assim. Este programa não se responsabiliza pela opinião do Ale Fenomenal.
1: E agora eu estou fazendo um poema, gente, em francês e mexicano.
0: Atenção para os poemas em francês e mexicano. Pera aí, deixa eu colocar uma trilha aqui para você falar o seu poema.
1: Pode ser aquela música do Michael Jackson. Qui ne va donc bien, tchou tchou tchou tchou mi. É aquela música lá do Michael Jackson.
0: Mas o que tem a ver com mexicano isso?
1: É porque aquela música que eu inspirei num poema novo. É um poema novo sensacional, gente.
0: Pera aí, então deixa.
1: Filha aí, cavalacha.
0: Calma, aí. Deixa eu ver. Canta de novo aí, qual que é essa aí?
1: Turumi, tchumai. É americano lá que ele canta lá. Michael, a música bem romântica lá do Michael.
0: Qual que é? Churumi, chumai. Me ajuda aí, gente. Churumi, chumai.
1: Churumi. E aí, cavalo? Achei a trilha. Canta esse negócio logo, cavalo.
0: Churumi, tchumai. Churumi, tchumai.
1: É o poema. Tudo que eu sei é o olhar dentro do olhar. Quando ele pisca, ele faz pum-pum. Se a luz não tá acesa, você pode acender e olhar pro lado. Só não pode sonhar com o Titanic e nem com a Rose. Porque ela foi salva pelo Jack. Fenomenal.
0: Muito, olha. Caraca, chega a dar uma repau no pio. Oh, essa foi boa, hein?
1: Se você tá na sexta-feira, pra pular pro sábado é dois palitos. Só olha no amor.
0: Nossa senhora, gente. Se você está na sexta-feira, pra pular pro sábado é dois palitos. Só olha no amor. Oh, merda, essa é boa, hein? Mais uma, vai.
1: Se você está aí na Band, você pode agregar aí na Band, aumentar a audiência do seu rádio.
0: Olha.
1: Não desprenda do seu rádio, porque ele pode entrar dentro de você.
0: Lá ele. Olha que maravilha, hein? Um mais lindo que o outro, que coisa, hein?
2: É, os americanos já estudaram isso, já estão começando a liberar para o público, né? Churumi, churumai é uma linguagem alienígena. Não existe nesse planeta. Já não vão saber o que significa de verdade.
0: É, quando pisca o bumbum, faz o quê?
1: Ele fica treme e olha pros lados.
0: Ah, o Michael Jackson, é a dança dele?
1: Ah, isso não deu. O povo me parou nas minhas redes sociais pra querer saber aquela história do macaco do Michael Jackson.
0: O Boulos?
1: Só que o Diego não deixou terminar, gente. Concluiu. O Michael Jackson, ele tem um macaco. Só que ele é espanhol, esse macaco.
0: Ah.
1: E ele usa chapéuzinho mexicano, né?
0: Quem?
1: Ele tinha o macaco, só lembrando, né? O saudoso Michael Jackson.
0: Tá.
1: Ele tinha.
0: Tá, mas
1: só,
0: e aí?
1: Só que ele tomava danoninho, né?
0: Ei, pera aí, cuidado. Cuidado.
1: Danone, gente. Danone.
0: Vocês
1: nunca tomaram Danone de chocolate.
0: Eu não. Danone de chocolate? Que Danone de chocolate?
1: Existe, eu já tomei.
0: Danone de chocolate?
1: Daquela lá da Que Bom lá. Qualquer divulgando de graça. Quem quiser patrocinar a Band e
0: tal. Ah, o Que Bom da Danone.
1: É isso.
0: Você
1: tá. Ô, Diego, limpa sua mente.
0: Tá bom.
1: Olhe tudo dentro de você com o personal. A personal, tadinho, eu. Nós oramos todo dia pro personal, gente.
0: Limpe sua mente. Ore todo dia com a personal.
1: Olha, tá vendo?
0: Que mais?
1: Tudo que eu sei, você pode saber em breve, porque tá dentro de você. Aí, ó. Isso daí é fantástico.
0: Pera aí, eu tô sentindo que você tá querendo roubar o lugar do Davi.
1: Não, roubar o Davi. O Davi é um fenômeno. Eu falei que eu ia vir com coisas novas.
0: Tá, então vamos. Pera aí, então vamos para os famosos. Vai, vamos lá. Ancelotti, o Lancelotti confirmou que a lista tá fechada.
1: Deixa eu te falar, da França lá, não foi um jogador muito importante da França, ficou de fora, o Griezmann, hein, gente?
0: Brisa?
1: O Griezmann lá da França tá fora da Copa.
0: Brisa?
1: É, agora ele vai assistir pela TV e vai cantar Love, ó.
0: E o Neymar?
1: O Neymar tá praticamente, tá acertado com a Globo pra fazer os merchan, mas não vai pra Copa. Não vai. Eu tô cavando aqui, gente, não vai. Não vai.
0: Ele vai.
1: Não vai.
0: Ele vai.
1: Se for, Diego, é mais fácil você jogar.
0: Achoquei postou há 4 horas atrás, lista de Ancelotti está fechada.
1: Não, a não ser que ela fez toca-toca com Ancelotti à noite, né?
0: E aí, peraí, como assim, velho?
1: Aí Deus. Ele embebedou o Ancelotti, só se for.
0: Ó, falou que a lista tá fechada e não falou se ele vai ou se ele não vai, mas aí eu falei, ainda bem que nós temos a Lei Fenomenal que vai falar não, se ele vai ou não vai.
1: Ok, o nome dela já diz, ela chocou mesmo pra isso.
0: Então...
1: Tocou mesmo.
0: Você tá recebendo o dinheiro do Vorcaro, ou Alê?
1: Do Vorcaro, não.
0: Os fofoqueiros tá tudo recebendo dinheiro do Vorcaro, hein?
1: Não, ninguém recebe. O Léo Dias, ele voltou pro SMT, né? Ele tava pra largar a nossa Band, a nossa Band, né?
0: Ele vai sair daqui já?
1: É, vai pro SMT de novo.
0: Cara!
1: Mas tá vindo outros aí.
0: Quem?
1: Sabe quem? Dignidade já, Léo Lobo. Tá indo pra Band, gente.
0: Ah, não, eu prefiro você, viu? Eu prefiro. Se chamasse você pra fazer um programa de TV, você vinha?
1: Ah, mas claro, de graça. Band FM.
0: Não, de graça não, velho. Tem como.
1: A Band dá mais audiência que aquele programa da Maria Braga, mas.
0: Ah, mas com certeza.
1: Aquela Maria Braga, com todo respeito, viu, Maria Braga? Mas não dá, gente. Maria Braga de manhã e Edu Guedes, ninguém merece.
0: O Edu Guedes tá com a Maria Braga?
1: Não, ele não foi um programa lá na Rede TV?
0: Ah, tá, é verdade, é verdade. Um em cada um, né? Peraí.
2: A Lê tá com inveja do Davi, por isso que ele tá soltando essas frases motivacionais, românticas e o cara
0: é
2: quadrado.
0: É, ó, isso é coisa
1: não,
0: do Davi.
1: Não é, olha, veja bem, eu falo com o Davi todo dia, bora aí, filho, até música pro Davi. A gente é junto, é praticamente um encarne.
0: Ah, eles são parceiros, são parceiros.
1: Então, e força, Davi, o Flamengo vai ganhar o Brasileirão, Davi, força aí, mano.
0: O Flamengo não foi eliminado?
1: Vou eliminar mais força, né? Bora por aí, gente.
0: Ah, entendi.
1: Não, porque isso faz parte do futebol. Perder, ganhar do jogo.
0: Escuta aí.
3: Treinador da principal, Ancelotti. Treinador da sub-15, Lancelotti. Quem pegou, pegou.
0: Olha lá.
1: E você sabe o que significa Ancelotti no escuro, gente?
0: Ancelotti no escuro?
1: Eu vou explicar. Isso aí ninguém falou na rádio brasileira. Ancelotti, se você veste um óculos escuro da HB... Ele só vê de um olho.
0: Por quê?
1: É por isso, porque ele é italiano. Ele come pizza só uma vez por ano. Fenomenal, não?
0: Aí, entendi ó. Nada.
1: O Ancelotti, ele é da Itália.
0: Vamos lá, e a Virgínia?
1: A Virgínia, gente, voltou. Ela tem um caso agora com o Neymar.
0: Ela fez uma blusa do Vini Júnior, você viu? Uma jaqueta?
1: Mas essa blusa... Ô, Diego, você acredita em Papai Noel?
0: Você não... É mentira aqui? É mentira?
1: Não, não é que é mentira, Diego. Ela faz aquilo lá pra marketing.
0: Ah.
1: As pernas dela, eu tava olhando, que eu sou detalhista nisso aí.
0: Tá.
1: As pernas dela é meio encaixada, não é oval.
0: Não é oval?
1: Não é normal as pernas dela, né? Porque ela anda meio com a perna torta. Não sei quando você percebe na imagem.
0: Peraí, ô Ale, como é que você vai falar da perna da Virgínia, cara?
1: Eu vou falar, não, eu sou igual o Cajuru. Quanto mais me critica, eu sou igual o Melete, eu cresço.
0: Olha, caramba! Olha essa frase de para-brisa de caminhoneiro. Eu sou igual o Melete, quanto mais me critica, mais eu cresço. Mas quem critica o Melete, gente?
1: Mas só não pode pôr sol, gente, senão a pressão vai lá pra loucura.
0: Tá, vamos lá. E a Sandy Júnior, vamos lá.
1: Ah, bem lembrado, Diego. A Sandy tá tentando voltar pro Lima, só que o Lima não quer o limão, né?
0: O Lima não quer o limão?
1: É, não tem lá, banda Lima.
0: Banda
1: lá,
0: Raça Negra.
1: É, banda Lima lá, que era do Júnior, era o parente do Júnior lá. É cunhado do Júnior, aliás.
0: Banda Lima?
1: É, a Sandy não era casada com o Lima lá, com o cantor Lima?
0: Lima Duarte.
1: Não, que Lima Duarte? O homem já nem foda. Se ele vier a Sandy, o homem fica feio, Deus me livre. não é esse não, Diego.
0: Que Lima?
1: Me ajuda aí, cavalo. É o outro lá que é cantor lá de rock, lá o Lima, pô.
0: Cantor de rock? Lima, Maria Lima.
1: É o Lima, ele cantava com o grupo lá, Sandy Júnior, lá tem um grupo Sandy Júnior, tinha o Sandy e o Júnior.
0: Lima Maria, fala.
1: É, tinha um tal de Lima aí, que era cunhado do Júnior, aí que separou da Sandy.
2: Nossa, Diego, você tira o fenomenal do sério. Que Lima Duarte, você tá ficando louco, rapaz. Ficou doido.
1: Não, o Lima Duarte, gente, ele não aguenta mais fazer essas coisas.
0: Ah, o Família Lima!
1: Isso,
0: que banda Lima, poder... banda Lima, não existe banda.
1: Mas tem banda Lima e limão com mel, gente. Então, quem quiser divulgar,
0: só que
1: acabou já o limão com mel, agora é solo, só.
0: Banda
1: só
0: Lima, limão com mel.
1: Acabou. Toca muito na feirinha da madrugada aí, com... Toca muito isso aí.
0: Olha, pergunta pro Ale, vai.
2: Ô Ale, como que vai ficar essa briga aí do MC Pose do Rodo e o MC Rian? Porque o MC Pose do Rodo falou que foi preso por culpa de um pix que o Rian fez pra ele. Como que vai ficar essa briga aí?
0: E aí, Ale?
1: Ah, não. Ô, gente, vocês tocaram no assunto, eu não queria tocar. Eu sei que é um problema.
0: Ele não quer tocar em nenhum assunto.
1: É, fala. Entendeu? Sabe aquele caso do MC Kevin? Parece que vai reabrir o caso, hein, gente?
0: O MC Kevin?
1: Vai reabrir o caso, vai voltar de novo.
0: Ué, como? Por quê?
1: Porque parece que estão investigando aí que passou no telefone. Eu tô dando um furo, os créditos aí pro telefone.
0: Você já tá no furo que já deram.
1: Já, mas eu tenho que falar a verdade. O caso vai ser reaberto, porque parece que o homem não morreu de morte morrida. Vocês me entendem aí. Né?
0: Não morreu de morte morrida, mas não mesmo. Ele pulou, Dudu.
1: Não, disseram que empurraram ele.
0: De zero?
1: É, lá no, lá, a mãe dele lá falou que ele foi empurrado.
0: Ih, caramba, quem será,
1: foi,
0: hein?
1: Foi empurrado e o negócio foi grave.
0: Será que foi a doutora? Será? Será?
1: Não, a bezerra lá tinha muita bezerra.
0: A bezerra.
1: É, pensar que ela é bonita, hein? Só ela lembrando, ela me segue no Instagram, forte abraço, a bezerra.
0: Ela te segue? Mais pergunta pra Ale, vai.
4: Ô, diga, a Eliane tem bom coração. Compartilhou charuto cubano com o Roberto Carlos. Ô, Diego, você é louco postar um vídeo desse? Você pô, pega prisão perpétua.
0: Ah, pera aí, que o Alê não viu ainda. Ele não viu ainda, gente. Ele vai ver daqui a pouco.
1: O Iá da Eliana, mas a Eliana tem as bochechinhas amarelinhas, né, cara?
0: É, ela tem. Eu não sei como é que ela. Nunca vi as bochechas da Eliana. Nunca
1: não, mas é igual. Ô, Diego, agora o povo me para na minha rede social e pergunta por que, que a personal. Quando você fica, ela faz a comida, você não pisca os olhos pra ela. Só fica piscando a bochecha. Eu falei, gente, eu
0: como
1: não
0: é que
1: sei.
0: Pisca a bochecha, Lê?
1: Eu falei, eu não sei, porque a personal faz. Eu acho que a personal fica cansada, né? Porque ele é grandão, de cavalão, Diego. Eu fico com dó da personal nesse
0: O que você fica imaginando? Olha, o que você fica imaginando aí, seu cavalo?
1: Eu fico com dó da personal, porque ela é pequenininha, gente. E ele é um cavalão.
0: Pera aí, Ale! Ale! Tchau, Ale, tchau, tchau, Ale, tchau.
1: Eu fico com medo da personal.
0: Tchau! Tchau, Ale. Tchau, Ale. Tchau, tchau. Palmas pra ele. Palmas pro nosso repórter. É, se deixar ele, olha. É, se deixar, né? Meu Deus, velho. Ó, Diego, o Murilouco vai morrer com esses vídeos que eu fiz dele. Rafael Oishi. Ah, pera aí, só um momento. Eu não acredito. Pera aí. Não, atenção. Pera aí, deixa eu ver o negócio aqui. Só um momento, deixa eu ver o negócio aqui rapidinho. Só rapidinho. Eu não acredito.
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0: No.
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0: Cara, que coisa linda. Coisa nojenta, velho.
6: É depois do Ras fazer tanto.
0: Olha, ô.
6: Encontramos.
0: Oxi, esse você vai ter que postar. Esse eu vou repostar com gosto.
6: Com certeza, meu velho.
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0: Mano, mas olha o tamanho desse processo que vai chegar pra nós.

0: perceber. 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
1: Sextou, meu irmão.
2: Bom dia, Dieguito. Sextou, bebê. Bora que bora, mais um dia.
1: Ó, Fox.
2: Aqui no Paranazito, chuva.
1: Ah, é?
2: Manda. Uma ótima sexta-feira pra todos vocês aí na escuta.
1: Valeu.
2: Beijo da Fox.
1: Beijo, Fox.
3: You make me laugh so much. 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
1: Mano. Não vou encaminhar pra ele. Vai ser a surpresa quando ele vir nas redes sociais.
0: Você nunca me amou e só me quer pra aquela hora. Me pega, vucu, vucu, vucu.
4: Ei, Diego, hoje a minha mente bugou com a lei aqui, mano. Travou, tá travado aqui. Não tô entendendo nada mais. Eu acho que eu emburreci escutando as notícias do Ale.
1: Ah, emburreci.
0: E vai embora.
1: Não, sabe o que é, cara? É que sexta-feira é assim. Sexta-feira é muito louca,
0: Você nunca amou ninguém, só quer saber...
5: Diego, seu lazarento vagabundo, eu tive que acordar minha mulher porque eu sou um velho e velho não sabe mexer em rede social, né? Pra abrir o WhatsApp sem ver aquela foto. Aí ela falou, clica na fotinha da Band, apaga as conversas, aí depois você salva de novo. Tive que fazer isso, Diego, vou mandar áudio, Diego.
0: Vai embora, você

0: E o que que a gente faz? Encaminha de novo.
1: Bom dia, Diegão. Beleza? E aí, Diegão, você não desliga o Alê fenomenal aí? Não sei não, viu? Ele acha que tá com uma tara por você, hein?
0: Você tá doido? Ele fica imaginando as coisas esquisitas, né? Ô, Diego, mandei a Zia pro Davi porque ele tava me implorando, agora ele sumiu. É verdade, hein? Ah, o que, que você acha que ele tá fazendo? Tá fabricando o queijinho dele lá, mano. Você gosta
2: de mandar. Bom dia, Diego. Um friozinho, bora lá pro cross pra esquentar. Vamos, vamos, vamos.
0: Vamos, vamos, vamos. Vamos malhar. Como é que é aquela música das véias que vai pra academia? Bom dia, vamos, vamos malhar. Vamos pra zumba. Como é que tem uma música assim, não tem? Bom dia, vamos, vamos, vamos.
2: Bom dia, Diego. Um friozinho, bora lá pro cross pra esquentar. Vamos, vamos, vai, vamos.
0: Vamos, vamos, vamos pro cosfrit. É, esse eu acho que morre, hein? Esse, se fizer, ele morre, hein? Ô, Carla!
3: Sentado, calado.
0: Olha o caipirão com a Mia Khalifa aí, aí, ó.
3: Sentado e calado.
4: Se tem uma coisa que me deixa passar.
0: Vamos animar isso aí, vamos. Vamos animar, vamos animar, vamos. Vamos animar isso aí, vamos. Só pra ver como é que fica, vamos. Vamos fazer a animação desse aí, Oishi? Faz aí. Eita aí.
5: Olha aí, você conhece essa menina aí, ô safado?
0: Não olho.
5: Cadê a hora do...
0: Não abre vídeo. Tá... Não abre vídeo aqui. Ô, fenomenal, o que, que você achou dos vídeos aí, hein? Ele tá passando mal.
1: Ô Diego, deixa eu te falar. Deixa eu te falar, Diego. A Eliana é fenomenal.
0: Ah, ele gostou, eu sabia que. Eu sabia que.
1: Ô Diego, atenção. Yuri Alberto tá de saída do Corinthians. Yuri Alberto está de saída do Corinthians. É fenomenal,
0: É o furo, é o furo.
1: Ô Diego, deixa eu te falar, Diego. A Eliana é fenomenal.
0: Ah, ele gostou, eu sabia que ele...
1: Ô Diego, atenção, Yuri Alberto tá de saída do Corinthians. Yuri Alberto está de saída do Corinthians. É fenomenal,
0: É o furo.

0: Fenomenal, eu não vi esse vídeo. Posta lá no seu Instagram pra compartilhar com seus seguidores, meu.
1: Não, tá louco? Tá louco? Não posta, que vai derrubar e cair tua conta.
2: Eu acho que ele tá dando um tiro aí.
3: Ele tá morrendo nada, ele tá se contorcendo na cadeirinha dele lá, alisando a manjubinha dele.
1: Ei!
3: E mandando um olho pra você.
4: Ei! Parou, parou, parou. Tem cerveja aí? Ei! E tá gelada? Ei!

0: Ai! Ai, meu Deus! Calma, ele tá magoado, gente. Ele tá magoado. Eu acabei de postar. Acabei de postar ou não? O Rafael Oeste postou ou repostei? O vídeo do Muriloco com a nossa querida Tami. Cala a boca, louco. Cadê? Coisa mais linda do mundo, gente. Ele se agarrando com a Tami. Pra quem não sabe, esse que eu postei agora é o Muriloco e a Tami. Ele falou assim, tô falando sério, eu vou processar você e vou me aposentar, seu bosta. É, ele tá triste, olha lá.
1: Trairagem, canalice, ingratidão é a palavra correta, porque eu derrubo meu sangue por esse...

0: programa. Eu faço render blocos. Eu sou um cara engraçado. E cada piadinha é no timing perfeito. Sabe? Eu recuso corrida para ficar aqui de plantão, para vocês virem e me apunhalarem pelas costas. Bem que disseram, aqui nós não temos amigos.
1: Dito isto, Ulisses Guimarães do primeiro turno.
2: Jaqueta Mangangá.
1: A hora do boi. A hora do boi.
2: Passa pra lá, boi, vai nós.
1: Momento em que nós chamamos todos os touros do Brasil. Mande o nome do coleguinha que tomou gaia. Mande o nome daquele marido que não sabe que leva chifre. Mande o nome daquele supervisor chato que é um galhudo. Mande o nome daquela vaca que toma chifre. A hora do boi!
3: Cuidado,
1: Calango, irmão do Marcelão.
3: Cuidado, ele pode estar do seu lado.
1: Moriloco.
3: Dá nele um abraço.
1: Mestres Dati, Léo Caçambeiro, Diego Tramontina, Chico Bento, cara de neca. Kaká Mendes, peraí, gente. Peraí. Juninho da Barrocão.
3: Tamanho, nem passa no portão. Finge que não sabe.
1: Oxi, filho da
3: pô. Finge que não sabe.
1: O Moriloco tá bravo. César Pedreiro, Naldo, Doutor Estranho. Doutor Estranho é teu pai, vagabundo. Não tem nada a ver com o Doutor Estranho. Locutor que não sabe cozinhar e só faz pão pra personal. Macarrão do Davi, Luiz Inácio, Eduardo Cócegas, Johnny de Porangaba, Naldo Puxa Saco da Toquinho, Calango Fantoche, Lataria, Véio do Lixo Cupim de Ferro, Paulo Linguinha, Alan Camargo, Clécio da Barrocão, locutor que não passa o Insta, Ejaculano, cala a boca, Andy, radialista Perebento, rei da mamada, mamada do rei, Chico da Toquinho, Rodriel, Peba, Errando César, Júlio Tassini, DJ Caloteiro, Buzininha de Peruca, Vigilantes, locutor que tem cabelo de gambá, vai tomar banho, Pigui, Murilão, comedor de Alagoas.
3: Cuidado, ele pode...
1: Alê Fenomenal.
3: Quem tem amigo corno, dá nele um abraço.
1: Queca Xarope. Casal Maico e Laranja. Murilão Maguadão.
3: Mas é meu amigão.
1: Locutor que não lê minhas mensagens. Ô Simplício, você não manda mais áudio, ô animal.
3: Nem passa no portão.
1: Motoristas das Águas Claras.
3: Tá nem ligando.
1: Locutor que não compartilha o vídeo com os ouvintes.
3: De quem que eu tô falando? É do corno manso. Que eu tô falando?
1: Léo Paneleiro de Sorocaba?
3: Que eu tô falando?
1: Kid Bengala?
3: É do corno boi, boi.
1: Irã? Irã Duarte?
3: Cara preta.
1: Kate Safada do Grupo? John?
3: Que só comeu.
1: João dos Santos? Renatinha da Toquinho?
3: Que ela traiu, mas voltou depois.
1: Maicon? Will Motorista?
3: Voltou depois. Ela é safada.
1: Roda ruim de serviço? Edmilson Caipira, de Pirona? Miranda, locutor que mora na praia, cala a boca. E não podemos esquecer dele.
4: De amor.
1: Jamais esqueceremos dele.
4: Na vida noturna.
1: Jamais esqueceremos do nosso balainho de chifre. O nosso boquinha de fimose.
4: O ador do amor.
1: Jamais podemos esquecer dele.
5: Não. John Tatu, corno que mama deitado, dando cabeçada.
6: Não podemos esquecer daquele que tem os beiços comestíveis. John Tatu.
1: Beiços comestíveis?
5: John Tatu, Diegão. John Tatu. John Tatu.
4: Aí é bom, viu, minha mulher?
7: O que mama sentado de joelho em pé de lado, tanto faz.
1: Eita!
7: O que mama sentado de joelho em pé de lado, tanto faz.
5: John Tatu, Tatu, Tatu, Tatu, aê!
8: E não se esqueça do Tatuzinho, por favor, Dieguinho.
1: Ó, e ela é apaixonadinha pelo Tatuzinho.
8: podemos esquecer do saco de vacilo, boquinha de finose, cesto de gaia, balaio de chifre, chifre de fazer sombra, mama deitado,
9: Pé, taxista, pé de black.
10: Eu só queria entender, até hoje não entendi, por que que falaram que Bezerro mama deitado? Ah, eu queria ver esse Bezerro. Não queria ver nada.
1: É mesmo, né? Bezerro não mama deitado, velho. Da cabeçada assim, mas deitado não.
11: Tá tudo taturinga aí.
12: Quando eu lembro que eu já comi besta de boi na Bahia, cérebro de boi na Bahia. Eu cérebro. Não posso esquecer do John Tatu, né?
1: É, não podemos esquecer. Não podemos esquecer dele.

0: Alto!
1: Ô, miguxa, pega um pouquinho mais leve, vai.
0: É, tá bom, vai. Chega. Muito bem.
2: Pum, pum, pum, pum. Abre a janela, meu amor, abre a janela. Abre a janela, venha ver.
0: Aqui não, Tico-Tico.
1: É um homem apaixonado. Não pode esquecer, japonês, jamais vai esquecer. O chifrudo de Band, John Tatu.
0: Pum, pum, pum, pum, pum, pum.
3: Ô, Diego.
0: Oi.
3: Tinha um condenador aqui na empresa. Antes de sair da empresa, ele vai trazer aqui um aparelho lá. Primeira coisa que ele falou quando chegou no posto, foi nem boa noite. Foi, por que boi? E a culpa é sua,
0: vagabundo. O cara não deu nem boa noite, velho. O coordenador do cara falou, ô, Tatu, você cantou pra você, por que boi, hein? Ai, meu Deus.
4: Diegão, eu já vi falar de tatu bola agora, de tatu boi.
0: Tatu boi.
5: Ô, Diego, pede pro John Tatu falar empresa de novo. Ele fala tremendo, parece que tá com medo. Ei, ei, ei, calma aí, velho, calma aí. Tá louco? Não vai fazer animação, não?
0: Vamos fazer animação do...
5: Eu
0: desse.
5: Entendi, até
0: pera
5: hoje.
0: Aí, vamos fazer animação desse... Ô, Ixi, pode fazer que tá liberado, viu? O Caipirão liberou.
5: Agora vai ter Bauru recheado pro resto do mês.
0: É o Davi assistindo, né? Assistindo... O Davi não voltou ainda, hein, gente? Ah, já voltou, já voltou.
6: Então não é você me ligar, Nil, então é você ligar, hein?
0: Ah, é verdade. Olha lá, o diretorzão, olha o diretorzão. Peraí. Começa agora, começa agora.

0: Atende aí, ô cavalo. Atende aí, ô animal.
1: Deixe sua mensagem.
0: Ah, não acredito, portal. Davi. Vamos, Davi. E deixa a mensagem. Dou mais uma chance ou não? Oh. Vai, vamos lá. Mais uma chance. Espera aí, deixa eu ver aqui. Calma. Vamos fazer a trilha. Ele foi lavar a mão, eu acho. Foi lavar a mão, foi terminar o serviço.

0: Ah, não acredito que não teremos hoje. Ah, não acredito, velho. Esse corno deixa no silencioso essa bosta.
1: Deixa sua mensagem.
0: Ah, é um fio, o fio do Ameretriz. Atende essa bosta. Não, também não vou pôr mais. Também não vou. Chega. Chega, já passou a chance dele. Já passou a chance dele. Já foi, tá bom. Ah, não, vai ficar bravo mesmo, e aí? É, ele fica vendo o dia inteiro o vídeo das frutarias dele. Na hora de trabalhar, ele não atende o telefone. Chega. Chega, vou falar com o Tonhão. Fala, Tonhão. Fala. O Tonhão apagou a mensagem também.
2: Diego Lopes, Irã Duarte, agora saindo da balada. Um abraço grande e bom término aí. E o estúdio já ficou cheiroso?
0: Não, ainda não, ainda não. Falta 4 minutos exatamente. Ele chega a 58 exatamente. Nunca atrasou na vida. 30 anos sem atrasar esse cara. É, Diego, só pra te avisar, ele tá na rádio vizinha. Olha, mas não é um filho da mãe? Ele tava, na hora da participação dele, ele tava na outra rádio? Ah, não acredito. Ah, não, aí é muita, ah, não, é muita tiração. Ó, encerramos hoje a participação do Davi. Não vai ter mais o quadro dele. Na hora que eu liguei pra ele, não me atendeu. Comigo é assim. Comigo é assim. Ainda bem que o Fenomenal sabe fazer a parte dele e do Davi. Ainda bem que o Fenomenal sabe fazer um momento de motivacional também.
3: Diego, verdade, cara. Ele tá lá na Transcontinental falando com o Pretão.
0: Ó, na Transcontinental ele tá. É um vagabundo. Traidor, hipócrita.
4: Ô, Diego, esse Davi é um Judas Quincariol.
0: É, Judas Quincariol.
4: Ouvindo outra rádio,
0: ó. Tá ouvindo,
4: vagabundo,
0: tá...
4: Vagabundo, se vergonha.
0: Vagabundo.
4: Você vai ver.
0: É, tá lá na Transcontinental. Que vagabundo. Mexa a cabeça
5: e sacode duro, balança. Ah, Davi fez bem não participar desse programinha de bosta aqui. Eu mesmo tô caindo fora. É antena 1 na veia. Tchau, pai. Ah, Transcontinental. Será que é um programinha legal? Porque esse aqui não dá mais nada. Tô fora!
0: É, ele tá bravo porque fizeram ver a animação dele com a Tami. Vai ficar lá. Vai ficar postado. Não vou apagar também.
6: Diego, quando o Tadeu chegar, dá um cheirinho nele por mim, vai.
0: Ai, eu sempre dou. Na passagem, dá uma olhada na câmera lá, entra lá, bandfm.com.br. Na passagem de horário, eu fico ali estrategicamente na pontinha da mesa, ele passa por trás de mim, dá um arrepio na nuca. Ele vem cheirando a Boss. É, Hugo Boss.
3: Você sempre dá um cheirinho.
0: Sempre.
3: Lá ele.
0: É um cheirinho gostoso.
3: Ô Diego, pede pro Tadeu reproduzir aquele áudio de novo. Foi muito legal.
0: Não.
3: Pra falar do jeito dele, mas pra ele tentar reproduzir de uma forma mais legal, assim.
0: Não. Né,
3: que dá pra ir pro ar.
0: Não, é. É, não tem como ir pro ar um negócio desse. Como? Como?
7: Eu entrei nessas histórias do Instagram pra ver o Murilouco, Diegão. Só tem macarrão do Davi, meu. Não teve jeito. Eu vi essa porcaria.
0: Vai, trouxa. Bem feito, bem feito. É, pediu pra mulher desinstalar o WhatsApp pra ele não ver, acabou vendo lá. Na meia volta,
8: dança comigo. Ô, Diego, qual foi esse doidão? Pulou lá pros alemão? Isso é papo de increpar e micro-ondas, hein?
0: É isso aí. É exatamente isso.
9: Cara, não tava não, meu Diego. O senhor falhou na hora, pra atender, falhou. É que eu mando a mensagem aí.
0: Não. Já foi.
9: Desgaste o que você tem de bom. Energia
0: não.
9: Do corpo.
0: Que energia do corpo?
9: Vaga
0: que...
9: pente, deu ou não?
0: Não tem, já
9: essa
0: foi.
9: É verdade.
0: Já foi, acabou, não tem
9: Vaga
0: mais.
9: Bunda aí.
0: Não.
9: Porra de nenhuma, tá só com você aí agora.
0: Acabou.
9: É que falhou na hora.
0: Já foi,
9: hora,
0: não adianta ficar nervoso. Não adianta ficar nervoso. Já foi, acabou, não tem mais chance.
9: Vaga
0: já.
9: Bunda aí. Tá aí, porra, de
0: olha novo, a
9: tá
0: boca.
9: Você aí agora.
0: Acabou.
9: Falhou na hora.
0: Não quero saber. Falhou, tem coisa que é oportunidade que falha e não pode mais aparecer. Já era, acabou. Ah, acabou o programa também porque ele chegou cheirosinho como todos os dias. Bom dia, Tadeu.
10: Muito bom dia, Diego. Bom dia, ouvinte da Band FM em todo o Brasil.
0: Sexta-feira maravilhosa, chegou ela.
10: Graças a Deus, né, cara? É. Com ela um fim de semana, que dessa vez não vai ser de folga, né?
0: Não infelizmente. Vai ser, né? Por pouco, né, vai ser, cara?
10: Mais uma vez. Milenésima vez em 2026, das 10 às 3 da tarde.
0: Era pra todo fim de semana. Mas por que eu tenho que fazer das 10 às 3 da tarde? Você já sabe, você quer ouvir o Tadeu no fim de semana?
10: Gente, 10 às 3, hein? Acompanha lá que é sucesso. Né, Diegão?
0: Maravilhosamente bem.
10: Qual vai ser seu horário esse final de semana? A agenda do Diego?
0: Eu tô de folguinha hoje, mas é normal no sábado pro domingo, da 1 da manhã. Não, da meia-noite. É uma hora.
10: Ai, machuca, hein?
0: Uma hora a mais, machuca, né, cara? Puxa vida.
10: Mas o ouvinte vai estar com a gente aqui. O tempo passa mais rápido, né? Quando o ouvinte está com a gente...
0: 5 horas no ar, né?
10: Cara, posso falar? Esse era o normal do Band Coruja, tá?
0: É, né?
10: É.
0: Ainda bem que eu vim agora.
10: Haja Zopidem, viu?
0: Uma hora, moça
10: senhora. Haja Zopidem.
0: Aí já é coisa mais pesada, né? Aí é papo de gardenal, né?

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13: Bom dia, são 5 horas 3 minutos, gente. 5 e 3 horas de Brasília. Bom, bom, bom, bom, bom, bom, bom, bom. 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

0: sintonizando. Opa, não posso me esquecer do Rafinha. Esse moleque, com ele, não tem caô. É não, Rafinha.
1: Ô tio, eu quero fazer cocô.
2: Quer fazer?
0: Está no ar.
2: Seu danadinho.
0: Está no ar.
2: Danadinho.
0: É só chegar, chega.
3: 5:05, gente. 5:05, hora de Brasília. Bom, bom, bom, bom, bom, bom, bom, bom, bom, bom, bom, bom, bom, bom, bom, bom. Bom dia!
4: Seja mais esse.
3: Ô, gente, é sexta-feira, viu?
4: É.
3: Finalmente chegamos no alto do cume. Todo de amor, de amor, de amor e alegria. Excelente sexta-feira para você, ouvinte Band FM em todo o Brasil, em todo mundo, via internet. Muito obrigado sempre por você escolher a Band FM, a sua rádio do seu jeito. Obrigado pela honra. A gente é uma honra saber que você tá aí do outro lado, se divertindo, curtindo junto com a gente. O WhatsApp tá online, tá liberado. Vem pra resenha. 11 99991-9197, tá? Manda seu bom dia aí, como está mandando o Daniel de São Mateus, bom dia. Bom dia, José Azevedo, bom dia. Bom dia, Guerra Neto, bom dia. Bom dia, Alcides, bom dia. Bom dia, André Fox, bom dia. Bom dia, Raquel, bom dia. Bom dia, final do telefone 6820, não assinou. Complica pra mim. Fabiano Carreteiro, bom dia. Bom dia, Iranildo, bom dia. André Luiz, André Zé. Um abraço pra você, meu querido, bom dia. Regis, taxista com a gente, muito bom dia, Regis. Bom dia, Ana Célia, bom dia. Billy Simplice, bom dia. Ana Célia, bom dia. Bom dia, Thiago, bom dia. Bom dia, Gregório Love Night, bom dia. Bom dia, Evair, bom dia. Bom dia, Jean, bom dia. Marta Cine tá com a gente também. Padeiro do Oscar Freire, bom dia. Bom dia, taxista de Cotia, bom dia. O Tocha, ou é Trouxa? Não, é Tocha. Tocha, bom dia. Manuel Andrade, bom dia. Bom dia, Luciano, bom dia. Bom dia a toda a galera bonita que acaba de chegar. E falando em galera bonita, nós temos o maior representante dela. Homem Vinheta, bom dia.
5: Bom dia!
3: Como vai você?
5: Como vai você?
6: Eu preciso saber da sua vida.
5: A minha vida vai bem, graças a Deus. Bom dia. E a sua?
3: Bem também, graças
5: bem
3: a Deus.
5: Também,
3: sexta-feira, né, Vinheta?
5: Sexta-feira,
3: Sexta-feira, fim de semana tá aí no horizonte, né? E me alegra muito saber que domingo estarei aqui, 10 horas da manhã, de plantão, até as 3 da tarde, pra levar alegria, pra levar energia positiva pro ouvinte Band FM no fim de semana. É por isso que eu estou animado com a sexta-feira.
5: Domingo?
3: 10 da manhã, né?
5: Você sabe que se eu fosse diretor, você não trabalharia de final de semana.
3: Sério?
5: Sim, porque a Hora do Ronco é um programa que é uma marca registrada. A Hora do Ronco...
3: Ai, vou chorar.
5: É um programa em que poucos conseguiram esse feito. 38 anos, quase 40 anos no ar. E hoje é um trio, né? Pedro Luiz Ronco, Tadeu Corrêa e Emerson França fazem desse programa.
3: Não esquece do Pidoncio Quarteto.
5: É o... Nossa, desculpa. Esquece. E o Pidoncio.
3: Pidoncio.
5: Fazem parte dessa história em que é um marco do rádio. Já entrou pelos anais.
3: Entrou, tá lá
5: então,
3: dentro.
5: Então seria mais ou menos assim. São três figuras que são diferenciadas. E isso, eu não tô falando da boca pra fora, isso é comprovado entre números e entre outros. Então eu acho assim, que essas três figuras deveriam ser blindadas. Não, verdade, não desmerecendo os outros amigos. Não é nada disso.
3: Vai falando, eu
5: não
3: recebo.
5: Não desmerecendo os outros colegas.
3: Eu recebo.
5: Mas acho que, por exemplo, quem ouve você...
3: Eu creio.
5: A identidade é a Hora do Ronco e Band Bom Dia. Pô, o Tadeu não é aquele que faz a Hora do Ronco? O Tadeu não é aquele que faz Band Bom Dia? Blindado. Pra quê? Pra que seja interessante, seja marcante. Quando ouvir, fala, cara, os caras realmente só fazem ali, ó, tal. É assim que se trata artistas. Eu, se eu sou o diretor, desculpa, essa é a minha opinião, tá? Teriam que ser blindados. Final de semana, nenhum dos três. Eu tenho esse privilégio, graças a Deus, agradecer a Marcelo Siqueira.
3: Deixa eu te falar um negócio.
5: Que me permitiu isso, de não trabalhar o final de semana, porque fica blindado, é legal isso. Não tem Emerson França no final de semana.
3: Agradeço.
5: Não tem.
3: Agradeço.
5: Então, o que que eu faria? Não, Tadeu, não.
3: Eu agradeço.
5: Tadeu, não. Os três, não. Não desmerecendo os meus outros amigos, são todos príncipes. Mas, assim, eu acho que é uma marca. São quase 40 anos no ar.
3: Eu agradeço.
5: Isso tem que ser colocado, até porque...
3: Eu agradeço do fundo do meu coração. Mas são palavras inúteis, uma vez que o Murilo não está ouvindo esse programa.
5: Vamos lá.
3: 5 e 10, gente.
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5: 5 horas, 10 minutos. Entra no ar e de uma forma bem gostosa, o seu gibi eletrônico Pulo do Gado. Hoje nós estaremos junto com você, trazendo o que você precisa. A informação do jeito que ela tem que ser dada. Precisa, dinâmica, no seu gibi eletrônico. Vamos começar com muito prazer, até porque hoje é sexta-feira. Eu sou o Pedro Quadras, bom dia!
3: Muito bom dia, eu sou o Silvânia Acre, sextou Pedro Quadras.
5: Sextou, Silvânia, que bom, que alegria estar... É, mais uma sexta ao seu lado, dividindo essa bancada tão especial e esses microfones tão potentes.
3: Prazer é todo meu, começa agora o seu gibi eletrônico. Bom dia para o trabalhador, bom dia para você que não sai de casa sem saber das principais informações, das efemérides, as cidades aniversariantes do dia, de colocar a boca na botija também. Tem tudo aqui no Pulo do Gato.
5: Ofertas, emprego, tudo o que você precisa é igual a Silvânia falou, em um só lugar. Silvânia, hoje é sexta-feira, dia...
3: Dia 15 de maio de 2026, metade do mês já.
5: Hoje cai a prestação do terreiro. Agora às 11 minutos, 5 e 11.
3: Hoje, Pedro Quadras, é Dia Internacional da Família.
5: Poxa vida, então a todas as famílias que nos ouvem, unidas ou não, né? Nós estamos numa época em que famílias estão se dissolvendo, mas você que ainda mantém essa tradição gostosa de estar ao lado da sua família, poxa vida, receba... Nosso abraço, né, Silvânia?
3: Um abraço pra você. Família não é só o cunhado chato, não é só aquela sua tia irritante.
5: Não,
3: família
5: não.
3: Pode ser você, a sua esposa e um
5: isso,
3: cachorro.
5: É isso.
3: Né?
5: E o violão, pode... não esquece do violão. 5 e 11.
3: Dia do assistente social, parabéns, assistente social, que está ouvindo aqui o Pulo do Gado.
5: Obrigado, parabéns a você, que você receba esse dia tão gostoso e tão especial pra você.
3: Hoje também é dia do gerente bancário, viu?
5: Olha aí.
3: Parabéns pra você que essa hora do mês está correndo pra bater meta.
5: Poxa vida. Daqui a pouco não, porque é muito cedo, mas logo ao decorrer do dia, algumas ligações eu receberei. Como é que você tá, meu cliente lindo? Dos olhos azuis. Eu olho pro espelho e não tenho olho azul.
3: Tô com um produto aqui que é a sua cara.
5: É a tua cara e cabe no seu bolso e no seu orçamento. Tudo isso só pra bater uma meta. O resto do ano, mas nem pra dar bom dia.
3: Se lasque, né? Se lasque. Lasque.
5: Vai eu pedir dinheiro lá pra ver.
3: Então parabéns pra você, gerente bancário, que está ouvindo.
5: Mais parabéns. 5 e 12.
3: Hoje também é Dia Internacional da Latinidade. Olha parabéns aí. Pra você que é cover do latino.
5: Sim. Vamos dar um abraço pro nosso grande amigo. Ele que dentro dos artistas é um também dos que não ouvem o Band Bom Dia.
3: Mentira.
5: Não ouve, cara, que satisfação.
3: Um abraço latino, obrigado por não ouvir aqui.
5: Obrigado,
3: o Band Bom Dia. Saber que você não está na audiência pra gente é um prazer.
5: Mas hoje é dia aí do latino, é isso?
3: Latinidade.
5: Latinidade.
3: Latinidade, um abraço pra você, viu?
5: Ok, não posso esquecer, Silvânia, acabou as efemérides?
3: Acabaram as efemérides.
5: Então não posso esquecer, claro, pra não deixar pra depois, parabéns à cidade de Putererê.
3: Puterenses que estão ligados aqui no Pulo do Gato. Bom dia, puterenses.
5: Quem manda o recado aqui é a dona Silvia, que falou, poxa, não esqueça da minha cidade. Sabe quantos mil habitantes? 14 mil habitantes.
3: Você tá de brincadeira?
5: 14 mil. 14 mil habitantes.
3: É pra produção pesquisa aí as cidades com 14 mil habitantes, exatamente, né? Pra
5: falar aqui. Então, Putererê, muito obrigado. Ah, Putererê, que eu não posso esquecer. Isso aqui também não cabe à cultura brasileira. Putererê, que em tupi-guarani significa mulher de vida difícil.
3: Putererê, um abraço pra você, puterereense. Manda mensagem. Você está em Putererê agora? Tá passando por Putererê?
5: Tá Putererê da vida?
3: Tem uma rodovia que corta Putererê ali, né?
5: Tem, sempre tem.
3: Então, você caminhoneiro, caçambeiro, manda mensagem 11 99 91 9197. Vamos pro Mugido, daqui a pouco tem Boca na Botija. Manda a sua reclamação. É o nosso verdade, tribunal de pequenas causas aqui do Pulo do Gato, viu?
5: Verdade, gente. E olha, nós estamos aí. Obrigado de verdade pelo teu carinho em poder estar com essa audiência massiva. Onde você estiver, muito obrigado, né, Silvânia?
3: Muito obrigado. Simão se pergunta onde fica Putererê, perto de Cubatão, né?
5: É, perto de Cubatão. É uma cidade, gente, que é você cruzando ali, já logo na volta, deu seta pra esquerda, você já tá em Putererê da vida.
3: Fugindo pro Alisson e o Diego, da GDI Transporte. Fugido especial pra vocês.
5: Fugido especial pra vocês.
3: Obrigado pela companhia aqui no começo da sexta-feira. Fugido pro Marcelo, pro Pedro e pra Cris Kelly. Ah, não, é o Marcelo, Pedro e Cris Kelly.
5: Muito
3: abraço
5: bem.
3: Pros dois aí. Um mugido especial pra vocês. Obrigado pela audiência. Um mugido pra Mara, que diz que é puterereira. E isso a gente sabe. É... O Clemilson.
5: Clemilson.
3: Oh, Tadeu, manda mugido pra nossos trabalhadores metalúrgicos de Sorocaba. Alô, metalúrgicos de Sorocaba.
5: Alô.
3: Um mugido especial vai pra
5: você. Você que mexe com ferro todo dia, né? Você que leva ferro aí pro trabalho, você que leva ferro... Bom, enfim.
3: É isso aí, um abraço aí pra você. Tudo de bom, mugido aí, viu? Mugido pros vigilantes SegurPro... Prologes 2.
5: Nossa senhora, que legal.
3: Seja lá o que isso signifique, Josi, um mugido especial pra você.
5: Obrigado, viu, Josi?
3: Tudo de bom, viu? Mugido pro André Luiz, tá com a gente também. Pessoal da aviação Tucuruvi.
5: Olha aí.
3: Abraço, pessoal da aviação Tucuruvi.
5: Pessoal do Tucuruvi, muito obrigado pelo carinho. São 5h15. 5h15.
3: Ai, meu Jesus amado. Vamos lá, gente. Olha, é hora do Boca na Botija, hein?
5: Opa, caiu.
3: Hora aqui, do desculpa. Boca na... Cuidado aí, ô Pedro Quadras. Cuidado
5: nossa
3: aí.
5: Nossa senhora, eu tô pesquisando aqui. Pessoal me mandando, gente. Daqui a pouquinho tem ofertas de emprego, viu?
3: É, se você tem uma oferta de emprego, se você é empresário, quer ofertar uma vaga aqui pra audiência da Band FM, fique à vontade. Não há limite, não há mínimo. Salário mínimo. Quer dizer, salário mínimo, pelo menos, né?
5: Mínimo, pelo
3: Mas
5: menos,
3: não né? há limite. Você pode mandar a sua vaga aqui. É, vagas de emprego daqui a pouco no Pulo do Gado.
5: Verdade.
3: Mas agora é o Boca na Botija, hein?
5: Poxa, Silvânia, eu tô realmente, de verdade, preocupado. Você viu meu pescoço, como é que tá? Olha, cada vez mais vermelho, né?
3: Isso é nervoso?
5: Sistema nervoso, Silvânia. É uma fase que eu tô passando aí. Então isso vai me dando essa coisa aqui. Tá, mas você sabia que você pode resolver isso aqui? Você deve ser médica, não, né?
3: Não, sou, não sou médica. Não sou médica, não tenho você conhecimento.
5: Mas você, Silvânia, desculpa, gente, a gente tomar um outro rumo na conversa mas aqui.
3: Mas a gente tá entre amigos, ô Pedro Quadras. É isso.
5: Isso aqui também
3: é um programa descontraído. Isso aqui é um, né? É o rádio comunicação, né?
5: Então, Silvânia, você vê, isso aqui faz parte do sistema nervoso. Então, talvez demonstre no meu. Porque o corpo reage, né?
3: Sim, sim.
5: O corpo reage.
3: O corpo fala.
5: E aqui, ó, tá vendo? Parece. E coça. Viu, Silvânia?
3: Eu tô vendo. Então, parece que um gato arranhou você.
5: Sabia que você pode resolver esse problema que eu tô tendo nesse momento aqui, até pra que possa assumir isso aqui.
3: Mas desculpa, como é que eu posso resolver esse problema?
5: R$30.000 emprestado. Mudou a trilha, mudou a entonação.
3: Não tenho, infelizmente. Passa uma pomada. Vê.
5: Pomadinha, né?
3: Uma pomadinha.
5: R$5.
3: É, um minâncora aí resolve.
5: Desculpa, eu perdi o miado. Vamos voltar pra trilha
3: Vamos
5: antiga
3: voltar, e depois. Volta e depois corta.
5: Tá bom. São 5h17. Então você pode me ajudar, Silvana. Depois a gente conversa fora do ar pra que a gente possa, de alguma forma, ter esse problema resolvido, né, Silvânia? 5h17. 5h17. Mudou a trilha, muda a entonação. Esse é o seu gibi eletrônico, O Pulo do Gado. Informações precisas acabam de chegar. Não é fácil.
3: Não é fácil.
5: Não é fácil. Segunda-feira será divulgada a lista dos jogadores que vão para a Copa, né? 2026.
3: Sim, a lista oficial dos convocados para a Copa do Mundo.
5: E vazou, inclusive, para o Gibi aqui eletrônico, o Pulo do Gado, a lista de quem não irá, o que me deixa muito preocupado, viu, Silvânia?
3: É mesmo?
5: A lista de quem já definitivamente não irá.
3: Você pode compartilhar conosco aqui no Pulo do Gado?
5: E seria, para mim, na minha opinião, não sei se sou, Silvânia, do nosso ouvinte,
3: tá.
5: Mas aqui está a lista dos jogadores que não irão e que, para mim, seriam essenciais. Teria que convocar.
3: Quais são?
5: Vamos lá. Não irá para a Copa de 2026. O lateral esquerdo, Roberto Carlos.
3: Você ouviu primeiro aqui no Pulo do Gado, viu? Roberto Carlos, fora.
5: Kaká,
3: fora.
5: Ronaldinho Fenômeno.
3: Ronaldo Fenômeno. Atenção, gente. Você vai ouvir depois nos telejornais por aí. O Fenômeno está fora.
5: Ronaldinho Gaúcho.
3: O Gaúcho Dentuço, fora.
5: Rivaldo também não irá.
3: Não vai.
5: Oh,
3: meu Jesus.
5: Então, gente, é muito complicado.
3: Agora, desfalques importantíssimos.
5: Agora, hein? um nome aqui que de verdade não vai, pra mim, daí pra frente, vai ser só sorte. Não convocaram e não vai Edson Arantes do Nascimento Pelé.
3: Você tá de brincadeira?
5: Aí é pra acabar o mundo, porra! 5h19. Vamos! A Boca na Botija.
3: Olha, a Boca na Botija do Marcos mandou pra gente aqui. Bom dia. Minha reclamação é que a minha esposa não deixa eu colocar a boca na botija dela. Tem mais de 2 semanas.
5: Engraçado isso, né? Meninas, mulheres, vamos aproveitar que você ainda tem um homem ao teu lado que quer pôr a boca na botija. É. Tá bom? Porque hoje em dia, eu não sei o que tá acontecendo, não sei se é água, se alguma coisa estão comendo, porque hoje os homens não querem mais colocar a boca na botija.
3: Exatamente. Entendeu? Por quê?
5: Muitos homens querendo colocar a boca no trombone.
3: Tá acontecendo bastante.
5: Muito a
3: tá
5: boca no trombone.
3: Tá acontecendo bastante.
5: Então, vamos aproveitar, mulherada. Gente, seu marido quer pôr a boca na botija, deixa falar.
3: Deixa! Deixa colocar.
5: Porque depois não reclame, hein?
3: Exatamente.
5: Aí ele começa a colocar a boca na botija da vizinha, vai falar mal da vizinha, tá? Você vai achar que ele tá fofoqueiro.
3: Exatamente.
5: 5 horas e 20 minutos.
3: O seu ponto é interessante, Pedro Quadros. Muita mulher reclamando que homem não está colocando a boca na botija.
5: Verdade.
3: Mas quando quer, não deixa.
5: É verdade.
3: E aí, gente?
5: É
3: o problema é de quem, hein?
5: É complicado.
3: Qual é a raiz desse problema aí?
5: É
3: o homem? É o homem? Eu acho que não.
5: Tadeu, e hoje, eu não sei se já pode estrear hoje, ou vamos deixar para segunda-feira, nós teremos aí uma comentarista dentro do nosso programa de assuntos aleatórios. Vai ser bem legal.
3: A partir de semana que vem, novidade aqui.
5: Segunda,
3: no
5: estrear segunda?
3: Vamos estrear segunda.
5: Segunda-feira
3: estreia. Então,
5: pode já falar o nome dela ou não?
3: Mantém a surpresa.
5: Vamos manter a surpresa?
3: Mantém a surpresa. Gente, tem surpresa esperando por você segunda-feira no Pulo do Gado. A gente não para de inovar, mesmo com orçamento zero.
5: Zero.
3: A gente
5: produção,
3: não para de inovar. Exatamente.
5: Então nós temos aqui uma comentarista de assuntos aleatórios. Vai ser bem legal, gente. Você não pode perder.
3: É isso aí. Olha.
5: Hora certa, Silvânia.
3: Agora são 5h21.
5: Repita.
3: 5h21.
5: Repita.
3: 5h21.
5: Repita.
3: 5h21.
5: Repita.
3: Você ouviu? Olha, chegando aqui vagas de emprego, gente. Vaga de emprego, essa que aparece muito, né? Mas o valor aqui, o salário, ele tá muito bom. Bom dia pro Naldo, oferece uma vaga de emprego aqui pra cortar capim e dar pro cavalo comer. R$4.700 mais benefícios.
5: Gente, aí eu acho assim. Se você não tem problemas como é que eu posso dizer? Alérgico a capim, você não tem problemas com animais, é uma oferta de emprego muito legal.
3: Sim, sim.
5: Muito
3: sim.
5: Bacana. Porque você corta o capim e dá pro cavalo.
3: Sim.
5: E vou te falar, viu, gente? O cavalo é um animal que não desperdiça alimento. Isso que é gostoso.
3: Exatamente.
5: Você dá pra quem come. Então, gente, 5 horas e 22 minutos. Eu tenho uma oferta aqui, minha querida.
3: Por gentileza.
5: Silvânia, chega aqui pra mim, empurradores de pessoas. Olha só, empurradores de pessoas. Isso aqui é no Japão, mas tá chegando aqui também, porque o mesmo problema tem aqui. Então vamos lá. Com o objetivo de evitar atrasos nos horários de pico, profissionais uniformizados são contratados para empurrar passageiros para dentro dos trens, metrô e ônibus. Por exemplo, você tá lá, o cara tá na porta, não consegue entrar, vem o empurrador.
3: Ah, importantíssimo no horário de pico, hein?
5: No horário de pico. Não tem aqueles caras que não conseguem entrar?
3: Sim.
5: Ficam travados na porta?
3: Sim.
5: Vem o empurrador uniformizado e empurra você.
3: Qual é o salário mesmo?
5: O salário aqui não divulgaram ainda, mas vai girar em torno de 3 a 8 mil reais.
3: Bom salário, bom salário. Então fica aí a vaga pra você, empurrador de pessoas. Última vaga aqui pra fechar o Pulo do Gado. É uma vaga na empresa de vendedor de antenas parabólicas. Salário de 4 mil reais e tem um bônus. Após vender 3 antenas, você ganha uma montada.
5: Olha aí, gente. Então não vamos reclamar. Oportunidades
3: você viu?
5: É.
3: Ó.
5: Alô.
3: Alô, pessoal do transmissor. Alô,
5: atenção.
3: Pessoal da doutor Arnaldo. Pessoal da doutor Arnaldo aí, transmissor torre da Band. Ah, por gentileza, tá começando a falhar o som aqui, viu?
5: Bom dia, Renato.
3: Bom dia, bom dia.
5: Ó, você viu? Já passou.
3: Já passou.
5: Você chamou. Deixa eu só falar uma coisa. Só o pessoal da técnica. É a Bandeirantes, o Pulo do Gato, que tá mudando de frequência. Não somos nós. Não vai mudar a nossa. Não vai mudar a nossa.
3: Isso é o Pulo do Gado, tá bom? É isso. Bom, estouramos em muito o programa. Já tá ocupando 50% do tempo do programa, o Pulo do Gado.
5: Daqui a pouco só vira o Pulo do Gado, o Band Bom Dia. 5 horas e 23 minutos. Silvânia, um ótimo final de semana pra você,
3: pra
5: minha
3: você
5: querida.
3: Você também, Pedro.
5: Promete
3: Quadras.
5: Esse final ou não? Vai trabalhar no domingo, né?
3: Vou trabalhar então, mas eu acho que vou encher a cara amanhã.
5: Ah, legal. Então, caso você esteja sozinha, dá uma ligada.
3: Vou ligar.
5: Tô sem fazer nada amanhã, nós vamos encher a cara juntos, tá bom?
3: Fechou então.
5: Mas olha, não vai dar. Vai dar aquele vexame que você deu. Aquela
3: vez. Você sabe que eu não me controlo, né?
5: Ah, foi muito legal ver você pelada. 5h24, que você, nosso querido ouvinte, o nosso verdadeiro ouvinte, tenha um ótimo final de semana. Esse é o desejo do Pulo do Gado, do Pedro Quadras e da minha querida Silvânia Alves. Silvânia, posso chegar e te dar um abraço?
3: Me dá um abraço aqui. Isso. Forte abraço pra você. Tudo de bom, viu? Bom fim de semana. Bom dia, gente.

0: O som tá começando a ficar vesgo, hein?
1: Alô, alô,
0: balada, balada.
1: Mais alto deu uma queda, né?
0: É, deu
1: gente,
0: uma queda.
1: Não é pra mexer na nossa.
0: Não mexe na nossa, não. É a Bandeirantes tá mudando
1: de frequência. Deixa a gente aqui.
0: Pelo amor de Deus. Bom dia.
1: Bom dia, meninos. Bom dia. Bom dia. Fala, como é que vocês estão, seus loucos?
2: Bom dia.
1: Poxa vida, vocês são danadinhos também, hein? O que tá acontecendo?
0: É, mano.
1: Bom, poxa vida, gente. Sextou e vamos juntos com a balada do Vinheta. Esses meninos, para de fazer cosquinha, pô.
0: Sem vergonha.
1: Para que eu tenho cosquinha no bumbum. Vai, fica passando o dedo aqui.
0: O ouvinte. Oi. Depois lava a mão, gente. O ouvinte Band FM, então, agora vai poder...
1: Ai, coceirinha gostosa no ouvido. Não tem, não dá coceirinha, não?
0: Não dá um negocinho, não dá. Vamos lá então, gente, olha, DJ Vinheta vai abalar, vai fazer a galera debochar legal aqui no som da balada do Vinheta. Você vai mastigar junto com a gente, vai extravasar todo o estresse da semana agora.
1: Como é que você tá pra balada, Tadeu? Você
0: eu
1: tá...
0: tô animadíssimo. É? Eu então... tô anima... excitadíssimo.
1: Sério, é isso que eu precisava ouvir.
0: É isso.
1: Excitadíssimo.
0: É isso.
1: Então eu quero que você, ouvinte, esteja excitado junto com a gente. Porque a partir de agora eu vou meter esse dedo aqui no botão e nós vamos começar.
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0: Bora então?
1: Mandar um abraço para Anderson Luiz, que é da cidade de Puterere. Está ouvindo a gente, vai entrar na balada. Balada. A balada do Vinheta, volume 9. Uma porrada na sua cabeça. Balada do Vinheta. Aqui você vai viajar.
0: Vamos lá? Tá liberado de ser feliz?
1: Aqui é sucesso. Junto com a gente, ela que não perde também, a nossa querida Sassaricando.
0: É a vida numa guerra.
1: Band FM. E você, também está junto com a gente? A Sassá disse que está indo treinar e vai fazer a balada. Até porque... o bumbum tá na nuca.
0: Já viu o bumbum dessa mulher?
1: Ah, você tá louco, velho.
0: Ela faz uma xícara regularmente.
1: Ela faz. E não é à toa que tem aquele bumbumzão.
0: Exatamente.
4: Não é à toa que tem o bumbumzão. Ai, que delícia. Ai, que legal. Passaram manteiga na cabeça do meu dedo.
1: Agora, peraí. Segura, Tadeu, segura.

0: Eu falo mesmo.
1: Ah, eu tô muito louco.
0: Eu falo mesmo.
1: Alho, alho, alho, balada do Vim.
2: Vai sair, qualquer dia desse vai sair.
3: E aí, você também acha que precisa dar uma levantadinha no seu bumbum? Se não levantar, deixa com a gente. A gente faz esse trabalho pra você.
1: Olha, sim, Sandro, sim. Ele engoliu a antena da Band e ele tá se sentindo conectado com a gente. Um abraço pra você conectado na Band FM. Denis Oliveira tá com a gente aqui. É Uber, já mastigou o câmbio do carro. Um abraço pra você, Denis!
4: Bora!

0: gente, eu tô babando. Band FM é a sua rádio do seu jeito. Aqui o pau vai comer. Ai,
1: come!
0: Vou dar um abraço para o Matheus lá da pousada Portal Paraíso. Iso.
1: O Matheus, ele acordou ouvindo o barulho do passarinho. Pia, passarinho. Pia, passarinho.
2: Olha, um abraço pro Diegão, que engoliu um saco de cimento, hein?
0: Ai, que delícia.
2: Vambora.
1: Vai fazer cocô com os tijolinhos, hein?
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2: Olha, beijo pra Gigi, que mastigou a calcinha, fez questão de mostrar a foto.
1: Ela Gigi, deixa eu ver.
2: Olha só, Gigi.
1: Deixa eu ver.

0: no buraco.
1: Gente, que delícia.
2: Mixagens DJ Vinheta.
3: DJ Vinheta, uma pedrada na cabeça.
2: O Gui Testa mastigou encosto no braço do trator, hein?
1: Cara, que delícia, velho.
2: O cara tá no trator fazendo a balada, hein?
0: Ah, que delícia, gente. Do trator.
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1: Eu já tô com a coceirinha no cox.
2: Eu tô com a coceirinha no cox. Eu falei pra você que eu tava excitado. Ai. Eu não tô aguentando mais.
0: Ado, eu tô excitado. Ado, eu tô excitado.
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0: Ai, que legal. Passaram manteiga na cabeça do meu dedo. Ai, mastiga, mastiga. Ai, mastiga. Ai, ai, ai, mastiga, mastiga.
2: Cacete!
0: Se tirar, eu te mato.
1: Ah, já tirou, né? Tirou. Ah, já tirou, gente. Eu achando que tava na balada aí, então.

0: Ai, acho que eu tô no cio. Posso falar?
1: Eu também. Eu também.
2: Vou pedir pra você gostar.
1: Au, au.
0: Vamos atrás de uma cachorra?
1: Au, au. Au, au. Au, au.

0: bom dia pro Marcelo, motorista de entrega, engoliu todos os pacotes. E agora? E agora, Marcelo?
1: Como é que vai fazer?
0: Que é isso?
1: Tem gente esperando, viu?
0: Olha aí. A Val, ela tá na cama, ela mastigou o travesseiro dela.
2: Te espero.
1: Ai, que delícia.
0: Que é isso?
1: Tem gente que dorme com o travesseiro no meio da perna, né? Sabia?
0: Eu também, eu durmo.
1: É?
0: Eu durmo.
1: Caraca, velho.
0: Que eu finjo que é uma pessoa. É. Aí nesse momento eu me dou conta do tamanho da solidão que eu vivo. Choro e acordo de madrugada com o travesseiro todo molhado de lágrimas.
1: Poxa vida, que triste, cara. Caceta, velho.
0: Tio Marcos, e tá
1: porra, meu, que triste isso.
0: O tio Marcos, ele mastigou os pirulitos que ia dar pras crianças hoje. Ô, tio Marcos. Criançada vai reclamar, porque sexta-feira é o dia do pirulito, hein?
1: É dia do pirulito, gente.
0: Um abraço pra você, tio Marcos, tudo de bom. Alô, Eriston, bom dia.
1: Eriston.
0: Tudo de bom, Eriston. Mauro tá com a gente também, mastigando o ônibus cheio. Abraço pra você, meu querido. Você que tá no busão agora ouvindo a Band FM.
1: Obrigado, viu, gente?
0: Michel de Barueri acabou de engolir a própria moto. É uma 1200, hein? Caramba!
1: Porra, velho! Quero ver se tirar de giro agora.
0: Eu duvido. Um abraço pra você, meu querido. Obrigado pela audiência também, viu? Eu uso coberta pra pôr entre as pernas, diz o Iranildo.
1: Olha aí, gente.
0: Ah, cada um, cê, né, se aninha de um jeito, né?
1: É, meu, e legal isso, né? Eu acho que... Ah, cara,
0: você dorme assim, Vinheta?
1: Eu? É. Não, eu durmo de verdade, não, com travesseiro. Lógico, eu durmo com travesseiro, mas eu não tenho nada que eu consiga... Eu nunca pensei, assim, em dormir com alguma coisa entre as pernas, né?
0: Ah, não passa pela sua cabeça.
1: É, de você colocar nas perninhas, assim, e abraçar com as pernas, né,
0: tem,
1: cara?
0: Aliás, tem uma espécie de travesseiro, mas em formato cilíndrico, né? Exatamente com esse propósito, de você dormir agarrado nele. Tem, deve ter na Shopee, deve ter.
1: Aquele comprido e cilindro. Você sabia que tem um também? Que ele é compridão e ele vem com um bracinho, você já viu ou não?
0: Aí eu acho que já é um pouco de exagero.
1: Você joga ele... Não, você abraça ele e o bracinho fica por cima do teu corpo, assim.
0: Tá vendo só?
1: Poxa, que bonitinho. Olha, se tiver alguma mulher aí querendo comprar esse travesseiro... Uhum. Me chama de travesseiro, vai.
0: Eu vou de graça, viu? Não precisa pagar, não, tá?
1: Não, que abraço gostoso.
0: Exatamente.
1: Você já dormiu de conchinha, não?
0: Ah, faz tempo que eu não durmo de conchinha. Faz tempo. Né?
1: E de borboleta com a lagarta dentro?
0: Vamos lá, gente. Ô, Cro! Bom dia, Cro!
1: Vem pra cá, Cro!
0: Ai, ai, gente. Olha, as nuvens estão se abrindo no céu. E o Cro vai sair. Tá meio nublado, né? Tava garoando quando você chegou ou não? Quando eu cheguei, estava garoando.
1: Não.
0: É, aqui
1: não tava, não, velho.

0: Botou.
1: Vai botar aí, botou, gente. Botou. Vai botar, vai botou, botar. Botou. Vai botar.
2: Olha, vou botar mesmo, viu? Bom dia, meus amores.
1: Muito bom dia, Cro. Como vai você?
2: Eu tô bem, graças a Deus. Muito bem, por sinal, né, meu amor? Eu estou mais perto de Deus que vocês. Isso vocês já sabem, né?
1: Ah, com certeza. Você está naquele... Sabe quando fala, foi dessa pra uma muito melhor? Você está na muito melhor, né?
2: Bota melhor nisso, meu amor. Até porque, posso te falar uma coisa? Eu tô lá, mas bem lá em cima. Se eu estou lá em cima, perto de Deus, imagina perto de quem que vocês estão.
1: Exatamente.
2: É por isso que... Ai, meu Deus, ele tá impossível. Oi, meu He-Man. Oi. Eu não sei, deixa eu perguntar. Pera aí um pouquinho, P. Já estrearam o filme do He-Man ou estão fazendo?
1: O filme
2: ainda?
1: Do He-Man acho que ainda não estreou. Deixa eu procurar.
2: Dá uma olhada. Ah, ele tá impossível. Ele é fãzaço do He-Man.
1: Filme do He-Man. É. Pera aí. É, o live action tá previsto pra estrear dia 4 de junho.
2: P, pera aí um pouquinho. Dia?
1: 4 de junho.
2: Dia 4 de junho. É. Tá bom, nós vamos. Tá tendo sorteio de ingressos aqui na Band?
1: Não? Ainda não. Tomara, né? Que tenha, né?
2: É verdade. Vocês sorteiam a gente? Pra tá. Gente ir? Eu vou ver se eu consigo ingresso com os meninos.
1: Primeiros da lista, tá bom?
2: Tá, nós vamos sim. Tá. Tá bom, não sei. Deixa eu perguntar aqui. Vai ter o Thor também no filme? Não, que ele também é fã do Thor.
1: Ah, mas não faz parte da mitologia, né? Acho então, que não vai ter.
2: Você também quer unir coisas que... Gente, pelo amor de Deus, não adianta... Unir personagens que não...
1: Não vai ter esse crossover ainda não, né?
2: Tá bom. Tá. Eu vou pegar, eu vou passar na costureira e eu pego. Tá.
1: Pego o quê?
2: Ele pediu fazer uma fantasia do He-Man. Tá bom. Usa o meu cropped. Um beijo, tchau. Ai, ele tá demais.
1: Muito bem, está na
2: hora. A gente faz, sabia? Nós fazemos... cosplay.
1: Ai, que bonitinho. Você vai...
2: Você também quer unir coisas que... Gente, pelo amor de Deus, não adianta... Unir personagens que não são...
1: Não vai ter esse crossover ainda não, né?
2: Tá bom. Tá. Eu vou pegar, eu vou passar na costureira e eu pego. Tá.
1: Pego o quê?
2: Ele pediu fazer uma fantasia do He-Man. Tá bom. Usa o meu cropped. Um beijo, tchau. Ai, ele tá demais.
1: Muito bem, está na hora.
2: A gente faz, sabia? Nós fazemos...

0: Ai, você que quer que eu mande pelo celular, manda no celular, vai. Mais fácil. Ou você tá com o celular, né?
1: Eu tô ligando
0: então, aqui. Muito bem. Então, mande sua foto, de preferência de corpo inteiro. Procuro analisar, tá? Uma foto, um look. Você tá pra sair, tem um casamento pra ir, uma formatura, né? Um chá revelação. Você manda aqui o seu look, porque o Crow vai dar aquela analisada. E claro, vai dar uma nota de 0 a 10. A nota... Existe nota 0? O mínimo é 5.
1: Desculpa, eu não entendi. De 0 a 5... Não, você falou se existe a nota 0, eu não entendi. Não,
0: você chega a dar nota 0 ou o seu mínimo é 5?
1: Não, não, da 0 não, né, gente?
0: 0 não, né? E
1: até porque eu já dei muito 0, então agora eu...
0: Mas antes do Crow analisar o seu look, enquanto você manda, ele vai ter um tete-a-tete com você agora no microfone da verdade.
1: Vamos. Olha, meus amores, posso falar uma coisa pra vocês? Você tá com um sentimento esquisito, não tá? Tá me ouvindo agora? Com um vazio dentro de você, parece que... Não é, parece que nada te agrada, parece que... Eu sei que qual o sentimento é esse, sentimento de vazio, sentimento de... Como eu sou inútil. Gente, ninguém é inútil pra ninguém, e ninguém é inútil no seu ser de existir, no seu modo de existir. Você que está se colocando como inútil. É diferente. Ai, mas porque falam, porque todo mundo comenta que eu... Ei, sabe o que você está fazendo, meu amor? Você é daquele tipo de pessoa que abre o Instagram, posta fotos da vida e de tudo que acontece e depois não quer dar... depois fica dando bola para haters. Sabe o que é isso, meu amor? É você dando bola pra torcida. Gente, se todo time de futebol, quando entrar no campo, ficar 100% à mercê da torcida, meu amor, claro que todos os jogos seriam sempre vitória desse time. Mas não é assim, meu amor. Você pode ver que o estádio pode estar lotado de gente torcendo por você. E muitas vezes o time perde, meu amor. Então não é a torcida que vai te colocar pra frente. É claro que pessoas podem te empurrar, sim, com uma palavra, assim como eu tô fazendo. Mas às vezes você tá dando muita trela pra torcida, que te julga, que te critica, que fala que você não vai vencer, que você não vai ser nada. Psiu, psiu, psiu. Vem cá. Vem cá pertinho do rádio. Vem mais pertinho do rádio. Deixa eu falar uma coisa pra você. Eu vou repetir. Se torcida realmente fizesse tudo isso, todo time seria vitorioso. Sim, ela é importante? É. Mas eu vou fazer uma analogia. A vida é uma grande partida de futebol. Então faça a sua melhor jogada, porque com certeza o gol virá.
0: Aí. Aí é bola na rede, cara.
2: Aí é bola na rede, cara.
0: Bola parabéns, na rede. Crow, obrigado. Golaço do Crow. Obrigado, Crow.
1: Imagina,
0: pelas palavras, amor. Tá bom? Tenho certeza que muita gente precisava ouvir isso.
1: Obrigado.
0: Vamos começar as análises. Fotos começam a chegar aqui. A primeira delas, Crow, vai ser da gloriosa Angelina.
1: A Angelina, mandei meu amor.
0: A foto dela aí, tá?
1: Tô abrindo aqui, já vamos rapidinho colocar aqui. Pronto, deixa eu abrir direitinho. Olha a foto que eu tenho aqui.
0: Crow, você precisa pagar esses nudes, Crow. Não faz nem sentido você ter...
2: Ô, Crow, ó, vamos fazer o seguinte. O Tadeu mandou as fotos, logo em seguida você
0: já
2: apaga.
0: Já deleta, tá?
1: Mas eu gosto desses peitos aqui, porque esse aqui é mais lisinho do que o outro. Ó, aqui, ó. Ele brilha, o outro tem aí enrugadinho.
0: Ô, Crow!
1: Crow, por favor, Crow, não desvia. Angelina, lá. Né?
0: Angelina.
1: Bom, Angelina, foto no espelho, primeiro lugar. Vou dar um ponto pra você. Ela seguiu meu conselho. Vai tirar foto no espelho, não fica olhando pro celular.
0: É.
1: Olha pro celular, né? Mira direitinho, enquadra e aí olha pro espelho.
0: É isso.
1: Tá vendo aqui? Por quê? Porque quem está te vendo quando você tira foto do espelho, você tá olhando no olho da pessoa.
0: Uhum.
1: Você não tá desviando o olhar para ficar olhando pro celular. Ela, Angelina, perfeita. A única coisa é que você enquadrou e depois quando você for olhar, você abaixou. Você levantou o celular, cortou seus pés.
0: É,
1: o Crow, mas é moda ou você é fotógrafo? É,
0: mas você tem que analisar, ela tá numa cor mais bege com marrom, né?
1: É, a paleta dela é um bege com marrom, uma cor mais neutra, né?
0: Uhum.
1: Porque o bege e o marrom, são cores que não chamam muita atenção. Pode ver, você passa, não é que você passa desapercebido, você chama atenção de uma forma mais neutra.
0: Sim,
1: não
0: sim.
1: É aquela pessoa que chega com verde e limão, uhum, não é verdade?
0: Uhum.
1: Então, deixa eu ver aqui, olha essa calça aqui. Essa calça aqui é aquele pano mais de que lembra saco de farinha?
0: Exatamente,
1: você entendeu?
0: Exatamente.
1: Eu tô mentindo?
0: Tem uma textura um pouco mais leve, né?
1: Uma textura mais leve, é um linho mais gostoso, um caimento bonito. Gostei da calça.
2: tá? Ela tá com uma

0: blusinha marrom, o que dá um contraste com essa calça bege.
1: Sim.
0: Esse marrom mais forte. Gostei, né, Angelina? Então tá aqui o sorriso bonito, essa mãozinha na cintura, eu gosto também. E,
1: aliás, um detalhe me pegou um pouquinho, os braços dela são bem torneados, né?
0: Você vê que esse movimento, presta atenção, aqui, olha eu fazendo, aqui ela não valoriza,
1: sim,
0: tá? Aqui
1: sim,
0: não valoriza.
1: Sim, sim.
0: Agora, quando ela faz assim, ela dá uma contraída no bíceps. Olha aqui, olha o bíceps, olha. Você entendeu?
1: Exato.
0: Isso é toda uma jogada, meu amor, eu sei. Eu
1: sensacional, Cro.
0: Então,
1: nota pra ela, Cro, nota pra ela.
0: Antes da nota, o que, que é isso que tá aqui em cima do móvel aqui? Parece um fígado de boi?
1: Fígado de boi?
0: Não, isso aí é um aquele aromatizante?
1: Eu acho que é, não é aromatizante?
0: Aromatizante.
1: Aí, erotizador.
0: Erotizador?
1: Bom, enfim, meu amor, eu dou... Dou 10 pra ela.
0: Nota 10.
1: Caramba,
0: nota 10,
1: velho.
0: Pra ela. Um beijo pra você, tá?
1: E... só toma cuidado. Angelina, antes, toma cuidado. Eu tô vendo aqui em cima, no seu... no... ela colocou uma prateleira. Essa gambiarra que vocês fizeram aqui com os fios... olha, sai, tomada, olha. Benjamin...
0: isso é um perigo, viu?
1: Um monte de coisa ligada.
0: Dá um pico de luz aí, você tá ferrado.
1: É, cuidado com essas gambiarras, tá, meu
0: amor?
1: Cuidado,
0: tá?
1: Olha, Cro, próxima
0: qualquer
1: foto...
0: coisa, faz um fio terra.
1: Vamos lá, próxima.
0: Nossa ouvinte Janaína Brito, ela descreveu aqui, tava indo pro pagodinho, e ela mandou a foto aqui.
1: Janaína Brito, deixa eu
0: Janaína
1: abrir.
0: Janaína Brito.
1: Ai, que bonita, né?
0: Bonita, Janaína, né?
1: Uma moça que chama muita atenção. Olha que bonito também esse visual dela, gente.
0: Você tava acompanhada no pagodinho, Jana?
1: Ai, tomara que não, né?
0: Tomara que não, tomara que não.
1: Tomara que não, tomara que seja solteira.
0: Tomara que não,
1: tomara que não.
0: Solteira, solteira, solteira, solteira.
1: Então, esse, olha só, outra mulher que sabe se vestir bem. Olha que combinação bonita essa. Uma mini saia preta, valorizando as pernas, muito bonitas. Um tênis branco, que fica meio que, entre aspas, neutro. A blusinha aqui, ó, na altura da barriguinha.
0: Uhum.
1: Valorizando a barriga, que tem que ter uma coisa que me incomoda, gente. Por favor, mulheres.
0: Vem toque aí.
1: Eu não tô aqui pra julgar, nem falar o que é certo, o que é errado. O que eu tô aqui é pra dar dicas. Aquelas mulheres que têm aquela barriguinha pochete... e que me coloca uma blusinha acima do umbigo, valorizando aquela pochete, que aquela pochete fica caindo por cima do botão da calça, gente, não é bonito.
0: É importante estar bem consigo mesma, mas existem certos limites, né?
1: Certos limites. Porque a mulher, ela tem a barriguinha, tem a pochete. Ela coloca a blusinha aqui, a pochete cai aqui em cima, fica aquele avental.
0: Não fica legal. Não fica legal.
1: Então,
0: viu?
1: Gente...
0: não fica legal.
1: Se vista conforme o teu corpo, essa é a verdade. Não queira ser diferenciada. Ai, não, porque eu me aceito assim. Não, não faça isso. Você pode ser bonita sem ser vulgar.
0: É
1: tá?
0: Isso aí. É
1: bom,
0: isso aí.
1: O nome dela mesmo, desculpa.
0: É Janaína Brito, e ela sim estava acompanhada. Até mandou foto depois,
1: posterior. Ah, então mudar de foto, quero que ela se lasque.
0: Não, Clô, peraí.
1: Não, ela tá combinandinha bem. Até a pulseira do relógio dela combina com o resto da paleta de cor, né? Que coisa,
0: olha, Clô. O boné, que bonito.
1: Olha a bolsa combinando.
0: Uhum.
1: Olha a pulseira do relógio combinando. Uhum. Essa mulher realmente sabe se vestir bem. Pra sabe ocasião mesmo. Tá perfeita, tá calor, ela tá no sol.
0: É isso aí.
1: Veja, as perninhas de fora, os braços de fora, a barriguinha de fora. Que maravilha, meu amor. O que me pega, que eu queria entender... porque é engraçado isso, mas é uma coisa que... toda mulher, na maioria, e pra mim, eu quero... olha, gente, eu quero ser um macho alfa se ela não tiver calcinha preta.
0: Ah, mas peraí, Chloe, isso aí não interessa. Ela pode estar até sem calcinha.
1: Mas vamos tirar essa dúvida. Você estava ou não de calcinha preta neste dia, Janaína?
0: Ela escreveu, estava sim.
1: Meu amor, eu conheço moda. Eu sei o que é moda.
0: Calcinha e sutiã pretos.
1: Tá vendo só, meu amor? Sabe por quê? Vai que rola um date depois.
0: Não, tava rolando. Ela foi com o boy. Tem uma foto dela com o dito cujo aqui. Vou te mandar aqui.
1: Ai,
0: aqui,
1: meu Deus do céu. Não me manda pra não broxar. Tava tão bem achando. Deixa eu ver.
0: Mandei, ó. Embaixo da próxima aí que eu separei pra você.
1: Ai, que grandão.
0: Ele é alto, né?
1: Gente do céu. Ai, casal bonito.
0: Casal
1: bonito. Ai, que susto. Eu olhei de longe a foto, ela com a mão fechada assim, perto da... será que tá ali naquela altura?
0: Nota pra ela, Cro!
1: Gente,
0: vai, Cro!
1: 10.
0: Nota 10, nota 10. Beijo pra você, Janaína.
1: Você viu a frase aqui? Vou nadar e morrer na beira da estrada. Aqui, ó, vou dar uma
2: olhada. É da praia,
1: pô. Ah, tá.
2: Vamos lá, última foto é de família. Aliás, não sei se você percebeu, todas as fotos hoje com uma palheta meio bege com marrom, né, Cro? E não é diferente a última foto aí, que é de uma família.
1: Ah, tá, tá no meio, é que eu tava procurando.
2: Já que hoje é dia da família, tem foto de família pra fechar aqui o Cro Sem Frescura.
1: Gente, impressionante, realmente, você tem toda a razão. Hoje a paleta foi esse marrom e esse bege.
2: Tá na moda, Cro? Você acha que é um esquema de cor legal?
1: É uma tendência. Mas
2: é uma coisa, uma cor mais fria, uma coisa mais...
1: Então, mas pra ocasião e pra época, por exemplo, que nem... Se você souber colocar a paleta juntamente com a temperatura, ela vai te valorizar. Por exemplo, nesse frio cabe muito. Olha aqui, ela tá de marrom, né? Uhum. Com uma blusinha por cima, uma jaquetinha branca ou bege.
2: Sim.
1: O menino também, todos combinando, o marido. Gente, que parabéns.
2: Eles estavam indo para a igreja, segundo aqui o ouvinte.
1: Parabéns. O Henrique. Muito comportados, uma família linda, parabéns pela família, pelo filho. Valorizar a família é muito importante, não é? E eu, já daria 10 pela roupa. Eles estão muito bem vestidos. E vou dar 10 também pela família.
2: É isso.
1: Tá?
2: Estavam indo para a igreja. Aproveita e reza por nós aqui, viu?
1: Reza por nós. Deixa eu ver aqui. O que, que é isso aqui? É uma samambaia?
2: Tá aí, ó.
1: Ah, não. É o cabelo dela.
2: Não, mas tem uma... De fato, tem uma samambaia ali atrás.
1: Ah, tem do
2: né?
1: lado. Tem do lado. Exatamente. É verdade.
2: Então, parabéns pela linda família.
1: Linda família.
2: Um abraço
1: mulher
2: pro
1: linda.
2: Henrique, a esposa Fran e o filho Pedrão.
1: Mulher linda, filho lindo.
2: Ai, que inveja.
1: É, ele tá ali.
2: Nota 10 pra família.
1: Caramba, gente, unânime.
2: O quê?
1: O Cro deu 10 pra todo mundo.
2: Pra todo mundo. É a prova, o Cro, do quão linda é a nossa audiência. Do quão bonito, bonita é o ouvinte Band FM. É isso.
1: Puxa vida, você falou frases bonitas e frases que realmente merecem o nosso destaque, o nosso carinho. Você falar que a audiência é bonita valoriza muito.
2: É isso.
1: Tá?
2: Tá. E a ouvinte que você falou que o do... Só pra fechar aqui, a ouvinte do que tem o namorado muito alto, ela falou que quando agacha, fica tudo na mesma altura. Um abraço, Cro! Tudo de bom, obrigado!
1: Cuidado, viu, meu amor? Você toma cuidado desse negócio de quando agacha. Eu já vi uma amiga tendo que operar as amígdalas.
2: Ah! Tchau, Cro! Tchau!
1: Caramba, velho!
2: Ai, meu Deus do céu!
1: Bom dia, pessoal! Posso falar agora?
2: Chegou na hora certa, Pidoncio.
1: Na hora certa.
2: É hora de encerrar o programa.
1: É o final, é o final.
2: Na hora da cerveja.
1: Poxa vida.
2: Sabe por quê, Pidoncio? Sabe que dia é hoje?
1: Sabe que dia é hoje?
3: Hoje é sexta-feira.
2: Sextou, sextou, sextou.
3: Chega de canseira.
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3: Sexta-feira.
2: A gente vai dar pra você, tá bom? Fala, Fabiano!
4: Bom dia, Tadeu. Bom dia, Vinheta. Bom dia, Pedro.
2: Bom dia!
4: Manda uma cervejinha aí pra mim aí, Fabiano Cacembeiro. Sextou!
2: Valeu, Fabiano. Um abraço pra você. Tudo de bom.
3: Chega de aluguel.
2: Cervejinha pra ti. Thaís Silva com a gente aqui. Bom dia, Ted, meu cremoso. Bom dia, cremosa. Bom dia, cervejinha.
1: Cremoso.
2: Cervejinha pra você, viu, Thaís? Obrigado pela audiência aqui. Boa sexta-feira. Bom fim de semana, viu?
5: Ô, Tadeu. Bom dia, um abraço. Pose.
1: Pose.
5: Manda aí uma cerveja gelada pra nós. Até aí o motorista da Rede Veiga aqui. Pose.
2: Pose. Pose. Um abraço pra você, Pose. Tudo de bom, obrigado pela mensagem aqui. Aliás, agradecer a todo mundo que mandou foto pro quadro do Cro. Choveu de foto aqui.
1: Legal.
2: Infelizmente,
1: cara,
2: não dá tempo de falar de todas. A gente queria, né?
1: Fazer, é verdade.
2: Um programa de 5 horas, só brincando com o ouvinte aqui.
1: Verdade, tá?
2: Oi.
6: Bom dia, bom dia, bom dia, bom dia. Hadouken, Horiuga. Everson de Sorocaba, sextou, bebê. Manda cervejinha pra mim.
2: Cervejinha pra você, meu querido. Alô, Sorocaba.
6: Bom dia, bom dia, bom dia, Tadeu. Bom dia,
2: Vinheta.
6: Bom dia,
1: Pitão. Bom dia.
2: Bom dia.
7: Manda cervejinha sem álcool aí. Adenilson, Expresso São Miguel aí. Tá bom, vamos dele, que tudo de bom.
2: Valeu, meu querido.
1: Valeu, queridão.
7: Bom, Tadeu, bom dia, Tadeu. Oi. Cervejinha gelada pra nós aí, Pezão, Cachoeira do Pajeú, Minas Gerais. Bom dia, Tadeu. Bom dia, Vinheta. Bom dia, Pidonço.
2: Dia. Valeu, meu velho. Você receba a cervejinha aí, tudo de bom.
7: Bom dia, Tadeu. Bom dia, Vinheta. Bom dia, Pidonço.
2: Oi, fio.
7: Manda um cafezinho aí pra nós, uma cervejinha. Parado aqui na, perto do pedágio, Castelo Branco. Tudo.
2: Olha.
7: Parado.
2: Valeu, meu querido.
1: Obrigado.
2: Pra você, tudo de bom.
7: Gerais, bom dia, Tadeu.
6: Bom dia, povo. Bom dia,
2: bom dia.
6: Band, bom dia a todos.
2: Bom dia.
6: Bom dia, aplicativo.
1: Oi.
6: Pelos poderes de Grayskull. Sextou.
8: Mantenha-se à esquerda.
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8: bom dia, bom dia, Tadeu.
2: Oi.
8: Aqui é a Rosimeire de Diadema.
2: Olha.
8: Manda uma cervejinha aí pra mim.
2: Tá.
8: Porque hoje, depois do horário de serviço, mais tarde, tem um hater com as amigas. Beijos.
2: Olha, um abraço pra você,
0: Olha.
2: Cervejinha, viu? Tudo de bom. Alô, Beto de São Vicente. Parabéns pelo trabalho que vocês fazem. Alegrar o nosso dia. Ô, Beto.
0: Obrigado,
2: obrigado,
0: viu,
2: você,
0: gente?
2: Pela audiência, viu, Beto?
0: Ô, Beto.
2: Tudo de bom, cara. Bom fim de semana aí, viu? Ponto final em mais uma edição do Pande Bom Dia,
9: cara. É, eu não vou fazer nada.
2: Não, senhor. Chega na abertura do programa e aí você participa do Pulo do Gado, participa da Balada no Vinheta, do Cro. Se você chegar agora, não tem muita coisa pra fazer,
0: não,
2: né?
0: Não tem, só não sei se despedir.
2: É, exatamente.
9: Poxa, legal, então. Então, vamos lá.
2: Por gentileza, dê o bom dia pro ouvinte aqui e já se despeça.
9: Bom dia, tchau!
2: Segue a gente nas redes sociais. Sou o Tadeu no Instagram. Sou o Tadeu no Instagram.
0: E arroba Emerson Franca Oficial. Emerson Franca Oficial.
2: Programa disponível nas plataformas digitais. Tem no Spotify, tem no Deezer também. Pra você ouvir a hora que você quiser.
0: É.
2: Maratone o Band Bom Dia.
9: Maratone.
2: Não esquece de meter lá 5 estrelas pra gente. Tá
0: isso,
2: bom?
0: Gente, é muito importante e você é mais ainda.
2: É isso, vem aí a hora do ronco, é mais alegria. Na manhã campeã aqui da Band FM.
9: Eba!
2: Já, já, tem mais música que você gosta. Lauana

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3: Band, bom dia. São 6 horas em ponto, gente. 6 em ponto, hora de Brasília. Maravilhosa manhã de sexta-feira, meu povo. Olha mais esse negócio aqui, vai.
4: Bora!
3: Vamos lá que tem mais uma edição gostosinha da Hora do Ronco começando.
4: Aqui na sua rádio do seu jeito.
3: É especial.
4: Oh, yes!
3: Olha o narigão
5: do pilote.
3: Olha aí, ó.
5: Ronco.
3: 6 horas, muito bom dia, homem vinheteiro.
4: Bom dia!
3: Bom dia, Pidoncio.
4: Excelente dia!
3: Muito bom dia, senhor Pedro Luiz Roncon.
6: Muito bom dia, Tadeu. 6 horas, chegou sexta-feira, 15 de maio, 2026.
3: Prepare-se para colocar o jaleco branco, porque hoje, vou até tirar a poeira aqui do divã.
4: Ah, é?
3: Vamos reabrir o consultório sexual e sentimental do doutor Pedro Luiz Roncon.
4: Uia!
3: Você tem algum problema no seu relacionamento?
6: E aí? Tenho.
3: No namoro?
6: Trabalhar muito.
3: Não, não.
4: Relacionamento.
3: No caso, tô falando com ouvinte, seu Pedro.
6: Tá.
3: No seu relacionamento, você, no seu namoro, casamento, seu noivado, tá complicado, sua vida amorosa não vai pra frente.
4: É um saco.
3: Temos a solução, um homem experiente, ele tava lá quando Deus inventou o amor, Pedro.
6: Porra! Quer que eu falo com quem?
3: Não, não precisa falar.
6: Tá? Então tá bom. Então é o consultório aberto.
3: É isso.
6: Pode cobrar?
3: Não, porque atende pelo SUS.
6: Tá bom. Então é problema sentimental, problema do coração.
4: Isso, é.
3: E sexual também, né?
6: É problema. Bom, você entendeu, né?
3: É isso aí, seu Pedro.
6: Então as portas estão abertas porque começou.
7: Vamos, yeah!

0: Confirme, hein?
1: Band FM Panda, eu te seguro. Conselhos amorosos hoje aqui na Hora do Ronco, no consultório sentimental e sexual do Dr. Ronco, tá?
2: É.
1: Qual é o seu problema? É no casamento?
3: E aí?
1: É o namoro?
2: Ixi.
1: Você tá solteiro, solteira há muito tempo aí? Quer saber como conquistar uma nova pessoa?
3: Verdade.
1: Pedro Luiz Ronco,
2: tá
1: doutor. É, PhD em sacanagem, tem todas as respostas.
3: Tudo.
1: 11 999919197. Palavra-chave hoje qual que é, Pidoncio?
2: Acho que estamos falando de amor, de relacionamento, né?
1: Urso, perfeito.
3: Poxa, tudo a ver, caramba, parabéns.
1: Urso, mande urso aqui no WhatsApp da Band, 11 999919197, urso, e venha se consultar com o doutor Pedro do Sonco, vem. Enquanto isso,
4: Baiano, Barata, Joãozinho.
1: Não encosta aí. Se encostar, vai dormir.
3: É, aí você dorme, velho.
5: Digo, namorado, padre, papagaio, pastor, português, religião.
2: Tá, deixa rolar, não vai, não põe a mão.
1: Vamos lá.
2: Deixa rolar, vai passar aí, ó. Isso, não põe a mão.
3: Sogra.
2: Hoje é deu?
1: Pois não.
2: Mulher, anda pra cá, anda pra lá, anda pra cá, anda pra lá. Falou, Osvaldo, vem cá, cadê aquele... Eu não tô achando, eu comprei o livro Dicas de Como Viver Até 100 Anos. Não, joguei fora, queimei, não quero saber daquele livro aqui, não. Mas por quê? Não, sua mãe vem esse final de semana, vai que ela lê isso aí.
1: A hora do ronco! A hora, joga fora, meu.
2: Queimei!

0: Menina Veneno.
1: Muito bem, Band FM, Zezé de Camargo e Luciano, Menina Veneno, aqui na Hora do Ronco, 6h09, agora, seu Pedro, dia do consultório sentimental e sexual do doutor Pedro Luiz Ronco, hein?
2: Abrem-se as portas. Alô?
3: Alô, bom dia, Pedro.
2: Bom dia. Quem é o paciente?
3: É o Armando da ABC, Pedro.
2: O Armando. Outra vez está doente, Armando?
3: Ah, mal, né, Pedro? Mal, porque sexta-feira, né, casadão.
4: Na cachaça.
1: Mas que animação é? Cara, fala mais alto, pelo menos mais alto.
3: Então, sexta-feira, casadão, não é problema, não é problema. Né? É. Casamento é maravilhoso, mas ele ser de sábado a quinta, né?
2: Entendi.
3: Sexta-feira.
2: E o que? Quais são os seus sintomas?
3: Ah, meu sintoma é louco, vai pra rua e chegar na madrugada. Pedra de sal na garganta, pedra de sal na garganta.
1: Entendi. Você quer na garganta?
5: Meu Deus do céu.
3: Pedra de sal na garganta.
2: Tem a que queda tá de sal mal, na garganta, não. Entendi.
3: E... é, tomar alguma coisa pra diluir na rua. Né?
2: Ô, Armando, você é casado há quanto tempo?
3: Há 31 anos.
2: É pra ter problema mesmo.
1: A Hora do Ronco! Coitada da mulher. Não, né? Não tem solução. Próximo!

0: cobaia aqui na hora do ronco?
1: Cobaia. Os meus pacientes não serão cobaias.
0: Não, jamais.
1: Eu vou dar maior atenção e vou dar as sugestões para você ter uma vida muito saúde.
0: Qual é o seu problema no seu relacionamento, hein? Conta pra gente. No seu casamento, namoro, noivado.
2: Conta, vai.
0: É problema na hora do na hora H, na hora da festinha? O doutor Ronco também atende essa área, viu?
1: Também.
0: 11 999919197, a palavra-chave qual que é?
2: Urso!
0: Urso!
1: Música com urso. Oh. Eu sei.
0: Pode cantar, seu Pedro, fica à vontade.
3: Canta.
1: Vem, menina do chapéu vermelho. Não ligue pra nenhum conselho. Dizem por aí que eu sou um urso mau.
0: Isso aí é o urso. Faz de novo, seu Pedro.
1: A música é lobo.
0: Ai, que medo! Na Band FM você vai ouvir Zé Felipe.

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6: Fala aí, ó.
7: Sexta-feira pode. Tá liberado, tá liberado.
6: Tá liberado.
7: Tá liberado. A sua rádio do seu jeito, 6h20, agora senhor Pedro Luiz Ronco.
8: Senhor, como?
7: Senhor doutor, desculpe. Senhor doutor professor Pedro Luiz Ronco no consultório sentimental e sexual.
8: Alô?
9: Alô?
8: Bom dia.
9: Bom dia.
8: Quem é que eu vou atender?
9: Aqui é o Henrique, presidente Prudente.
8: Henrique, presidente Prudente. Bom, se vê até meu consultório porque tem algum problema de saúde, sentimental, sexual. Qual seria seu problema, Henrique?
9: Ronco, o problema aqui é que a esposa não... A gente quer todo dia e a esposa não quer, rapaz. Um monte de mulher querendo um marido desse e a esposa dispensando.
8: Henrique, você é casado há quanto tempo?
9: 15 anos.
8: 15 anos. E no começo do casamento ela aceitava?
9: É, todo dia.
8: Todo dia. E hoje como é que está a performance? Quantas vezes por semana?
9: Umas 4, 5.
8: Urra! E os outros dois, com quem?
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7: Que beleza.
8: Quatro, cinco, tá reclamando. Vai te catar, porra. Vai cuidar.

0: Gustavo Lima.
1: Band FM, Gustavo Lima, balada na hora do Ronco. 6h25 agora, gente. O Doutor Ronco, ele atende também via WhatsApp, viu?
2: Lógico.
1: Atendimento moderno pra você que não tem tempo de ir até o consultório.
3: Lembrando então, que é de graça, viu, gente?
1: É de graça, é pelo SUS.
3: O doutor
1: SUS,
3: tá querendo cobrar aqui, mas não cai nessa, não.
2: Nossa, como vocês são chatos, tá louco?
1: 11999919197. Pega seu celular aí, grava sua mensagem, conta pro Doutor Ronco qual é o seu problema, como fez a nossa querida ouvinte aqui.
4: Bom dia, meninos. Bom dia, Ronco. Bom dia, Tadeu, Vinheta.
3: Bom dia,
4: Tadeu. Oi, Fia. Então, tem sim. Eu tô aqui em Portugal já tem 5 anos. Vai fazer certo. 5 anos. E arrumei um namorado. E ele é português. Muito bem. Mas é completamente diferente dos brasileiros.
1: Ah, completamente.
4: Não é carinhoso como os brasileiros, a pegada não é a mesma. Isso. E eu sinto falta de ter alguém mais parecido conosco, sabe? Sinto mesmo muita falta. Não sei o que fazer, meninos.
3: Paga a passagem.
2: Eu acho, querida, que você não está compreendendo. Você deve entrar, primeira coisa, numa escola de línguas e aprender o português.
1: Dele. Não, peraí.
2: Porra! Você acha que dá pra entender?
1: É a mesma língua?
2: Ninguém entende.

0: o que fazer se só dá você.
1: Aonde?
2: Aqui, ó. Na nossa.
1: Na nossa.
0: Nas nossas vidas.
1: Aí. Grande música, Daniel, Henrique, Juliano, só dá você na minha vida.
3: Só ela.
1: Aqui na Hora do Ronco. 6h29, a informação tá pedindo passagem, hein?
4: Agora. Jornal do Ronco.
1: Bom dia. Muito bom dia.
4: Oh, rápido, que isso aqui é grande. Vamos ver se diminui as notícias.
1: Pessoal de estação, hein, por gentileza,
4: pelo amor
1: viu?
4: De Deus, vamos parar de pegar. Um hóspede encontrou uma cobra rei de cerca de 1,20 m dentro do vaso sanitário. Em um hotel na cidade de Salvador, Benedicto. É isso mesmo?
1: Isso.
4: Que coisa linda. Nas Filipinas. Seu pai poderia chamar Benedicto.
1: Pois é, ia ser bonito, né?
4: Essa espécie é considerada uma das mais venenosas do mundo e ela habita as regiões da Ásia Meridional do Sudeste.
1: Saco. O animal apareceu após o homem usar o banheiro e dar descarga. O grupo de amigos que estavam hospedados no hotel inicialmente acreditou que se tratava de uma cobra d'água inofensiva. Mas após o episódio repercutir nas redes sociais, descobriram que estavam lidando com um perigo inimaginável.
4: Porém, os funcionários do estabelecimento foram acionados para remover a cobra e ninguém ficou ferido.
1: De acordo com as autoridades locais, o calor extremo registrado na região pode ter levado a cobra a procurar abrigo em locais úmidos e escuros, como sistemas de encanamento.
4: Os comentários é de Pedro Luiz Ronco.
5: Cruela, cruela, cruel. É mais traiçoeira do que a cascavel. Ah, não é cascavel essa? É
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1: A vida do Ronco é um grande musical, né?

0: Band FM, Zé Felipe e Ana Castela, sua boca mente aqui na Hora do Ronco. 6h34, seu Pedro, hoje é dia do consultório sexual e sentimental, hein?
1: Estamos aqui no consultório para atender nossos queridos ouvintes, qualquer que seja o problema, eu resolverei na Band FM, na Hora do Ronco.
0: Palavra-chave qualquer, pedão,
2: urso.
0: Urso, 11999919197. O pessoal tá perguntando qual é o seu CRM, seu Pedro.
1: É... Zero.
0: Zero.
1: Zero.
0: Zero.
1: Zero.
0: Zero.
1: Zero.
0: Um.
1: Um.
0: Dois.
1: Dois.
0: Três.
3: Três. Dígito zero.
4: Coração. Já, já, na Band FM tem mais músicas. E você vai ouvir...

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6: Band FM, a sua rádio do seu jeito, hoje com o professor doutor Pedro Luiz Ronco no consultório sentimental e sexual. Aliás, mulheres, por gentileza, por não favor, se acanhem.
7: Não.
6: Você tá falando com um profissional com muita experiência no mercado, né?
8: Problema aí, poxa vida.
9: Mulher também tem problema?
6: Sim,
9: tem,
6: claro.
8: Lógico.
9: E como?
10: É isso aí. Alô!
11: Alô?
9: Aí, olá. Bom dia.
11: Bom dia, Ronquinho.
9: Quem é?
11: É a Cássia.
9: A Cássia, muito bem. Cássia está no meu consultório porque algum problema está te tirando a paz. Qual seria?
11: Ah, eu tenho muitos problemas.
9: Vamos resolver.
11: Vamos. Ó, primeiro, meu marido ronca e solta muito pum.
9: Certo.
11: É um problema. É muito problema. E a outra é que o homem é muito lerdo, né?
9: Lerdo.
11: É. Pra fazer brincadeirinhas.
6: Ah!
8: Quer dizer, lerdo,
9: é lerdo. Ronca.
11: É.
9: Num bimba.
6: Que figura, hein?
9: Você tá ficando com esse traste?
6: Que é isso? Mano? Hora do
9: ronco! Separa!
6: Arruma a noite, velho! É promessa? O que é?
12: É isso, pagando penitência, coitado.

0: Band FM Menos é Mais, Simone Mendes e o Pedro Pecado aqui na Hora do Ronco, 15 para 7 agora, homem vinheta.
1: Primeira aula do inglês para vocês.
0: Com o professor Pidoncio Pidunca da Silva.
2: Bom dia, criança. Sextou, hein, gente?
0: Sextou.
2: Ai, elas ficam todas alegres. Já, ó, deixa eu já avisar aqui, viu, Jadeu?
0: Pois não, professor.
2: Os meus alunos... Deixa eu só conferir. Tá aqui já. Já separei a lista de materiais escolar pro ano que vem, tá?
0: Oba! Já tem uma ideia mais ou menos do orçamento? Com
1: pera, quanto pera, pera, pera, pera, pera. Mas estamos em maio, gente. Já vai separar a lista do ano que vem.
0: Posso falar, Vinheta? Não estou surpreso. Dado o profissionalismo do professor. Ele tá se adiantando.
2: Obrigado, Jadeu.
0: É aquela correria de começo de ano.
2: Obrigado, Jadeu.
0: Vai ficar em quanto essa brincadeira aí?
2: Aqui, o valor total, já olhando por baixo?
0: Uhum.
2: Pelo que eu tô vendo aqui, a não ser que tire a geladeira e a máquina de lavar. Vai...
0: Tomar banho, professor. Ó, vamos pra lista de chamada, faz tempo que não faz, hein?
2: Bora!
0: Ó, 11999919197. Pega seu celular aí, fala o teu nome e diga presente, professor Pidoncio.
2: É.
0: Tá bom?
2: Quero saber 11 quem tá na minha aula.
0: 99991-9197.
2: Olá.
0: Queremos a lista de chamada. É sexta-feira, geralmente a escola fica um pouco mais vazia, né?
2: Hoje ganha 2 pontos, tá?
0: Dois
2: quem tiver presente,
0: Ai, que legal, gente. É, a Patrícia, ela só escreveu presente. Então, presente.
2: Pronto.
0: Patrícia, muito obrigado.
2: Tá, aqui,
0: tá tudo escreveu, de bom pra você. Um forte abraço. Oi.
3: Bom dia, professor Pidoncio.
2: Dia!
3: Eduardo, Edirde. Presente.
0: Aí, ó.
1: Presente de Irde.
4: Bom você. Dia, professor Pidoncio.
2: Dia.
4: Presente, Rio de Janeiro.
0: Olha, o nome dele é Rio de Janeiro.
2: Rio
0: Olha
2: de Janeiro, só. Vai ficar Rio de Janeiro.
5: Good morning, teacher Pidoncio. Aqui é André de Osasco.
0: Osasco.
6: Present, professor Jensen da Silva.
0: Olha, o inglês fluente já, hein?
2: Você viu no final a pronúncia? Perfeito, 3 pontos.
7: Bom dia, professor Pidoncio.
2: Dia.
7: Denise, presente.
2: Ô, meu amor, Denise.
0: Denise.
8: Presente, professor Pidoncio. Aqui é Simini.
2: Ô, Simini.
0: A Simini tá com a gente.
2: Um beijo.
8: Bom dia, professor Pidoncio. Rose de Campinas. Presente.
2: Rise.
0: Bom dia. Oi.
9: Hello, bom dia, professor Pidoncio.
2: Bom dia.
9: Aqui é a Lili de Piracicaba.
0: A Lili, como é que fica a Lili?
2: Lili.
0: Lili, é Lili.
10: Good morning, teacher. Luciana.
2: Da onde?
10: São Paulo.
0: São Paulo.
2: Você viu a pronúncia? Que lindo. Olha, se chega, meu olho chega cheio de lágrimas.
0: Oi.
2: Oi. Fala.
11: Bom dia, professor Pidoncio. Aqui é Cristine de Siriquibe. Presente.
2: Perfeita, tá vendo, Jadeu?
0: Siriquibe é demais, hein?
2: Siriquibe, um abraço pra todo mundo da cidade de Siriquibe.
12: Bom dia, professor Pidão.
2: Ah,
12: aqui é Ilice de São Bernardo.
0: Ilice? É isso?
2: Deve ser Alice, né?
0: É, exatamente.
2: Perfeita.
0: A galera tá no inglês que eu vou te falar um negócio.
13: Bom dia, professor Pidoncio.
2: Bom dia.
13: Aqui é a Rita da Vila Carrão. Presente, teacher.
2: Muito bem. Meu amor. Aí, dois pontos pra essa galera. Obrigado por estarem na aula.
0: Sala cheia, hein?
2: Ó.
0: Obrigado todo mundo que mandou aqui o seu presente. Pidoncio, nesse momento, as lágrimas.
2: Cheio de lágrimas. Porque...
0: Tem uma remela ali no cantinho do olho.
2: Ah, não é a bolinha do cobertor.
0: Vamos lá. A Rita, então, como é que fica o nome dela em inglês?
2: Você fica aquelas bolinhas de cobertor no canto do olho, no umbigo?
0: No umbigo me incomoda profundamente,
2: não é, Jadeu?
5: Toma banho.
2: É, gente. Toma banho, passa um cotonete.
0: Vai, Rita.
2: A Rit
0: quer saber qual é o significado da palavra victory.
2: Ah, isso é fácil.
0: Victory.
2: Inclusive, eu não sei se você, como programador, colocou. Nossa querida dupla, Victory e Léo.
0: Posso falar? Vai tocar Maiara e Maraíza agora, na sequência tem eles.
2: Boa. Victor e Léo. Victory. Victory.
0: Victory é vitória, professor.
14: Vai, Flamengo.
2: Victor e Léo.
0: É, realmente o Flamengo...

0: Band FM, Maiara e Manaíza, quem sente saudade sou eu, aqui na Hora do Ronco, 6h51 agora, tem zap zap do Ronco, hein?
1: Vamos ouvir?
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0: Você pode se consultar com o nosso querido professor doutor Pedro Luiz Ronco. Qual é o seu problema sentimental?
1: Qual é
0: o seu problema sexual?
1: Qual é?
0: Desabafe, abra o seu coração. Quer dicas de relacionamento?
1: Quer?
0: O doutor Ronco
1: comigo
0: tá aqui.
1: Comigo também.
0: 11999919197.
3: Bom dia, Ronco.
1: Bom dia.
3: Pindonça.
1: Dia, querido.
3: Engenheiro.
1: Oi.
3: Doutor, meu problema não. É o seguinte. A minha chefa, toda hora, vem me explicar as coisas... E se joga em cima de mim.
0: Ô, louco.
3: Fica me esfregando. Aí, doutor, me ajuda aí. Qual o meu problema? Oswaldo de Rio Claro.
4: Murilo faz isso comigo, viu?
0: Ah, então essa marca no pescoço
1: é
0: ele?
1: É. Eu vou falar uma coisa. Se ela se esfrega em você, é que ela quer que você tenha um aumento.
0: Bom dia, Nelson!
5: Bom dia, Nelson!
1: Quer que eu fale do que aumento?
0: Não precisa falar aumento do que, seu Pedro. A gente já entendeu.

0: Band FM. Agora eu aprendi com o professor Pidoncio, Victor e Léo, aqui na Band FM.
1: Olha, de novo me emocionou.
0: Fotos 5 para 7, agora vamos com a pergunta hoje, qual que é?
2: Ah, hoje é meu consultório.
0: Olha,
2: consultório sexual e sentimental, o Dr. Ronco aqui para te atender e resolver os seus problemas aqui na Band FM, na hora do Ronco.
0: A palavra-chave qual que é?
1: Urso.
0: Urso, manda urso. 11999919197. Urso, manda
1: depois,
0: urso.
1: Depois verá se tá escrevendo certo, tá? Porque fica chato a gente corrigir, mas
0: mas acho que não tem muito erro, né?
1: Não.
0: Como é que escreve urso?
1: O R, C, cedilha.
0: Meu Jesus,
1: pelo amor de Deus.
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11: A sua rádio do seu jeito, 7:02. Tem mais um paciente aqui na porta, viu, doutor?
12: Alô?
13: Alô, bom dia, seu Pedro.
12: Bom dia, quem é?
13: É o Ronaldo de Mauá.
12: Ronaldo de Mauá. Bom, você veio até meu consultório, tem algum problema que está te afligindo?
13: É, seu Pedro, bom dia pra todos aí, né?
12: Dia.
13: Seu Pedro, dia. Meu problema, cara, é o ex-marido da minha namorada. O cara é muito mal, velho. É separado há um tempo já e enche o saco todo de fora. Em vez de estar no motel fazendo festinha, 2, 3 horas da manhã, e o cara ligando, enchendo o saco, infernizando. Sabe?
11: Não. É de pela boquear ele, né?
12: Mas...
14: É verdade,
12: é. É, ele é ciumento.
13: Seu Pedro, das últimas vezes agora, eu tenho atendido o telefone.
12: Sim.
13: É, e ele é bloqueado, só que liga de outro número, sabe? Separado já há 2, 3 anos, não tem contato nenhum, exceto com um filho.
12: Entendi.
13: O cara é muito mala, velho.
12: Qual é seu nome mesmo? Desculpa.
13: Meu nome é Ronaldo.
12: Ronaldo. Ronaldo, vou te dizer uma coisa. Toma cuidado.
11: Ih!
12: Toma cuidado que ele não tá afim dela, tá afim de você.
11: Aparentemente, né?
14: É.
11: Sei lá, convida pra um barzinho, não sei.
14: Lógico, vai lá, vai ter um motel.
15: Cadê a mãozinha no céu assim, velho?

0: Rede FM, Luan Santana, Olho Marrom, na hora do Ronco 76 agora, gente. Bom dia.
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2: Ah, consultório médico, seu Hermínio. Ah, 70 anos de idade, foi no consultório clínico geral, que estava com problema. E o médico falou, seu Hermínio, qual é o seu problema? Sabe o que é, doutor? De uns tempos pra cá, eu sou casado. Eu sempre fiz festinha com a minha mulher. Mas olha, uns 2, 3 meses pra cá, eu já não consigo mais, não tenho mais aquela alegria, sabe? Eu tô preocupado. Então eu vim consultar o senhor para ver que eu quero voltar àquela forma antiga, apesar de 70 anos, eu gostava do que eu fazia. Senhor Hermínio, veja só. Ó, você está aqui no SUS, o senhor tem sorte, porque aqui tem o remédio que o governo dá. O senhor vai tomar 100 pastilhas. São 100 pastilhas. Uma por dia durante 100 dias, que o senhor vai resolver esse problema, vai voltar ativa. Mas olha, só que tem o vidro, vem com 200 pastilhas. Você só toma 100, porque se você tomar 200 pode dar um efeito colateral. Mas sabe o que é, doutor? Eu não sei contar. O que eu faço? Não dá de eu errar o número de pastilhas? Olha, aqui embaixo, no meu consultório, tem uma livraria. Você vai lá e pede para um caderno de 100 folhas. Cada dia que você tomar uma pastilha, você rasca e arranca uma folha. Quando o caderno de 100 folhas estiver terminado, é porque você tomou as 100 pastilhas e você não usa mais. Oh, muito obrigado, doutor. Aí, caipira, foi na farmácia. Por favor, minha senhora. Pois não. Eu quero um caderno de 100 folhas. E ela falou assim, brochura? Ele já te contou?
0: Adotou fofoqueiro!

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1: Volume 9. Pô, gente, vamos lá, vamos pra essa balada maravilhosa. Yeah. Bom dia, meninos.
2: Bom dia, como você tá?
1: Opa, bom dia. A gente tem que grossar a voz, não que eu te conheço, querido.
3: É, queridão. E aí, Vinheta, com a boa da sexta-feira, o que o principal DJ do Brasil, mamilos duros nesse momento.
1: Mamilos aqui, como é que tá? Que coisa, né, cara? Será que é frio, gente? Engraçado, mas não tá tão frio, né?
3: Só tem um ar-condicionado ligado, deve ser o tubular aqui.
1: Ah, pode ser. Olha que engraçado, ficou durinho. Bom, enfim, gente. Talvez isso seja também emoção da balada, né, Tadeu?
3: Exato. Eu duvido você fazer um scratch com um mamilo. Aproveitar o mamilo duro e fazer um scratch.
1: Você quer?
3: Eu quero que você faça um
1: scratch. Durante a balada?
3: Por favor.
1: Então vamos lá. Taca o dedo.
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1: Você vai me levar à loucura.
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1: A balada do Vinheta é diferenciada. Escutou?
3: Ó,
1: gente, presta atenção no que ele tá falando, ó.
3: Se liguem.
1: Traduz aí, Pidonço.
5: Agora não dá.
3: O que ele tá falando?
1: Ó. Entenderam?
3: Ó.
1: Tá chamando você pra balada, pô.
3: Vambora!
1: Bora!
3: Vamos querer? Aumenta o volume do seu rádio.
1: Aumenta.
3: Se deixe levar pela alegria.
1: Faz o seguinte, põe no talo.
3: Coloca!
1: Hein?
3: Coloca!
1: Você vai ouvir o Bass. Balada do Vinheta. Uma pedrada bem no meio da tua testa. Vambora!
3: Ó, quem tiver pra

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2: Vai subir, e quando subir, você sabe o que você tem que fazer, né?
1: Radial Band.
2: É automático, coloca o bumbum pra jogo, vamos mastigar.
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2: Ó.
1: DJ Vinheta, quebrando.
3: Vamos enlouquecer?
2: Vambora!
3: Gente, deixa essa adrenalina subir.
2: Bora!
3: Ei!
2: Bora!
3: Tá precisando?
2: Bora.
3: Então toma, toma, toma, toma.
4: Passaram manteiga na cabeça do meu dedo.
1: Mastiga,
2: oh, yeah.
1: Mastiga,
2: oh, yeah.
1: Mastiga,
2: oh, yeah.

0: Nada do caramba! Alho!
1: Ai, que susto! Olha quem tá fazendo balada aqui! É o Josivaldo!
0: Ô, Josivaldo!
1: Mastigou o volante do carro. E agora, como vai trabalhar fazendo aplicativo?
2: Pede pro passageiro dirigir pra você? Quem sabe ele será.
1: O que é isso?
2: 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Trelas.
1: Hamilton tá com a gente aqui.
0: Ô, Hamilton!
1: Mastigando o drop da fibra. Um abraço pra você, Hamilton. Tamo junto.
2: Que loucura, velho.
0: Olha aqui a Fabiana. Estou em Portugal. Vocês não acreditam. Os portugueses estão me olhando com uma cara de assustado também, né, gente?
1: A Fabiana também trabalha em todas as frentes, né?
0: É, todas.
1: Félix, um abraço, mastigou o câmbio do carro também.
0: Uia!
1: Que isso, gente? Será que é o formato fálico, né?
0: Sim, claro. E se for automático, só no botãozinho?
1: E aí, hein? Coloca no D, coloca no D.
0: Coloca no D. Ou engata ré. Engata ré. Onde é, Roland? Engata ré. Olha lá, Roland.
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1: Alef Santos mastigou o telefone dele.
0: Ai!
1: A Cibele mastigou um caminhão de sorvete.
0: Ai, que delícia.
1: Como é que tu faz pra chupar agora?
0: E agora?
1: Um beijo, Cibele.
0: E se for aqueles de palitinho?
1: Diz que é de picolé.
0: Ai, eu quero um picolé.
3: Do
1: um beijo, sim.
0: O picolézinho agora ia bem, velho.
1: Ô, rapaz, hein?
0: Qual que você gosta de chupar?
1: Eu quero aquela paleta mexicana.
0: Delícia, com leite moça. Chegou. Ah, chegou o pão de queijo. Vamos pra música.

0: Band FM, Zé Neto e Cristiano, seu polícia, aqui na Hora do Ronco, 7h20 agora. Homem Vinheta, que momento é esse?
1: Ô, Tadeu, agora é o momento do ronco.
2: Hoje estamos aqui no consultório médico, mas quero falar de um consultório médico especial, maravilhoso. Nefrologista Dr. Aderbal Ângelo Nastri, do Hospital Santa Catarina. Dr. Aderbal, considerado um dos maiores nefrologistas desse país. E eu tenho orgulho de tê-lo como amigo há 63 anos. Mais do que uma vida, não é verdade?
0: Uhum.
2: Jogávamos bola junto, da turma da Jaguaribe, na Igreja Coração de Maria, tinha congregação. O homem era um petardo, era mais que a patada atômica. Jogava bola muito. E ontem pedi para o Dr. Aderbal fazer uma consulta por vídeo. O meu mano estava com problema, preocupado, rins e tudo. Passou os exames pelo computador. O Aderbal falou, não, coisa da idade, você está com 73 anos, isso acontece. De 4 meses, faça um exame e pode ficar sossegado. Eu agradeci ao Dr. Aderbal. E o Aderbal tem um negócio que vocês não vão acreditar.
0: O que, seu Pedro?
2: Ele jogava muita bola, era o patada atômica, mas ele pensa num cara fanático pelo Palmeiras, não estou brincando.
0: Olha aí, Verdão.
2: Fanático. Ele foi fundador da torcida do Amendoim, no antigo Parque Antártico, ele ficava tirando amendoim nos técnicos.
0: A turma do Amendoim.
2: É, a turma do Amendoim. Os técnicos, quando viam o Aderbal lá, perto do Alambrado, sabiam que ia ter problema.
0: Olha aí.
2: Aderbal, um grande abraço, muito obrigado, e eu só posso dizer uma palavra de agradecimento.
0: Que palavra, seu Pedro?
2: Vai, Corinthians!
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0: Eu cheiro dela.
1: Eu compadre, o único jeito é você não indo pra rua.
0: Aí fica ruim.
1: Liga, não vai dar problema.
2: De FM Chocolate, tomando pagode. Alô, Virgínia, aqui na Hora do Ronco, 7h24 agora. Seu Pedro, hoje nossa pergunta qual que é, hein?
3: Ah, hoje eu sou médico de plantão aqui, né? Pra resolver seus problemas sexuais e sentimentais. Faça a sua consulta e seja feliz na Band FM na Hora do Ronco.
2: Muito bem. A palavra-chave qual que é, Pidoncio?
4: A palavra-chave é pão de quê? Quer dizer,
2: não,
4: é
2: não
4: chegou,
2: é...
4: viu?
2: É... Urso. Urso, manda urso pra gente aqui, tá? 11 99991 9197. Urso.
5: Não mexer lá não, que hoje a cagueta da Celinha chegou. Aí ela vai caguetar a gente pra...
2: Ah, não, mas pega escondido.
3: Língua de trapo.
2: Pega isso, deixa ela sair. Ela faz uma hora, ela vai sair, não é possível.
5: Uma hora vai sair.
2: Aí você vai lá e pega.
5: Vira casaca.
6: Não saia daí. Já já tem muito mais músicas aqui na Band FM. 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
5: Band FM, a sua rádio do seu jeito. Quero pedir perdão aqui pros pacientes, porque o doutor Ronco estava
4: no seu momento, doutor,
5: lanche, né?
4: Ele foi lanchar o
5: momento
4: doutor,
5: em que ele foi roubar o pão de queijo da Cacá Novelas. Então
4: o doutor
5: ele
4: voltou,
5: está retornando agora, o doutor.
4: Tá aqui o doutor já.
5: Limpando sua boca nesse momento.
6: Cagueta do cara.
5: Está, está pronto, doutor Ronco?
6: Estou.
5: Então tem paciente na linha.
6: Alô?
5: Não, não tem. Agora tem.
6: Alô. Alô, bom dia!
7: Bom dia, meus meninos mais lindos, maravilhosos!
5: Ih, errou de rádio.
6: Quem tá falando?
7: Andressa de Pirituba.
6: Oi, Andressa, qual é o seu problema que você veio ao meu consultório?
7: Ok, eu preciso de um conselho. Como é que eu faço para esquecer um amor do passado? Um amor que eu não consigo esquecer de jeito nenhum.
5: A ligação tá falhando, ela quer esquecer um amor do passado, seu Pedro. Traduzindo aqui para que o
4: gente entenda. Não perca tempo.
6: É um passado recente ou é um passado passado?
7: É um passado meio recente, que eu sou casada, mas vira e mexe tem aquela...
5: É um passado recente.
4: Traduz, Tadeu.
5: É um passado recente, ela é casada hoje, seu Pedro. Mas ela ainda lembra desse amor.
6: Qual a maior lembrança que você tem desse amor?
7: A furunfada.
5: A furunfada, seu
4: Pedro. A
5: furunfada,
4: eu Didi.
5: Tô traduzindo aqui.
4: Pra... Essa é PC, de bom furunfar.
6: E diga uma coisa, e seu marido não furunfa?
7: Furunfa, mas não é igual, né? Eu já troquei o nome, já
5: Você furunfa pensando no amor do passado?
4: Ela troca nome.
6: A diferença é o tamanho.
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6: Do amor, do amor.
4: Tenta trocar de homem.
5: Gente.

0: Band FM, Guilherme Santiago, Zezé de Camargo e Luciano, pra não lembrar de mim aqui na Hora do Ronco. São 7 horas 36 minutos, gente, 7h36. É hora de mais um...
1: Domingo legal. E as atrações desse Domingo Legal estão imperdíveis, Gugu.
0: Tem o quadro Lenda Urbana. No quadro Lenda Urbana hoje, sexo no casamento. Vamos desvendar essa lenda urbana aí. Isso é mentira, hein, gente? Não acredite.
1: E hoje, é verdade, Gugu, que a dupla ET e Rodolfo vão acordar Simoni.
0: Lembra do Balão Mágico? Vão acordar Simoni.
1: E claro que você não pode perder a partida, o campeonato de ping-pong entre Henri Cristo e Padre Quevedo.
0: Você não pode perder. Henri Cristo estará aqui.
2: Ai, isso não existe.
0: Meu pai.
2: Isso é mentira, você não é que exista.
0: Ai!
1: Ô, Gugu! E na banheira e no palco, Gugu!
0: Vai ter ele! Ô, gente! O vocalista do Terra Samba, esqueci, Reinaldo, o nome dele? Esqueci.
1: Terra Samba!
0: Domingo legal! Vai ter a brincadeira de Sora Bexiga sentando no amiguinho também, hein?
3: É céu da
0: Vai ter também o teste cardíaco do striptease. Você não pode perder essas e outras atrações no Domingo Legal.
1: Domingo Legal, Terra Samba.
3: E para o rapaz, a onda do carrinho de mão é assim que se faz.
0: Como é que é?
3: A menina e para o rapaz, a onda do carrinho de mão, melô dos pedreiro. A onda do carrinho de mão, como é que se faz? Põe o concreto em cima e vai para trás. Para trás, para trás.
0: Ô, repórter.
1: Nossa Silvana aqui.
0: Pede pro Reinaldo aqui ficar paradinho, quietinho.
1: Meu, eu tô com a imagem do Reinaldo de sunga verde, cara.
0: Aliás, pede pra ele se esconder atrás das bailarinas aqui, que parece que você tá de barraca armada, viu, Reinaldo?
1: Que é isso, Reinaldo?
0: A gente tá no plantão jornalístico agora.
1: Pior que ele era baixinho, troncudo, né?
0: Muito bem, repórter Pidoncio, as informações do trânsito em todo o país. Que é isso?
4: Eu tô fazendo barulho de helicóptero.
0: Não precisa, eu tenho um efeito aqui.
4: Vamos lá, Janeiro! Hoje eu tô no pique, informações precisas, nosso comandante já, grande abraço pra você, vamos juntos, decolamos já, altitude nesse momento, Jadeu.
0: Atenção, qual é a altitude?
4: Pelo que eu tô medindo aqui, 1, 2, 3, 4, 5, 6, 7,

0: 500 pés de altura.
1: Dedos? Com 500 pés, haja dedo, hein, Jareu? Sabia que é teu amigo que perdeu o dedo mindinho, Jareu?
2: Ah, não!
1: É verdade, cara. Deu uma pica numa... Sabe aquelas máquinas de cortar grama?
2: Ai, cai!
1: É, meu, foi triste.
0: Olha, o ouvinte...
1: Nós achamos, colocamos no gelo o dedinho.
2: Não, não!
1: Colocamos no gelo o dedinho dele pra ver se implantava de novo. Mas no gelo tinha cerveja, que o pessoal tava comemorando o aniversário.
2: Ah, que nojo!
1: Aí esqueceram o dedo lá dentro. Vamos lá, Jareu, informações.
0: O ouvinte Diego tá perguntando como é que tá o Capão Redondo.
1: Capão...
0: Zona Sul de São Paulo,
1: Capão,
0: né?
1: Capão Redondo, gente, esse momento complicado, viu? Evite o Capão Redondo.
0: Evite, ah, gente.
1: Não tem o Capão Quadrado, gente? Podia inventar, né?
0: Evita aí, meu sobrinho foi assaltado essa semana lá, hein?
1: Sério? Então evita, gente, pelo amor de Deus. Se bem que onde você não é assaltado hoje em dia, né?
0: O Paulinho tá perguntando, ô, repórter Pidonço, como é que tá a Rua Chibata?
1: Rua Chibata, gente, você entrar nesse momento na Chibata, com certeza muito trânsito, você vai entrar na Chibata, vai acabar apanhando, hein? Informações precisas, já acaba de... apontou o dedo pra mim, Jadil.
0: Atenção, apontou o dedo.
1: O comandante já apontando o dedo, vamos ver o que é. Ah, não, o dedo do meio não, né, Jajá? Brincadeira boba, meu.
0: Carlos Oliveira pergunta como é que tá Floripa, repórter Pidoncio.
1: Floripa nesse momento sobrevoando a ponte Ercílio, né?
0: Ercílio Luz completou
1: 100 anos,
0: 100 anos essa 100 semana, anos. Né?
1: Vamos cantar parabéns.
3: Parabéns pra você nessa data.
1: É pique, olá! Pronto, parabéns a ponte Ercílio. Nesse momento a ponte Ercílio completa 100 anos, hein, Jadeu?
0: Sim.
1: Sabe quem inaugurou ela? Tava lá na inauguração com o microfone.
0: Quem?
1: Ronco. Vamos lá, informações.
0: Ronco tava lá. Ao lado do seu Saul.
1: Os dois, Saúl e Ronco. Vamos lá, Jair, informações precisas.
0: O que você pode contar pra gente, ô repórter?
1: Oi?
0: Você conta o quê?
1: Ah, gente, era uma vez, tinha uma menininha que ela tinha...
2: É do trânsito,
1: saiu com
2: cara.
1: Sete anões. Branca de neto, não era piscadinha. Vamos lá, previsões.
4: Touro.
1: Ô, Deus, será que a Branca de Neve se relacionou com algum anão?
4: Câncer.
1: Tinha aquele, sabe o zangado? Pra mim, ele tinha um caso, sabia?
4: Escorpião.
2: Vai tomar banho.
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0: Ai, cara, olha.
1: Já tô no estúdio.
0: É a magia do rádio, né?

0: FM. Bruno e Marrone, apenas mais uma de amor. Beijo pra Kátia, nossa comunicadora Band FM Salvador.
1: Kátia.
0: Presa no trânsito nesse momento em Salvador.
2: E curtindo a gente,
0: e curtindo aqui a Hora do Ronco, consultório do Dr. Ronco. Beijão pra você, viu, Kátia?
3: Muito bom. A Band Salvador, é a Band Salvador. Taquerei, taqueiro.
1: Ah, primeiro de junho tá chegando.
0: Ah, é. O Ronco vai passar as férias em, na Bahia, né, seu Pedro?
1: Isso.
0: Alô, Bahia!
4: Alô, Bahia!
0: Muito bem, hoje consultório do Dr. Ronco. A gente quer que você se consulte, abre o seu coração aqui. Doutor, você tá preparado pra próxima consulta?
1: Lógico.
0: Mesmo? Sem tabus?
1: Sem tabus.
5: Bom dia, Ronco.
1: Bom dia.
5: Marcelo, do Rio de Janeiro. Eu tenho sim um problema. Eu queria muito que você me ajudasse. Meu marido, na madrugada, ele antigamente, antes de fazer a cirurgia da garganta, ele roncava muito. Aí fez a cirurgia da garganta, ficou bom, mas agora ele peida muito. O que que eu faço? Levo ele pra costurar o brioco? Como é que é?
1: Não, pode ser que seu marido não suporte a anestesia. É. Então eu sugiro uma rolha de champanhe.
0: Verdade.
3: Ô, já deu brioco aquele pão de coco?
0: Sim, esse mesmo.
3: Vou comprar uns dois briocos.
0: Mas com manteiga, nossa

0: Rede FM, Diego e Vitor Hugo. Beijei a cura na hora do ronco. 12 para as 8, agora seu Pedro. A cura.
1: Brioco. Peraí, gente.
0: Então você tá confundindo. Tem o brioche. E tem isso aí que você falou.
2: Oxe, sabe.
0: O brioche se come com manteiga. O outro... Seu Pedro, hoje nossa pergunta qual que é?
3: Ah, hoje eu tô aqui com meu consultório médico pra resolver seus problemas sentimentais e aqueles problemas mais, assim, especiais, entendeu? Eu quero que você se consulte comigo aqui na Band FM na hora do ronco.
0: Palavra-chave qual que é?
1: Opa! A palavra-chave? Urso.
0: Urso. Manda aí. 11 999919197.
4: Não saia daí. Já, já tem muito mais músicas aqui na Band FM. 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
5: 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Oi, bom dia! Estamos

Entenda que não há problema em se afastar de pessoas que já não caminham na mesma direção que você, ou que não fazem mais sentido para a fase que você está vivendo. Algumas relações realmente permanecem por toda a vida, mas outras existem para ensinar, acompanhar e fazer parte apenas de determinados ciclos. Saber reconhecer isso também é maturidade. Bom dia! Sextou aqui na Band? Tá começando o Manhã Show! Estamos chegando! Estamos chegando!

0: sua rádio do seu jeito. Bom dia! Sou Simone Cabral, tô chegando com ele, meu parceiro de todas as manhãs. É ele, Cris Leal.
1: Bom dia, Simone Cabral.
0: E aí, gente?
1: Tamo na área, tamo chegando.
0: Tu viu que o nosso nome até rima?
1: Leal, é tudo au.
0: Uau!
1: Uau!
0: Nós somos legais.
1: É,
0: não. É, nós somos legais.
1: Legais?
0: É, tá tudo errado, né, gente? Isso é uma brincadeira, por favor, né? Vamos conjugar o verbo direitinho.
1: É tudo aus.
0: É, é, mas aqui nós somos au. Uau!
1: Uau, uau.
0: Cris, depois do Cris, nós temos quem é ela? Juju!
2: Bom dia, gente. Meu nome não rima.
0: Não rima
1: mas,
0: com a gente.
1: Mas, beleza. não, mas peraí, não o rima, quê? Mas combina
0: Ei,
1: com a gente.
0: Juju! Não! Não, Juju!
2: Ai, se for! Oi,
0: Juju,
2: completem.
0: Tu é muito legal!
2: Obrigada!
0: Ai, meu Deus! É torcida organizada. Eu dei uma de torcida organizada agora, né?
1: Ô, Juju, tu não rima, mas tu combina com nós.
0: Tu não rima, mas combina! Tu não rima, mas combina! Sextou, tá todo mundo louco aqui na Band. Ainda bem que tem ela.
2: Só na base do café.
0: Pra energizar aqui a gente, botar a gente no nosso lugarzinho, ler a nossa. Não é a mão que ela lê, tá, gente? Ela lê.
2: É a tua vida.
0: A mente. É a
1: alma.
0: É a alma. A alma.
1: Nossa alma.
0: É. Ela é Jane Duarte, a nossa astróloga, taróloga, sensitiva, que tá trazendo todos os dias aqui pra Manhã Show o seu horóscopo de verdade, tá? Não pensa que essas mentiradas de GPT,
1: não.
0: É, a gente sabe que tem gente que faz o GPT.
1: É.
0: Mas aqui, nosso GPT, né, ele não faz isso.
3: Não.
0: Né, quem faz é a Jane Duarte, que traz com muito amor, muito carinho, a nossa previsão todos os dias.
3: Sim, bom dia. Eu quero só falar uma coisa. A Juju não rima, mas rima comigo. Janiju.
2: Janiju.
0: É, não é bem uma rima, né?
1: Não.
0: Mas a gente vai arrumar uma rima pra vocês.
3: Vamos.
0: Jani, Juju.
3: Gente.
0: Hoje a minha criança quinta série,
1: Simone,
0: né, Vagão?
1: A gente pede, por favor, pare com tuas rimas.
0: Tá bom.
1: Obrigado.
0: Parei. Não vou mais rimar.
1: Não.
0: Estamos chegando aqui na quebrada. Vou fazer meu rap agora.
1: Chega.
0: Tá. Minha torcida organizada, o povo desaprovou. Gente, 99500-90933, você sabe. Participa com a gente e sempre tem muitos prêmios pra você. Já participa aí dessa bagunça de sexta-feira junto com a gente, tá? Tamo começando aí a Manhã Show, 15 de maio. Gente, é 15 de maio.
2: Meio
0: Vocês estão entendendo? 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Tá aí perdido, não sabe o que vai fazer dessa vida. Dá um oi aí pra gente no 99509-0933, manda seu nome completo, manda a sua data de nascimento. Daqui a pouco tem um papo com a Jane Duarte. De arrepiar, né?
2: Bora lá.
1: E meninas, não para por aí, não.
0: Não.
1: Sabe por quê? Porque hoje é dia internacional da família.
0: Ai,
1: sabia?
0: Que legal.
1: E a gente fez o quê? O que a gente fez?
0: O que a gente fez?
1: A gente produziu um programa todo focado em você e na sua família.
0: Ai, que bonitinho, Juju.
2: Ai, meu.
0: Juju, nossa
2: ouvinte.
0: Ai, Juju, nossa produtora. Vocês estão entendendo quem é essa pessoa, Juju? Olha, ouvintes, ela tá pensando em vocês desde ontem pra fazer um programa incrível
1: aqui
0: pra
1: nós. Programa especial hoje pra família, né?
0: É. Um dia antes, ela já tá bolando, pensando tudo. Ela tá no ônibus, vindo pra cá, mandando recado.
1: Isso aí.
0: Nananã.
1: Telefone no lado, papel,
2: VIP,
1: caneta do outro, segurando no
2: é
1: ônibus lá.
2: Isso.
1: Que horror.
3: Adoro.
1: Gente, hoje na Manhã Show, sabe o que acontece? A gente vai ter uma churrasqueira elétrica pra você preparar os churras.
0: Vocês gostaram, auditório?
1: Já pensou? pensou aquele churrasquinho em família, que legal, né? Ah, mas eu não tô afim de fazer o churrasco. A gente tem outro presentão aqui.
0: O
1: sabe
0: quê?
1: O quê?
0: O quê?
1: Tem um rodízio de hambúrguer com tudo que tem direito.
0: Olha, vocês gostaram de dois!
1: Pra sair, pra levar a família pra passear, pra curtir muito o seu dia da família. Enfim, tem muita coisa boa, bacana rolando por aqui.
0: Muito legal. Gente, vocês viram, né? Tem mais um monte de promoções que a gente vai falar ao longo do programa, que tá começando agora. E a gente vai dar... diga.
1: Ah, e olha
0: tá
1: só.
0: Tá me fazendo sinal enlouquecido aqui.
1: Aqui.
0: Se atirou no chão. Fala, Cris.
1: A gente tá contando pros nossos ouvintes agora o que vai rolar hoje de presente, né? Que é a churrasqueira, o rodízio de hambúrguer. Tem muito mais vindo por aí. Mas tem gente que já tá sabendo
0: antes de nós. Ligou o rádio agora. Meu Deus, tem uma churrasqueira na Band FM. Senhora. Sim, 99509-0933. É só participar durante toda a manhã aqui, mandar mensagem pra gente. Dar a sua opinião, pedir coisas também pode, elogiar também pode, criticar também pode, a gente não quer, mas tudo bem.
1: Se quiser, isso aí. Mas ó, eu sei de gente que sabe antes dos nossos ouvintes aqui, que estão ouvindo o rádio agora e antes da gente.
0: Pessoal dos prêmios? Sabem antes.
1: A nossa galera do grupo VIP, né? Se você ainda está participando desse grupo VIP, é muito simples. Só você mandar lá uma mensagem pra Juju. Ô, Juju, eu quero ser VIP. A Juju vai mandar um link pra você. Você vai poder entrar e compartilhar com toda a família também.
0: É, manda aí. 99509-0933. Bom dia, Karina!
4: Bom dia, Band FM. Ótima sexta-feira pra nós. Hoje eu queria curtir Seja Ex.
1: Seja Ex.
0: Seja Ex.
2: Por quê, Karina?
1: Ô, cara. Bom dia, Karina.
0: Mandou um recado.
4: Mas bom cara, bom dia, Simone. Bom dia, Cris. Bom dia,
1: Josinho.
4: Bom dia. Bom dia. Bom dia, esses locutores maravilhosos da Rádio Band. Passar para dizer que vocês são os melhores locutores. Essas vozes maravilhosas, divertidas. Fiquei um pouco afastada. Teve um outro gripão, mas estou me recuperando. Bom dia, Simone, Jane, Cris, Juju. E desejar uma ótima sexta-feira abençoada para vocês. Oferecer uma música para todos os ouvintes, para o meu esposo, para minha família. E principalmente para esses locutores Nota Mil. E dizer que a Band é maravilhosa. E dizer que aqui na Alvorada, essa da Band FM, Nota Mil, com essas vozes dessas meninas maravilhosas. O Cris, com essa voz engraçada. Jane, simpática. Cris, Juju, vocês são Nota Mil. Que vozes maravilhosas. Se eu pudesse trocar de voz, eu estaria com vocês três meninas. Que vozes lindas. Que doces de ouvir. E todas as manhãs. Beijo, Cris. Te adoro.
1: Ida.
4: Beijão. Márcia
1: beijo, beijo, beijo. Ida, ida. A galera vai curtir.
0: Beijo, Márcia.

0: Band FM 93.3, a gente ouviu aí Marília Mendonça, infiel. A rainha da sofrência nessa sexta-feira. E essa é sofrida, hein?
1: Essa é pra sofrer.
0: Essa é a clássica dela, né?
2: É pra quem é infiel.
0: É.
2: Alô, Matheus, do Matheus do Cauã, que nem a gente fala, né?
1: Eu fiquei olhando ela agora, quem é Matheus? Meu Deus do céu,
0: ela
1: tá mandando
0: lá. Não,
2: não conheço.
0: Fábio Júnior está nos ouvindo, bom dia.
3: Bom dia, Bande. Eu, Fábio Júnior, Cortenon. Sextou hoje, hein? Mais um dia na batalha pra todo mundo aí. Toca pra nós um bichote aí, pra nós aí. Um abraço pra todos aí, valeu.
0: Um abraço.
1: Deixa eu mandar um abraço aqui também pra Silvana Fernandes, pro David Silva, Fernanda Foz, Luciano Santos de Oliveira. Mandaram um oi pra nós aqui, um bom dia pra vocês. Já estão participando da promo das churras de hoje, né? Churrasqueira?
0: Oba! Então. Ah, e sim, vamos avisar todo mundo, né?
1: Claro.
0: Tem uma churrasqueira de presente aqui na Band pra você.
1: A churrasqueira!
0: Manhã show! Te dá muitos presentes incríveis. E como hoje, sexta-feira, fazer o churrasquinho
2: dia
0: aí no final
2: família.
0: De semana. Dia da família, fazer um churrasquinho pra família.
2: Convidar a gente.
1: A gente vai.
0: A gente é bem mexido mesmo.
1: É oferecido. É.
0: Gosta de fazer um churrasquinho, Cris?
1: Adoro.
2: Antes nunca convidou.
1: Não, antes eu não curti.
2: Eu quero churrasco.
1: Antes eu não curtia, mas sabe que nos últimos anos eu aprecio Sim. agora fazer, eu invento cada moda. Deixa eu mandar aqui um abraço também pra Cris Klein, mandou assim pra nós, ó. Oi, bom dia, sextou ligadinha na Band desde as 4 horas da manhã.
0: Opa!
1: Olha aí. Amo vocês, Band é um vício, não vivo sem. Tô esperando começar amanhã show e concorrer a tudo que eu tenho direito.
0: Boa, esse Sim. aí, estou esperando começar amanhã show. Ele já sabia muito antes de todo mundo lá no nosso grupo VIP.
1: Exatamente, a nossa ouvinte Cris Klein, tá? Ela é da Restinga, mandou um beijão pra todos.
2: Obrigada.
0: Beijo.
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0: 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O pessoal tá perguntando como é que é a churrasqueira, gente. Tá postado no nosso Instagram, @bandfmpo, nos nossos stories, né?
2: Isso aí.
0: Então dá uma espiadinha. É elétrica. Portátil.
2: Em apartamento, é ótimo.
1: Uma ótima opção pra fazer grelhado, pra fazer em apartamento, pra fazer em lugar
2: Peixinho,
1: fechado.
2: Pão de alho, tudo.
0: É. E gurias, se você não tem um homem para fazer um churrasco,
1: você
0: para você... Não querendo dizer que as mulheres não fazem churrasco, a gente se vira,
1: não,
0: né?
1: Eu já vi.
0: É muito bom ter um homem master plus pra fazer um churrasco pra gente,
1: eu
0: né?
1: Eu já vi alguém fazendo churrasco
2: plus.
1: Aqui, ó.
2: Já vi. Também.
1: Ela postou nas redes sociais, não é um churrasco gourmet, entendeu?
2: Um churrasco.
1: Não é, vou fazer, não, é o churrasco.
0: É, eu me viro e dou sorte. É diferente, né, do que a gente ter um homem adulto plus pra fazer, porque a gente gosta que faça churrasco pra gente. Mas essa churrasqueirinha, gente, ela é super descomplicada. Ligou na tomada, faz ali um churrasquinho,
1: Simplifica,
0: sabe?
1: Simplifica a tua vida.
0: Ai, é muito bom. Não tem confusão, não tem sujeirada. Não. Bom demais. Oi, Cláudia, bom dia.
4: Oi, Juju, eu quero servir. Bom dia, gente linda. Bom final de semana pra todos vocês. Eu sou a Cláudia Lomba do Pinheiro. Eu sou Band, eu sou VIP. Beijo, galera.
1: Isso aí.
0: Beijo. Muito bem. Beijo. É VIP, a Cláudia é VIP, já sabia tudo antes. Gente, vamos lá pro horóscopo. Hoje, a gente vai ter dicas pra família, né?
5: Já que é o dia da família, dica pra harmonizar o ambiente familiar.
0: Ai, que legal.
5: Pra harmonizar a família, às vezes tem certos desentendimentos que acabam,
0: que
5: né?
0: Que é da vida.
5: Vamos
0: normalizar.
5: Toda família tem, né?
0: É, toda família
5: normal,
0: tem.
5: Normal, quem nunca, né?
0: É, então... nossa família é muito unida,
6: Sim,
0: né?
6: Sim, essa família é muito unida. E também muito coraçada.
5: Agora eu vou falar uma coisa pra vocês. Eu nunca briguei com a minha irmã.
0: Ai, que bom, vocês são almas gêmeas.
5: Somos.
1: A minha irmã já me tocou até a vassoura.
0: Meu Deus.
1: É, quando eu era pequena, ela tocava ladão, e pior não era isso.
0: Ah, imagina o santo que tu era.
1: O pior que eu era um anjinho, ela me tocava a vassoura e ainda chegava na mãe e dizia que eu bati nela.
5: Ah, não. Que pecado, que injustiça.
1: Que isso? Que isso?
0: Ai, vamos abrir então, antes do horóscopo, antes de falar com Áries, Touro, Gêmeos e Câncer, vamos dar uma dica pra família?
5: Vamos pegar meio quilo de mel puro, meio quilo de mel puro, tá? E vai pegar um pote com tampa, Você vai escrever ali tudo que quer pra sua família.
0: Tá.
5: Tipo, eu, Jane, fulana de tal, peço que venha a doçura, que venha a prosperidade, que venha a união familiar. Que o fulano que tá brigado comigo, meu irmão, minha irmã, minha mãe, meu pai, possa aí abrandar o seu coração, que Deus possa botar as mãos nessa família, abençoar essa família, nos abençoar. Fazer uma carta, colocar dentro do pote com tampa, regar de mel ali, colocar bastante mel, tapar e deixa num cantinho. Quando tudo der certo, aí pode... se desfazer, né? Pode guardar o pote, né? Mas só colocar num verde o mel ali com nomezinhos, enfim. É uma coisa maravilhosa, tá? Aonde dá certo realmente.
0: Ai, que bom.
5: É uma doçura, né?
0: Adoçar essa família.
5: Adoçar essa família.
0: Ótimo. Vamos lá, então. Vamos pro signo de Áries, Touro, Gêmeos e Câncer. Vamos saber como é que vai ser a sua sexta-feira, o seu final de semana.
7: Áries.
5: A carreira ganha movimento e questões profissionais começam a destravar. Harmonia com superiores favorece novos avanços.
7: Touro.
5: O setor financeiro tende a evoluir positivamente. Negociações e projetos parados começam a ganhar forma.
7: Gêmeos.
5: Organização mental será essencial para evitar distrações. Use sua agilidade para resolver pendências importantes neste dia.
7: Câncer.
5: Você estará mais sincero e direto nas palavras. Só cuide do excesso de tarefas e preserve momentos de descanso. É, a gente tem que cuidar da mente, do corpo, né? E, gente, assim, ó, depois eu vou dar mais uma dica bem rápida para harmonização familiar. Tá, mais tarde daí. Quem quer, me seguir lá no Insta, @tarologajaneduarte, @tarologajaneduarte ou 99201-1957.

0: Band FM 93.3. A gente ouviu aí o Fred e o Fabrício. Poder que você tem.
1: Fred e Fabrício. Ô, Simone, tá rolando uma promoção aí pra lá de especial. É um bolão da convocação.
0: Gente, isso é muito legal.
1: É.
0: Isso é muito legal. Nós já estamos em clima de Copa.
1: E aí, o Neymar...
0: Porque a gente tem aqui, ó, a gente já tem TV pra você.
1: Pra até... olhar a Copa?
0: Deixa eu botar uma música aqui.
1: Bota,
0: a gente
1: bota,
0: tá
1: vai,
0: em clima
1: vai,
0: de Copa.
1: Vai.
0: A gente... Opa, não é isso, gente. Não é isso.
1: Mas vale também que é a nossa
0: música?
1: Plateia,
0: ai,
1: né?
0: Minha música sumiu. MC...
1: Procura.
0: Ah, tá
1: ô,
0: aqui.
1: Produção,
0: achei.
1: Produção.
0: Pera aí, pera.
1: Ô,
0: tá
1: produção.
0: Aqui. Ó.
2: No flow.
1: Aí.
0: Tá pensando o quê?
3: MC
0: a gente tem TV de 60 polegadas pra você assistir a Copa do Mundo. Só aqui na Band, meu amor.
4: Por onde a gente passa é show. 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
0: Agora eu não quero mais falar, só quero dançar.
5: Eu sou.
0: Daqui a pouquinho meu chefe me liga, Simone, o que que tu tá fazendo com a rádio?
1: O que tá acontecendo aí no estúdio? Gente, olha só, o Neymar vai pra Copa ou não vai? O que vocês acham?
0: Ah, eu quero que ele vá.
5: Eu acho que vai, tá?
1: Será?
0: Essa é a minha vontade.
1: Será?
5: Nem que não jogue, mas ele vai.
1: Fique lá caindo.
5: Aham, mas ele vai.
1: Gente, ó, manda uma mensagem de texto, tá? Pro WhatsApp da Band FM.
0: Ai, gente, peraí.
1: Ó, vai lá, manda uma mensagem de texto pro WhatsApp da Band, dando seu palpite, não esquece do seu nome completo e a cidade. Se você acertar, olha só, se você acertar, vai concorrer a uma camiseta oficial da seleção brasileira, gente.
0: Uhul.
1: O resultado sai nesta segunda, logo após a convocação da seleção.
0: Para, é segunda-feira!
1: Gente, eu quero! Eu posso participar, será?
0: Tá, peraí, vamos se organizar. 99-509-0933, você participa.
1: Nome completo e a cidade.
0: E o seu palpite, o seu Neymar palpite. Vai ou Neymar não vai?
1: Será que o Neymar vai? Será que o Neymar não vai? Eu acho que não vai.
5: Será?
1: Eu acho que não vai. Acho que não
0: ai,
1: vai.
0: Ai, meu Deus.
1: Vamos ver se eu ia entrar nessa seleção aí pra ganhar essa camiseta.

0: sem dançar.
1: Ai, gente, é, deu. Vamos voltar chega ao normal antes que meu chefe me ligue. Manhã Show tá no ar. Bom dia, Liliane Fernandes.
2: Eu não sabia que hoje era o dia da família, mas pra mim todos os dias é dia da família.
0: É, isso aí.
2: Parabéns à minha família Fernandes.
0: Fernandes,
2: família
0: Fernandes. Manhãs. Isso aí.
1: Beleza.
0: Vocês têm um grupinho que é ele da família Fernandes, não? Conta pra nós.
1: É, conta pra nós. Tá muita treta no grupo da família?
0: É, eu não vou, não vou. Eu vou, eu vou.
3: Cala a boca.
0: É, vou sair do grupo.
1: É. 99-509-0933. Oi, Fernando, bom dia.
4: Simbora, Manhã Show. Vamos embora, que hoje sextou. Vamos embora, gurias.
1: Bora!
4: Vamos começar assim pra tentar ganhar essa churrasqueira assim, né? Domingo, quero te encontrar. Me desabafar. Todo meu sofrer.
0: Ah,
4: e fazer um churrasco. E eu vou ganhar essa churrasqueira. Porque eu sei que amanhã Show vai me presentear. Domingo, vamos embora!
0: Do fundo do
1: gente,
0: baú.
1: Gente, eu adorei! Vocês gostaram, auditório?
0: Eu gostei do. Eu nem sei fazer. Eu nem sei fazer.
1: Gente, muito bom, muito bom, muito bom, Fernando. Tá concorrendo, né? Tá concorrendo. Todo mundo que manda mensagem hoje pra gente concorre a uma churrasqueira elétrica pra fazer aquele churrasquinho delicioso, sem complicação.
0: Não.
1: Vamos falar com ela?
0: Jânio Duarte.
1: Aí, olha, eu aqui, pronto.
3: Bora lá.
0: Calou
3: bora
0: a Jânio, né? Calou a Jânio.
1: Eu calei a Jânio. Deus o livre, não podemos calar de jeito nenhum. Jânio Duarte tá trazendo o horóscopo e dicas para a família. Dica, vamos na dica para a família, vamos na outra dica.

0: Mas a gente fez a primeira dica com mel. Agora nós vamos fazer assim, ó. Nós vamos pegar, independente da sua religiosidade, tá? Sua oração, sua reza, enfim, seus pedidos são importantes. Vá em cada cômodo da casa e faça uma oração ou uma reza. Cada cômodo da casa vai pedir ali prosperidade, união familiar, que aquela...
1: Família, vamos na outra vamos. Dica?
0: A gente fez a primeira dica com mel, agora nós vamos fazer assim, ó. Nós vamos pegar, independente da sua religiosidade, tá? Sua oração, sua reza, enfim, seus pedidos são importantes. Vá em cada cômodo da casa e faça uma oração ou uma reza. Cada cômodo da casa vai pedir.

0: água.
1: Eu abençoo ela também.
0: Ai, que bom. E nada melhor que uma mãe pedir. O que uma mãe não faz pelo seu filho,
1: é,
0: né?
1: Verdade. E a gente faz, então, isso em todos os cômodos da tua casa.
0: Vai pedindo ali a união familiar, que seja... Uma casa repleta de positividade, que não tenha
1: briga. De muito amor.
0: De muito amor, que não tenha briga, que não tenha discórdia, que não tenha negatividade. Vai pedindo amor, prosperidade, carinho, afeto, enfim.
1: Ah, que legal.
0: É uma afeto, dica bem... Né? Afeto.
1: Afeto é bonitinho.
0: Ai.
1: Vamos falar com a Jane Duarte, que é a nossa astróloga, está aqui. E vai falar agora com você de Leão, Virgem, Libra e Escorpião.
2: Leão.
0: Sua energia e generosidade fazem diferença hoje. Mesmo em clima reflexivo, mantenha a leveza nas relações.
2: Virgem.
0: Bom momento para revisar planos e ajustar detalhes práticos. A energia favorece organização e encerramentos neste ciclo.
2: Libra.
0: As relações pedem equilíbrio e maturidade emocional. Reavaliar prioridades será importante para manter a harmonia.
2: Escorpião.
0: Fase importante para desapegar do que já não faz sentido. Encerramentos abrirão espaço para transformações. E, gente, quem quer me seguir lá no Insta, @tarologa Jane Duarte. E eu não quero dizer nada para vocês. Eu acho que o Neymar... vai ser convocado.
1: Ai, meu Deus, como a gente não perguntou isso pra ela,
3: então,
1: né?
3: Então está aí a dica, tá? Pra você participar dessa super promoção, desse bolão que tá rolando e tá valendo uma camiseta oficial do Brasil.
1: Demais, né?
0: A Jane deixando já deu... bem claro que é uma previsão, né? Previsão como funciona, né? Os astros estão mostrando que poderá ter ali um chamado para ele, tá? Mas eu digo assim,
1: tem muita gente envolvida também, muita né? A energia de muita gente envolvida,
0: sim,
1: né, Jane?
0: Isso pode mudar. Poderá não ser convocado, mas está tudo conspirando para ele ser convocado. Ele tem que se cuidar muito, porque se ele for convocado, tá marcando para ele se machucar feio. Oh, principalmente no pé direito, tá?
1: Principalmente o quê?
0: No pé direito. Na perna direita, tá? Então ele tem que cuidar, ele tem que ter aí uma preparação espiritual, tá? Pra ele, porque assim, ó, gente, o que que acontece? Tá? E não é dos fãs, não é de quem não gosta dele.
1: Certo.
0: No meio, tá? Infelizmente, no meio do futebol tem muita rivalidade.
1: Bah!
0: Tá? Como em tudo
1: se
0: que
1: tem,
0: é lugar.
1: Né, gente?
0: Como em tudo que é lugar. Mas no futebol ganha, né?
1: Todo mundo competindo, né?
0: Envolve muito dinheiro.
3: E o Neymar é todo mundo querendo o lugar dele, né?
0: Todo mundo querendo o lugar dele, exatamente.
1: Não, e quebrar mesmo a perna direita dele, né?
0: Exatamente.
4: Literalmente.
0: Só que eu digo, né? Quando é pra acontecer, acontece. Agora, quando é do ser humano, Deus dá um jeitinho e tira do caminho da gente.
3: É isso aí.
0: É só ter fé. Deus dá um jeito e tira. Não adianta querer o mal das pessoas.
3: Não
0: procure ter, assim, ó, o pensamento maldoso. Não procura desejar o mal, gente. O universo traz tudo pra gente.
1: De volta,
0: tudo.
1: Tudo. Não, tudo que tu manda volta pra ti.
0: Volta pra ti.
3: É a regra.
0: Em dobro, né? Então, assim, ó. E o Neymar é uma pessoa, assim, gente, que... Uma hora eu falo dele aqui.
1: É, não, uma hora não. Então a gente volta no próximo bloco e tu vai falar mais coisas do Neymar, então. Já que é ele que tá nessa promoção
0: e, gente,
1: aqui da Band.
0: Eu vou dizer uma coisa. Ser humano eu não conheço pessoalmente, só pela televisão, mas pela minha espiritualidade, ser humano igual, assim, ó, é raro ter. Uma pessoa muito do bem, ajuda quem precisa, sem se beneficiar disso, né? E é uma pessoa que é muito simples pelo dinheiro que tem. Ele ganha dinheiro até dormindo, por
1: meu
0: minuto,
1: Deus,
0: por
1: ele
0: segundos.
1: Ele não, ele ganha sem fazer nada.
0: Sem fazer nada. Exatamente.
1: É muita grana envolvida, né, Neymar? É. Meu Pix, Neymar, vou te mandar.
0: O meu também.
1: É. A gente já volta com o signo para saber como é que vai ser o final de semana de Sagitário.

0: Band FM 93.3, Felipe Araújo, Estranho de Novo. Essa é a Band FM, Manhã Show tá no ar, junto com Juju, Jane Duarte, a nossa astróloga, junto com ele, Cris Leal, junto comigo, Simone Cabral, essa turma toda agita essa manhã todos os dias.
1: Vamos lá, área.
0: A partir das 8 da manhã até as 11, nós estamos por aqui. Olha só, a Roselaine tá junto com a gente.
1: Tá junto?
0: Oi, bom dia. Rose.
2: Jane, Juju, eu quero a churrasqueira, e o fogão de rima. Bom dia, pessoal. Amo vocês, escuto vocês desde que sempre. Susto. E eu quero muito a churrasqueira, a Rose de Alvorada.
1: Beijo, Rose.
3: Beijo, Rose.
1: Beijo,
3: Rose. Beijo. Nossa, a gente quase achou que ia mandar nós pra uma viagem.
0: Roselaine, olha. Coleguinha, tamo junto nas rimas, amiga.
1: E Juju.
0: É, a Roselaine forte, o Fernando forte, concorrente também. Oi, Joel.
4: Bom dia, amigos da Rádio Band.
1: Bom dia.
4: Que é o Joel de Sapiranga.
1: E aí, Joel?
4: Umas entreguinhas aí na grande capital aí, escutando a Rádio Band, a nota mil a rádio. Gostaria de escutar menos é mais, se possível aí. Pedro Pecado, um forte abraço pra vocês, fique com Deus.
1: Valeu!
5: Que Deus te proteja, Joel.
1: Já tá participando da churrasqueira, né?
3: Já.
1: Quem mais
6: aqui?
1: Bom
6: dia, tudo bem com vocês?
1: Tudo maravilhoso.
6: Quero ganhar essa linda churrasqueira, fazer um churrasquinho gostoso final de semana. Cai muito bem.
1: Quem que não gosta, né?
0: Ai, churrasquinho. Bonitinha! Gente, nossos ouvintes atrás dessa churrasqueira. Quem ligou o rádio agora? Amanhã, show hoje. A gente tem sempre um prêmio especial, além de todos os outros prêmios e promoções. Todos os dias a gente tem um prêmio mais que especial. E hoje, já que sextou, a nossa produtora pensou, nossa, churrasco. Vou dar uma animada, vou fazer uma churrascada, né, no final de semana dos nossos ouvintes. E liberou aí uma churrasqueira elétrica pra você preparar aquele churrasquinho delicioso sem complicação.
1: E lembrando que é muito simples pra você ganhar essa churrasqueira, né? 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
0: Ah, meu Deus. Então, vamos fazer uma churrascada com amanhã show aqui. Ó, Rosemary, vamos trocar de trilha?
1: Vamos agora.
0: Porque agora nós vamos fazer um sorteio, tá? De quem vai levar a consulta express. Mas antes, nós vamos para a Rosa Maria. Vamos pegar essa mensagem da Rosa Maria, que fez a consulta express de ontem. O que é? A consulta express, a Jane Duarte, a nossa sensitiva astróloga e taróloga, fala com um dos nossos ouvintes sorteados e dá aí um direcionamento, né? Bate um papo com os nossos ouvintes e é sempre muito emocionante ouvir a Jane conversando com os nossos ouvintes aqui. Tem mensagens dos entes queridos, às vezes pinta uma mensagem aí. Realmente é um papo, né, Jane? Muito rico, assim, né?
5: Sim. E é uma consulta express que a Band, né, faz, aonde a pessoa que ganha realmente, se é minutos, imagina uma consulta inteira, né?
0: É um minuto e meio no máximo aqui. Eu fico imaginando uma consulta de uma hora com a Jane Duarte. Haja coração, né?
1: Haja coração.
0: Ó, oi, Rosé Maria.
7: Bom dia, Jane. Tudo bem? Ai, como eu fiquei feliz, como eu tava sonhando por esse dia. E tudo isso que você acabou de dizer é verdade. Perdi um irmão recentemente, ainda tô de luto, né, que faz pouco tempo que ele faleceu, mas quero te dizer assim, ó, tudo de bom para ti, tu é uma pessoa maravilhosa, que Deus te ilumine sempre, que você possa sempre ajudar e trazer as palavras certas e linda para todos nós. Um beijo, querida, fica com Deus, adoro vocês.
5: Ai, não tem dinheiro que pague isso, né, gente?
1: Não tem.
3: Carinho puro.
0: Tá, meu Deus. Você que está concorrendo já sabe que depois do horóscopo, a gente já vai falar aí com os nossos ouvintes e trazer o resultado do sorteio da consulta express, tá? Fica por aí. Vamos falar com Sagitário, Capricórnio, Aquário e Peixes.
8: Sagitário.
5: Hora de reorganizar metas e focar no que realmente importa. O ambiente profissional pede mais estratégia.
8: Capricórnio.
5: Disciplina financeira será essencial neste período. Revisar gastos e investimentos pode trazer mais segurança.
8: Aquário.
5: A comunicação estará intensa e dinâmica. Flexibilidade ajudará a lidar melhor com imprevistos familiares.
8: Peixes.
5: O momento favorece o cuidado com a saúde emocional. Diminua o ritmo e priorize seu bem-estar mental. Bom, daqui a pouquinho então, né? Ah, o sortudo ou a sortuda,
0: não, é
5: né?
0: Agora.
1: Bora agora.
0: Agora.
1: E, gente, ó, para tudo, Suelen Martins Santana. Atenção, Suelen Martins Santana. Para tudo que você está fazendo agora, nesse exato momento, tá? Chega pertinho do rádio, aumenta o volume, final do telefone 6196, porque a Jane Duarte vai falar com você. Atenção, Suelen Martins Santana.
5: Suelen. Tu é uma canceriana, pega o primeiro dia, menina, do primeiro decanato, então vem com a força do câncer com tudo. Como uma boa canceriana, tu é lutadora, guerreira, batalhadora, uma mulher incrível, uma mulher que vai em busca do que quer. Tu sempre foi madura, tu sempre teve a capacidade de adquirir as tuas coisas com a tua inteligência. Hoje eu vejo tu passando por um período bem difícil, materialmente falando, tu querendo mudanças e tu vai ter mudanças, Suelen, a partir do dia 10 de junho, onde as coisas começarão a tomar um rumo positivo na tua vida financeira, na tua vida material, na tua vida pessoal também. Tua saúde está boa. O que está embaixo é teu emocional. Tu está muito bem por fora, mas por dentro, tu está aqui a um caquinho devido a um problema que tu estás passando, que tu estás enfrentando, que veio do dia para a noite, da água para o vinho, que desestabilizou teu emocional. Mas erga tua cabeça, que está vindo tudo que há de melhor nessa vida para ti. Tu veio para brilhar, e quem vem para brilhar, ninguém ofusca. Tu tem força, tu tem aí positividade, tu tem luz. Tu é uma pessoa que emana luz. Então não abaixa tua cabeça, Suelen. Tu é uma menina, mulher, guerreira. Tu é uma pessoa que vai em busca do que quer e tu vai conseguir. E tem sim um recado muito importante, mas é bem diferente. É um recado de uma pessoa que faleceu há muitos e muitos anos atrás, tá? Tu era bem pequena. Essa pessoa era muito apegada a ti e eu vejo que essa pessoa tá te mandando um recado que tu vai conseguir o que tu quer materialmente até agosto a setembro, algo relacionado à casa. Se tu tá buscando a tua casa própria, tu vai conseguir esse ano. É algo referente à casa que vai dar certo. E essa pessoa diz que tem orgulho de ver aquela pequenininha hoje ser uma mulher incrível, cheia de luz. E tu é muito especial, viu, Suelen? Tudo de bom, manda um feedback aqui pra nós, se eu acertei contigo. Sorte e sucesso na tua vida hoje e sempre. Bom, gente, olha, tô muito feliz por tudo. Quero agradecer a Band por confiar no meu trabalho, né? A Cris, a Juju, a Simone, né? Por sempre estarem aqui comigo, me auxiliando e me dando essa força também, que vocês são incríveis na minha vida. Obrigado, universo, por vocês existirem na minha vida.
1: Tamo junto, Jane, sempre.
0: Obrigada, Jane, pela tua participação, pelo teu trabalho. Os ouvintes te amam também. E segunda-feira tá de volta.
5: Segunda tô de volta. Um bom final de semana repleto de bênção, gente.
0: Beijo.
5: Tudo de bom. Beijo.
0: Beijo. Bom final de semana. Tchau. Gente, tem um intervalo. A gente já volta com a fofoca dos famosos. Fala aí dos seus artistas favoritos. Mas antes, nós temos o Band Notícias. Fica por aí.
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1: Olha, tem acidente e atendimento na BR-116 em Sapucaia do Sul, hein, no sentido do capital interior. A via deve ser liberada em seguida. Em Porto Alegre, a lentidão vai pegar o condutor aí da transição da Freeway para Castelo Branco. Depois, congestionamento em direção ao túnel da Conceição e entrada da capital pela BR-116. E ó, também pela Avenida Assis Brasil, o trânsito está fluindo um pouco melhor. E é uma alternativa aos motoristas. Ainda falando sobre a previsão do tempo, Porto Alegre está em 13 graus agora e deve chegar à máxima de 19. O tempo de sexta-feira será seco e ensolarado em todo o estado, tá? Já a sensação de frio diminui, pois a sensação térmica está igual à temperatura real. No final de semana, a previsão é de sol no sábado. E ó, a chuva está chegando no domingo. Para mais informações, fique ligado nas próximas edições do nosso Band Notícias.
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0: Oi, bom dia! Estamos de volta, 97 agora. Como é que tá a sua sexta-feira? A gente quer saber. 99509933, manda o seu recado pra gente. Tá valendo uma churrasqueira elétrica.
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0: Ah, sextou com esse baita presente aqui na Band.
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0: 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Chegamos, voltamos. Lá, lá, lá, lá, lá, lá, lá, lá, lá, lá, lá. Vou trocar de trilha, por quê?
15: Muito.
0: Eu sou a louca da trilha hoje.
15: Jura?
0: Temos fofoca com o Neymar. Gente, tá rolando uma promoção. Uma promoção que termina segunda-feira. Se você quiser de presente aqui da Band, uma camiseta do Brasil, a camiseta oficial da seleção brasileira, se liga nessa promoção aqui, ó. A gente quer saber o que você acha, o seu palpite. Neymar, vai ou não vai pra Copa?
16: E agora?
0: E agora?
15: E será?
0: participa aí do nosso bolão, o bolão da convocação. Manda mensagem de texto pra gente aí no 99509-0933, dizendo qual é o seu palpite. Vai ou não vai pra Copa, Neymar? E aí não esquece de botar seu nome completo e sua cidade pra participar, tá? Tem uma camiseta linda, a camiseta oficial da Seleção Brasileira de presente pra você. E aí, quer ou não quer? Resultado segunda-feira, depois da convocação da Seleção, é claro, né?
5: Todo mundo quer essa camiseta.
15: Boa sorte pra você. Eu quero porque ela é linda, modelo novo. Ai,
0: nossa. Linda, lindona,
5: eu já,
0: né?
5: Já mandei meu palpite lá, a produção só mandou. Não. Você não. Não vale. Tu não vale.
15: Você não. Filho,
0: adeus.
5: Vou ter que comprar uma.
0: E vamos cara, sufocar? Vamos Neymar, então.
15: Neymar Júnior, gente. Confusão de
5: como
15: novo.
5: Como sempre tá sempre causando, né? Uhum,
0: mas fala. Com homem ou com mulher?
15: Com homem.
5: Ah, com o quê?
15: No time de futebol.
0: Ah!
15: Falaram pra ele assim, tu não vai pra Copa, não sei o quê. E ele, quem não vai é tu, cala a
0: seu
15: boca,
0: idiota,
15: não sei o quê.
5: Sem vergonha.
15: E aí começou. E aí
0: gente,
15: é isso,
0: que loucura.
15: Gente. Neymar tá loucão. Tá,
5: o Neymar, é, mas...
0: Ah,
5: é que,
0: não, mas gente, só um pouquinho o cara... Mantém a briga ali no assunto que é. Não fica jogando na cara que ele não vai pra seleção.
15: Até porque talvez ele vá, né? Então,
0: eu tô torcendo por ele.
15: Eu também quero que ele vá.
5: Eu também quero que ele vá.
15: Tu acha que não, Cris?
5: Eu acho que não vai. Acho que ele não vai.
0: Ah, eu acho que ele vai, gente.
15: Eu acho que ele vai, sim. Porque ele é muito mais nome... também do que futebol.
5: Eu entendendo muito de futebol, né, gente? Então, eu entendo muito. Mas eu vi um comentário de alguém.
0: Eu tô vendo aqui, ó, o comentário já aqui da...
5: Da
0: Gláucia Moura, de Viamão. Oi, Gláucia. Neymar não vai pra Copa.
5: Eu acho que não vai, não, gente.
0: Ela já tá concorrendo à camiseta oficial da Seleção Brasileira. É a pessoa que eu tô vendo aqui, não vai.
5: Teve alguém da seleção, não sei quem é. Eu não entendo, não olho. Tá
15: tudo bem.
5: Eu não olho futebol. Deixa eu contar pra vocês que eu não olho futebol, não entendo nada. Não sei nem quem é o jogador. Um dia eu fui discutir com meu primo lá, que ele é do Grêmio.
0: Uh-huh. E eu aproveitava... Foi discutir ainda, fiasquento.
5: Não, fui me arriar nele, porque tem ganchos, né?
15: Uh-huh.
5: Ganchos e tal, e eu via...
0: E aí tu quis fazer de entendido.
15: Aí tirar uma onda com ele. Quatro nomes de alguém do Inter.
5: Ele só olhou e me perguntou qual o nome do teu técnico. Eu fiquei aqui, ó. Não, porque isso não tem nada a ver. Isso não tem nada a ver uma coisa com a outra, não mistura as coisas. Teu time perdeu.
15: Não é porque eu não sei.
5: Ele é fanático. Ele é daqueles que pinta a porta de... A casa dele é azul, a porta dele é preta com azul. Ele é gremista, ele é fanático, ele briga. Mas é comigo fanático. Não, ele, né, ele sabe que eu não entendo nada.
15: Ele é tipo, ai, que
5: mas
15: isso,
5: eu
15: por
5: vi,
15: favor, né?
5: É tipo isso, sabe? Mas ele fica com raiva.
15: Imagina.
5: Porque ele perdeu o campeonato e tal. Enfim.
15: Sim.
5: E eu vi um comentário, não sei por onde, né? Mas eu vi, isso eu vi, de alguém falando que o Neymar não ia pra Copa. Por isso que surgiu esse... E alguém bem influenciado sobre a Copa, né? Eu acho que ele não vai. É o meu palpite, tá?
0: Bom, vamos ver. Vamos ver agora. Vamos até segunda-feira, né, gente? Né? Segunda-feira a gente vai saber.
5: Segunda.
0: Juju, o que mais temos aí? Vamos falar de quem?
15: Vamos falar de... Deixa eu pegar aqui.
5: Vamos falar do Belo?
15: Belo.
5: Tem o Belo aí
0: do
5: que tá
0: Belo
5: por aí.
0: Também.
5: Ele vai contar um pouquinho sobre... Aliás, ele contou, né? E a gente vai contar pros nossos ouvintes aqui como foi a preparação pra atuar como Misael.
15: Que vai acabar hoje, gente.
5: Acaba hoje.
15: A novela acaba hoje.
5: Olhou ontem?
15: Não, mas eu vou olhar hoje, porque eu não vou na aula. Beijo!
0: Ai, o quê? Tu não vai na aula?
15: Tenho que olhar o último capítulo, semana.
0: Meu Deus do céu, Juju. Alô, mãe da Juju, tudo bem?
5: Vamos ligar pra ela depois. Você...

0: Band FM 93.3, Thiaguinho me balançou. 99509-0933. Você manda mensagem aqui pra gente, participa. E tem uma churrasqueira elétrica pra você preparar aquele, ó, aquele churrasquinho delicioso, sem complicação, rapidinho. Ela é bem linda e tá postado no nosso @BandFMPoa, lá nos nossos stories. Então dá uma espiadinha lá, sério. Tá bem bacana. O que vocês acham do churrasquinho no final de semana, minha gente?
1: Pra comemorar que o Vini Jr. e a Virgínia não estão mais juntos.
0: Eita! Tu não tem coração!
1: E solta o foguete.
0: Tu não tem coração, gente. Até deixa eu trocar de trilha aqui.
2: Troca, já vai. Gente!
0: Nossa, fofoca!
2: O esperado aconteceu antes.
0: Bomba! Olha aí, a nossa manchete. Vini Júnior e Virgínia não estão mais juntos. Ela não vai pra Copa, minha gente!
2: Agora, gente, o esperado aconteceu antes da Copa, né? Nossa senhora!
0: Se o Neymar, nós ainda queremos saber se Neymar vai pra Copa ou não vai pra Copa.
1: Mas essa será que a Virgínia vai pra Copa?
0: Não, mas a Virgínia não vai mais.
2: Não vai mais, filmou. Não se sabe, gente. É. Não se sabe.
0: Não está mais convocada por Vini Júnior para ir para a Copa do Mundo.
1: Gente, a coisa ali foi muito feia. Foi.
0: Vamos fazer uma retrospectiva?
2: São várias coisas, né, que vinham acontecendo ali. Até a carinha, a gente via na carinha dela, né? No jeito dela ali, dela...
0: Tinha,
2: dela
0: nos últimos tempos, assim, postagens e o comportamento deles não estava bacana, não estava legal. Ok, até aí, porque todo casal tem lá os seus problemas.
2: Sim. Só
0: que tudo começou com né?
1: A foto.
0: A coisa de mulher. Ele traiu ela. Boatos.
1: Boatos verdadeiros.
2: Vários boatos. Não agora, só né? Vários, né?
0: Logo depois do boato, aniversário de Virgínia. E ela cara com aquela de cara de.
2: Sim, e já começou fiofó, nos primeiros dias. Vocês lembram os primeiros dias? Vocês lembram os primeiros dias dele, do casal?
0: Ai, claro.
2: Era terrível. Imagina, todo dia era uma diferente da outra.
0: É.
2: Só que eles não estavam juntos. Na verdade, eles já estavam juntos, mas pra.
1: Não oficial.
2: Pra nós, né? Pra toda a galera que acompanha eles, não estavam juntos. Mas ali já tava rolando já um. Né? É. Daí ela deu uma entrevista e ainda disse: gente, não sei o que, a gente não tava junto. Então a partir de agora vai ser diferente. Tal. Mas não foi diferente, né?
0: E aí, então, começou toda essa confusão, todo mundo começou a notar drasticamente.
1: Que ela tava diferente com ele,
0: diferente.
1: Porque eles eram super, ai, Vini Júnior, meu amor, minha vida, não sei o quê.
0: A partir ali do aniversário dela.
2: Isso. Rolou até uma grana, que a gente sabe que rolou, né? De alguns portais ali que apertaram a Virgínia naquela época, lembra? Porque pra não ter ido pra nenhum portal de notícias, foi o Léo, acho que foi, né?
1: Foi o Léo Dias.
2: O Léo Dias, ele ia postar e não postou.
1: Ele falou, Virgínia, lembra que eu tenho coisas aqui?
2: E de repente, será que o acerto dele com ela não foi, ó, o dia que vocês terminarem, eu vou...
1: Mostrar tudo.
2: E agora, de repente,
1: dito
2: vem
1: isso,
2: à tona?
1: Amanhã...
0: agora vamos pode ver, ser. Né? Não, daqui a pouco pode ser, né?
2: O que aconteceu, a gente vai saber, né? O pessoal vai atrás, né?
0: O que a gente também precisa falar? Ela, eu acho que tava segurando ali e tentando... né, deixar essa relação mais tranquila, né?
2: E tentando abafar alguns
0: casos. Pra duas coisas. Pra ele fazer o que ele tem que fazer, que é jogar, né? E pra ela também brilhar durante a Copa, porque a gente sabe que as mulheres e as namoradas dos jogadores são muito visadas, né? Por grandes marcas, por grandes grifes, por grandes portais de notícias e revistas, principalmente. Elas são convidadas para eventos. Enfim, gente, elas ganham muito dinheiro, além de visibilidade.
2: Sim.
0: E tem uma competição da mulher mais bonita, mulher de jogador mais bonita, mais isso, mais aquilo, mais bonita, mais loira, mais, né, mais elegante.
1: Loira.
0: Aí, dessa vez, não rolou pra Virgínia.
2: Não. Ela não
1: suportou,
2: na verdade,
1: né,
2: eu acho que ela não suportou.
0: Como que a gente sabe disso?
2: Não
0: porque
2: suportou.
0: Juju, enlouquecida,
2: do nada.
0: Viu a postagem da Virgínia.
2: Estamos aqui conversando quando vê só um grito.
1: Gente!
2: Nem sabe o que aconteceu, o que é a Virgínia. Digo, mentira.
0: Tá nos stories dela, o adeus, né?
2: Gente, ó, e pra não conseguir... Pra ela não, porque... Pra ela, eu acho que isso daí era tudo, né?
1: Ela falou que
2: chegar
1: são
2: ali,
1: inegociáveis.
2: Exatamente.
1: Pra
2: então, pra ela foi
0: demais.
2: E eu
0: acho
2: que foi demais. Eu acho que de repente alguém. Isso aí alguém ligou pra ela, ó, agora tal coisa. Ela disse: não, chega.
1: Foi lá pra conversar com ele e ele assumiu, falou várias coisas que ele. Eis, não, fiz isso. E ela, bom.
0: Não quero
1: então,
0: casar.
1: É isso.
0: Quero ficar com a mulherada.
1: E aí
0: quero
1: ela
0: fazer
1: disse,
0: festa.
1: Então, cada um pro seu lado.
2: Cada um no seu quadrado.
1: E é isso,
2: mas eu acho que tem
1: mais.
2: A gente vai saber.
1: Também está solteiro.
2: Daqui a pouquinho a gente vai saber mais sobre isso.
0: Mas tu acha que tem mais? Pra que mais?
2: Não, vai ter mais.
0: Ai, Cris,
2: vem mais. Vem mais aí.
0: Não, que ele traiu, que ele traiu, que ele não quis. Uhum. Isso a gente sabe, tu acha mais que
2: mais,
0: isso?
2: Vai ter mais.
1: Quantos deu meses nela, que não? Eles...
0: Isso não.
1: Ficaram juntos? Quatro? Cinco meses? Né?
0: Ah, não sei.
1: Acho que por aí, né?
0: Eu acho que mais, aqui. Hein?
2: É,
0: acho
2: pesquisa que mais. Pra nós, mas acho que mais.
0: Mas não foi o que em dezembro, final do ano, dezembro, eles não, já não estavam juntos ali?
2: Dois meses, janeiro. Dois meses ou três meses Dois meses ou três meses, né? Foi o Felipe e a Ana Castela.
1: Isso. Então, Virgínia passou eles, hein?
2: É, Virgínia passou eles.
0: É.
2: Então acho que é uns...
1: E falando... Zé Felipe, chegou a tua hora.
0: É. Um beijo. E já que a gente tá falando aí em jogador de futebol, muita gente achando aqui, ó, o Fernando, sobre a convocação, o Neymar não merece mais. Acho, mas acho que vai ser chamado, sim.
1: Também acho.
2: Acho que vai ser chamado.
0: Eu acho que ele vai ser chamado, tá? A Tássia Bica, Neymar não vai pra seleção.
1: Então tá bom.
2: É. Vamos fazer um bolão interno aqui nas três?
0: O bolão está dividido.
1: Valendo uma torrada do prédio 50.
2: Olha aí.
0: Então tá bom.
2: Valendo.
0: Valendo,
2: então
0: vamos fazer.
2: Ele não vai.
0: Ele vai.
1: Ele vai também.
2: Vai, eu é duas, né? Perco duas.

0: hoje a Virgínia e Vini Júnior, gente. A briga foi feia.
1: Teve dedo na cara.
0: É, gente, acabou. Não tem mais.
1: A Copa do Mundo acabou.
0: É. Pra Virgínia ela, não está mais convocada para a Copa do Mundo, gente. Mas, né, não
1: faz também. Faz parte da vida.
0: Faz parte, né? A gente vida começa, a gente termina e vida que segue. Jefferson, bom dia. Oi, Jefferson.
2: Bom dia com a melhor Band FM.
1: Oiê.
2: Simone,
1: oi.
2: Sextou. E já me permitido. Vem com a minha churrasqueira, vem.
0: Já
2: é minha, é minha. Manda que o café já tá quente. Só faltou o churrasquinho, daqui um pouquinho mais.
0: Ah, legal. O Jefferson sempre se permitindo ouvir a Band. Oi, Sandra.
3: Ah, esse programa tá muito legal. Nossa, tá todo mundo aí, esse dia lindo aqui fora. Vocês estão cheios de gracinha.
0: Cheio de gracinha,
3: fazendo
0: né?
3: Clima, fazendo rap, ai. Olha os novos talentos aí, hein? Um bom fim de semana pra vocês. Quero deixar registrado, assim, que vocês fazem parte do meu dia, sabe? É aquela parte gostosa do dia. É aquela parte, assim, que a gente esquece tudo, esquece os problemas, esquece... Fica feliz, fica alegre, fica atento pra ver o que tá rolando ali. Ah. Vai ser engraçado, não perder a piada, como diz, sabe? É bem bacana. Um abração. Super final de semana pra vocês.
4: Valeu.
3: E muito obrigada por vocês assistirem.
1: Beijo, Sandra.
0: Ai, gente, hoje nós estamos assim, perdendo amigo, mas a piada a gente...
1: Não perde.
0: Bota no ar. Olha só que legal, a gente recebeu uma mensagem aqui do Roger. O Roger é venezuelano.
1: Isso.
0: E aí ele mandou uma mensagem muito, muito legal. Olá a todos, eu sou o Roger Gonzalez. Uhum. Antes de mais nada, eu não quero participar de nenhum concurso hoje, não. Eu só queria passar por aqui hoje para dizer que vocês são uma parte bem importante da minha vida. Graças a vocês, eu aprendi a falar português um pouco melhor. E vocês me ajudaram também emocionalmente. Porque quando eu cheguei em Porto Alegre, eu tava com problemas de relacionamento. E vocês me ajudaram com a música que tocam. Vocês me fazem companhia no trabalho, já que sou motorista de aplicativo. Vocês me divertem, me fazem rir, então vocês são muito especiais da minha vida.
1: Ai, Roger, dá um abraço no rádio, Roger, abraça a gente.
0: Ai, abraça a gente aí agora, upa, no rádio. Bonitinho. Gente, a gente faz esse programa, é pra isso mesmo. Pra fazer companhia.
4: Isso aí.
0: Pra gente ter uma manhã mais leve, divertida. Trazendo informação, um pouco de informação, um pouco de diversão, música que o povo quer ouvir. A gente tá aí pra isso mesmo.
4: Tem de tudo, né? Tem de tudo, rola de tudo aqui.
0: Vamos falar?
4: Vamos falar.
0: Vamos falar de quem agora?
4: Vamos falar do Belo.
0: Tá.
4: Do Belo. Belo, hoje é o último capítulo da novela Três Graças. E pra gente se despedir, né, com chave de ouro, vamos falar de quem? Vamos falar do Belo, né? Lembrando que o capítulo final da novela vai ser exibido também amanhã, né? Pra quem não conseguir ver hoje, então, ó, Juju.
0: Não tem desculpa.
4: Faltar aula.
0: Não tem desculpa.
4: Ó, Belo esteve no programa da Ana Maria Braga, tá? E decidiu falar sobre o corpo dele. Por quê? Porque o Belo engordou, gente.
1: Sim.
4: Engordou bastante.
0: Mas pra fazer o personagem, né?
4: Vamos lá.
0: Diz que foi mais de 10 quilos.
4: Foi. Ó, quando ele estava com a Graciane, ele estava todo malhado. Sim, vá ovo, né? Só ovo. Aí quando ele
0: Nossa,
4: foi fazer...
0: Nossa frase solta, bem editadinha. Desculpa.
4: Aí quando ele foi fazer o teste, gente, pra novela, já mandou já um pouco acima do peso, né, do normal. Ele disse o quê pro diretor da novela, Fred Mayrink? Olha, eu vou tentar dar uma emagrecida aí, uns 3 quilos, tá? Até a hora de eu gravar. O que que o diretor fez? Virou pra ele e falou assim: não precisa emagrecer, não. Pelo contrário, esse personagem, o Misael, você pode até dar uma engordadinha aí de uns 8 quilos, tá?
0: Meu Deus, gente. 8 quilos é quilo.
4: O problema foi que o Belo engordou o quê? 14 quilos.
0: Meu Deus! Eu achei que tinha sido 10, já tava ruim.
4: E ele falou que foi por conta aí da correria de show, a correria da gravação, essas coisas todas aí da vida dele.
0: Para de dar desculpa, tu foi lá comer coisa boa que a gente sabe.
1: Comer
0: hambúrguer. E comer é bom,
4: gente. O Belo também contou uma curiosidade sobre o apelido Belo, né? Já que o nome dele é Marcelo Pires.
1: E ele é feio.
4: Eu nem sabia que era Marcelo Pires.
1: Detalhe.
0: Juju!
1: Gente! Ah, eu acho que ele fez. Gente, ó, ele novo era pior ainda.
4: Não, mas deixa eu contar então. Meu Deus, pera aí, então, que vai, só um pouquinho. Tá. Ele disse que o nome veio da adolescência, tá? Por quê? Porque ele gostava de namorar várias meninas ao mesmo tempo.
1: Aí me diz, como é que consegue?
4: Daí uma
0: mas um feio
4: tá na moda.
0: Não, é só um pouquinho. Um feio competente, né?
4: Já que o nome dele é Marcelo Pires.
1: E ele é feio.
4: Eu nem sabia que era Marcelo
1: Pires.
0: Juju!
1: Gente! Ah, eu acho que ele fez. Gente, ó, ele novo era pior ainda.
4: Não, mas deixa eu contar então. Meu Deus, pera aí, então, que vai, só um pouquinho.
1: Tá.
4: Ele disse que o nome veio da adolescência, tá? Por quê? Porque ele gostava de namorar várias meninas ao mesmo tempo.
1: Aí me diz, como é que consegue?
4: Daí uma
0: mas um feio, feio tá com...

0: apelido dele.
1: Muito menino Belo. Eu acho que foi deboche dos eu amigos. Foi, tão foi. Feio que ele era.
0: E acabou virando Belo. Acabou virando Belo.
2: Cara, ele novo era uma coisa assim, ó, meu Deus.
0: Teve uma
2: era
0: época que todo mundo começou a imitar o cabelo dele, né?
2: Nossa!
0: Um cabelinho amarelinho.
2: Que coisa feia.
1: Não, a Viviane, se pegar uma foto antiga dos dois, eram bem
2: ela
1: feios,
2: também,
1: tá?
2: Meu Deus.
1: É. Ai, gente, vamos parar de fazer isso.
2: Quem somos nós para julgar?
1: É verdade,
2: né?
1: É verdade.
2: Cada deixa aí. Beleza.

0: 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Manhã Show tá no ar até as 11 da manhã. Pra você participar, 99509-0933. Tá valendo uma churrasqueira elétrica pra você preparar aquele churrasquinho bem delicioso, bem gostoso, sem complicação aí no seu final de semana. E aí, você quer? Só manda pra gente aí o seu recadinho. Oi, Grace, bom dia!
1: Bom dia, galerinha da Band. Aqui é a Grace de Canoas.
2: Oi, Grace.
1: E eu não poderia deixar de passar essa oportunidade de cantar uma musiquinha pra vocês.
3: Opa! Vai!
2: Vem! Gente...
1: Família, na Band... Acorda junto todo dia, Juju, Simone e o Cris na Band. Nunca perde essa mania. Família E, família A, família na Amém. Band.
3: Olha aí que legal!
1: Beijo!
3: Vamos, plateia!
2: A família Band amou, Grace.
0: Gente, que bonitinha, Grace. A gente amou. Hoje, pra quem tá ligando o rádio agora, nós estamos tudo enlouquecidos, é sexta-feira. A gente não, a gente tá sem limites hoje.
3: Sem limites.
0: Quem tem limite é município.
2: Café na veia, a gente vai longe.
0: Meu Deus, gente, nós estamos tudo enlouquecidos. Desculpa aí.
3: Nível hard.
0: É, não fique... É só hoje,
2: mas
0: a gente promete.
2: Mas eles gostam, Simone.
0: Tu acha?
2: Olha ali que monte de participação, eles amam.
0: É, gente, tem muita participação aí, tá certo? Que a gente... É tudo por causa da churrasqueira.
3: Por causa da churrasqueira.
0: Não é por nossa causa.
2: É uma relação tóxica.
0: É uma relação...
2: Interesse.
0: Será que a nossa relação é tóxica, querido ouvinte?
2: Será?
0: Você
2: será?
0: Só quer o que eu tenho?
3: Será que é por causa da churrasqueira?
0: O que eu posso te oferecer? Jonatas, oi, Jonatas, tudo bem?
4: Bom dia, Band. Hoje é aniversário do meu pequeno César. Ele tá aqui comigo no carro, indo pro trabalho. Depois vai aproveitar o dia na casa da vovó, viu?
0: Ai,
4: mandei um beijão pra ele.
2: Beijo,
4: valeu,
2: César.
4: Band. Olha, eu quero essa churrasqueira, hein?
2: Boa.
4: Eu gostei, hein? Ó, comemorar em grande estilo. Manda um beijo, Cezinha.
3: Será?
4: Ele tá com vergonha.
0: Bonitinho.
3: Será que eles estão com a gente por interesse?
0: Beijo, parabéns, parabéns pra vocês. Um beijo, feliz aniversário, pequenininho. Como é que é o nome dele? César.
2: César. Beijo, César.
3: Será que eles estão com a gente por interesse na nossa churrasqueira?
2: Ah, eu acho que sim. Será? Mas tudo bem, porque ela é maravilhosa mesmo.
0: Ai, mais um beijinho aqui, ó. Bom dia, feliz dia da família. Aqui rola muita treta sim, tá? E eu sou ovelha negra. Tenho o grupo da família, mas eu não tô lá, claro, teve motivo.
3: Ah, já saiu. Já saiu do grupo.
0: E eu optei por não participar do grupo. Saí, mandou a Lúcia. Lúcia, eu entendi.
2: Beijo,
0: entendi
2: Lúcia.
0: Tudo.
2: Também já tive casos assim na família, Lúcia. Beijo.
0: Ai, ai. Oh, gente, quem é que lembra aí do Maurício Matar?
2: Olha, já
0: ouviu. Alô, alô, você que foi adolescente da minha geração vai entender. O Maurício Matar, ator, foi nosso crush, né?
2: É.
0: Ele era nosso crush aí, quando ele... Nossa, ele apontou nas novelas, começou na
2: Maurício.
0: Globo. Uau, Maurício! Ele era o galã, gente.
3: Era com ele.
0: Era. Todo mundo queria ver novela, porque ele era maravilhoso. E aí, agora, ele tá voltando. Ele é um novo contratado da TV Globo. E vai fazer a próxima novela das 7.
3: Olha aí.
0: Chamado Por Você.
3: Por Você.
0: É, o Maurício não faz novela há 20 anos na Globo.
3: Nossa.
2: Olha
3: tá?
2: só.
0: A última novela que ele fez foi Profeta, em 2006, 2007. Tá? E foi nesse mesmo período, nunca
3: Sim.
0: mais, né?
2: Sumiu. Foi fazer outras
0: Nosso
2: coisas.
0: Galã, eu não sei o que aconteceu, enfim. Não sei se ele foi contratado, não lembro, por outra emissora. Eu acho que depois disso ele foi pra outras... A produção já tá catando aqui, que eu tô vendo. Eu acho que ele fez novela em outras emissoras, né?
3: Parece que sim.
0: É, ele voltando agora, depois de 20 anos, ele disse que ele tá muito feliz, que a história é incrível, que os colegas também de elenco são muito legais, ele tá super feliz aí com essa volta. A Globo agora tá botando a mão na consciência, botou aqui a nossa produção Juju, e tá voltando aí com os atores veteranos, tá? Porque eu acho que tem que ter essa mistura mesmo, não adianta, né? Porque tem atores, tem papéis que é
2: a gente
0: pessoal
2: viu,
0: mais velho.
2: É verdade, desde pequeno.
3: Eu prefiro os atores mais antigos.
2: É, eles são muito bons.
0: Mas tem que ter os novos, né? Porque, ó, a Globo agora, ela tá colocando muitos atores novos nas novelas, que também merecem espaço, óbvio, né? O Belo.
3: Sim.
0: A Ana Castela.
3: Né? Mas tem que ter os veteranos ali pra ensinar como é que faz, né? Pra eles aprenderem.
0: Pessoal, muito, os telespectadores, saudades aí do veterano, dos veteranos. Tá voltando o Maurício Matar, tá? Pra essa novela que é Quem Ama, Cuida. E tá voltando também, gente, sabe quem?
2: Quem?
0: Antônio Fagundes. Uau! Mestre maravilhoso. Tá voltando também, depois de anos fora, porque ele não tava conseguindo se acertar com a Globo.
3: Me vem a visão dos caminhões da Titã. Lembra da novela que ele tinha os caminhões? Esqueci o nome da novela agora. Era ele mais um parceiro.
0: Rei do Gado? Não era o Rei do Gado.
3: Não era o Rei do Gado.
2: Vou botar caminhões.
3: Bota caminhões na época
0: do... Sim, eu sei.
3: Lembrou? Eles lançaram a carreta.
0: 99-509-0933. Nossos ouvintes sabem. O Antônio Fagundes, então, tá voltando. Maurício Matar também pra essa mesma novela. Só que daí... E como ele faz muito teatro, ele viaja muito, ele não consegue conciliar, né, com a Globo. E o ritmo das novelas é muito intenso. Então ele não pode trabalhar ali sexta, sábado, domingo, final de semana. Tá? Mas ele tá estreando, vai ser uma participação nessa novela aí.
2: Vai ser rápida, mas vai ser muito boa.
3: Carga pesada!
0: Quem que mandou aí?
3: A gente achou.
0: Vocês acharam.
3: Fomos no fundo do baú.
0: Alguém mandou também aqui, ó.
3: Mandaram.
0: Cadê? Carga pesada, aê! Nossos ouvintes.
3: Quem foi que mandou aí o nomezinho? Tenta puxar lá em cima.
0: É a Rose.
3: Rose?
2: Não, Grazinha. Não, irmã.
3: Grazinha.
0: Beijo. Mais gente mandou aqui, ó. Carga pesada.
3: Viu?
2: Luciana Rabelo.
3: Beijos, galera da nossa época.
0: A gente ama esse povo, né? Que a gente não lembra, que todo mundo lesado, eles vão lá e pá! Eu lembro!
2: Aqui, ó.
0: Simone Mendes agora vai cantar pra gente.
2: Vem, Cici!
0: 99-509-0933. Participa com a gente, tem uma churrasqueira elétrica aí de presente pra você.

0: Band FM 93.3, Simone Mendes, Saudade Proibida, gente. Nós temos os melhores ouvintes.
1: Tu viu?
0: A gente não lembrava no nome da série, eles Carga Pesada, e todo mundo mandou mensagem aqui.
2: Não, e ainda não lembraram só o nome da Carga Pesada, lembraram o nome dos como é que era o nome dos atores, né?
0: Ah, nós estamos falando do Maurício Matar, os personagens que ele fez, né, em algumas novelas aqui. Deixa eu pegar... Cadê eu aqui?
2: Peraí, você?
0: Ó, Cris mandou... eu era louca no Maurício Matar. Uhum. Eu tinha uma fita cassete dele, gente, nos meus 15 anos. A minha mãe chegou a ver pra contratar ele pra dançar comigo. Claro que não rolou, né? Muito caro. Mas ele continua lindo. É, continua charmoso, assim. Tá um cara muito, muito lindo,
2: não
0: assim,
2: conheço.
0: Né?
2: Não conheço. Na época era feiticeira, Kelly Key.
0: O Maurício Matar, ele cantou, ele cantou também. Teve uma época da vida dele que ele, né, se arriscou, assim, a cantar. Neuza Terezinha, gente, é Carga Pesada. Assistia sempre. E o galã era Antônio Fagundes. Né?
1: Na época ele já foi, Alan. Respeita o homem.
0: Com licença. Aqui, ó, Rosa Maria.
3: Era Pedro e Bino.
2: É isso aí.
3: Caminhoneiros.
2: Isso aí mesmo. É. Pedro e Bino. Eu lembro, foi bem quando lançaram as carretas, aquelas Titã.
0: E a Cláudia, olha o outro, super, a gente prestando atenção na série, no seriado ali e na história, ele lembrando dos caminhões. Grande Theo da novela Viagem, depois fez vários papéis na Record, inclusive fez o papel de José, pai de Jesus, mandou a Cláudia aqui.
2: Olha aí.
0: Eu fiquei na dúvida, que eu não sabia pra onde ele foi, né?
1: Foi pra Record.
0: Ai, legal. Gente, vamos...
1: A gente tem que ir embora.
0: A gente não tem que ir embora. Calma, não assusta os ouvintes. Ó, todo mundo aqui que mandou mensagem tá concorrendo a uma churrasqueira elétrica pra você preparar aquele churrasquinho bem gostoso, delicioso, sem complicação, aí no conforto da sua casa. 99-509-0933. A gente vai fazer um intervalo. Estamos preparando aqui pra você a Super 6 e a gente já volta com as mais pedidas. Enquanto isso, né, já manda sua mensagem pra gente.
2: Bora lá.
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0: E agora tem a Super 6, as mais pedidas da programação. Você vai curtir a partir de agora aqui na Band. Queridinhas, né, dos nossos ouvintes. Pra você escolher a sua Super 6, tem prêmios. A gente tem aqui, deixa eu ver.
2: Presentão.
0: A gente tem um voucher pra você curtir o Rodízio Burger.
2: Não.
0: Gente,
2: sério.
0: 20 tipos de hambúrguer pra você se deliciar. E ainda tem batata frita, cachorro quente, um buffet de sorvete à vontade pra você. Duvido, Cris.
2: Nossa.
0: Mesmo
2: senhora.
0: Quem come muito não consegue provar 20 tipos de hambúrguer,
2: né?
0: Não tem como. É. Então, você vai querer voltar.
2: Com certeza.
0: Então, tem um voucher da Rodízio Burger pra você e mais 3 sessões de depilação a laser na Best Laser. E é fácil levar essa.
2: Muito fácil. É só você votar na sua escolhida aí pelo 99509-0933 ou também pelo nosso @BandFMPoa. Vamos lá. Música de número 1, Matheus e Cauã, Te Assumir pro Brasil. A música de número 2 é Jorge e Matheus, Sol nos Olhos. A música de número 3 é Zé Felipe, Sua Boca Mente. Música de número 4, Panda, Eu Te Seguro. Música de número 5, Vitor e Léo, Tempos de Amor. E a música de número 6 chega com Dilcinho, O Que Que Eu Faço Agora? Agora você faz o seguinte, corre lá e vota na tua preferida.
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0: Andy FM 93.3, as mais pedidas da programação. A gente ouviu aí a sua boca mente com o Zé Felipe, participação da Ana Castela. Mas tem muito mais ainda pra rodar pra você. Você sabe que você participa? E tá valendo um voucher da Rodízio Burger, mais de 20 tipos de hambúrguer pra você se deliciar. 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Gente, demais, né? Ainda vai levar 3 sessões de depilação a laser da Best Laser. Participa pelo 99509933 e pelo arroba Band FM Poa. A Elo já está aqui. Diga oi, Elo.
1: Diga oi pra galera.
0: Oi. Vai atender todo mundo lá no Insta, né?
2: Tô esperando, gente.
1: É. Vamos lá. Música de número 1, Matheus e Cauã, Te Assumir por Brasil. Música de número 2, Jorge e Matheus, Sol nos Olhos. E a gente curtiu aí o Zé Felipe, que é a terceira colocada com a sua boca mente. Bora lá agora, tem a música de número 4. Panda, Eu Te Seguro, música de número 5, Vitor e Léo, Tempo de Amor, e a música de número 6, O Que Que Eu Faço Agora? Vai lá, escolhe a tua.
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0: Band FM 93.3, Dilcinho, o que eu faço agora? As mais pedidas da programação, desfilando aqui na Band. Você vai escolher a sua Super 6 e pra isso a gente tem prêmios. 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Tem batata frita, cachorro quente, tem buffet de sorvete à vontade, tudo isso vai ser seu. 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
1: É isso aí, então vai lá e vota, escolhe a tua preferida no 99509-0933 ou também pelo nosso @BandFMPo. A gente vai para um rápido intervalo comercial agora, mas antes tem o nosso Band Notícias.
0: A gente já volta com o resultado, fica aí.
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1: A atualização da Administração Nacional Oceânica e Atmosférica elevou a probabilidade de formação do fenômeno El Niño e fortaleceu também o alerta para riscos de um evento aí forte intensidade, tá? Para o Rio Grande do Sul. Isso significa maior risco de chuvas excessivas. A probabilidade do fenômeno se formar até julho aumentou em 62% para 82%. Já para o período, né, a partir de agosto, a chance supera os 90%, chegando a quase 100%. Centro entre novembro e janeiro. Falando sobre oportunidades, encerra-se hoje as inscrições para o concurso público da Prefeitura de Porto Alegre. Os cargos são efetivados de farmacêutico e médico veterinário, além de vagas para cadastro reserva, e o processo seletivo será composto por 2 etapas, ambas de caráter eliminatório e classificatório, tá? As inscrições podem ser feitas pelo site do Fundatec até às 17 horas de hoje. Para mais informações, fique ligado nas próximas edições do Band Notícias.
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3: Oi, a gente voltou, 10h29 agora, 15 graus a temperatura na capital dos gaúchos, sexta-feira linda de sol. Band FM, a sua rádio, do seu jeito, a gente tá de volta.
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3: Bom, a gente tocou aí a Super 6, as seis melhores da programação, lançou para os nossos ouvintes aí esse desafio de escolher a sua Super 6. Tá difícil, né?
5: Tá.
3: Só música boa e valendo prêmios, um voucher da Rodízio Burger e também três sessões grátis de depilação a laser na Best Laser. E agora a gente vai saber quem é que levou esse combo.
6: Foi Valdelice Almeida, Simone.
3: O quê?
6: O Instagram, @Valmeida407. Valdelice Almeida.
3: Valdelícia!
6: Ela não ia deixar passar essa quinta
3: também.
6: Série, né? Não.
3: Valdelícia, você vai se deliciar. Mentira, Valdelice.
6: Valdelice.
5: Isso.
3: É só pra dizer que você vai se deliciar com 20 tipos de hambúrguer. Mais batata frita, cachorro quente, buffet de sorvete, à vontade, gente. Eu tô aqui, ó.
6: Vamos junto.
3: Babei.
6: Vamos junto nessa?
3: É metido mesmo, né?
6: Eu já quero ir junto.
3: Agora a gente vai curtir a música mais votada.
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3: Aí. Hambúrguer, né?

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0: Gente.
1: Parem! Respira, respira!
0: Band FM 93.3, Sandy Júnior, quando você passa.
2: Ai, eu tô chorando, gente, muito bom.
0: Eu tô chorando também. Olha, nós do off aqui não tá prestando. Olha, eu vou te contar uma coisa, não dá.
2: Não.
0: Assim não dá, gente.
2: Tem que tirar a gente daqui. Ai, fala, gente. Aqui no ar, depois sai, cara, se separa, depois volta de novo.
0: Ai, meu Deus. 99509933, você participa com a gente. Hoje temos uma churrasqueira elétrica pra você preparar aquele churrasquinho gostoso, delicioso, sem complicação. E temos muitos áudios, gente.
2: Taca-lhe pau nesses
0: áudios aí. Taca-lhe pau. Taca-lhe pau, disse a produtora.
3: Bom dia, Cris. Bom dia, Simone. Bom dia, Juju. Bom dia aí para todos os ouvintes. Sextou com cheiro de churrasco,
0: opa!
3: Né? Temos aí, temos na disputa da churrasqueira, né?
0: Tá.
3: Vamos lá, vamos ficar na expectativa.
2: Beijo, Wanderson.
0: Um abraço aí pro Wanderson.
4: Bom
0: aí,
4: dia, família. Bom dia, amanhã, show. Acho que essa disputa vai ser acirrada, hein? Eu reconheci a voz da Rose de Alvorada. É minha tia.
0: Olha,
4: aqui é o Roger. Essa disputa vai ser acirrada, né? entre a família. Eu também quero a churrasqueira.
0: Aê!
4: Com certeza agora a Grazinha também vai ouvir. Olha, a minha mãe.
0: Olha aí a família toda.
2: Beijo,
0: gente,
2: família.
0: Gente, só não pode brigar, família.
2: Um ganho já faz a carne.
0: Hoje, no dia da família, a família aí do Roger. Quem que ele citou ali?
2: É a Rose.
0: A Rose.
2: E a... Grazinha.
0: Rose aí.
2: E Grazinha.
0: Família reunida aqui com a família Band. Adorei, gente. Vanessa, oi.
5: Bom dia. Meu nome é Vanessa. Eu escuto vocês todos os dias pela manhã. Adoro escutar sobre o meu signo. E quero ganhar churrasqueira. Bom dia. Beijo,
0: Vanessa. Ela mandou ali também, mandou dizer que é a primeira vez que ela participa.
6: Assim,
0: que ela manda
2: de áudio.
0: Que ela manda mensagem, né?
2: É
0: isso?
2: Isso.
0: Ai, que legal. Vanessa... É isso, não precisa ficar com vergonha, né, gente?
6: Não.
0: Esse aqui é um programa sem vergonha, não é isso?
2: Sim. Olha só a gente rindo aqui que nem um
0: Ai,
2: louco.
0: Oi, Mayara!
7: Bom dia, Bandi! Hoje só vim cantar uma musiquinha pra vocês.
6: Vai!
7: Que pena que vocês terminaram. Achei que ia durar pra sempre. Tô triste com um negócio desse.
6: Escuta
7: aí o barulho do foguete! Acabou! Zé, volta!
0: Olha
7: aqui, cara!
0: Gente do céu! Nós estamos falando o quê? Da Virgínia.
2: Virgínia e Vini Júnior.
6: É.
0: Acabaram, minha gente.
6: Chega! Fim! Ponto final.
0: Ponto final neste namoro que já tava mais pra lá do que pra cá e a gente já estava vendo isso pelas redes sociais, não é mesmo?
6: Sim.
0: A Elô até abriu o microfone aqui que ela também vai falar, né?
2: Abre, Elô.
6: Vai,
2: Elô.
0: Vai! Gente, que loucura isso!
2: É babado, menina. Tava todo mundo já comentando isso.
0: É. E eu quero saber, vocês já vasculharam as redes sociais do Vini?
2: E eu tenho uma notícia.
0: Que?
6: Vai!
2: Segundo uma página aí de fofoca, 50 minutos depois que a Virgínia postou o término, o Vini seguiu uma mulher no Instagram.
0: Mentira!
6: Oh, quem é essa mulher?
2: Ainda não foi revelado quem é a mulher.
0: Vini Júnior. É, eu acho que ele já tava nessa safadeza.
2: Exato.
0: Antes.

0: querendo.
1: Enquanto tava com ela,
2: mas então. Mas até tentou se recuperar, mas não deu. Não deu.
0: Mais forte que ele, né?
1: Ai, tadinho, a carne é muito fraca.
0: Fiquem de olho que a qualquer momento nós voltamos com mais notícias pra você. Antes.
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0: O que é isso? O que é isso, locutora? Tu tá louca hoje? Tô. Mas deixa eu te falar do bolão da convocação que tá rolando aqui na Band. A gente quer saber, o Neymar vai ou não vai pra Copa? O que que você acha? Manda pra gente uma mensagem de texto dizendo... O que que você acha? Se ele vai ou não vai pra Copa? Tá valendo uma camiseta oficial da Seleção Brasileira! Manda pra gente no 99509-0933 o seu palpite. Não esquece de botar o seu nome completo e a sua cidade também, tá? Neymar, vai ou não vai? A bancada, vai ou não vai?
2: Não vai.
1: Vai.
0: Então, três votos, vai.
2: Se eu perder, eu estou devendo duas torradas já.
1: Exatamente.
0: Né? Pega. Mas eu
2: vou ganhar. E eu quero com ovo.
1: Segundo a gente descobre. Acho que não, Cris.
0: Participa aí. A gente tem uma camiseta linda da Seleção Brasileira. A camiseta oficial de presente pra você.
2: É isso aí, vamos falar agora de quem? De Neymar Júnior.
0: Vamos seguir falando dele, então,
2: falar,
0: né?
2: Dele, ó. Ele sempre tá dando o que falar agora, então, véspera da convocação da Seleção Brasileira pra Copa do Mundo. Nem se fala, né? Pois é. Mas a lista final de jogadores convocados para a Copa do Mundo vai ser anunciada segunda-feira e por isso, né? Por isso que a Band FM fez aquele bolão e tal, que a gente falou aí. E o Neymar vai ser convocado ou não, eu acho que não. Enfim, olha só essa treta. O jogo, no jogo do Neymar do Santos contra Curitiba, o Santos ganhou de 2-0, tá? Neymar saiu ali no meio do jogo, foi substituído e daí quando ele tava indo para o banco, a torcida do Curitiba começou a gritar: "Não vai pra Copa!
0: Neymar!
2: Não vai, pra Copa! Não, ele não vai pra Copa!
1: Não, pior foi você não vai pra Copa!
2: Não vai pra Copa!" eu acho que se tivesse falado isso aí pra ele não tinha se sentido tão humilhado.
1: E aí ele ficou indignado.
2: O Neymar respondendo pra torcida do Curitiba falando: "E você vai ficar em casa porque o time não foi classificado." O Neymar estava falando sobre a Copa do Brasil, né? Campeonato de futebol, que tem o sistema do mata-mata. Ou seja, quem ganha passa na fase. Nesse jogo, o Santos avançou para as oitavas de final, gente, tá? Pois é, Neymar sempre causando ali, ele espirra, né? Todo mundo fala. Deixa eu contar pra vocês também.
0: Vamos combinar, super perseguido, né?
2: Sempre. Sim, também. Ó, deixa eu contar pra vocês aqui também, foi feita uma pesquisa, tá? Da agência Content, colocando o Neymar como o terceiro jogador do mundo mais citado nas redes sociais. Isso aí
1: daí
2: a gente já sabe.
1: Vem dizer que ele não vai na Copa.
2: Ó, ele só fica atrás do ele só fica atrás no mundo, tá? Do Messi e do Cristiano Ronaldo. Acontece que essa pesquisa aponta que 24% dessas postagens sobre Neymar são negativas, contra 19% positiva, do restante são neutras. Então, né, falando bem ou falando mal, estão sempre falando de Neymar.
1: Como a Melody fala, falei bem ou falei
2: Neymar
1: mal, mas
2: sempre
1: fale
2: está
1: de
2: na
1: mim.
2: Boca do povo.
0: Mas vamos. Ai, tô louca, chega segunda-feira, meu povo.
1: Eu quero a minha torrada.

0: raiz. Assim a gente tá fechando o Manhã Show dessa sexta-feira. Estamos indo embora. Mas temos uma programação especial pra você no final de semana. Não é pra desgrudar aqui da Band, não. De jeito nenhum.
1: Aqui não.
0: Oi, Marcos.
2: Bom dia, bom dia, bom dia, dia!
0: Meu Deus.
2: Hoje é sexta-feira, dia de ganhar churrasqueira. Pode ser elétrica, não tem problema. O importante é estar com a família, fazer um churrasquinho na churrasqueira nova, porque hoje é sexta-feira. Sempre ouvindo a Band, melhor, aquela que é só alegria, alegria, alegria, Band todo dia. Eu quero a churrasqueira, meu filho tá fazendo um mês domingo, 30 dias do meu pequeno Davi.
0: Que amor, gente, parabéns,
3: valeu, valeu.
0: Pela participação, a gente adorou, a primeira vez do Marcos também aqui, seja bem-vindo à Band.
4: E arrasou já, chegou chegando.
0: Arrasou. Já chegou.
3: Chegou.
0: Ó, Marcos já sabe, né, segunda-feira tem mais mensagem do Marcos por aqui, por favor,
4: aí,
0: né.
4: Marcos, vem.
3: Gente,
0: vem. Que tá falando... Em churrasqueira, a gente quer saber quem é que levou. Nossa.
3: Quem levou essa churrasqueira foi Paulo Santiago, final do telefone 1854. Paulo Santiago!
0: Paulo Santiago! Uma churrasqueira elétrica, deliciosa, linda, maravilhosa. É a churrasqueira elétrica da Band caindo aí na tua mão.
3: Já manda um alô lá no nosso WhatsApp, tá? Ô, Paulo Santiago, pra terminar o teu cadastro e falar como é que faz pra você pegar esse presentão. Vem.
0: Beleza.
3: Aí agora o programa Quem Ama Não Esquece. A história de hoje é sobre acolher a dor do outro sem julgamentos. Beijo!
0: Gente, a gente volta segunda-feira. Amanhã Show tá no ar na segunda às 8 da manhã. 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

0: Eu sou a Milena e a partir de agora começa o nosso Quem Ama Não Esquece. Esse programa aqui a gente aprende tanto e tem histórias tão emocionantes e que muitas vezes fazem a gente refletir em diversos pontos da nossa vida e em vários lugares do nosso coração, dos nossos sentimentos. E a gente pensa, nossa, como eu reclamo. Olha, como eu poderia ter ido de um lado diferente aqui numa situação que parecia que estava muito semelhante à minha vida. Muito igual, já passei por isso. E eu agi de tal forma, olha só, como eu poderia ter feito. A gente fica assim, não fica? E aqui é um espaço aberto não só para você opinar nas histórias de outras pessoas, mas para você contar a sua também. Se você tem uma história legal para contar pra gente, uma história bacana, de superação, uma história de amor, um amor que você não tem mais ou que você conseguiu conquistar e não foi fácil, conta aí. 11 999 919197. Lembrando que nós estamos com uma promoção. Você que manda sua história vai pro ar e você concorre com a gente a uma cesta com delícias e ainda um par de alianças de ouro. Olha só que presentão, hein? Você quer concorrer? Então hoje é o momento de você mandar a sua história. A gente vai conversar aqui pelo WhatsApp. E muitas vezes as pessoas ficam um pouco confusas, né? Como que eu começo contando minha história? Eu não sei como que eu posso contar. Então você, mande sua mensagem agora que eu vou te ajudar a iniciar aqui a sua participação no Quem Ama Não Esquece, tá bom? Hoje nós temos aqui a história da Tanara. A Tanara que vem para ensinar que acolher a dor do outro é a melhor demonstração de amor. Ô Tanara, seja muito bem-vinda ao Quem Ama Não Esquece de hoje.
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0: Às vezes, o amor da sua vida não é a pessoa que vai tentar te mudar. É a pessoa que permanece até quando nem você consegue se compreender. Eu conheci o Thiago através de uma amiga em comum. E toda vez que a gente se encontrava, era muito divertido. A gente se dava bem. Mas também era só isso, viu? Não existia aquele algo a mais. A vida seguiu, eu vivi alguns relacionamentos, ele também. Até que, depois de alguns anos, a gente acabou se aproximando de novo. Só que dessa vez foi diferente. Quando nós percebemos, já estávamos saindo toda semana, só nós dois. E tudo acontecia de um jeito muito natural, sabe? A gente amava sair pra jantar, pra conversar, pra rir. E nunca faltava assunto. Até porque eu sempre falei demais, enquanto o Thiago era o tipo de pessoa que sabia ouvir de verdade. Acho que foi aí que a gente começou a se encaixar sem perceber. Nós tínhamos algumas diferenças, mas mesmo com elas, a gente acabou virando unha e carne. E depois de uns 2 meses saindo, ele me pediu em namoro. Eu aceitei sem pensar 2 vezes porque já dava pra sentir quem ele era. O Thiago tinha um coração bom, daqueles raros. Ele me queria por perto de um jeito sincero, sem ficar medindo as coisas, sem joguinhos. E isso me ganhou completamente. Quanto mais eu conhecia ele, mais eu tinha certeza de que queria viver tudo ao lado dele. Só que, no começo do namoro, a gente também passou a discutir bastante por causa das minhas grosserias. Eu era muito intensa, explosiva às vezes. Eu falava sem pensar. Enquanto o Thiago era completamente diferente de mim. Muito mais calmo, mais paciente, mais equilibrado.
1: Você não percebe mesmo, né?
0: O quê?
1: Às vezes, o teu jeito, você é meio grossa.
0: Eu grossa? Como assim que eu sou grossa?
1: Sei lá, parece que você não tem filtro. Fala umas coisas assim, muito na cara. Às vezes isso machuca, viu?
0: Eu?
1: É, você. Toma cuidado, porque nem todo mundo vai entender seu jeito, viu? Toma cuidado.
0: Eu nunca tinha percebido isso em mim. Achava que era só o meu jeito, que era algo normal. Não fazia ideia de que, muitas vezes, eu acabava sendo intensa demais sem perceber. Com o tempo, eu fui aprendendo, na convivência mesmo, né? Fui tentando conversar com mais calma, pensar melhor antes de falar qualquer coisa, controlar as minhas emoções. Ai, mas nem sempre eu conseguia, não. Tinha momentos em que parecia mais forte do que eu. Do nada, eu ficava agitada, explosiva, falava sem pensar. E só depois eu percebia que tinha passado do ponto. Enquanto eu tentava entender a mim mesma, o Thiago também foi aprendendo a entender o meu jeito de funcionar. E aos poucos a gente foi se ajustando um ao outro. Depois de 2 anos, a gente começou a pensar em ter filhos. Ser mãe sempre foi um sonho muito grande para mim. E eu tinha uma ordem na minha cabeça. Primeiro terminar a faculdade e logo em seguida viver a maternidade. O Thiago sabia disso desde o começo. E quando eu me formei, nós decidimos começar a tentar. Eu fui ao médico, parei com o anticoncepcional, passei a tomar vitaminas e fiz os exames. Nessa mesma fase, a gente também decidiu dar um passo maior. E aí decidimos morar juntos. Já não tinha mais como esconder as diferenças, né? Era a rotina, era o jeito de fazer as coisas, o tempo de cada um. A convivência faz tudo aparecer com muito mais força. A gente tentava se adaptar, mas nem sempre era fácil, não. Não era. Eu sempre fui muito intensa, muito chorona também. E o acolhimento do Thiago fazia toda a diferença pra mim. Porque mesmo quando eu exagerava ou me desorganizava emocionalmente, ele quase sempre tentava me entender antes de julgar. Só que, dividindo a mesma casa, tudo ganha uma outra proporção. Eu sempre morei sozinha, então na minha cabeça era ou é do meu jeito, ou é do meu jeito. E conviver com alguém quebra isso na prática. Mudar era muito, muito, mas muito difícil pra mim. E com o tempo, Eu fui percebendo que muitas vezes, mesmo gostando de tudo do meu jeito, a minha rigidez acabava dificultando mais do que ajudando no dia a dia. E até no nosso relacionamento, né? A gente precisou aprender, na convivência mesmo, que amar também é ceder, é ajustar as coisas e respeitar o tempo do outro. Não era sobre quem estava certo, era sobre fazer dar certo. Então a gente foi se ajudando, se entendendo e aprendendo a ser cada vez mais abertos um com o outro. Depois de 5 meses tentando engravidar, veio o positivo. E nem teve aquele suspense, porque naquela fase, fazer teste já tinha virado algo muito comum pra gente. A surpresa mesmo ficou pra nossa família. Nós montamos caixinhas com sapatinhos de bebê, adesivos na tampa pra contar a notícia. Foi algo simples, mas muito especial pra nós dois. O Levi nasceu em 2018 e minha primeira gestação foi tão boa. Foi uma fase maravilhosa pra nós dois. A cada dia eu me apaixonava ainda mais pelo meu marido, porque a gente se uniu muito durante esse período. Existia uma expectativa muito bonita em volta da chegada do nosso filho. Mas, conforme o Levi foi crescendo, algumas coisas começaram a me chamar a atenção. Na época eu não desconfiava de nada. Eu só sentia que ele era um bebê diferente. Ele quase não dormia, chorava muito com qualquer estímulo. Parecia se incomodar demais com o barulho, com muito movimento, com mudança de rotina. Mas como era meu primeiro filho, eu achava que podia ser só o jeitinho dele, né? Quando ele estava com 5 anos, a gente foi num evento. E aí eu percebi o quanto aquilo estava sendo difícil para ele. O Levi chorava, mas ele chorava. Parecia completamente sobrecarregado com o barulho, com as pessoas, com os estímulos ao redor. E foi ali. Ali eu comecei a observar algumas coisas com mais atenção. Nós procuramos ajuda psicológica e começamos uma série de consultas. Um monte de avaliações para entender o que estava acontecendo. Só que no meio desse processo, aconteceu algo que eu nunca imaginei. A cada avaliação do meu filho, eu começava a perceber alguns sinais iguais em mim também. Até o Tiago, que convivia comigo todos os dias, começou a perceber as semelhanças. Ele comentava sobre situações que pareciam pequenas, mas que afetavam muito mais do que deveriam. Em ambientes com muito barulho, por exemplo, eu me sentia completamente perdida. Eu sempre tive muita dificuldade com roupas, tecidos, etiquetas. Tudo isso me incomodava, sabe? O contato com a pele me deixava nervosa. Coisas que pareciam bobas para outras pessoas, mas que realmente me afetavam muito. Eu comecei a perceber o quanto a minha parte sensorial era sensível. E tinha outra coisa que começou a chamar a minha atenção também. Quando eu ia para festas, eu não precisava beber nada para ficar fora de mim. Só a música alta, só as luzes, o excesso de estímulos já me deixava extremamente agitada, acelerada, eufórica. Era como se o meu cérebro entrasse naquele estado sozinho. Mas eu nunca imaginei que aquilo pudesse significar alguma coisa. Eu achava que era só o meu jeito de ser. Acho que tudo ficou ainda mais claro em um dos momentos mais difíceis que eu passei. Teve um dia em que eu estava em casa e a ansiedade saiu completamente do controle. Eu chorava, mas eu chorava sem conseguir parar. Parecia que nada fazia sentido, que nada tinha solução. Eu só queria ficar deitada no escuro, isolada de tudo, de todos. Foi nesse dia que o Tiago conversou sério comigo.
1: Eu acho melhor eu marcar uma consulta com o psiquiatra, viu? Você não tá bem. Não, olha aqui. Essas crises que você tem não são normais.
0: Não precisa. Eu vou melhorar. Eu vou. Deve ser alguma coisa que tá me deixando assim, mas daqui a pouco vai passar. Sempre passa, né?
1: Tanara, olha pra mim. Olha aqui. Olha aqui. Eu não vou deixar minha esposa sozinha. Eu não vou deixar você num quarto escuro, chorando, sem saber por quê. Não faz sentido.
0: Tá, você tem razão, Will.
2: Eu também tenho percebido alguns sinais em mim. Eu acho que é melhor mesmo.
1: Então, pronto, pronto. Eu vou marcar.
0: Nas primeiras consultas, o foco foi tratar a ansiedade, porque era o que mais estava afetando a minha vida. Só que, ao mesmo tempo, eu comecei a notar várias coisas que eu percebia em mim. Pequenos comportamentos, manias, sensibilidades, reações, coisas que pela primeira vez pareciam fazer parte de algo maior. Eu fiz uma lista com 10 sinais que já não pareciam mais simples coincidências. E durante uma pré-avaliação, a minha psiquiatra percebeu que praticamente todos os pontos batiam. Então ela me encaminhou para uma neuropsicóloga para investigar transtorno do espectro autista e TDAH também. Foram várias sessões. Foram testes, perguntas, conversas, um processo longo, muito, muito emocional também. Eu confesso que, no fundo, eu tinha medo. Porque uma parte de mim queria respostas, mas a outra tinha medo do que ia ouvir. Até que, no final das avaliações, veio o diagnóstico. Autismo grau de suporte 1. Eu sei que muita gente imagina que receber um diagnóstico assim traz dor. Mas a verdade é que pela primeira vez em muitos anos, eu senti um alívio. Sim, um alívio. Porque durante a minha vida inteira eu tentei entender por que eu me sentia tão diferente das outras pessoas. Por que algumas coisas simples pareciam tão difíceis para mim. Por que eu me sentia demais o tempo inteiro. Muitas reações minhas não faziam sentido nem para mim mesma. Eu me ocupava o tempo todo, eu me retraía, eu achava que existia alguma coisa errada comigo. Então, quando o diagnóstico veio, não foi como receber um rótulo. Foi como finalmente encontrar uma resposta depois de anos tentando me encaixar em lugares que nunca, nunca fizeram sentido para mim. Pela primeira vez, várias peças da minha vida começaram a se encaixar. Eu comecei a lembrar de muita coisa da minha infância. Situações, comportamentos, dificuldades que naquela época ninguém entendia. E isso mexeu muito comigo, porque eu comecei a me colocar no lugar da minha mãe. Ela passou a vida inteira sem diagnóstico para filha, sem suporte, sem informação. E acho que essa é uma das maiores dores que eu carrego quando eu olho para trás. Desde o começo, o Thiago meio que já percebia tudo aquilo. E depois do diagnóstico, ele até brincava dizendo quanto eu e o nosso filho éramos parecidos em várias coisas. Nos jeitos, nas manias, nas sensibilidades. Acho que foi justamente isso que deixou tudo menos assustador, sabe? Com meu filho, demorou um pouco mais para bater em um martelo. Mas ele também foi diagnosticado com um transtorno do espectro autista. E, sinceramente, o diagnóstico trouxe um norte para nossa família. Muita gente enxerga isso como uma sentença, como se fosse algo ruim. Mas, para nós, aconteceu exatamente o contrário. Saber o que era nos abriu caminhos. Trouxe entendimento, trouxe acolhimento e ferramentas para que a gente pudesse oferecer mais qualidade de vida para ele. E para todos nós dentro de casa também. Inclusive, conforme o meu filho foi crescendo, algumas crises começaram a ficar muito frequentes. Na época, ele girava bastante, chorava, se machucava durante as crises e ficava extremamente desregulado. Como mãe, era muito difícil assistir aquilo sem entender exatamente como ajudar, né? Só que, depois do diagnóstico, tudo começou a mudar aos poucos. A gente passou a compreender os gatilhos, começou a adaptar os ambientes, respeitar os limites dele e buscar as terapias certas. Isso transformou completamente a forma como nós lidávamos com cada situação. Não só eu e o Thiago com o nosso filho, mas eu e o Thiago, um com o outro também. Isso trouxe muito mais respeito, paciência e leveza para nossa relação. Nossa convivência melhorou tanto. Melhorou muito, porque a gente parou de enxergar algumas atitudes como exagero, como drama ou, sei lá, como falta de esforço. E começou a entender que existiam necessidades reais ali, necessidades que precisavam de acolhimento e não de julgamento. Hoje, acontece uma coisa que mexe muito comigo. Muitas vezes meu filho percebe as minhas crises antes mesmo de mim. Às vezes eu chego do trabalho cansada, sobrecarregada, achando que eu tô normal. Mas ele começa a notar pequenos sinais. Percebe quando eu começo a passar muito as mãos nas pernas, quando eu fico mais agitada, mais sensível, mais acelerada. E antes mesmo de eu entender que eu tô entrando em crise, ele já percebe que alguma coisa não tá bem. Aí ele chega pertinho de mim e fala pra gente ir pra luz azul. A gente tem uma lâmpada azul em casa que acabou virando o nosso lugar seguro. O nosso jeito de respirar, de se regular e diminuir o barulho do mundo um pouquinho quando tudo parece demais. É muito emocionante perceber que no meio de tudo isso, a gente aprendeu junto a se reconhecer, a se ajudar, a se cuidar. Meu casamento também mudou muito depois do diagnóstico. Antes, a gente já tentava equilibrar as diferenças na convivência. Mas depois, muita coisa começou a fazer sentido. Facilitou a nossa relação como casal, a rotina da casa, a comunicação. E a gente aprendeu, né, a respeitar o tempo, o jeito e as necessidades de cada um, sem transformar tudo num conflito. Sem dúvida, tudo isso foi um divisor de águas para nossa família. O nosso relacionamento estava bem, nosso filho também. E como eu sempre sonhei em ter muitos filhos, eu brincava que eu queria uns 10. Então nós decidimos tentar mais um bebê. Não demorou muito pro positivo aparecer e foi uma felicidade enorme para todos nós. A gente ficou muito emocionado. Mas desde o começo da gestação eu tive muito sangramento e, com 9 semanas, eu acordei bem cedinho, sentindo que tinha alguma coisa errada. Quando eu fui pro banheiro, eu percebi que eu tinha perdido o bebê. Eu tive um aborto espontâneo. Nós fomos pro hospital e eu fiz todos os procedimentos por lá. E olha, foi um momento muito doloroso para nós dois. Até hoje a gente chama esse bebê de B2. Depois disso, nós decidimos parar de tentar por um tempo, mas depois eu descobri uma alteração hormonal e fiz um tratamento. 5 meses depois, num dia completamente aleatório, eu decidi fazer um teste sem criar expectativa, sem avisar ninguém e deu positivo. Eu chamei o Tiago para dar uma volta na praia nesse dia.
1: Que foi, hein? Que cara é essa que você tá? Você tá me deixando nervoso, vai.
2: Eu preciso te contar uma coisa, mas tenta não desmaiar, tá bom?
1: Ai, meu Deus, para de brincadeira, vai. Fala! Fala logo! O que aconteceu?
2: Eu tô grávida. O nosso bebê arco-íris tá vindo aí.
1: Eu não acredito! Eu não acredito, você tá falando sério? Que felicidade! Nossa, eu tô... Meu Deus do céu, eu não tô nem acreditando! Eu vou ser pai de novo! Eu vou ser pai de novo! É sério!
0: Foi ali, naquele momento simples, olhando o mar, que eu entreguei para ele o exame do laboratório confirmando positivo. Foi um daqueles momentos que parecem pequenos por fora, mas que ficam marcados para sempre dentro da gente. Hoje nós temos o Levi e o Lian e estamos juntos há 12 anos. Acho que se eu pudesse deixar uma mensagem com a minha história, seria sobre a importância do autoconhecimento, do acolhimento e da compreensão dentro de uma família. Porque se o Tiago não tivesse entendido que eu funcionava de um jeito diferente dele, talvez muita coisa tivesse sido muito mais difícil. Muitas pessoas enxergam o diagnóstico como uma sentença. Mas eu aprendi que não é, não. O diagnóstico não muda quem a pessoa é. O meu filho não deixou de ser saudável por ser autista. Nós só passamos a entender melhor as necessidades dele. E as minhas também. A gente não procura diagnóstico para encontrar problema. A gente procura respostas, caminhos, ferramentas para construir uma vida com mais qualidade, com mais equilíbrio e principalmente mais acolhimento daqui para frente. No fim, eu entendi que ser acolhido muda tudo. Às vezes a pessoa não precisava que o mundo dela fosse consertado, não é isso. Ela só precisava encontrar alguém disposto a permanecer enquanto ela aprendia assim.

0: Band FM, a Marisa Monte, Amor, I Love You, no nosso Quem Ama Não Esquece de hoje, dessa sexta-feira, com a história linda da Tanara. E que bom, porque muitas vezes a gente está passando por uma questão de saúde, nessa questão de comportamento mesmo, né? Desenvolvimento do dia a dia, algumas questões que passam pela gente. E é estranho, a gente causa um estranhamento para quem nunca viveu isso, porque muitas vezes a gente é julgado. Nossa, você está fazendo isso? Por que você está fazendo isso? Que comportamento é esse? Muitas vezes nem a gente se entende. Tem essas questões neurológicas, tem as questões psicológicas, tem as questões hormonais também, que são coisas que fogem ao nosso controle. Mas quando diagnosticadas de forma correta, a gente consegue o quê? Ter um caminho, um rumo, uma direção de como a gente consegue viver melhor com aquela característica, com aquele problema. E foi o que aconteceu também com a Tanara, né, gente? Ela vem para falar aqui, para dar uma... A Tanara, no caso, para falar pra gente aqui a experiência dela de participar do nosso Quem Ama Não Esquece, né, Tanara?
1: Também, então, muito obrigado a Tatá, ao Murilo e, claro, a Band FM, né, por esse espaço pra gente poder falar um pouquinho sobre as pessoas que têm os seus diagnósticos tardio e nem por isso são menos importantes quem tem seus diagnósticos desde criança. E a importância, né, de entender o seu parceiro.
0: Nossa, muito legal. A importância do parceiro, desse apoio sem julgamento, de você ter certeza que aquela pessoa é uma pessoa boa, pessoa que você quer, tá fazendo aquilo e nem ela se entende. E foi muito legal, né? A hora do parceiro aí, do marido, do Thiago, a hora que ele falou, não, eu vou te levar para um médico. Eu acho que foi, assim, fundamental esse entendimento e essa visão que ele teve para a resolução desse problema. E é isso, né? Acolher a dor do outro é a melhor demonstração de amor. E você que tá aí do outro lado, o que, que você acha dessa história? Já aconteceu algo semelhante com você? Eu acho muito bom as histórias aqui do Quem Ama, porque muitas vezes a gente tem esse comportamento e não se entende. Ah, eu sou muito agitada. Ah, eu sou muito explosivo. E a gente se julga. Mas se você tem algum problema e você mesmo não se entende, olha só que legal, você pode pegar esse exemplo da Tanara e procurar uma ajuda. 11 999919197. Você comenta a história de hoje também através do @BandFM.

0: Band FM, é o Luan Santana, amar não é pecado, no nosso Quem Ama Não Esquece de hoje, 11 999 919197. Eu espero a sua mensagem para comentar a história de hoje aqui.
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0: seu jeito pelas nossas redes sociais, @BandFM. Você confere a foto dessa família. E que família linda, que história linda da Tanara, que vem assim para selar a nossa semana. Pra gente encerrar com o nosso coração quentinho. É uma história de superação, mas também de muito amor. E lá no nosso Instagram, a Selma Santana Passos está falando, ah, que história bonita. Felicidade para vocês. É sempre importante abordar esse assunto que ainda é desconhecido para muitos. Eu também concordo, viu? Lá no nosso Facebook, a Maria Botelho está falando, história linda de amor, empatia, acolhimento, respeito e cuidado. Parabéns para o casal, especialmente para esse marido e pai. Que Deus continue abençoando grandemente a vida e a família de vocês. Tenho uma filha de 8 anos, aos 5 percebi que ela funcionava diferente. Fomos ver e foi constatado o TDAH. Tem dias que são fáceis, outros nem tanto, mas estamos aprendendo com muito amor e muito cuidado. Ô Maria Botelho, um beijo no seu coração, parabéns e muita força aí, viu, minha amiga?
1: Eu vou comentar sobre essa história. Se fosse outro rapaz, tinha largado ela. Ele tem mais paciência do que ela. E
0: é
1: ele
0: verdade.
1: Fez certinho.
0: Aham, eu concordo. Tenho
1: paciência com o filho, eu vou no médico. O tempo também ajuda, né? O tempo muda. O tempo também ajuda a pessoa.
0: É verdade.
1: Ela já é mais estourada, ele já é mais tranquilo. E tomara que os dois casal sigam muita vida pela frente. Mas...
0: muito amor e muito cuidado. Ô Maria Botelho, um beijo no seu coração, parabéns e muita força aí, viu, minha amiga?
1: Eu vou comentar sobre essa história. Se fosse outro rapaz, tinha largado ela. Ele tem mais paciência do que ela. E
0: é
1: ele
0: verdade.
1: Fez certinho.
0: Aham, eu concordo.
1: Tenho paciência com o filho, eu vou no médico. O tempo também ajuda, né? O tempo muda. O tempo também ajuda a pessoa.
0: É verdade.
1: Ela já é mais estourada, ele já é mais tranquilo.

0: FM, tá lá no nosso Instagram. Vai lá pra você conferir e comentar também a história de hoje.
1: Bom dia, Milena.
0: Bom dia. Tudo bem? Eu tô bem, e você?
1: Ai, Tainara, que história linda sua e do Thiago. Fechou com chave de ouro, hein, nessa sexta-feira.
0: É verdade.
1: Porque nesse mundo que as pessoas não dão valor pras outras, que não tem relacionamento sólido, que as pessoas vivem brigando. Ai, eu achei tão lindo a paciência que ele tem com você. É muito lindo.
0: Não é fofo demais?
1: Não exatamente a paciência que ele tem com você. A paciência é entender o amor. O amor é isso.
0: Sim, é cuidado,
1: entendeu? Né? E que bom que agora você descobriu. Ainda bem que você não descobriu antes, porque se você tivesse descoberto antes, talvez as pessoas iam falar, ai, não tenha filho, não faça isso, e você descobriu depois do seu filho.
0: Sim.
1: Que Deus abençoe sempre a sua família. Meu coração tá bem quentinho hoje, nesse dia frio, em saber que ainda existem muitas pessoas que se amam. Um beijo, Mi, um beijo pra todos vocês. É a Vivi do Sesc Interlagos.
0: Ô, Vivi, um beijo no seu coração. Obrigado pelo seu depoimento, pela sua mensagem, através do 11 999919197. Você comenta a história de hoje. Pode contar também se você já passou por alguma coisa que nem você se entendia e você teve uma pessoa como o Thiago na vida da Tainara que te ajudou em um momento tão difícil. Eu tô esperando sua mensagem.
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0: Band FM, Henrique e Juliano, na hora da raiva, no nosso Quem Ama Não Esquece de hoje, com a história da Tanara e história do Thiago também. Que marido, hein? Que companheiro, que homem maravilhoso, Tanara. Que família linda que vocês têm. Quem quiser ver a foto, tá lá no nosso Instagram, @BandFM. A Tanara que não se entendia, tinha alguns comportamentos que, ai, às vezes grosseria, às vezes levado com alguma questão, mas era questão de saúde. E aí, quando ela recebeu o diagnóstico da questão dela, da saúde dela, ela sentiu alívio, porque ela pôde entender pela primeira vez que tinha algo ali errado com ela, com esse diagnóstico, né? E aí foi bom, porque a família toda aprendeu a respeitar os limites, adaptaram a rotina, enxergaram as dificuldades e, principalmente, necessidades uns dos outros com mais carinho, com mais leveza. É sempre bom, né? Quando a gente realmente tem amor dentro de casa.
1: Boa tarde, Lina. Ana Paula de Pirituba.
0: Oi, Ana Paula.
1: É lindo a gente saber que hoje em dia que o casamento é tão banal. Casa hoje, se separa daqui a 2 meses, porque não tem tempo um pro outro. Ele teve tempo para olhar para ela e ver que ela precisava dele. Que Deus
0: Exatamente.
1: Abençoe eles, continue unido. Que o Senhor dê a eles a cada dia um vinho novo.
0: Amém.
1: Que Deus dê a paz na vida deles.
0: Merecem
1: e dos
0: muito.
1: Filhos.
0: Sim.
1: Muito feliz. Esperança de um dia eu casar também e ter um parceiro como ele. Beijo.
0: Ô, amiga, que você consiga o seu casamento aí do jeito que você merece. E é exatamente o que você falou. Muitas vezes a gente tá dentro de um casamento, a gente tá dentro de um relacionamento que você tá clamando, não através de palavras, mas através dos seus comportamentos, das suas atitudes, que você precisa de ajuda. E você tá do lado da pessoa. A pessoa não te vê, a pessoa não te enxerga. E o Thiago foi além. Ele enxergou de forma profunda e realmente foi um super parceiro para Tanara nessa história, né? Foi sensacional, foi essencial. Lá no nosso Instagram, @BandFM, a Mônica tá falando, também tem uma neta assim. Que história linda, que Deus abençoe. E a Gilima tá falando, meu Deus, essa história parece muito com a minha. Eu sempre tive um jeito diferente de ser, sentir e demonstrar as coisas. Eu sou muito julgada até hoje, mas só depois do nascimento da minha terceira filha, o comportamento dela me chamou muito a atenção. Quando ela fez 3 anos, eu recebi o diagnóstico de autismo nível 1 e só aí eu comecei a me entender. Minha filha é muito parecida comigo. Eu ainda não tenho diagnóstico, mas aprendi muito a me controlar, ajudando a minha filha em todos os momentos. Eu costumo dizer que a minha filha veio para me mostrar quem eu realmente sou. É, a maternidade tem dessas, né? A gente se vê nos nossos filhos. E como a gente aprende. 11 999 919197. Eu quero o seu comentário e eu quero a sua história aqui no Quem Ama Não Esquece. Eu tô esperando a sua mensagem.

0: Tarde FM, meu sorriso maroto. Ainda existe amor em nós, no nosso Quem Ama Não Esquece dessa sexta-feira. E você vem e comenta a história pelo 11999919197.
1: Bom dia, Band FM.
0: Bom dia,
1: Milena. Bom dia a todos os ouvintes. Aqui é a Ana de Botucatu.
0: Oi,
1: é
0: Ana.
1: É muito linda a história. Eu também vivi isso, viu, Milena?
0: É?
1: 2 anos depois que eu conheci o meu marido, 2 anos foram maravilhosos.
0: É.
1: Mas após 2 anos que estávamos juntos, uma enfermidade me acometeu, entendeu? E eu acabei perdendo minha perna.
0: Ô, minha amiga.
1: Foi muito difícil o processo.
0: Meu Deus, eu imagino.
1: Mas ele ficou ali do meu lado e
0: olha
1: tá
0: só.
1: Até hoje, né?
0: Ai, que bom.
1: É, amor verdadeiro é isso aí.
0: Exatamente.
1: Parabéns a essa família.
0: Ô, minha amiga, parabéns também pra sua família. Olha esse marido, que coisa boa, hein? Porque a gente tá vendo que as coisas estão tão rasas, né? Por muito pouco as famílias se destroem. Aquele amor, cadê aquele amor? Onde foi? Cadê? Ué, sumiu? Não tem mais? Na primeira dificuldade. E aí a gente vê depoimentos como esse, a gente fica muito, mas muito feliz.
2: Bom dia, sou a Alba aqui de Pirituba.
0: Oi, Alba.
2: Isso é amor. Realmente quem ama, cuida. E aí tem esse olhar, né, do amor, do cuidado.
0: É verdade, do carinho.
2: Né, de estar ali ao lado. É aquele juramento, né, no amor, na doença. Então, assim, ele tá de parabéns. É esse olhar que tá faltando hoje em dia.
0: Também acho que tá faltando. Olhar, enxergar e ver de uma forma um pouco mais profunda, né? Lá no nosso Facebook, a Milene Godinho tá falando, Band FM, que é isso? Eu no serviço chorando, pensando no meu menino, que história linda. Ele também tem o transtorno e, olha, não é fácil. Tem o preconceito e muitas pessoas não entendem, mas em casa ele tem muito amor. Ô Milene, parabéns pela mãe que você é, viu?
3: Bom dia, Milena. Bom dia para todos da Band FM. Nossa,
0: bom
3: dia. Ouvindo essa história e eu vi a história da minha irmã. A minha irmã, ela tem 2 filhos autistas, né?
0: É.
3: E o marido dela é super paciente com ela, com os filhos. Nossa, eu acho a coisa mais linda do mundo.
0: É
3: a
0: lindo.
3: Forma que ele trata ela. A paciência que ele tem com ela e com os filhos.
0: Ah, que lindo, que bom, que sorte da sua irmã, que sorte desse marido ter a sua irmã também. E que família, né? Isso é família, o resto é história. 11999919197, por falar em história, você comenta a história de hoje.
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0: Tarde, FM. Eu, Zezé de Camargo e Luciano, dou a vida por um beijo no nosso Quem Ama Não Esquece de hoje. Muito boa tarde, Murilo.
1: Boa tarde, tudo bem, Milena?
0: Tudo jóia.
1: Inspiradora a nossa história hoje, né? Acho que pra muita gente, todo mundo passa por algum momento no relacionamento em que você fala assim, nem tudo são flores e é mais difícil realmente quando você tem um problema e aí continuar com a pessoa, conviver. O autismo tem um diagnóstico que é difícil de ser dado, né? Por isso que ela até descobriu tardiamente isso, mas acho legal isso. Estamos aqui do teu lado, vamos lá, vou junto pro que der, pro que acontecer. Não é sempre que isso acontece, as pessoas estão cada vez mais sem paciência. É. Essa aqui é a verdade.
0: Mais fácil trocar, né? Se a próxima troca não fosse ter problema,
1: então,
0: né?
1: Então,
0: ilusão, hein, gente? Meio-dia 14 agora!
1: Ah, tá na hora, gente. O É da Sua Conta. A gente já tá aqui com um assunto, com a Lelupe também. 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
2: Beijo, Murilo, Milena e para toda a nossa audiência aqui na Band FM.
1: Valeu, Ale, beijo também.
0: Beijo,
1: obrigado
0: Lupe,
1: aí,
0: Lupe.
1: Viu? E aí a gente sempre fala, né? A gente quer muito contar a sua história, você que tá junto com a gente aqui na Band FM, você que ouve uma história como a de hoje e fala assim, nossa, eu passei por algo parecido, ou até não. Sabe o que a gente quer? A gente quer ouvir você. Aliás, se você tiver uma história de superação, passou por algo difícil, superou, conseguiu, enfim, dar a volta por cima, conta pra gente. A gente adora ouvir histórias de superação. Se você tem uma, manda aqui um WhatsApp pra Milena, ela vai responder você diretamente.
0: Tô aqui, gente. Vamos conversar.
1: É ela mesma que conversa com você.
0: Eu adoro conversar.
1: Eu quero história de superação. Você tem uma? Divida com a gente, com os nossos ouvintes, que é sempre muito bom ouvir o que você tem a dizer e como é que você passou por uma situação difícil e conseguiu superar. É uma lição de vida que a gente gosta de dividir aqui.
0: Ai, gente, aprende tanto, né? É tão bom. Você vai ajudar uma pessoa através da sua história.
1: Isso.
0: Olha que legal. E no Band Love 10:30, você vê a reprise dessa história maravilhosa, inspiradora. Murilo, um beijo. Até segunda.
1: Até segunda. Bom fim de semana.
0: Pra você também.
1: Tchau, gente.

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11: 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Ótima tarde, meio-dia 23.

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0: E aí, como é que você tá? Tudo bem? Tá afim de ouvir aquela música que você tanto gosta? Ah, então esse é o momento. Vamos para tudo. Pega seu celular, adiciona a gente aí. 11 999919197. Por que, meu lindo, minha linda, você vai pedir sua música aqui? Eu vou tocar. Tá bom? Só que a gente vai fazer uma troca. Peraí, que não é bem assim. Você precisa me contar uma história. Que história que é essa? A história que você tem com essa música. Ah, tem um porquê, sim, que você gosta dessa música. Ela te arrepia, ela te traz uma sensação diferente. Ela deixa você muito feliz. Porque ela te faz lembrar de algum momento, alguma pessoa. A música tem esse poder, né? É tão bom, a gente viaja sem sair do lugar. Então me conta aí, por que que você ama essa música? E é claro, eu até tendo seu pedido aqui.
2: Bom dia, Band. Aqui é a Jéssica. Gostaria muito de pedir a música Instinto Animal, de Chitãozinho e Chororó. Essa música marcou o início do meu namoro, que meu namorado dedicou ela pra mim. Me deu um CD, na verdade, e falou que essa era a música principal do CD, que era da nossa história. Então, a gente completou 14 anos de namoro agora em março e gostaria muito que tocasse na Band FM, porque eu sou ligadona na Band.
0: Ô, meu amor, um beijo pra você. Eu tô tocando a sua música agora. Olha só o negócio do CD, né? A gente lembra que antes a gente ganhava CD. As coisas vão mudando, mas aqui, de uma forma ou de outra, você sempre vai ouvir sua música.

0: Band FM, é o Raça Negra cheia de manias. Aqui no nosso Minha Música, Minha Vida. Tá afim de pedir sua música? Nesse clima de sexta-feira, nesse clima de final de semana, é bom demais, hein? Cadê sua mensagem? Não vi aqui ainda. 11 999 919197. Você pede sua música e conta pra gente qual é a história que você tem com essa música, hein?
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4: Ótima tarde pra você, meio-dia 44. E aí, tá tudo bem por aqui? Tá tudo ótimo. 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
4: Ah, mas eu gosto tanto de saber da sua vida e principalmente da sua música preferida, que faz parte da sua vida. É claro que você tem uma música que é a sua música, que você fala, não, essa música é minha, gente. Para tudo, ó, ninguém fala mais nada agora. Eu vou ouvir minha música. Sabe aquele momento? Você tem que ouvir a música porque te traz uma recordação muito importante. Então, me conta aí, qual música é essa, hein? Me conta a história que você tem com essa música também, faz o favor. 11 999 919197, porque eu quero te ver feliz. Eu quero te ver realizada, realizado. E eu sei que você vai gostar, que você vai ficar desse jeitinho quando você ouvir sua mensagem aqui na Band FM. Oi!
6: Oi, meu amor, gostaria de escutar.
4: Oi, meu amor.
6: A música da Marília Mendonça, Estrelinha. Lembrar minha irmã, que faz 15 dias que ela faleceu.
4: Meu Deus.
6: Minha irmã Patrícia, Pati, faz 15 dias que nós perdemos ela de infarto. Toda vez que eu escuto essa música, eu lembro dela. E ela era muito fã da Band FM.
4: Oh.
6: Eu sou fã por causa dela.
4: Olha.
6: Beijo.
4: Nossa, que coisa boa que essa sua irmã te trouxe. Dentre tantas as outras coisas na sua vida, essa lembrança aqui da rádio. É bom saber que a gente aproxima você da sua irmã através da música. Um beijo no seu coração e que Deus possa confortar cada vez mais o seu coração aqui através da Band FM, através dessa recordação que é essa música. Marília Mendonça, de Paulo e Paulino, com Estrelinha. Um beijo, viu?

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1: Band FM, é o Gustavo Lima, Luiz Fonsi, Vagabundo, pra encerrar o Minha Música Minha Vida. Eu vou ficando por aqui, obrigada pela sua companhia. De volta amanhã com você aqui, hein? Te espero, um beijo, diva. Beijo, divo.
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6: Bora, bora, bora! Tô chegando, Porto Alegre, tô chegando pra mais uma tarde por aqui. Então, vem juntinho comigo até as 5 da tarde.
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6: Eu sou Luan Santos e vou contigo até as 5 na...
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6: Bora lá então para mais uma edição da Super 6, as 6 melhores músicas da Band FM. Claro, uma delas vai voltar a tocar de novo aqui para ti, mas para isso eu preciso que tu vote em 99509-0933, 99509-0933, esse é o WhatsApp da Band FM, para tu mandar aquele teu voto esperto, porque hoje na Super 6 tem prêmio por aqui. Hoje eu tenho 4 ingressos de cinema para o filme Ovelhas Detetives. 4 ingressos de cinema para tu curtir com a família inteirinha o filme Ovelhas Detetives, mas só vai ganhar quem votar aqui, tá? Manda o número de 1 a 6 aqui pro WhatsApp da rádio ou o nome da música que tu quer ouvir mais uma vez, tá? Música número 1, Simone Mendes, Saudade Proibida. Música número 2, Murilo Huff, Saudade Estranha. Música número 3, João Gomes, Vou Te Procurar, I Love You Baby. Música número 4, Diego e Vitor Hugo, Beijei a Cura. Música número 5, Lua Santana, Olho Marrom. E número 6, Turma do Pagode, Zeca Pagodinho, Pedindo a Conta. Curtiu? Então manda aquele voto esperto pro 99509-0933 ou em arroba Band FM Poa, tá valendo 4 ingressos de cinema. Bora lá então, começou.
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Band FM 93.3, João Gomes e Pablo com Vou Te Procurar e I Love You Baby. Foi a música número 3 da nossa Super 6. A música número 2, Murilo Huff, Saudade Estranha. E a música número 1, Simone Mendes, Saudade Proibida. Curtiu a sequência? Então manda aquele teu voto pro 99509-0933. Manda um número de 1 a 6 aqui pra gente pra tu ganhar 4 ingressos de cinema. Eu quero te dar 4 ingressos de cinema, mas pra isso tu tem que votar em 99509-0933 ou em arroba bandfmpo. Lá tem a listinha completa, tá? São 4 ingressos de cinema para o filme Ovelhas Detetives. Então manda teu voto aí! Música número 4, Diego e Vitor Hugo, Beijei a Cura. Música número 5, Lua Santana, Olho Marrom. E música número 6, Turma do Pagode, Zeca Pagodinho, Pedindo a Conta. Manda aquele voto, daqui a pouquinho eu vou chegar aqui com o resultado da campeã da Super 6 e também quem levou pra casa esses 4 ingressos de cinema. Aquele número de 1 a 6, hein? Manda pra cá!

0: Brasil!
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2: Band FM 93.3, turma do pagode, Zeca Pagodinho pedindo a conta. É o seguinte, essa foi a número 6, tá? Teve ainda a número 5, Luan Santana com Olho Marrom. Teve também a número 4, Diego e Vitor Hugo, Beijei a Cura. Além dela, teve a número 3, João Gomes com Vou Te Procurar e I Love You Baby. Murilo Huff, Saudade Estranha, foi a música número 2. E quem abriu a sequência foi Simone Mendes com Saudade Proibida, música número 1. Hoje eu quero te dar 4 ingressos de cinema. Tu quer ganhar 4 ingressos de cinema? Então manda um voto aqui. Manda o número de 1 a 6 ou o nome da música que tu quer ouvir mais uma vez aqui na nossa Band FM. Porque depois do Band Notícias, a gente vai ter com certeza o resultado por aqui. Então não desgruda o ouvido da Band FM, porque daqui a pouquinho tem resultado...
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2: Vamos agora aos destaques nacionais. A Anvisa decidiu manter a suspensão de alguns produtos da marca IP, mas retirou a obrigatoriedade de recolhimentos dos itens. A decisão foi tomada nesta sexta-feira após análise de recurso apresentado pela empresa. Segundo a agência, mais de 100 lotes apresentaram irregularidades e risco de contaminação microbiológica. Mesmo sem o recolhimento obrigatório, a Anvisa recomenda que consumidores não utilizem os produtos afetados. E tem notícia internacional, viu? O governo federal anunciou medidas para tentar segurar o preço da gasolina e de outros combustíveis no país. Entre as ações estão as mudanças em impostos e regras para ajudar a reduzir os custos para os consumidores e também para as empresas. A expectativa é que as medidas ajudem a evitar novos aumentos nos próximos meses, principalmente por causa da alta do petróleo no mercado internacional. Para essas e outras informações, fique ligado nas próximas edições do Band Notícias.
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9: Bora, bora, bora. Tô de volta aqui na Band FM. Pra quê? Pra tu vir juntinho comigo com o

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0: E chegou a hora da gente descobrir a música que vai tocar mais uma vez aqui na Band FM. Tu votou bastante em 99509-0933 e decidiu a música que vai tocar de novo aqui na nossa programação. Inclusive, te agradeço muito pelo teu voto, viu? Muito, muito, muito obrigado. Quem vai levar pra casa 4 ingressos de cinema vai ser Cléo Oliveira. Cléo Oliveira, final do telefone 5268. Cléo Oliveira, final do telefone 5268. Manda um oi aqui pro nosso WhatsApp que a gente te fala direitinho como tu faz pra retirar teu prêmio e confirmar teu cadastro. Parabéns, Cléo Oliveira, final do telefone 5268. E agora, em quem levou pra casa o título de Super 6?
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2: Band FM 93.3, Grupo Chocolate Turma do Pagode com Alô Virgínia. Ó, daqui a pouquinho vai começar o Da Play, hein? Daqui a pouquinho, daqui a 18 minutos, começa mais uma edição do Da Play aqui na Band FM. Então pede tua música, pede o teu som aí, porque logo logo tem Da Play por aqui, tá certo? Pede tua música aí. E ó, deixa eu te dar um recadinho aqui. Imagina que legal, tu tem um relógio inteligente que te ajuda aí com todas as mensagens, que conta teus passos, conta teus batimentos cardíacos e muito mais. Pô, te ajuda na saúde, inclusive, né? E esse relógio é óbvio. Daqui a pouquinho vai começar o Da Play, hein? Daqui a pouquinho, daqui a 18 minutos, começa mais uma edição do Da Play aqui na Band FM. Então pede tua música, pede o teu som aí, porque logo logo tem Da Play por aqui, tá certo? Pede tua música aí. E ó, deixa eu te dar um recadinho aqui. Imagina que legal, tu tem um relógio inteligente que te ajuda aí com todas as mensagens, que conta teus passos, conta teus batimentos cardíacos.

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Como é que tu faz pra participar? Assiste o Boa Tarde RS e quando a promo for anunciada lá no programa do Mota, tu tem que enviar aqui pro nosso WhatsApp o dia e o horário, tá certo? Então, tô vendo o Mota. O Mota falou do relógio, corre pro teu telefone, pro teu WhatsApp e manda aqui o dia e o horário que tu viu lá no Mota, tá certo? E tem resultado hoje! Hoje, ao vivo, no programa do Mota, tem resultado. Então, fica atento, porque daqui a pouquinho o homem vai falar por lá. Te liga, magrona, é daqui a pouquinho, hein? E, ó, pede sua música no da Play, hein? Pede

0: Band FM 93.3, Ana Castela, olha onde eu tô. E é o seguinte, vai começar o Da Play logo logo depois do nosso intervalo comercial, então faz o seguinte, capricha no teu pedido, 99509-0933, pede tua música, pede o teu som, porque depois do intervalo começa o Da Play.
1: Já já na Band FM tem mais músicas e tem Barões da Pisadinha.

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14: 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Tô de volta aqui na Band FM e agora é pra começar o da play. Então vem tchutir comigo.
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14: É isso aí, chegou a hora do Da Play aqui na Band FM. Agora faltam dois minutinhos para as 14h. E é a hora que vai acontecer a magia por aqui. Qual a magia? Tu pede tua música e ela simplesmente aparece aqui pra gente. 99509933, é assim que funciona. Tu precisa falar o teu nome, falar o teu bairro também, pedir a tua música por aqui, porque até as 15h tu vai ser a DJ, tu vai ser o DJ aqui da nossa Band FM. Combinado? Maravilha. Então vamos abrir o programa com ela, com a Aline. Aline, pede tua música, querida.
15: Boa tarde, pessoal da Band.
14: Boa tarde.
15: Sextou. Meu nome é Aline, aqui de Glorinha. Queria pedir uma música especial pro homem da minha vida, o amor da minha vida, Lucas, que tá aí ligadinho na rádio. Amor, quero dedicar essa música pra você, que você é meu gato, você é meu amor, você é o homem da minha vida, que me faz a minha vida ser leve, ser linda, maravilhosa. Com você tudo, tudo é especial. Quero dedicar essa música pra você. A música do Leonardo, só sei que eu te amo demais. É pra você, meu gato. Que esse sorriso lindo que é todo meu. Te amo. Obrigada, pessoal da Bandi.
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0: Band FM 93.3, Matheus e Cauã, nessas horas é que eu peço música pra vocês, é no 99509933, tá? Pede tua música, pede o teu som que eu rodo na hora pra ti aqui. Mas tem que mandar um áudio, hein? Tem que ser por áudio o teu pedido, tá certo? Vamos então com mais um pedido e dessa vez do Francisco Alaxi. Pede tua música, meu querido.
1: Tudo certo, boa tarde, como é que temos? Eu não sei se tu chegou a tocar minha música ontem, tá?
0: Também não sei,
1: beleza. Toca uma Maiara Maraíza aí. É sexta-feira de novo pra nós aí. Aproveitar que hoje é sexta-feira.
0: De novo.
1: Dia de tomar aquele gole. Aproveitar que não tá tão frio, tá um calorzinho bom. E tomar um gole aí. Fechou, Luan?
0: Não, né?
1: Uma boa tarde aí pra todos aí. E todos os ouvintes da Band FM.

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0: Exocupa! E a gente segue aqui no Da Play, viu? Aqui no Da Play, tu pede a tua música. Aqui no Da Play, tu pede o teu som e a gente roda na hora pra ti pelo 99509933, tá certo? Vamos seguindo aqui agora com o pedido da Dani. Dani, me conta, querido, o que a gente quer ouvir nesta sexta-feira?
1: Ah, eu gostaria de pedir Gustavo Lima, Vagabundo. Beijo, Dani Belém Novo.
0: Beijo, Dani. Obrigado, querida.
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0: Band FM 93.3, Marília Mendonça, todo mundo vai sofrer. Mas quem não sofre é quem pede música aqui no Da Play, né? Quem pede música por aqui tá sempre sendo contemplado. Então 99509933 é o WhatsApp aqui da Band FM pra tu pedir a tua música, pra tu pedir o teu som, tá? Vamos lá que é o seguinte, o Carlos pediu a música aqui, mas o Carlos ontem mandou um enigma, hoje mandou mais um. Então vamos ver aqui o enigma do Carlos. Né, meu? Fala aí, tchê.
1: Fala, meu amigo Luan.
0: E aí, meu?
1: A voz de veludo da Band 93.3.
0: Tamo junto.
1: Aqui é o Carlos de Belém Novo de novo. Quando começar o Da Play aí, eu quero escutar aquela música que eu gosto demais. Aquela que no meio da música tem o Raul.
0: Toca Raul.
1: Mas não é o Raul Seixas, sabe? Toca a música, no meio da música tem o Raul, aí continua a música, tá? Tu pode tocar essa música pra mim, por favor? Adoro ela. Um grande abraço, meu.
0: Valeu,
1: de coração,
0: meu,
1: tu é o melhor, cara. Tu é o melhor.
0: E depois ele respondeu, ó. Depois ele respondeu.
1: Aquela que diz assim no meio, ó. Raul, late coração, cachorro, late coração.

0: Band FM 93.3, menos é mais, e Natan, pela última vez, e ó, a gente segue com o da Play aqui, viu, no 99509-0933, 99509-0933, esse é o WhatsApp da Band FM, pra tu pedir a tua música, pra tu pedir o teu som, né, tu já sabe como funciona por aqui, então, vamos com mais um pedido? É claro que a gente vai, dessa vez quem vai pedir é a Márcia, né, Marcinha? Fala, querida!
1: Boa tarde, meu lindo,
0: boa tarde.
1: Meu locutor nota mil, gostaria de te desejar uma boa sexta-feira para ti, para tua família, pedir uma música, poderia tocar uma, o Périx com a Ana Castela para mim e desejar para ti essa música, para todos os ouvintes, para o meu esposo, para minha família e principalmente para ti que tá um locutor nota mil.
0: Obrigado,
1: é um prazer estar nessa sexta maravilhosa te escutando. Obrigada, Lozinho, por ser esse locutor nota mil. Te adoro. Beijo.
0: Beijo, Marcinha.

0: FM 93.3, Maiara Maraíza, quem sente saudade sou eu. Ó, muito obrigado a todo mundo que pediu aí sua música, muito obrigado a todo mundo que pediu o seu som. Amanhã tem mais da Play, né? A gente terminou aqui o nosso da Play, porém, logo logo depois do nosso intervalo comercial tem o Curte Aí. E no Curte Aí de hoje a gente quer saber o verdadeiro motivo do término da Virgínia e do Vini Júnior. Mas não, não quero saber de guampa, não quero saber de dinheiro, não, não. Eu quero saber o real motivo. Conta pra gente se ele tem chulé, se ele tem bafo, se ele é fedor. Conta pra gente por que, que a Virgínia largou o Vini Júnior e tu pode ganhar um rodízio burger, tá? Como é que funciona? Manda um áudio comentando o tema do dia. E no final do programa a gente vai sortear um rodízio de hambúrguer de graça pra quem participar, certo? Bora então, que depois do intervalo começa o Curte Aí.
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1: Bora começar mais uma edição do nosso Curte Aí. Hoje, dia 15 de maio de 2026. Agora, 3 horas em ponto. E o Brasil parou. O Brasil parou com a notícia de que Vini Júnior e Virgínia se separaram. Ai, ai, ai, agora o que será das nossas... Será que o Hexa vem aí? Mas não, não é essa a pergunta. A pergunta é qual o verdadeiro motivo da separação dos dois, tá? Ai, é guampa. Não, não, não, não quero saber disso. Eu quero saber o verdadeiro motivo. Aquele motivo que só quem é casado sabe, né? Aquelas briguinhas que acontecem todo dia. Ah, o vagabundo não lavou a louça. Larga a louça dentro da pia. Será que era isso? Será que ele tem chulé? Será que ele larga a toalha molhada em cima da cama? Não sei. A gente vai debater juntos aqui até as 5 horas da tarde. E hoje a melhor resposta, leva um rodízio de hambúrguer pra casa. Rodízio completinho, com mais de tipo de 20 hambúrguer. Ai, mais de 20 tipos de hambúrguer, tá? Além do cachorro quente, além de sorvete. O que foi, Luiz? O que tá aí de mim?
2: Mais
1: boa tarde.
2: Tipo de 20. Boa tarde, Luan.
1: Ela não pode errar aqui, que não pode deixar quicando pra essas duas aqui.
2: Aqui não dá.
1: Boa tarde, ô Nathalie.
2: Boa tarde, Luan. Os mesmos criadores de Olho
1: de
2: Santana.
1: Isso aí. Ô, Elozinha, por que o Vini Júnior terminou com a... Por que a Virgínia terminou com o Vini Júnior?
2: É aquela briga clássica do casal, né? É. Chegava sexta de noite, acho que ele queria jogar um futebolzinho com os amigos. Bom,
1: o cara já trabalha o dia inteiro, já treina nesse final de semana querendo jogar pelado.
2: Sim, imagina, ela já joga todo dia e chega sexta-feira de noite, tu vai querer jogar um futebolzinho?
1: Eu acho que ela ouviu errado. Ele falou, quero jogar uma pelada. E ela entendeu, tu quer ver uma pelada?
2: Exato.
1: Eu acho que foi um problema de surdez.
2: Exatamente,
1: foi isso.
2: Pode ser isso.
1: E o Nete, por que eles terminaram, Nete?
3: Ah, pra mim é porque um queria ir pro norte, o outro pro sul, né?
1: Como assim?
3: Sim, ele queria ficar lá na Espanha que ele tá, né?
1: É.
3: Não me lembro agora o país. E a Virgínia, né? Com certeza deve querer ficar aqui, né?
1: Ah, mas pode eu ser. Acho que tudo que os casais querem é ficar longe um do outro um pouquinho.
2: Eles são
1: tudo
2: música.
1: Que eles querem.
2: Volta logo pra São Paulo.
4: Ou eu vou pra Madrid.
1: 99509933, participa aí.

0: Band FM 93.3, Thiaguinho me balançou. E esse sono, né, ele deu uma bocejada violenta.
1: Ai, do nada veio esse bocejo.
0: Do nada, a pessoa dorme até meio-dia.
1: Aham, que
0: aí
1: mentira.
0: Pra...
2: trabalhar uma
0: Desculpa,
2: na
0: é até as 11, né?
1: Não, viajei. Não é até as 11.
0: É que hora tu acorda, Matt?
1: Geralmente é 9 horas.
0: Meu Deus, parabéns, 9 horas, né? Da noite, eu tô na terceira reunião do dia. Já.
2: Exatamente.
0: Que loucura, ó. 99509-0933. Qual o real motivo do término da Virgínia e do Vini Júnior? A gente quer saber porque só se fala nisso na internet.
1: Exatamente.
0: Né? Então quase, vamos começar com a opinião da audiência.
2: Quase não dormi essa noite pensando nisso.
0: Até porque foi de manhã.
1: Até porque
0: notícia,
1: foi às 8 da manhã, né?
0: Exatamente. Vamos falar agora com a Josi. Fala, Josi. Qual o real motivo do término, hein? Conta pra
3: Boa
0: gente.
3: Boa tarde, gente. Aqui é a Josi de Porto Alegre. Tamo aqui. Mais um dia escutando a rádio junto com vocês nessa alegria. Sabe por que que a Virgínia não quis mais ficar com o Vini Júnior?
0: Por quê?
3: Porque ela obrigava ele a usar os perfumes da E-Pink, da We Pink. E era muito ruim. E aí ele não queria. Aí ela, não, se não usar o perfume, eu não quero mais.
0: Ah, não, pô.
3: Aí... Ótimo dia pra vocês aí.
0: Valeu, Josão.
1: Principalmente o de vanila.
0: É. Não, mas aí tem que ajudar, a mulher no empreendimento,
2: tem
0: né?
2: Tem que ser o garoto propaganda,
1: sim,
2: né?
0: Tem que ajudar. Não gosto do body splash de vanila, mas vai usar.
2: Mas vai usar isso aí. Te perguntei alguma coisa?
0: Não, né? Vai usar? É isso aí, tem que usar.
2: É? Pertei se tu quer? Não, tô te obrigando mesmo.
0: Exato. Não pertei se tu quer, pertei quando tu vai usar, é diferente. Vamos com a Márcia agora de Alvorada.
4: Oi, Luan, que é a Márcia de novo. O verdadeiro motivo da separação do Vini Júnior e a Virgínia, que já viu os boatos que ele tinha traído ela com outra mulher.
0: Ó o chifre!
4: O Vini Júnior, ele é muito galinha e ele tinha deixado ela por outra pessoa. Foi os boatos que as rádios, que a TV fala. Né?
0: Mas eu acho que não foi isso, viu? Acho que ele devia ter uma asa braba ali. Imagina que... Imagina,
2: pá, dormindo.
0: Assim. Imagina o pé dele, ele jogando futebol, imagina.
2: Tu viu? Ela postou foto do pé dele. É um pezinho meio, sim, complicado de se ver.
0: Imagina, cara, o pé deve ser ter um chulé que dá aquela chuteira.
1: Com certeza.
0: Imagina.
2: Que nojo. Imagina dormir com esse cheirinho.
0: 99509-0933, conta pra gente porque tu pode ganhar um rodízio de hambúrguer

0: 93.3, João Gomes, eu tenho a senha. Eu vou seguir aqui com o Curte Aí. Conta pra gente aí qual o verdadeiro motivo do término do Vini Júnior e da Virgínia. Qual será, hein? Conta pra gente.
1: Tem grandes possibilidades.
0: No 99509933, tá valendo um rodízio de hambúrguer, hein? Batata frita, cachorro quente, sorvete, tudo liberado.
1: Que delícia, eu quero ir.
2: Né? Ah, eu quero.
1: Segue pra gente também. Eu quero ir já.
0: Tu tem que participar do Curte Aí, manda áudio.
2: A gente já tá participando.
0: Não, mas aqui não vale, manda áudio, mulher. 99509933. Estamos recebendo uma visita hoje aqui no estúdio.
2: Verdade, ganhamos até comida.
0: Bota o microfone pra ela aqui, Net, que eu quero dar. Quero falar com ela, nossa ouvinte aqui, super especial, Rosa Maria, tá com a gente hoje aqui.
1: Tem nosso coração.
0: Tem o nosso coração porque ela trouxe outra vez uns salgadinhos pra gente.
1: Sim.
0: Porque ela ganhou o prêmio. E hoje a Mavi ganhou o prêmio e ela veio junto com a Mavi com mais salgadinho pra gente.
1: Exatamente, o cheiro aqui no estúdio tá uma maravilha, uma delícia. Não tem noção.
0: E aí, Rosa Maria, vai ser a primeira participação do Curte Aí ao vivo, da história do programa. Rosa Maria, por que que a Virgínia e o Vini Júnior separaram? Conta pra gente, fala pertinho no microfone aqui. Por que que tu acha que eles separaram? Deixa eu ligar o teu aí, vai, pode falar.
3: Eu acho que foi por causa que ela levou um par de chifres.
1: Eu tô contigo, Rosa. Eu tô contigo.
0: Querida, obrigado pela visita. É sempre muito bem-vinda aqui na Band FM, tá, querida?
3: Eu agradeço.
0: Querida, Rosa Maria. Ontem ela, inclusive, teve a consulta express da Jane.
1: Da Jane.
0: Né?
1: Com a
0: sortuda, rapaz. Tu vê
1: e
0: só.
1: E é bom demais a consulta da Jane.
0: Muito bom. Vamos agora com a Daniela do Belém Novo. Fala, Dani.
4: Boa tarde, meus amores. Boa tarde, meninas. Boa tarde, Luan.
1: Oiê.
4: A tua pergunta, por que foi a separação dos dois aí? Sinceramente, não tenho a mínima ideia. Eu vou chutar. Eu acho que é pela distância e pela compatibilidade de horários, essas coisas, porque ela mora no Brasil, ele tá lá na Conchinchina. Eu acho que é isso, acho que é compatibilidade compatibilidade. Porque ela tem a vida aqui, ele tem a vida lá, ela tem os filhos aqui, ele tem lá as coisas. Eu acho que é isso, que a Virgínia e o Vini Júnior já era. Compatibilidade. Beijo.
0: Mas eles estavam juntos ontem, não estavam?
1: Eles têm o filho aqui, ela tem... ele tem as outras mulheres lá.
0: Tem isso, né? Tem isso. Agora sim, né? Tu tava silenciado aí. Não, vai, fala.
2: Ah, tá. Não, pelo amor de Deus. É que eu sou toda atravessada, né, gente?
0: Ah, 99509933 para Simone Mendes. Daqui a pouco tem mais áudio.

Eu acho. O cara não se garante, a culpa é nossa.

0: Gabi Benuto.
1: Tamo junto.
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0: Nem todo erro é errado, sabia? Vamos contar essa história?

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1: Band FM 93.3, Pichote, saudade arregaça. Vamos embora continuar o nosso curte aí, porque hoje a gente quer te dar um rodízio de hambúrguer, tá? Mas não é só hambúrguer, é batata frita, cachorro quente, é sorvete, tudo liberado. Se tu desvendar o mistério, por que que a Virgínia
0: arregaça? 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
1: Band FM 93.3, Pichote, saudade arregaça. Vamos embora continuar o nosso curte aí, porque hoje a gente quer te dar um rodízio de hambúrguer, tá? Mas não é só hambúrguer, é batata frita, cachorro quente, é sorvete,

0: Não sei, em relação ao Vini Júnior aí e a Virgínia, quem sabe ela descobriu que ele não pode ter filho e assim não ia conseguir meter mais uma pensão, né? E ele já tem umas pensão para receber lá do Zé Felipe, né? Eu acho que foi isso, sei lá. Que a Virgínia
1: Ah, que
0: foi o que se
1: horror, meu.
0: cheire, né? É o meu ponto de vista, né? O bichinho é esperto, né? E ele é malandro, vai saber. Foi alguma coisa assim, eu acho.
1: Ah, muito bom, Fernando. Não,
2: Ai.
1: eu não boto minha mão no fogo, viu? Eu não boto minha mão no fogo. 99590933, bora de Ana Castelli. Daqui a pouquinho tem mais áudios pra rodar por aqui.

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0: Band FM 93.3, Turma do Pagode, menos é mais, bebe, vem me procurar. Turma do Pagode vai estar hoje em Porto Alegre, aí de graça, na Redenção. Se tiver de bobeira aí, passa lá na Redenção, lá às 7 horas da noite, vai ter um showzinho lá do Turma do Pagode. Gente, vamos fazer a ediçãozinha do Band de Notícias aqui, daqui a pouquinho a gente tá de volta com o Curte Aí, porque eu quero saber qual o real motivo da separação de Vini Júnior e de Virgínia. Conta pra gente.
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0: O Parque Zoológico de Sapucaia do Sul está temporariamente fechado a partir de hoje. A medida foi tomada após a morte de 15 cisnes no local. A causa ainda está sendo investigada pelas autoridades. Amostras das aves e da água dos lagos foram recolhidas para análise. Segundo a Secretaria do Meio Ambiente e Infraestrutura, os veterinários seguem monitorando os demais animais do zoológico. Ainda não há previsão de reabertura. Agora, destaques do esporte. O Grêmio goleou Confiança na noite de ontem por 3-0 e está classificado para a próxima fase da Copa do Brasil. O próximo jogo do Tricolor é no domingo contra o Bahia pelo Brasileirão. Já o Internacional joga amanhã contra o Vasco pelo Campeonato Brasileiro. O jogo vai acontecer no Beira-Rio às 18h30 da noite. Além do retorno de Gabriel Mercado, o Colorado também terá a volta de Matheus Bahia. Para mais informações, fique ligado nas próximas edições do Band Notícias.
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9: Bora, bora, bora! Tô de volta! Tô de volta com o Curte Aí! Até a segunda tarde, muita coisa pra rolar! Eu sou o Luan Santos e vou contigo até as 5 na
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9: Ah, sou a rádio do seu jeito. Tô de volta com o Curte Aí, querendo saber de ti qual o real motivo do término de Vini Júnior e de Virgínia. Por quê, hein? Por que que terminaram? Conta pra gente aí no 99509933, que eu sei que tu é uma baita fofoqueira, é uma baita fofoqueira e vai saber contar. Porque a melhor resposta leva um rodízio burger pra casa, um voucher do rodízio. Que delícia, né, Nath?
10: Adoro hambúrguer.
9: Vamos ouvir o Cristiano Ritter do bairro São Sebastião. Fala, meu. Ah, se eu ligar aqui, né, daí
11: Cristiano
9: tu vai Ritter, falar. Peraí, agora
11: boa tarde, Rádio Band. Boa tarde,
10: boa tarde.
11: Boa tarde, meninas.
9: Boa tarde, meu.
11: Cristiano Ritter, bairro São Sebastião. Pra mim, eu acho que o Vini ficou meio magoado aí de... Ela não assumiu muito ele, assim, né? Era um lance assumido, mas não era tão assumido, né?
10: Exatamente.
11: Na cabeça dele, acho que ele pensou que era muito interesse. Vazou até um áudio dele de ele discutindo com ela um dia.
10: Ah, é, Cristiano? Assim, como assim?
11: Você diz que a gente não namora, nós dormimos juntos todo dia e não namora. Você tem a chave lá de casa e não namora. Dentro do quarto, você fala que é minha. Mas da porta pra fora, você diz que a gente não
10: olha namora. Aí.
11: Eu acho que esse é um dos motivos. Manda um abraço pra vocês, Mané. Valeu, fique com
9: abraço
11: Deus.
9: Abraço pra vocês, Mané. Tamo junto. Vamos ouvir o Jefferson, o nego Jefferson de Alvorada. Fala, meu.
12: Olha o cachorro tarde, falou primeiro. Filme. Aqui é o
10: boa
12: Jefferson
10: tarde
12: de Alvorada. E um dos motivos da separação do Vinícius Júnior é que o negão não tem mais chegado, né? A Virgínia ali esperou, sextou. E o negão, com aquelas calças boca de sino dos anos 80, estamos em 2026, né, pai? Ela esperando o puxão de cabelo, o negão com a perninha cruzada, jogando videogame online com os guri. Aí só um pouquinho, né? Te permite, Júnior.
9: Vai, então essa não me quebrou a mão, o negão não parece mais...
10: É que ele não dá assistência, abre a concorrência.
9: Ah, o negrão tá com preguiça, meu. Que loucura.
10: Não, não, olha.
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0: Band FM 93.3, Péricles e Ana Castela, simplesmente acontece. E é o 99509-0933 que tu tem que mandar áudio pra cá, tá? Respondendo a pergunta, o que de fato aconteceu com Vini Júnior e Virgínia, hein? Conta pra gente, porque tu pode ganhar um rodízio burger, é? Quer ganhar? Então, manda aquele áudio pra gente. João Luiz, do bairro Tristeza, fala aí, meu.
1: Boa tarde, Luan. Boa tarde, galera da Band FM.
2: Boa tarde.
1: Aqui é o João Luiz, do bairro Tristeza. Eles separaram por causa que o Vini não conseguia mais driblar ela. Abraços.
0: Valeu, não quiser mais driblar ela. Uhum. Tentou driblar e deu errado, a marcação tava cerrada ali, né?
2: Pois é, né?
0: Fernando, do bairro Mar Quintana.
3: Fala, gurias. Fala, Bud. Eu acho que o término deles foi que ela percebeu que ele era o Zé Bonitinho, o perigote das mulheres.
0: Era a puladinha, né? Era a puladinha de cerca. Luciano, do bairro Santa Teresa.
4: Boa tarde, Luan. Boa tarde, gurias. Boa tarde, 93.3. Aqui é Luciano de Porto Alegre, do bairro Santa Teresa. Bem, eu acredito que o término da Virgínia com o Vini Júnior, talvez tenha sido devido a ele não chegar junto na hora.
0: Ah, eu também tô achando, hein?
4: Tá certo que a Virgínia não sabe sambar, né? Mas ela é muito linda, muito bonita mesmo.
0: Então borracha fraca,
4: mas
0: é isso?
4: O irmãozinho lá de cor não conseguiu, né? Aí se separaram. Um beijão, um bom fim de semana a todos.
0: Valeu, Luciano. Tô chamando o cara de borracha fraca, né?
2: Pois é.
0: Ah,
2: né?
0: Que loucura!
2: É, ele tem que se defender, né? Senão vai ficar marcado assim.
0: 99-590-933, conta pra gente qual o real motivo do término de Vini Júnior e Virgínia. Que daqui a pouquinho tem emoji do dia, então não sai daí, hein? Não sai daí, participa com a gente.

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1: Band FM 93.3. Felipe Rodrigo ignora. E é o seguinte, viu? Vou ter que ir rapidinho pra rodar mais um áudio, Netzinha.
0: Oi.
1: Mais um áudio aqui rapidinho.
0: Tá.
1: Pra gente ir de música aqui mais uma vez. Eu tenho aqui, ó, aqui tem muito áudio pra rodar e tem pouco tempo.
0: Sim.
1: De programa ainda. Então, deixa eu rodar aqui o áudio do John Sapranga enquanto isso, tá? Enquanto isso, vai mandando áudio pra gente, 99509-093. Não é porque tem muito áudio que não dá pra mandar, né?
0: Claro, pode mandar.
1: 99509-093. John de Sapiranga.
2: Fala, meus amigos da Band.
0: Oi.
2: Sou o John Scarati de Sapiranga. Eu acho que o término ali foi porque ela pensou que era uma coisa, mas o cara ali dá duas pedaladas e cai a correia, né? O Vini. Achou que o cara batia um bolão, mas se enganou, né? Se atrapalhou.
1: Eu adoro esses termos. É duas pedaladas e escapa a correr.
0: Pois é, né?
1: Duas sanfonadas, acaba o forró.
0: Acabou.
1: Duas sanfonadinhas, acabou o forró.
0: Ai,
1: gente, ó, vai mandando aí pra gente, tá? Porque se tiver muito áudio aqui chegando, a gente vai entrando mais vezes aqui durante a programação, tá certo? 99509-0933, hora de Felipe Rodrigo. E daqui a pouquinho a gente tá de volta por aqui.

0: Band FM 93.3, Marília Mendonça, segundo amor da sua vida. Vamos seguir o baile por aqui no nosso curte aí, porque eu quero saber de ti o seguinte, tá? Me conta aqui, por que que a Virgínia separou do Vini Júnior? Mas não, eu quero saber aquele motivo que ninguém sabe. Não era de chifre, não era... É isso, será que o Negrão não tava lá comparecendo, não tinha que comparecer?
1: Eu acho que
0: será,
1: não.
0: Será que tomava banho?
1: Eu acho que não. E geralmente, homem só toma banho uma vez na semana.
0: Ah, mas ele é jogador, né, cara? Tem o vestiário lá, o chuveirinho quentinho com os caras.
1: Ah, mas mesmo assim...
0: Será que ela não grilou com isso? Ah, qual é que é, meu? Tá tomando banho com os caras pelados aí também? Qual é que é, rapaz? Será que não foi isso? Vamos
1: também
0: descobrir. Vamos descobrir aqui com a Samantha de Viamão. Fala, Samantha.
2: Boa tarde, Band.
1: Boa tarde.
2: Pessoal, os ouvintes, Samantha de Viamão. Eu acho que, como a Copa tá chegando, vai ter muita mulher disponível e ele resolveu, ó, dar no pé. Vou aproveitar a mulherada, depois eu volto.
0: Ah, pode ser também, pode ser. Andréia de Sapiranga.
3: Boa tarde, pessoal.
1: Boa
3: da
1: tarde.
3: Rádio, da melhor rádio que tem, a Band FM de Porto. A Virgínia e o Vini Júnior. Eles terminaram, pois houve rumores crescendo após ela parar de interagir nas redes sociais.
0: Ah, isso aí é
1: verdade. E isso é verdade.
3: Um anel dado pelo jogador. Esse foi o fim do término deles.
0: Mas que ela falou do anel? Eu não entendi o troço do anel que ela falou.
1: Pois é, acho que a questão é que eles não estavam mais com o anel. Eu acredito que seja isso que ela tenha falado, né?
0: Eu entendi, 9, 9, 5, 9, 9, 9, 3, 3.
1: Mas eles não estavam mais juntos já, não estavam postando nada, então eles tinham
0: então
1: sumido.
0: Foi isso, não teve anel, né?
1: Não
0: bom porque não teve anel, ninguém liberou o anel, então é isso, tá certo.

0: Band FM 93.3, Lauana Prado Cobaia. E é o seguinte, ô Nete.
1: Fala.
0: A gente não avisou no bloco passado,
1: é verdade.
0: Mas agora é hora do emoji do dia.
1: Isso aí.
0: Então agora pra pegar realmente quem tá ouvindo a gente.
1: Exato.
0: É realmente agora pra, ó, pra contemplar quem tá ouvindo a gente até agora.
1: Isso
0: então,
1: aí.
0: Então o emoji de hoje é aquele emoji de carinha chorando. Porque o Vini Júnior deve estar chorando agora, né?
1: Eu acho que ele deve estar chorando.
0: De felicidade, porque tem 400 milhões de patrimônio e agora tá solteiro.
1: Então
0: manda aquele emoji de carinha chorando pra gente, né?
1: Pois
0: manda
1: é,
0: manda o emoji,
1: né,
0: de carinha chorando pra comprovar que tá ouvindo a gente aí no 99509933. Porque além de comprovar que tá ouvindo a gente, tu dobra a chance de ganhar, né?
1: Com certeza.
0: Então manda o emoji de carinha chorando. Começou a chegar, ó. O 6428-0411-1085-9147. Todos esses finais de telefone já estão mandando pra gente aqui.
1: Isso aí.
0: O emoji de carinha de choro, tá? Vamos ouvir aqui a Andréia de Sapiranga. Já foi ou não?
1: Já, já foi.
0: Então o Marcos agora do Maitá. Fala, Marcos.
2: A Virgínia pediu ou eu ou a Copa. E o Vini escolheu a Copa.
0: Ah.
2: É muito chato, e a mãe dela mais chata ainda. Tá certo, Vini? Hexa Brasil!
0: É o Hexa, não tem? Tá certo ele! Agora é a Daia do bairro Santana.
3: Boa tarde, Luan, meninas.
1: Boa tarde, Daia.
3: Então, segunda eu fiquei sabendo.
1: O quê?
3: Né, de fontes seguras, que o Vini babava no travesseiro e acordava todo ramalento. A Virgínia embarcou no jatinho e se mandou.
1: Mas com certeza, né?
3: Um abraço pra vocês.
0: Obrigado, Daya. Valeu, valeu. Agora a Grace de Canoas.
4: Boa tarde, galerinha da Band.
1: Boa tarde,
4: olha,
1: Grace.
4: Olha, eu odeio fofoca. Deus que me livre fazer fofoca.
1: Eu também não gosto.
4: Mas tem uns boatos por aí que diz que ele não usou o body splash da Virgínia. E aí ela tocou-lhe marcha e diz, vai, vaza, vaza. Beijo, amo vocês.
0: Valeu,
4: beijo.
0: Grace, obrigado, querida. 99509933. Quando a gente voltar aqui vai ser pra dar o resultado, viu? Quando a gente voltar aqui vai ser pra dizer quem vai levar pra casa um rodízio de hambúrguer de graça. Então se tu quer esse rodízio de hambúrguer, manda o emoji da carinha chorando pra gente. E se não mandou áudio, tem que mandar o áudio também, tá? É áudio mais emoji pra concorrer aí ao hambúrguer. Daqui a pouquinho então a gente tá de volta com o resultado.

0: Band FM 93.3, só pra contrariar, Mineirinho. E com essa, Nete, a gente encerra o nosso Curte Aí de hoje.
1: Mas segunda-feira estamos de volta.
0: Quer ver amanhã, não?
1: Não.
0: Não? Tá bom, não. Eu quero. Eu venho amanhã aí, tá?
1: Então tá.
0: Amanhã, 8 da manhã, eu tô aí com vocês. Amanhã eu troquei com o Cris Leal.
1: Isso aí.
0: Cris Leal parece que precisa fazer unha, cílios amanhã
1: pois
0: e tal.
1: É,
0: e
1: né?
0: Aí eu tive que trocar com ele.
1: É um homem que tem a agenda corrida.
0: Vai idoso, né? Vai idoso fazer
1: sim.
0: Mão, pé, maquiagem.
1: Se cuida
0: bastante. Coisas que o Cris tem que fazer aí. Aí eu vou trocar com ele. Beijo, Cris. Tamo junto. Mas amanhã, 8 da manhã. 9, né? Amanhã, 9 da manhã, 9. Estarei por aqui. Nete, então vamos... Ah, faltou um áudio
1: faltou
0: do Igor,
1: um
0: é isso?
1: Áudio.
0: Então vamos com o Igor de gravata aí antes da gente encerrar.
2: Bah,
0: fala, meu.
2: Verdade, eterno do Vinícius Júnior e Virgínia, que ele deve ter, no mínimo, achado alguma atenção a ela. Quem né, vai saber.
0: Ele?
2: O cara é atacante, não. Real Madrid, ganha bastante dinheiro.
0: Ah, ela achou dele.
2: E ela mora no Brasil, vai entender. Tá cheio na Copa também, né? Quer umas ferrazinhas. E vamos, Brasil.
0: Valeu, Igor.
2: Igor de gravata aí.
0: Tamo junto, irmão. Valeu, muito obrigado. Agora sim, chegou a hora da gente descobrir quem
1: isso
0: vai
1: aí.
0: Levar um rodízio de hambúrguer.
1: Quem será que vai levar?
0: Quem será? Cruza os teus dedinhos se tu mandou pra gente emoji de carinha chorando. Se tu mandou pra gente áudio. E vai ser... Olha aí, rapaz! Mas olha só!
1: O quê?
0: É o famoso quem é vivo sempre aparece.
1: Com certeza.
0: E quando aparece, ainda ganha prêmio.
1: Sim!
0: Daia da Santana!
1: Aê, parabéns,
0: Daia! Final do telefone 0103. Daia, do bairro Santana. Final do telefone 0103. Manda um oi aqui pro nosso WhatsApp que a gente fala direitinho como tu faz pra retirar teu prêmio e confirmar teu cadastro. Parabéns, Daia, do bairro Santana. Final do telefone 0103. Nete, bom final de semana,
1: obrigada,
0: querida.
1: Obrigada, Luan, e um bom trabalho amanhã de manhã.
0: Obrigado. Amanhã de manhã estarei aqui a partir das 9 horas da manhã. E agora, depois do nosso intervalo comercial, tudo com ele, Rodrigo Moreno. Tá certo, gente? Beijo, bom fim de pra vocês.
1: Beijo!
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13: Opa, e aí, como é que vocês estão? Tudo bem? Sexta-feira! Seja muito bem-vinda! Fim de semana, que bom que você tá chegando, hein? E é bom demais estar com você novamente por aqui, vambora! Eu sou o Rodrigo Moreno e até às 7. Tamo junto! A sua rádio do seu jeito.
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13: Hora e vez da Super 6. As 6 melhores da Band FM são as melhores da nossa programação, aonde você vota e no seu voto tem, claro, além da parceria que rola na Super 6, tem prêmio também para quem participa. Então vamos lá, vamos anotar a sequência das 6 melhores da Band FM. Música 1, Simone Mendes, Me Ama ou Me Larga. Música 2, Zé Neto e Cristiano, Oi Balde. Música 3, Paula Fernandes, Mentiras. Música 4, Henrique e Juliano, Logo Logo. Música 5, Luan Santana, Olho Marrom. Música 6, Turma do Pagode e ele, Zeca Pagodinho. É, com Pedindo a Conta. É no duro? É isso aí mesmo? Olha só, hein? Nós estamos grandão, então. 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

0: Band FM 93.3, coisa linda essa música na voz de Paula Fernandes. Mentiras, música 3, aqui na Super 6 da Band FM. Música 2, é Neto Cristiano, Oi Balde. Música 1, Simone Mendes, Me Ama ou Me Larga. Ainda tem a música 4, Henrique e Juliano, Logo Logo. Música 5, Luan Santana, Olho Marrom. E a música 6, Turma do Pagode, Zeca Pagodinho pedindo a conta. 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Qual das seis você quer ouvir de novo? 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E aí fica cruzando os dedinhos. Quem sabe você leva esse presentão no final da Super 6. Mas para isso, você tem que votar. 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

0: É isso aí, Band FM 93.3, Turma do Pagode, Zeca Pagodinho, fechando a conta, pedindo a conta, aqui na Super 6, as 6 melhores da Band FM, você vota e a mais votada volta e a gente curte junto em 93.3. Tem presente pra quem vota, pra quem participa, sempre é muito bom você interagir durante a Super 6, porque tem prêmio, nessa hora aí tem um rodízio, no rodízio Burger, delicioso, maravilhoso, e daqui a pouquinho a gente vem com o resultado da promoção, mas agora tem informação aqui na Band FM.
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0: Chegando mais um Band Notícias com a previsão do tempo. Na capital e na Grande Porto Alegre, haverá mudanças no clima nesse fim de semana. No sábado, o céu segue limpo pela manhã, mas depois fica nublado. Já no domingo, a chuva volta a atingir as regiões e predomina até segunda-feira. As temperaturas variam entre 12 e 22 graus. E agora as informações do trânsito em Porto Alegre. Na madrugada deste sábado, o acesso à região central será bloqueado. O motivo é o avanço das obras na comporta 12 do sistema de proteção contra cheias. Os motoristas podem acessar o local pela Rua Voluntários da Pátria ou pela Avenida Farrapos. Já para quem precisa chegar na Avenida Portuária, o desvio ocorre a partir da Avenida Ernesto Neugbauer e da Rua João Moreira Maciel. Esse foi o Band Notícias. Na próxima semana estaremos de volta com mais uma edição.
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4: Aí sim! Estamos de volta às 5h26. Sextou, então vamos lá. Vamos entrar na emoção. 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
4: Sexta-feira o pessoal fica mais emocionado mesmo, né? Não tem jeito. 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

Band FM 93.3, a sua rádio do seu jeito, esse é o Pixote. Primeira noite, sexta-feira linda, sexta-feira gostosa na parceria da nossa audiência magnífica. Quero mandar um abraço lá pra Restinga, meu querido Paulo Ávila, tá ligado? Um abraço pra Daiane Soares, grande abraço, Daiane, obrigado pela presença aí, viu? Tamo junto. Quem mais tá aqui comigo, mandar um abraço pro Fernando. Meu querido amigo Léo, lá de Guaíba, ligado na programação da Band FM. A Cris Kleine. Oi, Cris. E aí, como é que você tá? Tudo bem? Tudo certo? Tudo Band? Vamos lá, vai seguindo aí com a gente. Vai mandando o teu recadinho pelo nosso WhatsApp 99509933, nas redes sociais, arroba Band FM Poa. 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

Eu tô na Band, Band FM 93.3, Ana Castela tá junto comigo. Olha onde eu tô! A gente ouviu ainda Gustavo Mioto e Jorge Mateus, Murilo Rufi, Saudade Estranha, teve Leonardo, Sangue de Gelo. A temperatura tá em 16 graus nessa sexta-feira aí. Parece que final de semana vem chuva, né? Como eu já falei aqui no Band Notícias, tem previsão de chuva pra domingo. E a gente vai seguindo, né, o nosso caminho aí. 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
13: Oi, e aí, como é que vocês estão? Tudo bem? Tudo Band? Satisfação estar com você mais uma vez, mais uma tarde juntos. E hoje é sexta-feira. Que maravilha! Eu sou o Rodrigo Moreno e até às 7 eu tô com você! 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
13: Alô! Tá no ar o Band ao vivo desta sexta-feira, hoje é dia 15 de maio de 2026. Eu quero começar o Band ao vivo mandando um abraço para cada um dos nossos maravilhosos e maravilhosas que agora, nesse momento, nesse instante, estão na sintonia da Band FM. Um deles é o Alessandro de Viamão, meu parceiro, meu fechamento. Ele tá sempre ligado com a gente. Alessandro, um abraço, meu mano. Obrigado pelo carinho. Tô sabendo que você gosta daquele som do Gustavo Mioto, Contramão, né? Um abraço, meu mano. Obrigado pela presença aí. É nóis, meu querido Igor em Gravataí. Aquele abraço pro Kleber Colado. O Kleber e a esposa estão aqui, ó, na escuta da Band FM. Obrigado pela presença e é sempre muito bem-vindo. Cada um de vocês são muito bem-vindos aqui na Band FM. Vamos então até as 6h25 com muita música boa. Tem Alexandre Pires, tem Jorge Mateus. É o nosso Band ao vivo com a programação escolhida com muito carinho para te acompanhar aí, você que tá indo para casa, você que está chegando no trabalho, você que está chegando na faculdade ou vai pro curso, não sei qual que é a sua caminhada. Eu sei que a gente está te acompanhando aí e para nós é sempre um grande prazer. Vamos lá!
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0: Band FM 93.3. Lindo demais ver a dupla aí, ó. Essa dupla é sucesso. Gustavo Lima e Ana Castela. Garudinho, aqui no Band ao vivo teve Cleiton Romário e Zé Neto Cristiano. Teve Menos é Mais e Natan. Como é que tá a sua tarde de sexta-feira? Como é que tá a sua noite de sexta-feira, né? São 6 horas e 11 minutos. O que você anda fazendo de bom aí? Me conta! Manda mensagem, faça como a Márcia lá em Alvorada. Essa tá sempre na escuta também, Márcia. Um abração, viu? Obrigado pela presença, querida. Vamos lá, vamos seguindo juntos até as 6h25. Meu querido... É, aqui tem um voto aqui do nosso João Luiz, né? Do bairro Tristeza. Tá sempre ligado na Band FM. Ele que é fãzão da nossa programação. Obrigado, mano, velho. É tudo nosso, querido. Falou pra Bruna, ligada no bairro Santana. Alô, Bruna, um abraço pra você. Obrigado pela presença, viu? Você que tá ligado aí, manda um salve. 99509-0933. Moreno, tô aqui ligado no trabalho, tô no carro, tô indo. Vou dar um rolê, final de semana vou viajar, vou visitar os parentes. Eu vou dar um rolezinho com a namorada, com meu marido, com meus filhos. Conta pra mim o que você tá fazendo aí nessa sexta-feira, quais são os seus planos para mais um final de semana chegando. 99509-0933. 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
1: Vale do nego, né? Segredo.

Band FM 93.3, Jorge Matheus fechando o Band ao vivo desta sexta-feira. A hora é agora, bicho! Teve Danilo e Davi, Não Mexe Nas Minhas Gavetas, e ainda Alexandre Pires, o Nego Velho, com Samba Diferente, Dança da Vassoura. Mandar um abraço aqui, ó, meu parceiro, meu querido Igor de Gravataí, tá trabalhando, tá no trecho, né, tá no aplicativo, dando carona pra Band FM. Valeu, Igor, um abraço, meu mano, bom trabalho. Um abração também pra Rejane, ligadinha no São José. Adoro escutar essa rádio maravilhosa. Toca pra mim, Felipe Araújo. Beijo, moreno. Obrigado, Rejane. Agradeço demais o seu carinho e a sua presença, viu? A Grace mandou mensagem: quero tirar uma dúvida. Responde aí, ô Grace, qual é a sua dúvida? Aliás, não, pergunta que a gente responde, tá bom? Estamos aguardando aqui a tua mensagem. Fique à vontade para interagir com a gente, beleza? O Band ao vivo vai ficando por aqui, mas segunda-feira tem mais, 6 da tarde.

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6: Já estamos de volta, 6 horas e 32 minutos. Vem no balanço.
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2: E aí, Nete, boa noite!
12: E aí, Moreno, boa noite!
2: Tudo certinho?
12: Tudo certo!
2: Tudo bem, tudo Band?
12: Tudo bem, tudo Band, sextou!
2: Tá no ar o nosso pré-estação, Band FM, desta sexta-feira. E hoje a internet realmente entrou em pane.
12: Sim,
2: com a notícia que abalou a Bolsa de Valores de São Paulo.
12: Não, São Paulo não, do país inteiro,
2: né? Não, é que na verdade a Bolsa de São Paulo é a referência, mas teve queda lá em Nasdaq, teve queda em Nova York.
12: Sim.
2: Caiu Bolsa de Valores pelo mundo todo.
12: Sim.
2: Desvalorizou o dólar, aumentou o iene lá no Japão. Deu uma confusão danada essa notícia hoje, né?
12: Até a Espanha foi prejudicada.
2: Pois é. Nós estamos falando do término do namoro de Vini Júnior
12: e Virgínia Fonseca.
2: Virgínia Fonseca, que não é mais apresentadora do SBT, né?
12: Parece
2: que foi mandada embora, né?
12: Não, mandada embora não. Ela pediu para sair.
2: Ah, ela pediu para sair?
12: Sim.
2: Ah, que moral,
12: porque ela
2: hein?
12: Queria ir para a Espanha, ficar com o Vini Júnior. Então ela largou o programa para poder...
2: Para poder ir lá...
12: Ficar com ele, realizar outros desejos...
2: Outros desejos, né?
12: Da vida pessoal dela.
2: Ah, é verdade. Não só outros desejos dela, mas também do Vini, né?
12: Sim.
2: Eu imagino, né?
12: Mas ele não valorizou, porque agora tá aparecendo várias notícias sobre... Ele está conversando com outras modelos enquanto eles estavam juntos.
2: Ah, não, mas isso aí é... Isso é só pra ser muito... Tem que ser muito assim... Desculpa a palavra. Tem que ser muito bobinho pra achar que o Vini Júnior só tava com a Virgínia, né, pessoal? Pelo amor de Deus, né?
12: Ai, ai.
2: Não tem como acreditar num negócio desse. Até porque essa gurizada não...
12: É, não tem jeito.
2: Não tem jeito.
12: Mas agora... por que a gente tá falando isso, né?
2: Pois é, eu sei que deu problema até mesmo aqui no Brasil.
12: Sim, no Brasil. Dois problemas hoje, um em São Paulo e outro no Maranhão. Dois trabalhadores, né? Primeiro a Rejane da Silva, de 28 anos. Ela passou mal no metrô de São Paulo depois de descobrir que a Virgínia e o Vini Júnior tinham terminado.
2: Não, só um pouquinho. A moça passou mal dentro do trem.
12: Isso.
2: Quando descobriu que o Vini Júnior e a Virgínia... Terminaram o namoro.
12: Sim, só que aí ela estava a caminho do trabalho.
2: Sim.
12: Quando ela recebeu a notícia. E aí tá, né? Com certeza, depois que ela estava melhor, deve ter comunicado ao chefe que não ia poder trabalhar porque ela tinha passado mal.
2: Ah, sim. Aí o chefe perguntou assim, o que tu comeu, ô Rejane? Foi um pastel estragado? Foi aquele X morte lenta? Ou você pegou uma friagem? O que aconteceu? Aí ela respondeu o quê?
12: Que ela descobriu que a Virgínia e o Vini Júnior tinham terminado. E aí, qual foi a justificativa que ele deu? Tá demitido.
2: Rua!
12: Exatamente.
2: Qualquer um teria mandado embora.
12: Mas ela passou mal.
2: Vai se enxergar, minha filha.
12: Ela passou mal.
2: Ah, tudo bem, passou mal. Não passou mal, né? Ela pagou, foi um baita de um gorila, né? Nem pagou mico, né? Agora, que coisa louca isso, né?
12: Pois é, e essa moça, ela trabalhava no Brás, em São Paulo, então... Imagina, né? Perder um emprego no Brás é difícil.
2: É, não, e o Brás é movimentadíssimo, né?
12: Sim, exato.
2: É um centro de compras popular em São Paulo.
12: Isso.
2: Bastante movimentado, e essa moça, realmente... Mas a pessoa passar mal porque o Vini Júnior terminou com a Virgínia, essa pessoa tem problemas sérios,
12: é
2: né?
12: É que, no mínimo, ela deveria ser muito fã deles, né?
2: Mas não justifica, é psiquiatria pura. Isso é puro suco de psiquiatria.
12: E aí, agora...
2: Maranhão?
12: E no Maranhão também, um funcionário de um supermercado, Matheus, ele passou mal também por receber a notícia. E aí, só que ele... gritou, né, que o sonho do Hexa acabou com essa notícia.
2: Ah, é?
12: Sim.
2: E ele também foi demitido?
12: Não, ele não foi demitido, tá empregado ainda.
2: Ah, não, mas esse teria que ser colocado na marca do pênalti também e colocado pra rua. Com todo respeito, né? O cara saiu gritando e dizendo que o sonho do Hexa acabou porque o Vini Júnior terminou com a Virgínia.
12: Sim, por que eles não foram terminar depois da Copa? E tá tudo certo, né? Inclusive, antes de eles anunciarem o término, ela foi no jogo dele.
2: É.
12: Sim.
2: Mas ali era só um lance, ali era um pente rala.
12: Pois
2: não
12: é.
2: Não é nada, né? Sério, não. Aquilo ali tinha data de validade pra acabar. Bobo é quem acreditou que ia ter romance pra resto da vida. Esquece isso. Nesse meio não existe essas coisas, não. O negócio é só grana e conveniência. Ai, se tá bom pra nós, tamo junto.
12: Com certeza.
2: No momento que não tá mais bom, a gente termina.
12: Sim.
2: É assim que funciona.
12: Pois é, né?
2: Não tem muito mimimi.
12: Não tem meio termo nisso.
2: Agora, doido é quem acredita que isso pode ser alguma coisa séria, né?
12: Pois é, né? Mas nunca foi, né? Desde o início.
2: Nunca foi.

0: 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Essa música tem uma pegada de Vini Júnior e Virgínia, né?
1: Com certeza,
0: né? Atende, né? É, não tem mais essa aí de atender, né? Acabou,
1: não,
0: né?
1: Não tem, acabou.
0: Aliás, teve outro quiprocó que você tava investigando aí, ô Nete, porque não, sim, foi só com a menina que perdeu emprego, outro rapaz que ficou berrando dentro do mercado lá, que o sonho do ex acabou, mas teve uma situação ainda mais grave em Brasília. O que aconteceu lá?
1: Pois é, dessa vez foi na Universidade de Brasília. Até os universitários foram abalados, né?
0: Mas o que aconteceu? Então, alguém passou mal lá, não?
1: Não, ninguém passou mal. Pelo contrário, espalharam uma fake news dizendo que as aulas estariam suspensas até o final do mês.
0: Eu não acredito
1: nisso. Em razão do término da Virgínia e do Vini Jr.
0: Ah, e o pessoal acreditou?
1: Sim.
0: Ou pelo menos fingiu que acreditou, né?
1: Pois é. Aí, essa pessoa que espalhou fake news escreveu a seguinte nota. Tal decisão foi tomada após criteriosa análise dos impactos emocionais causados pelo recente anúncio do término de namoro de Virgínia e Vinícius Júnior.
0: Meu Deus do céu.
1: Entendemos que a ruptura dessa união abalou profundamente a estabilidade emocional de grande parte da nossa comunidade acadêmica, que via no casal uma fonte de inspiração, entretenimento e fé no amor contemporâneo.
0: Que isso, cara, não é possível.
1: E aí eles encerraram, né, dizendo que momentos como este precisam de sensibilidade e acolhimento, e as equipes do Serviço de Apoio Psicológico estariam disponíveis para auxiliar quem precisasse se recuperar desse abalo

0: sensacional.
1: Pena que os, que infelizmente, né, os manicômios estão fechados, que eu recomendaria pra esse louco que escreveu essa nota, uma passadinha lá pra dar uma conversada com o psiquiatra.
0: Sim.
1: Completamente doido, fora da casa.
0: Muito doido,
1: e né? Gente sem noção, rapaz.
0: Pois é, aí a...
1: Como nós vamos parar com um país desse? Eu tô falando de universitário, gente que tem instrução, gente que tem, sim, conhecimento. Caindo nessa baboseira.
0: Pois é,
1: né? Que isso que tá acontecendo com esse país?
0: É, mas só que quem é universitário sabe como fofoca rola direto e solta, né? E aí, tanto que...
1: Ela, minimamente questionável isso, né? Ah, porque o Vini Júnior e a Virginia terminaram namoro, não vai ter aula. Pois imagina é. Se acontece aqui na PUC. Você acha que alguém ia acreditar nisso?
0: Eu não acreditaria, porque eu sei que é mentira, né?
1: Mas você acha que alguém acreditaria? Poderia acreditar?
0: Com certeza, poderia.
1: É, então a gente e tá com um problema sério.
0: Eu conheço o campus aqui, o pessoal vai espalhando um pros outros até se tornar um tendel, né?
1: Não entendi. Vamos mandar um abraço aqui pra audiência, ô Net.
0: Bora.
1: Eu quero mandar um abraço pro meu amigo Felipe, que também passou muito mal essa tarde, inclusive teve que parar de trabalhar. Teve que, inclusive, procurar atendimento, né, psicológico, psiquiátrico, sim, emocional, porque o coração dele quase parou quando ele ficou sabendo,
0: sim,
1: que o Vini Júnior é... Não sei se foi um pé na bunda do Vini Júnior com a Virgínia ou vice-versa.
0: Pois é, né?
1: Foi ela que deu um pé na bunda nele, né?
0: Olha, eu acredito que sim.
1: Tá, mas tanto faz. A ordem dos tratores não altera o viaduto.
0: Isso aí.
1: E um abraço também pra Chris Klein, que concordou com a minha fala aqui, ó. Moreno, tu falou tudo em relação a Vini, a Virgínia e ao Vini Júnior. Obrigado pelo carinho, Chris Klein.
0: Um beijo, querida.
1: Agora, eu quero que mais que Vini Júnior e Virgínia vão pro raio que o parta. Vai pro raio que o parta, quem quiser ir junto também. Ah, vai te enxergar pra lá. Tô de saco cheio de falar disso aí já.
0: É.
1: Já encheu, né?
0: Já, mas ainda vai continuar mais uns dias.

0: 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Felipe Araújo estranho de novo. Como é que faz, né, Vini Júnior, pra ser estranho de novo depois de tanta intimidade, né? Com a tal da Virgínia. Agora é o seguinte, ó. Você vai ficar com a Estação Band FM, com muitas notícias, muitas risadas, pra você começar muito, mas muito bem o seu final de semana. E eu agradeço o carinho da nossa maravilhosa audiência. Espero você amanhã. Tô aqui 14h, no fim de semana da Band FM 93.3, no fim de semana do seu jeito. A sua rádio do seu jeito, não tem erro. É só ficar ligado na Band FM pra você não ficar triste no final de semana. Beleza? Obrigado mais uma vez pelo carinho, pela presença amiga de cada um de vocês. Tenham todos um excelente final de semana. E amanhã a gente se encontra aqui às 14h na Band FM 93.3. Na sequência, você fica com a Estação Band FM. Valeu! Tchau!
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0: Chico.
1: Ai, meu Deus.
2: Chifrou do chifrou,
1: o que eles vão fazer agora?
0: Cara, vontade de dar um abraço gostoso.
2: Chifrou também. Do chifrou.
1: Não. Não.
2: Não, será?
1: Só pagou, só pegou dinheiro.
0: Cheirosa.
2: É, né?
1: Bastante.
0: Cheirosa.
1: Muito,
0: o
1: né?
0: Quê, velho?
1: Muito. Faz tempo?
0: Vontade de largar tudo.
1: Foi essa semana?
0: Foi,
1: nossa. Pois, hein?
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0: Os amores da vida, né?
1: Tô enrolado aqui, viu, gente?
0: Você tá enrolado com os amores da vida?
1: Eu tô enrolado com o cabo do fone, meu. Olha isso. Meu Deus. Esse negócio de sair rodando aqui, meu. 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Falar em bonita e maravilhosa, a Vera mandou mensagem aqui. A hora que eu falei do biquíni. Que eu falei, as pessoas falam que o biquíni branco, a calça branca, é pra quem tem uma silhueta específica.
2: É.
1: Eu falei, as pessoas dizem. Aí ela falou, ai, eu não tenho uma silhueta especial, mas eu vou usar um biquíni branco. Eu falei, mas você pode usar.
2: É.
1: Quem falou que não pode?
2: Pode.
1: E outra coisa, quem é que disse que não é perfeita a silhueta dela?
0: Põe
1: a beleza está nos olhos de quem vê, meu amor.
0: Eu não tô nem aí, velho.
1: É, não é lógico. Também é só falhar. Aliás, eu uso biquíni branco.
0: É mesmo? Hobby?
1: É, fala aqui pra gente o seguinte.
2: Ah, não.
1: Vini Júnior. Foi bom pra ele, pensando em Copa do Mundo, tá? Vai ser melhor o Vini disputar a Copa sem Virgínia ou com Virgínia?
0: Ai, ai,
5: boa noite, Band. Boa noite, pessoal. Então, falar a verdade pra vocês, né? Esse término de um deles aí até demorou muito, né? A gente sabe muito bem que não tem amor, não tem sentimento nenhum ali. É interesse puro. Principalmente da Virgínia. Ó, a menina largar uma família estruturada. E aparentemente o pai muito mais bonito do que esse cara aí do Real Madrid. Pelo amor de Deus, né, gente? Já demorou até demais, já tava demorando. Todo mundo sabia que isso ia acontecer. Falsidade pura, interesse puro.
1: Olha, menino, véio. Polêmico. Rapaz, mas aqui, há controvérsias, mesmo, porque tem um vídeo famoso dela na internet que ela tá lá no estádio e ela fala: lindo!
0: Gato!
1: Gato!
0: Ela fazendo pensava
2: média, né? Fazendo a média, né, pai?
0: Você não acha no gato?
1: Me dá um biquíni branco.

0: Vini, Simone Mendes, Saudade Proibida. Daqui a pouco o Paulo Gomes vai contar detalhes aí da Virgínia e do Vini. Então, boa. Na hora que o Paulo Gomes falar, eu vou mostrar o áudio. A gente já recuperou o áudio do dia que a Chaline, a vidente, veio aqui no Estação Podcast.
1: Entendi.
0: E falou o que ia acontecer com o casal, lembra?
1: Faz meses isso aí.
0: 2 meses e meio, mais ou menos.
1: Então faz tempo, não é de hoje, né?
0: Exatamente, a gente vai botar no ar. Mas na hora que você falar, porque senão eu vou furar você.
1: Já, você põe.
0: O ouvinte tá com a gente aqui.
1: Eu tô percebendo.
0: É, tá aqui. Alô?
2: Alô?
0: Oba!
2: Tudo bem?
0: Tudo bem, quem tá falando?
2: Oi. Maurício de Mauá.
0: Maurício de Mauá. Oba! Tá no Estação BDFM. Maurício, tá aqui, Ana Maria Brisa. Fala com ele, Maurício.
3: Tá, Ana
0: Maria.
3: Bem, menino.
2: Ana Maria, sou seu fã.
3: Ah, eu sou mais você.
2: A minha esposa também, ela tá querendo te dar um alô.
0: Olha!
4: Boa noite, Paulo!
3: Beijo pra ela também, menino.
0: Ela quer dar um alô a todo mundo.
3: Qual o nome da esposa?
2: É minha esposa Eliá, tá?
3: Eliá.
0: Beijo pra Eliá. A Eliala mandou um boa noite coletivo através do Paulo Gomes.
3: É importante essa opinião de casal também, né? Também.
1: É, boa. Também.
3: É bom o casal opinar agora sobre esse assunto.
0: Quando o Vinícius e a Virgínia começaram a namorar, a gente brincou aqui. Ah, pode ser que ajude ele na Copa, que vai estar animadão e tal. Mas a gente nunca sabe.
1: Acabou.
0: Então, mas acabou, mas pode ser que seja melhor. Pode ser que ele não distraia tanto.
3: É melhor ou não pra ele, na opinião de vocês?
0: Fala aí, Maurício, vai ser bom ou vai ser ruim pro Vini?
2: Então, eu acho que esse namoro já tava com prazo de validade vencida, né?
0: Ih, é mesmo, é?
2: É, eu acho que sim, né? E sobre a Copa, eu acho que não. Ele já não vinha desempenhando um bom papel faz muito tempo, né?
0: Na seleção,
2: né? Na seleção. Eu acho que foi até antes da Virgínia, né?
0: É.
2: Mas eu acho que não vai afetar muito, não, porque já não estava bem, não. Acho que vai ser bom para ela, como diz o Paulo Gomes, né? Porque se ela fosse na seleção, ela já era vice-campeã, né?
0: É. Tá vendo?
1: Mas, ó, eu acho que vai ser bom para ele sim, sabe por quê?
2: Diz aí.
1: Porque antes ele não tava marcando gol na seleção, né? É. Marcava só fora. Agora ele não vai marcar mais fora. Agora ele vai ter que marcar na seleção.
5: Estação Band FM.
1: É gol na seleção, velho. Era gol só fora na seleção, velho. Turma do

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1: Oh, essa cara de sexta-feira mesmo, hein, Gomes?
2: Tá maluco.
1: Pelo amor de Deus,
2: sentindo bicho, a gordurinha que é caindo no carvão, assim, aquele não cheirinho,
1: é?
2: Velho.
1: Olha é isso. Rapaz, né? Aí vem o. Como é que é? Você corta ali a fiapinha de. Olha, subiu até fumaça aqui de.
2: Delícia!
1: De picanha.
2: Olha, água na boca.
1: Sexta-feira?
2: Vem, Ana Maria.
3: Ó. Oh. É ai.
1: Ana Maria. Ana Maria, essa é pra você.
2: Você sabe pensar essa?
0: Acho que eu sei, hein?
2: Vai. Ó.
0: Coreografia é essa.
2: Olha, sabe mesmo. Cuidado, hein?
0: Aprende, ó.
2: Agora.
1: Feitiço. Sabe quem que tava dançando essa música do dia?
0: Lembra do. O coreano, né?
1: Ele também.
0: Ele veio aqui, o coreano da Ana Castela, ele dançou
1: o
0: essa.
1: O Oni.
0: Oni.
1: E a Cacá Novelas tava dançando essa.
4: É, oh. Ali fica na ponta do pé.
0: Ó,
4: engata no
0: macha ré.
1: Eu adoro Paulo Gomes. Vai, Paulo Gomes, é hora de contar a história agora, vai, meu filho.
2: Olha, vou contar pra vocês a notícia do dia. O que saiu por aí? Pegou todo mundo de surpresa hoje pela manhã?
0: Pegou.
2: O comunicado de Virgínia Fonseca. Pegou. Virgínia Fonseca, se você mora em outro planeta, ela era namorada de Vini Júnior.
1: Não
2: de Vini Júnior.
1: Não,
2: o jogador
1: é
2: do Real Madrid da seleção. Acabou.
0: Deu
2: acabou.
0: Ruim mesmo.
2: Seis meses de namorico, velho. Mas aí teve umas crisezinhas esses seis meses aí, né?
0: Teve.
2: Muito se fala aí, né? Mas olha, uma coisa eu já vou falar de antemão. Ela se dedicou, cara, que ela pegava o avião e ia pra Madrid ver ele várias vezes, hein?
1: Sim, direto. Até o pessoal, inclusive, sendo muitas vezes criticada, porque dizia que deixava as filhas, aquela coisa toda.
2: Às vezes levava, muito no pé dela. As crianças ficavam muito lá, né? Mas enfim. E aí o que acontece? Aí, todo mundo falou assim, acabou, mas por quê? A curiosidade vem, né? Aí a internet, os sites aí de celebridades foram todos fazerem aí a sua apuração, né? E o que se sabe é que é o seguinte, que segundo se fala aí, Vini Júnior e seus parças teriam patrocinado a viagem de duas moças, amigas, a Madrid. Duas brasileiras, que moram em Piracicaba.
1: Pagou? Amigo.
2: É. Duas
1: beleza,
2: mulheres
1: hein, gente?
2: Estariam hospedadas em um hotel na Espanha.
1: Nossa,
2: e teria recebido o convite dele. O nome dela é Bruna Pinheiro e a outra é Jéssica de Paula. E nas redes sociais as duas compartilharam as viagens, né? Mas até aí tudo bem, né? Mas dizem que foi a patrocínio de Vini Júnior e amigos.
0: Olha.
1: E é verdade que ela pegou
2: então,
1: as meninas?
2: Soube dessa história.
0: Eu ouvi dizer que ela chegou num restaurante
1: e que elas estavam lá junto.
2: Então, aí piorou de vez quando ela foi ao restaurante com o Vini Júnior e soube que as moças da história que tinha chegado no ouvido dela estavam lá.
1: Ah,
2: também.
1: Aquelas
2: estavam.
1: Ah, rapaz.
2: Entendeu?
0: Ué, pique um harém do maluco, né?
2: Então.
1: Isso.
2: E aí, fui lá, não, gente, foi só coincidência. E as meninas falaram, não, ninguém patrocinou nada, não. A gente veio aqui por nossa conta.
0: Pai, ó, e a Virgínia é esperta do jeito que ela é? Você acha que é fácil?
1: Mas essa não cola.
2: E aliás, né? Ela, antes de anunciar o término, ela postou meio que um pensamento nos stories assim, ó. Amo ser uma mulher expressiva. Tudo fica nítido na minha cara, me poupando palavras.
0: Rapaz.
2: Então ela já acho que já tava meio. É claro que todo mundo negou, né? As meninas negaram, não, tem nada a ver. Tem nada a ver com o Vini Júnior, né, bicho?
1: Olha, você lembra que a Chaline teve aqui, né?
0: Sim.
1: A Chaline teve aqui, eu acho que foi no fim, logo depois do carnaval que ela veio.
2: Foi depois do carnaval.
1: A vidente Chaline participou com a gente do programa, ela já veio outras vezes aqui. E ela disse isso aqui, ó. Ouça. Ela esteve aqui no Estação Podcast.
5: E o Vini? Então, assim, o Vini Júnior, isso eu já sei de cor. Eles vão terminar, ele e a Virgínia.
1: Ah, mas gente.
5: Ele vai trair ela, como eu falo, com uma moça de cabelo castanho, sim. De
1: cabelo castanho. Olha lá, hein?
5: Ele é uma pessoa que ela está apaixonada por ele, sim.
1: Ah, é?
5: Mas ele pode ter aquela paixão, fogo de palha, que é passageiro. De começo pode entrar com tudo, porque a energia da Virgínia em cima do Vini, porque vai fazer gol e tal.
1: Aí
5: mas
1: já
5: depois tem uma coisa assim que vai mudando. É como se o Brasil entrasse, de certa forma, bem, e depois as coisas fossem mudando. E tem alguma coisa.
1: Só pra explicar esse finalzinho, ela falou dos dois assuntos ao mesmo tempo. Ela falou do Vini e da Copa. Porque a gente perguntou como é que ia ser o Brasil na Copa, e ela falou do Vinícius e emendou. o negócio da seleção brasileira. Não, que...
2: mas a parte do namoro tá aí. Tá aí. Que
1: só falta ver se a moça lá tem cabelo castanho.
2: É. Ou então, vê se não tem outra de cabelo castanho na história.
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2: Estação Band FM! Fogo de palha!
1: Ó, esse vídeo da Chaline tá no Instagram da Band FM pra você assistir inteiro lá também.
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0: FM, Zé Neto e Cristiano, cadeira cativa aqui no nosso Fogo Estação Band FM. Demo com Virgínia, Vini, Copa, Chaline, vai ter desafio, mano.
1: Vai ter,
0: então
1: cachorro.
0: Manda pra gente aí três palavras pro mano rimar aqui pelo nosso WhatsApp da Band FM, que é o 11999919197. Manda aí, tá bom? Rapaz, estão chamando de vovó do crime.
1: Ah, senhorinha. Não,
0: é uma mulher que tá sendo investigada porque aplica golpes em outras mulheres que vão no banco fazer o saque da aposentadoria.
1: É.
0: O caso mais recente envolve uma mulher chamada Emelinda, de 77 anos. Ela conta que foi abordada pela suspeita na rua com a desculpa de ajudá-la a carregar as compras do mercado. A vítima tinha tirado o dinheiro da aposentadoria do banco. A golpista aproveitou o momento de desatenção dela. Foi na casa da mulher para pegar uma água.
1: Olha.
0: Ah, você serve uma água para mim? Entrou lá, foi no banheiro, a mulher se perdeu a atenção, ela voltou pra fora do banheiro, pegou o dinheiro que tava em cima da...
1: Olha,
0: da mesinha e sumiu, foi embora.
1: Pode confiar, tá?
0: R$1.621. Outras mulheres aposentadas relataram situações parecidas de outras senhoras que se aproximam, fazem amizade, aquele negócio todo, e aí a pessoa inocente acaba caindo. A polícia tá acreditando que pode haver conexão entre os casos. Pode ser ou uma quadrilha ou até a mesma pessoa que vai a regiões diferentes da cidade. Uma senhorinha.
1: Tá vendo?
0: Que tá nessa vida, mas gente, já deve estar nessa vida faz tempo. Ninguém começa hoje a fazer esse tipo de coisa.
1: Certeza.
0: Né?
2: Ela foi como é que fala? Jovem do crime, a mulher do crime, hoje é a vovó do crime.
0: Exatamente.
1: Mas é.

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0: Band FM, Henrique Juliano, vidinha de balada aqui no nosso Estação Band FM. Chega, chega pra cá.
1: Então.
2: Aí rola, não.
0: Ele tá se sentindo meio assim, porque o pessoal não, tá falando muito de Virgínia hoje.
2: Tá
0: muito
2: espertão, já tá com a caneta ali, vambora. Tá meio
3: de ladão aí. Tem gente pedindo pra rimar com Virgínia aí, já sei.
0: Ah, já tem.
3: Já tem.
0: Você não, né? Não vai querer fazer isso?
3: Não, faço.
0: Ah, não, então vamos.
2: Não, mas a gente vai aumentar a palavra, que essa é fácil.
0: É a maioria aqui. É a maioria aqui.
2: Vamos aumentar a palavra, Robson.
0: Vamos aumentar. Pera aí que eu tô pegando aqui. Hoje sou eu que tô devagar aqui.
2: Vai!
0: Vai lá, aqui ó. Essa aqui tá muito fácil.
3: Vai.
0: Jair de Souza.
3: Salve, Jair.
0: Alô, Jair. É. Virgínia!
3: E aí? Virgínia sabia.
0: Copa do Mundo!
3: Copa do Mundo.
0: Ó lá. Piracicaba.
2: Ala.
3: Piracicaba, as minas de Piracicaba,
2: né? As minas são de lá, né?
3: Cara, as minas é de lá.
0: É a Banda FM Piracicaba. Será que as minas ouvem a Banda FM?
2: Deve conhecer nós, será? Né?
0: Porque essa hora lá em Piracicaba é estação, você ouve eco.
2: É, ué.
3: Piracicaba.
2: Cara, vai ter... Ó, já pensa numa palavra, ó. Hoje você vai dar a palavra surpresa pra
0: eu
2: ele.
0: Eu já pensei. Véio.
2: Pronto. Porque vai, vamos. Muito fácil, velho.
0: Vamos. Vamos lá. Tá fácil demais, tio.
2: Vamos lá, então. Tá muito fácil,
0: véio. É. Oi.
3: Vamos lá.
2: Oi. É.
0: Oi. Ui.
3: Vamos lá, vamos improvisar. Ui. Um salve pra Priscila, pra Virgínia. E um salve também pra minha amiga Lavínia. É, eu já rimei com Virgínia. Ó, e um salve também pra Dona Hermínia. Ah. É o bagulho assim que eu vou falar pra você. Presta atenção aqui no proceder. Na rima é no improviso e eu não me confundo. A Virgínia mesmo com isso aí vai estar na Copa do Mundo. Você tá ligado, o Vini também vai. Bagulho aqui é louco e nós vamos rimando sempre. Aê. Ó. Presta atenção que a rima não acaba. Não. Primeiro tem que mandar um salve pra Piracicaba.
0: Ó, oh. Oh,
3: agora manda outra aí. Manda agora aqui que eu vou rimar que eu sou MC.
0: Vai. Ó, oh. Vamos lá, já que eu falei da vidente. Chaline.
3: Chaline.
0: Vai.
3: Ó, oh, vamos lá. Um salve pra Chaline. E um salve também pra Caroline. Pra todo mundo que tá aqui na audiência. Você sabe que ouvir o Estação é o que compensa.
0: É.
2: É.
0: É. É.
2: Foi
0: tá.
2: Bom.
0: O João vai dar nota.
2: Foi bom.

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10: Ai, que medo.
11: Vem cá.
12: Vamos lá.
11: Vem cá.
10: Olha. Você ia falar no lugar do Crack Neto, hoje o que aconteceu? Deu tilt na cabeça do Maicon Salles?
12: Deu.
10: Ah, acontece às vezes. Vai lá, menina.
12: Pensamento de hoje. Olha, e diz que hoje eu nem ia beber, viu?
11: Né? Não?
12: Mas como o Vini Júnior terminou com a Virgínia, aí vamos ter que beber hoje, né,
11: gente? Então vamos, então.
12: Menino, olha.
10: Vocês vão aguentar se voltar ela e o Zé Felipe, as mesmas historinhas?
11: Vamos.
10: Ela comprou uma calça nova pro Zé Felipe.
11: Mas é,
10: ela comprou
11: é a novela,
10: um avião.
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0: Gustavo Mioto é o pedido de socorro aqui no nosso Estação Band FM. Você quer falar ao vivo na Estação? Quer polemizar com a Virgínia aí? Põe, escreve assim na mensagem, ao vivo. A gente põe você no ar por aqui também. Enquanto isso, o pessoal segue mandando mensagem, porque a gente quer saber o seguinte. É bom ou é ruim pro Vinícius Júnior na Copa ter terminado com a Virgínia, hein? Fala pra gente.
1: Boa noite, amigos. É Rochester de Uberlândia. Rapaz, até que enfim esse Vinícius Júnior acordou pra vida, né? Você tá doido? Essa mulher é problema, só. Até que enfim ela acordou pra vida. Não vira, não. Tem certinho. Tem que ficar solteiro mesmo.
2: Quem essa acordou aí, pra vida foi chega. Ela.
3: Você viu? Você é certinho, isso.
2: Ela que acordou pra vida, ele acordou traiu pra vida, ela.
0: O cara levou as minas de Piracicaba no lá, pagou até passagem, ela que acordou pra vida.
3: Não mandou, não mandou elas. As minas foram por conta. As minas foram por conta.
0: Ah, tem mais gente aqui com a gente. Alô!
4: Fala, Robito!
0: Oba, quem fala?
4: Ah, quem você acha? É o Eric, pô!
3: Aê! É
0: o Eric, o cara claro. Tá virando funcionário já, Guilherme.
4: Vamos tomar uma, pô!
0: Você tá bom, Eric? Você tá trabalhando na sexta-feira?
4: Tô trabalhando. E só pra avisar, hein? Ganhei os ingressos lá na Paz Leme, hein?
0: Rapaz, o cara foi lá na praça pegar. Tá, o cara tá feito na vida.
3: Pra quem tá ouvindo a Band FM do Brasil, ele ganhou, passou nos pedágios, chega junto da Band aí,
0: em
3: né?
0: São Paulo,
3: em São Paulo.
0: Ô, Eric, fala pra mim aqui. E aí, foi bom pra nós? Quando eu digo pra nós, é pra Copa, né?
4: Cara, eu vou ser sincero pra vocês, meu. No tempo do Romário não tinha isso, não, cara.
0: Não?
4: O Romário era com bebida, mulher e trouxe o tetra, pô.
2: Verdade, né? Pior que ele.
4: Com ele vai ser diferente?
0: Pois é, porque a preocupação de uns é que ele possa ficar triste, a de outros é que ele vai virar o foco, que ele tava com foco só na Virgínia.
4: Ah, mas na verdade, cara, esse Vinícius Júnior é muito perninha, que nem diz aquele treinador do Corinthians lá, pô.
0: É mesmo?
4: É.
0: Mas no Real Madrid ele marcou 25 gols na temporada.
4: Mas no Brasil não faz nada.
2: A Virgínia falou que ele era pernudo.
5: Não é perninha, não.
2: Perninha, não. Era três pernas, menino.

0: Band FM, Leonardo Sangue de Gelo, Estação Band FM no ar. Conta aí.
1: Boa noite, amigos. É Rochester de Uberlândia.
0: Não, você rapaz, já falou. Já, peraí, rapaz. Não é, é aqui.
2: Oi, pessoal da Band. Oi. Oi, Paulinha. Olha, sobre Vini Júnior e Virgínia, pra mim, pra eles, eu acho que não vai mudar nada. Porque o cara é famoso, ela também. Então, a fila andou, né? Daqui a pouco estão todo mundo com o outro.
0: É. Posso falar uma coisa pra essa ouvinte nossa? Aqui, ó. É isso mesmo. É isso mesmo.
3: Toda hora você tá com
4: sete vezes. Já.
0: Cara, você acha que o Vini Júnior não emitiu declaração até agora? Você acha que ele tá preocupado? Não.
4: E há 50 minutos depois de solteiro, já seguiu uma menina nova.
3: É, gente. Andou.
0: Você entendeu?
3: Andou.
0: Ai, ó, 16ª, hein?
4: Rapaz.
0: Faltam só mais três pra acabar o... É... Vai pra pausa do Brasileirão, vai até...

0: mas antes Copa do Brasileirão, aí. Calvão.
1: A Copa vem aí.
0: Você acha que vai ficar bom pro Vini ou não?
1: Eu acho que é igual o Vini falou, tanto faz. Né? Com Virgínia, sem Virgínia, tem que entrar em campo e fazer bonito.
0: Mas antes de falar do Brasileirão 16ª, o Flamengo tá fazendo companhia ao São Paulo e ao Botafogo e está fora da Copa do Brasil,
2: amigo. Velho.
0: Perdeu pro Vitória 2-0 ontem. E assim, perdeu perdido, tá? Não é que foi. Ai, por acaso, na bola bateu, acontecer. Não. Perdeu perdido,
1: amigo. Não pode acontecer com o maior time da história.
2: Parabéns pro time do Vitória.
0: Parabéns pro Vitória.
2: Atenção, pessoal do Salvador. Parabéns, porque com as armas que tinham ali, cara, neutralizou o Flamengo ontem.
0: Neutralizou.
2: Eu vi o jogo, o Flamengo tentava e não conseguia. E
0: teve o golaço do Eric, hein?
2: Também.
1: Mas é aquilo, né? Uma vez Flamengo, sempre Flamengo.
0: Até perdendo. Mas vou contar uma coisa pra você. Além disso, Salvador deve estar em polvorosa, porque o Vitória tirou o Flamengo, não tirou qualquer um, e o Bahia caiu pro Remo.
2: Nossa, torcida do Vitória.
0: O Bahia perdeu 3 vezes pro Remo em 3 meses.
2: Verdade.
0: Perdeu no Brasileirão de 4-1, aí perdeu em Salvador de 3-1 na ida, e 2-1 na volta na quarta-feira, tá fora. Mas o Rogerão tá lá.
2: Só uma última coisa do Flamengo aí. O Paquetá, né? O Lucas Paquetá deu uma entrevista pro YouTube do Flamengo lá.
1: Certo.
2: E ele fizeram uma pergunta pra ele, porque ele jogou com o Vini Júnior lá, né? Paquetá. Na época do Flamengo, né? Lá atrás, né?
0: Ah, eles surgiram juntos.
2: Juntos, pois é. E aí ele falou, perguntaram pra ele, e aí, você vai reviver essa dupla com o Vini aqui no Flamengo de novo? Ele falou, vai dar certo sim, na hora certa. Ele já me falou que a gente vai jogar junto de novo aqui no Flamengo.
0: Talvez seja na seleção brasileira.
1: Na seleção. Não.
2: Enfim, lembrando que o contrato do Vini no Real Madrid é 2030.
1: Paquetá.
0: Rodada no Brasileirão começa amanhã às 18h30 com Atlético Mineiro e Mirassol. Aí tem Inter e Vasco, às 19h, Fluminense e São Paulo do Maracanã. Às 21h, Palmeiras e Cruzeiro. Domingo, 23h, Santos e Coritiba. Aí 04h, Botafogo e Corinthians. Bahia e Grêmio, jogão também. 18h30, Red Bull e Vitória. Chapecoense e Remo. E termina às 19h30 com Atlético Paranaense e Flamengo, amigo.
2: Cara, vamos esperar que segunda-feira, porque segunda-feira também vai ter negócio da seleção. Vamos falar a tabela do Brasileirão.
0: Alô, segunda-feira a gente vai repercutir aqui no programa a convocação. O Fernando Fernandes vai participar do programa,
2: Fernandinho, esportivo aqui da
0: do Estação Podcast. Nós vamos chamar o Ancelotti aqui
1: também. Vamos falar da convocação.
0: Vamos chamar ele, vai vir aqui. Vamos chamar ele.

0: Band FM, Thiaguinho me balançou aqui no nosso Estação Band FM. Vem cá, Manuel.
1: Meu amigo.
0: Vamos comentar?
1: Vamos comentar aí.
0: Vamos comentar aqui o Paulo Gomes ali, ó.
1: Vamos comentar.
0: Acabou Vini e Virgínia, hein?
2: Acabou. Você é amigo deles?
1: Acabou, meus amigos.
2: É amigo de todo mundo também, né?
1: Meus amigos. Felicidade, né? Felicidade.
0: Ah, cada um vai pro seu lado agora, tá tudo bem.
1: Cada um pro seu lado.
0: Paulo Gomes tá aqui para as manchetes que mudam o seu dia, vulgo... É, e daí? É o quadro e daí.
2: Cara, verdade. Vamos lá. Notícia 1.
1: Verdade.
2: O Web debocha após revelações sobre término de Virgínia e Vini Júnior.
0: Debocha?
2: É. Corna internacional, diz o Web, velho.
1: Não, é muito pesado, né?
0: Exato.
1: É muito pesado. Tem que ser chifre internacional.
2: Ah,
0: é porque saiu em vários jornais do mundo.
2: Do mundo, velho.
0: Saiu em vários jornais. O Vini é muito famoso.
1: Né? Tá bom, né?
2: É, mas não é... Ela é chifre internacional.
1: Os dois, né? Chifre corna e chifre. É, os dois. Né?
2: Notícia 2. Não sei quem é. Atriz Joana Cabral expõe jogador casado que está na pré-lista para a Copa. Coisas obscenas. Se vazar, vai ser babado.
1: Aí, né?
2: Quem será que tá casado e manda coisas pra ela, velho?
1: Isso é novidade, né? Manda jogador pra ela? Faz isso mesmo.
2: Jogador faz isso mesmo?
1: É, jogador.
2: É.
0: Rapaz.
2: Notícia 3. Musa Fitness Graciane Barbosa e namorado Gabriel Cardoso sofrem com espacate em aula. Amor e dor. Abrir a perna até onde der.
1: Tá certo, né?
0: É verdade, isso é importante.
1: Tá certo, tem que abrir a perna, né? Pra namorar, né?
2: Espacate.
0: Não, espacate.
2: Não é namorar.
0: Espacate.
1: Casal, espacate.
0: Não, é ginástica.
2: É espacate, não é abacate.
1: Espaguete.
2: Espaguete.

0: Olha, FM Luan Santana, boa memória. Tô ouvindo um zum, zum, zum aí. Domingo de manhã, eu quero vocês dois aqui, viu?
1: É, não, vamos. Será
0: que não, não vamos vir? Venho. Que esse domingo a gente não vem? Sete horas da manhã, pô. Vocês estão de brincadeira comigo?
2: Tô aí.
0: Pô.
2: Você espera, Maria?
0: E nesse domingo, nesse domingo eu vou entrar às 5, tá?
2: Não, a gente vem às 5 também. Pode ficar tranquilo.
1: Assim, assim, ah, claro.
0: Às 5, eu vim fazer o Band Bom Dia.
1: Ah, não, então tá, né?
2: Fechou, né, Ana?
1: Claro.
0: O cara da escala me põe nesses horários aí, tem que vir.
2: Que eu vou vir, sabe quanto
0: aqui,
2: eu
0: ó.
2: Vim,
0: meu. Vocês para com coisa. Garrafa térmica da Band FM, o kit com 3 stick balms para Aline Vieira de Oliveira. Aline!
1: Ganhou, bebê,
0: parabéns pra você, só passar pra retirar. Beijo pra todo mundo. Domingão tem Estação Band FM, edição de domingo com os melhores, piores momentos da semana, que é 7 da manhã. E segunda-feira tamo de volta e vai ter seleção.
1: Fernandinho,
0: Antelote.
2: Antelote bem mesmo?
0: Vai ter Capriotti, vai ter, sei lá, meu. Vai Ulisses Costa, vai estar todo mundo aqui.
3: Vamos chamar ele.
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0: Júlia vai vir.
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18: Está no ar a Voz do Brasil. As notícias do governo federal que movimentaram o país no dia de hoje.
19: Boa noite.
20: Boa noite para você que nos acompanha em todo o país.
19: Sexta-feira, 15 de maio de 2026.
20: E vamos ao destaque do dia. Atendimento contra o câncer ganha reforço.
19: 2 bilhões e 200 milhões de reais serão investidos para aumentar o acesso a tratamentos de ponta e medicamentos pelo SUS.
20: Serão financiadas também cirurgias robóticas e ampliação de reconstrução mamária.
19: O presidente Lula destaca que o governo tem a função de fazer justiça e garantir igualdade a todas as pessoas.
21: É garantir que todo mundo, sem distinção, tem que ser tratado com dignidade, com respeito em qualquer lugar desse país.
20: E ainda desenrola a Fies.
19: Em um dia, estudantes já renegociaram mais de 1 bilhão e 300 milhões de reais. Graziela Mendonça.
22: Mais de 22 mil beneficiários do Fundo de Financiamento Estudantil já negociaram as dívidas nesta nova etapa do Desenrola Fies.
20: Você vai ouvir também sobre o acolhimento às mães que estudam e não têm com quem deixar os filhos pequenos.
19: Crianças podem ficar nas cuidotecas instaladas em instituições de ensino.
20: O governo do Brasil investe para aumentar o número de espaços em todo o país. Érica Brás.
23: E até 2028, 295 cuidotecas vão ser implementadas em todo o território nacional.
19: Hoje na apresentação da Voz do Brasil, eu, Mariana Jung, Mainaz
20: e
19: Brum.
20: E acompanhe a gente ao vivo. Acesse radiogov.ebc.com.br ou o canal Gov na sua TV aberta.
19: Mais investimentos para o tratamento contra o câncer pelo Sistema Único de Saúde.
20: São mais de 2 bilhões de reais que serão destinados a 23 novos medicamentos de alto custo, além de tratamentos de ponta.
19: O SUS vai contar com cirurgias robóticas e ampliar a cobertura de implantes mamários.
20: As novidades foram anunciadas em evento no Hospital de Amor, em Barreto, São Paulo, com a presença do presidente Lula.
0: O Hospital de Amor em Barretos, no interior de São Paulo, é o maior centro de tratamento oncológico gratuito da América Latina. O hospital atende mais de 2 milhões de pacientes do Sistema Único de Saúde por ano. Nesta sexta-feira, o presidente Lula e o ministro da Saúde, Alexandre Padilha, visitaram a unidade e anunciaram a construção do novo Centro de Pesquisa Clínica e Cirurgia Robótica do hospital e do Instituto de Treinamento em Cirurgias Minimamente Invasivas. O Ministério da Saúde vai repassar 129 milhões de reais em parcela suplementar para o Hospital de Amor. O vice-presidente Geraldo Alckmin falou sobre a importância da instituição.
1: A gente vê no Brasil inteiro o Hospital do Amor fazendo prevenção, diagnóstico, tratamento e pesquisa, treinamento de robótica, você poder atender à distância, telecirurgia.
0: Também foram anunciadas medidas para fortalecer o tratamento contra o câncer. O investimento total é de 2 bilhões e 200 milhões de reais. Recursos que serão empregados em novas tecnologias, equipamentos e medicamentos. De acordo com o ministro da Saúde, Alexandre Padilha, a medida beneficia 112 mil pacientes no tratamento de 18 tipos de câncer, como mama, pulmão, leucemia, ovário e estômago.
1: 23 novos medicamentos que o povo não tinha acesso pelo SUS. Tem medicamento que custa 25 mil por mês. Agora é de graça, pelo SUS, como direito às pessoas.
0: Também foi garantido o financiamento para a cirurgia de reconstrução mamária na rede pública, o que amplia o custeio do setor com um investimento estimado em mais de 27 milhões de reais por ano. Além disso, foi implantada uma tabela específica para o financiamento da cirurgia robótica oncológica na rede pública. O presidente Lula destacou que os investimentos elevam a qualidade dos serviços públicos de saúde.
2: O SUS está provando que aquilo que é público, quando é feito com respeito, quando é feito com dignidade e quando é feito com justiça, aquilo que é público é muito melhor. É garantir que todo mundo, sem distinção, tem que ser tratado com dignidade, com respeito em qualquer lugar desse país.
0: No evento também foi anunciada a compra de 80 novos aceleradores lineares para ampliar em 25% a oferta de radioterapia em um ano e a entrega de veículos para o transporte de pacientes por meio do programa Agora Tem Especialistas Caminhos da Saúde. São 15 veículos do programa, além de 22 ambulâncias do SAMU e uma unidade móvel odontológica. De Barretos, em São Paulo, Luciana Colares de Holanda.
19: E uma esperança para pacientes que enfrentam a batalha contra o câncer.
20: O governo do Brasil investe também em tecnologia para a produção de medicamentos para a rede pública de saúde.
19: A medida vai ampliar o acesso e proporcionar mais sobrevida aos pacientes.
3: A descoberta de um câncer avançado mudou completamente a vida da comerciante Tereza Ferreira. O diagnóstico de câncer de pulmão veio em 2018, acompanhado de medo e incertezas. Depois da quimioterapia, surgiu uma nova alternativa, a imunoterapia com um medicamento moderno, capaz de estimular o próprio organismo a combater a doença.
24: Eu fiz um ciclo de quimioterapia, deu muito resultado. E aí fiquei só com a imunoterapia. E aí foi dando certo, e com isso já ganhei 7 anos, né?
3: O tratamento teve uma resposta satisfatória. Hoje, Tereza está sem evidências do tumor e leva uma vida normal. A experiência mostra o impacto da imunoterapia, considerada uma das estratégias mais avançadas no combate ao câncer. Conhecido comercialmente como Keytruda, o medicamento age de forma diferente da quimioterapia tradicional. Em vez de atacar diretamente o tumor, ele estimula o sistema imunológico do paciente a reconhecer e combater as células cancerígenas. Isso pode aumentar a eficácia do tratamento e, em alguns casos, reduzir efeitos colaterais, como explica Clarice Baldotto, presidente da Sociedade Brasileira de Oncologia Clínica.
6: Ele mudou a história da oncologia, eu diria assim, essa classe de medicamentos, principalmente para alguns tumores, como o melanoma, que é um tumor de pele bem agressivo, que a gente tinha pouco tratamento, câncer de pulmão, e mais recentemente para vários outros tipos de tumores, como câncer de mama, câncer de esôfago, câncer de cabeça e pescoço. Então, hoje, muitos tipos de tumores, o paciente se beneficia em utilizar essa classe de medicamentos isolada ou, às vezes, até combinada com outros tratamentos, como a própria quimioterapia.
3: Agora, essa tecnologia de ponta pode chegar a mais pacientes da rede pública. O governo do Brasil firmou uma parceria para a produção 100% nacional do medicamento, indicado para até 18 tipos de câncer. O acordo prevê a transferência de tecnologia para o Instituto Butantan, que passará a produzir o medicamento no país para distribuição pelo Sistema Único de Saúde. Um avanço para o tratamento universal, disse Fernanda Denigri, secretária de Ciência, Tecnologia e Inovação do Ministério da Saúde.
7: A expectativa é que haja uma transferência de tecnologia da empresa detentora da tecnologia para o Instituto Butantan. E neste tempo, o Instituto Butantan vai começar a aprender a fazer essa molécula e começando a produzir no Brasil.
3: Na rede privada, o custo do Keytruda pode chegar a cerca de R$ 27 mil por dose, o que limita o acesso. Com a produção nacional e a oferta pelo SUS, a expectativa é ampliar o tratamento e baratear o custo. Para pacientes como Tereza Ferreira, a chegada desse tratamento à rede pública representa mais do que inovação. É a possibilidade de ampliar o acesso a uma terapia que pode prolongar a vida e trazer esperança para quem enfrenta a batalha contra o câncer.
8: E acho maravilhoso todo mundo poder ter acesso a isso.
3: Hoje, a terapia já é usada no SUS para casos de melanoma, mas a expectativa é ampliar o acesso para outros tipos da doença. A ampliação depende da avaliação técnica da Comissão Nacional de Incorporação de Tecnologias no SUS, que já está em análise. Reportagem Pablo Mundim.
20: Quem está em débito com o FIES tem uma grande chance de sair do vermelho.
9: Até o fim do mês, o programa Desenrola FIES oferece descontos de até 99% nas dívidas.
20: E nos primeiros dias de adesão, muitos estudantes já aproveitaram as condições e foram negociados mais de R$ 1 bilhão em 24 horas.
22: Mais de 22 mil beneficiários do Fundo de Financiamento Estudantil já negociaram as dívidas nesta nova etapa do Desenrola FIES. Apenas nas primeiras 24 horas, foram mais de R$ 1 bilhão e 300 milhões negociados. A adesão começou na última quarta-feira. Mais de 1 milhão de alunos podem ser beneficiados com os descontos. O ministro da Educação, Leonardo Barchini, explica como participar.
10: E quem pode participar? Estudantes com contratos firmados até 2017 e que estavam em fase de pagamento em 4 de maio deste ano. A negociação pode ser feita até 31 de dezembro deste ano. Para fazer essa renegociação, você tem que entrar no site ou no aplicativo do seu banco, quer na Caixa Econômica Federal ou no Banco do Brasil. É uma nova oportunidade para você renegociar o seu débito, alívio no seu bolso, alívio no bolso dos brasileiros.
22: O FIES é uma das principais políticas públicas de acesso ao ensino superior privado no Brasil. O programa oferece financiamento para cursar graduação em instituições avaliadas positivamente pelo MEC. O Desenrola FIES visa ajudar milhares de estudantes a reorganizarem a vida financeira e seguirem com os projetos acadêmicos e profissionais. As condições variam conforme o perfil do estudante e o tempo de atraso no pagamento. Para quem está em dia ou com atraso de até 90 dias, a opção é quitar integralmente o financiamento, com 12% de desconto. Quem tem débitos vencidos há mais de 90 dias pode quitar o financiamento com desconto total nos encargos e redução de 12% no valor principal. Também tem a opção de parcelar tudo em 150 vezes, sem juros nem multas. Mas os descontos são maiores para quem está inadimplente há mais de 360 dias.
11: dias. O abatimento pode chegar a 99% no caso de quem participa do Cadastro Único para programas sociais do governo federal. Para renegociar, basta acessar o aplicativo do banco em que o contrato foi firmado, clicar na aba Renegociação do FIES e seguir os passos. Reportagem Graziela Mendonça.
9: E a partir de segunda-feira, 25 de maio, os trabalhadores vão poder consultar o saldo do FGTS disponível para uso no novo Desenrola.
12: A iniciativa permite utilizar até 20% do saldo do Fundo de Garantia ou até R$ 1.000, o que for maior, para renegociar dívidas em atraso.
9: Depois da consulta, as instituições financeiras vão ter até 30 dias para formalizar os contratos e registrar as informações junto à Caixa Econômica Federal.
12: Após a validação, o valor será transferido diretamente para o banco responsável pela renegociação.
9: Interesse num assunto, habilidades, notas, tudo isso pode influenciar na hora de decidir qual curso fazer no ensino superior.
12: Mas é preciso ficar atento também na escolha da instituição de ensino. Antes de se matricular, confira se a faculdade está regularizada.
13: Medicina, Direito, Engenharias, a lista de cursos superiores é grande e a responsabilidade na hora de escolher também. É preciso ficar atento sobre onde vai estudar. A instituição de ensino superior escolhida tem que ser reconhecida pelo Ministério da Educação. Caso contrário, o diploma não terá validade no mercado de trabalho. Além disso, é importante saber a nota do curso, que é dada pelo MEC. A pasta realiza ciclos de avaliações contínuos e examina quesitos como o desempenho dos estudantes, infraestrutura da instituição e formação dos professores. Cursos com notas baixas podem sofrer punições, reduzir turmas ou até fechar. Caso continuem sendo mal avaliados. Saber a modalidade, se presencial ou não, também é necessário. Todas essas informações são públicas e devem estar nos sites das instituições de ensino. Os estudantes também podem realizar a consulta pelo EMEC. O sistema reúne informações sobre todas as graduações oficiais do país. Em caso de dúvidas ou problemas, procure a ouvidoria da faculdade ou a plataforma fala.br. Márcia Fernandes para a Voz do Brasil.
9: Garantir o cuidado das crianças para que as mães possam trabalhar e estudar.
12: Esse é o foco das cuidotecas, espaços públicos e gratuitos que oferecem lazer, alimentação e proteção para crianças de 3 a 12 anos, principalmente no período noturno.
9: O programa é uma alternativa segura para os horários em que as creches tradicionais já estão fechadas.
12: Até 2028 serão instaladas mais de 295 cuidotecas no país.
14: O Ministério do Desenvolvimento e Assistência Social, Família e Combate à Fome anunciou que até 2028, 295 cuidotecas vão ser implementadas em todo o território nacional, em 25 estados e o Distrito Federal, com presença em 204 municípios. As cuidotecas são espaços noturnos que recebem crianças com ou sem deficiência de 3 a 12 anos para que seus responsáveis, na maioria mulheres, possam trabalhar, estudar ou se qualificar profissionalmente. Ao todo, já foram implementadas 101 cuidotecas temporárias ou permanentes. O ministro Wellington Dias, do Desenvolvimento e Assistência Social, Família e Combate à Fome, destacou o papel deste novo instrumento social na vida dos cidadãos.
15: As cuidotecas nas universidades, nos institutos federais, no âmbito acadêmico, ela também nos municípios e instância de participação social, representam uma inovação nas políticas públicas brasileiras. Elas criam condições reais para que muitas mulheres permaneçam e avancem em sua trajetória escolar, acadêmica e profissional.
14: Maria Lúcia Tavares, professora no Instituto Federal de Minas Gerais, em Belo Horizonte, enalteceu as cuidotecas como espaços que têm auxiliado suas alunas a continuarem os estudos.
25: E o que a gente tem percebido é que essa política é super importante, não só como acesso, mas como também permanência. O fato da gente dizer que a gente vai ter um recurso como esse, ele é mobilizador para que as mulheres se inscrevam nos programas, né? Eu, como mãe, digo isso, que assim, é muito difícil para a gente estar em determinados lugares que não tem recurso para atender as nossas filhas, né?
14: A secretária nacional de Cuidados e Família do MDS, Laís Abramo, apresentou dados que evidenciam a relevância de cuidotecas na busca pelo desenvolvimento acadêmico e profissional de adultos, sem deixar de lado o cuidado com as crianças.
4: Hoje, entre os jovens que não concluíram o ensino médio, 9,5% pararam de estudar ou nunca estudaram pela necessidade de cuidar da casa, dos filhos, filhas ou outros parentes. Essa também é a principal razão pela qual 34% das mulheres que estão fora do mercado de trabalho não conseguem nem sair para procurar um emprego ou nem poderiam aceitar um emprego caso lhes fosse oferecido, é pela mesma razão. Essa proporção é maior para as mulheres negras, 37,6%, em comparação com as brancas, 29,3%.
5: Ao todo, já foram implementadas 101 cuidotecas temporárias ou permanentes. Reportagem Érica Brás.
16: Empresas brasileiras exportadoras afetadas pela instabilidade internacional podem contar com o apoio do Plano Brasil Soberano.
17: São 21 bilhões de reais, sendo 15 bilhões do governo do Brasil e outros 6 bilhões do BNDES, o Banco Nacional de Desenvolvimento Econômico e Social.
18: O BNDES, Banco Nacional de Desenvolvimento Econômico e Social, abriu nesta sexta-feira o protocolo para que o setor produtivo do país possa solicitar crédito dentro do Plano Brasil Soberano. O objetivo da nova etapa do plano é apoiar empresas brasileiras de setores relevantes para a balança comercial nacional. O Brasil Soberano também visa apoiar as empresas exportadoras e seus fornecedores afetados pela instabilidade internacional, seja por causa dos conflitos no Oriente Médio, seja por causa das medidas tarifárias impostas pelo governo dos Estados Unidos. Tem direito ao crédito empresas dos setores de siderurgia, fertilizantes, móveis, automotivo, têxtil, farmacêutico, equipamentos eletrônicos, informática e minerais críticos, entre outros. Ao todo, estão disponíveis 21 bilhões de reais, sendo 15 bilhões do Fundo de Garantia à Exportação e mais 6 bilhões em recursos do BNDES, como explica o diretor de Desenvolvimento Produtivo, Inovação e Comércio Exterior do Banco, José Luiz Gordon.
21: O programa tem um foco muito estratégico de impulsionar os investimentos no Brasil, ajudar as empresas a ganharem novos mercados de exportação, e são 21 bilhões colocados para ajudar o setor industrial a investir no capital de giro e a enfrentar tanto as adversidades como criar uma base produtiva mais robusta para que o Brasil tenha mais soberania e possa gerar mais emprego e renda.
18: Para saber como solicitar o crédito e todas as informações sobre o plano, inclusive as condições de financiamento, você pode acessar o site bnds.gov.br/Brasil Soberano. Reportagem André de Barros Lima.
16: Um gigante de mais de 2 mil quilômetros, o Rio São Francisco banha 5 estados e cerca de 30 milhões de pessoas dependem diretamente das suas águas.
17: Para assegurar o futuro do Velho Chico e garantir água a quem mais precisa, foram anunciados novos investimentos para revitalização ambiental, segurança hídrica e recuperação de bacias nas regiões do São Francisco e Parnaíba.
26: Na nascente histórica do Rio São Francisco, o ministro Valtês Góes conheceu de perto o berço do Velho Chico no Parque Nacional da Serra da Canastra, em Minas Gerais. O rio tem um papel fundamental para a segurança hídrica do semiárido brasileiro. As águas que nascem lá percorrem mais de 2 mil quilômetros e levam desenvolvimento para o coração do sertão nordestino. Hoje, mais de 30 milhões de pessoas são beneficiadas com as águas do Velho Chico. As obras de recuperação da estrada de acesso à nascente do Rio São Francisco, na cidade de São Roque, Minas Gerais, estão sendo realizadas para melhorar a trafegabilidade e fortalecer o turismo sustentável na região, como garante o ministro da Integração e do Desenvolvimento Regional, Valdez Góes.
27: Uma obra desafiadora, porque quem conheceu a estrada da Serra da Canastra antes de iniciar essa obra, sabe que a caixa dela era bem estreita. Nós temos ali de 6 a 7 metros de extensão, uma obra com toda a segurança de proteção de encostas, com drenagem, com preparação do solo,
0: para ter uma vida útil realmente longa.
26: Valdez Góes também ressaltou o papel estratégico do Rio São Francisco para a segurança hídrica do país e defendeu a continuidade das políticas públicas voltadas à revitalização das bacias hidrográficas e o acesso à água.
0: Nós temos em torno de 2,6 bilhões de reais da conta Furnas e da conta São Francisco Parnaíba destinada a projetos de revitalização de bacias em Minas Gerais, com impacto positivo não só para Minas, mas para todo o Brasil.
26: O ministro Valdez Góes também assinou contratos para ações de recuperação hidroambientais em Pilão Arcado, na Bahia, e Petrolândia, em Pernambuco. As iniciativas somam 9 milhões e meio de reais em investimentos voltados à recuperação de microbacias e ampliação da disponibilidade hídrica para comunidades locais. Reportagem Cleide Lopes.
1: A utilização do caça F-39 Gripen em um exercício conjunto da Força Aérea Brasileira com outras aeronaves marcou esta semana uma nova etapa na integração para a defesa aeroespacial do Brasil.
2: O caça Gripen é a aeronave mais moderna da frota brasileira e este ano teve a primeira unidade produzida totalmente em solo brasileiro, numa parceria com a empresa sueca criadora do modelo.
6: O principal destaque dessa edição é a participação inédita do caça F-39 Gripen, considerado atualmente a aeronave de combate mais moderna da FAB. Essa é a primeira vez que o modelo é empregado no exercício, marcando uma nova etapa no processo de integração do caça ao sistema de defesa aeroespacial brasileiro. O treinamento é conduzido de forma conjunta pela FAB, pela Marinha do Brasil e pelo Exército Brasileiro, com o objetivo de aprimorar a integração entre as Forças Armadas em cenários de alta complexidade. O diretor do exercício conjunto, Brigadeiro do Ar Paulo César Fischer da Silva, traz mais detalhes.
7: A gente tem a oportunidade de um cenário mais complexo, conseguimos inserir a parte de antiaérea, além da parte de salto operacional, que é muito interessante porque cria um cenário tático totalmente diferenciado para os nossos pilotos poderem realizar essa capacitação das novas táticas, técnicas e procedimentos que são utilizados no âmbito da aviação.
6: Segundo os organizadores, o exercício busca fortalecer a capacidade de resposta em situações de crise, além de aperfeiçoar operações aéreas e terrestres coordenadas. As atividades incluem missões de defesa aérea, escolta, reconhecimento, evacuação aeromédica, defesa cibernética e transporte de tropas e cargas. A operação também serve para testar procedimentos, treinar militares e elevar o nível de prontidão operacional das unidades participantes. A base aérea de Anápolis é considerada uma das estruturas estratégicas mais importantes da Força Aérea Brasileira para operações de defesa aérea e emprego do poder de combate no país. Reportagem Gabriel Pinheiro.
1: Serviços no Brasil avançou 3% em março desse ano em comparação com março de 2025, segundo pesquisa do IBGE.
2: O destaque foi o setor de informação e comunicação, com alta de 7,9%, impulsionado por telecomunicações, tecnologia da informação e serviços digitais.
1: Já em comparação com o mês anterior, fevereiro, o setor recuou 1,2%.
2: Ainda assim, opera 18,2% acima do nível pré-pandemia.
1: Foram as notícias do Governo do Brasil.
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2: Fique agora com as notícias do Poder Judiciário e do Congresso Nacional. Uma boa noite e bom fim de semana.
1: A gente volta na segunda-feira. Boa noite para você e até lá.
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24: STF autoriza a operação contra esquema de fraude e sonegação fiscal no ramo de combustíveis no Rio de Janeiro.
28: STJ admite remissão pelo Enem para preso que já tinha diploma superior.
24: Neste fim de semana, quatro cidades realizam novas eleições.
28: Boa noite, eu sou Marcela Luiza.
24: E eu sou Walter Lima.
28: Supremo Tribunal Federal autoriza a operação da Polícia Federal contra esquema de fraude e sonegação fiscal no ramo de combustíveis no Rio de Janeiro.
24: A decisão é do ministro Alexandre de Moraes. Repórter Fernanda Porto.
29: O
3: foco é investigar os negócios da Refit, a antiga refinaria de Manguinhos, diante de suspeita de fraudes fiscais. O grupo é considerado um dos maiores devedores de impostos do país. Entre os alvos está o ex-governador Cláudio Castro, acusado de proteger e favorecer os interesses do grupo Refit. Também é alvo da operação o empresário Ricardo Magro, dono da empresa. Diante da gravidade do caso, também foi solicitada a inclusão do nome dele na difusão vermelha da Interpol, a lista dos mais procurados do mundo. A operação dessa sexta-feira também estipulou o bloqueio de cerca de 52 bilhões em ativos financeiros e a suspensão das atividades econômicas das empresas investigadas.
28: O ministro do STF, Flávio Dino, determinou a abertura de uma nova frente de análise para apurar suspeitas de irregularidades na destinação de emendas parlamentares para projetos culturais.
24: As informações foram apresentadas pelos deputados Henrique Vieira e Tabata Amaral. Repórter Judite Aragão.
8: No despacho assinado nesta sexta-feira, o ministro Flávio Dino afirma que os fatos narrados pelos parlamentares podem indicar, em tese, o descumprimento de decisões anteriores do Supremo relacionadas à transparência e rastreabilidade das emendas parlamentares. O despacho cita que, se comprovadas, as irregularidades poderiam comprometer a efetiva entrega de bens e serviços à sociedade em afronta ao artigo 165 da Constituição Federal.
28: STJ admite redução do tempo de pena a preso aprovado no Enem, mesmo que já tenha diploma de curso superior.
24: Essa decisão uniformiza o posicionamento da corte sobre o tema. Fátima Uchoa.
9: A sexta turma negou o benefício a um preso, mas como a quinta turma tinha entendimento oposto, reconhecendo que a escolaridade anterior não impede o benefício, a defesa interpôs embargos de divergência. Ao resolver a divergência, a terceira sessão do STJ fixou a tese de que a escolaridade prévia do preso não impede a remissão, pois tal limitação não está prevista na lei de execução penal. O ministro relator Ribeiro Dantas sustentou que é possível a interpretação extensiva do artigo 126 dessa lei para favorecer o apenado quando se trata de remissão por estudo, especialmente porque o objetivo da execução penal inclui a ressocialização.
28: Neste fim de semana, 4 cidades realizam novas eleições.
24: Elas ocorrem devido à perda dos mandatos dos eleitos em 2024. Fábio Ruas.
10: Eleitoras e eleitores de Brejo Alegre em São Paulo e das cidades de Itaú e Ouro Branco no Rio Grande do Norte voltam às urnas neste domingo para eleger novos prefeitos e vices. Em Melgaço, município no arquipélago do Marajó, no Pará, a renovação será em todas as 11 cadeiras da Câmara de Vereadores. Em todas as votações deste domingo, quem vencer vai cumprir mandato até o dia 31 de dezembro de 2028.
28: Justiça do Trabalho e CNJ levam serviços gratuitos ao arquipélago do Marajó.
24: Os atendimentos acontecem de 18 a 22 de maio. Larissa Batista.
11: Anota aí, você trabalhador, trabalhadora, pode fazer a carteira de trabalho, entrar com o pedido de abono salarial e de seguro-desemprego. E pode até entrar com ações para a garantia de direitos. Entre 18 e 22 de maio, o mutirão vai levar tudo isso, de graça, a moradores dos municípios de Breves e Portel, na ilha do Marajó, no Pará. E a população vizinha, em Melgaço, também será atendida.
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28: Uma boa noite.
24: Bom fim de semana e até segunda-feira.
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13: Eu sou Paula Groba.
20: E eu sou Ricardo Nakaoka.
13: E estes são os destaques de hoje do Jornal do Senado, que começa agora.
4: Senado vai analisar projeto que autoriza restituição do imposto de renda como garantia de empréstimo.
5: Avança projeto que destina parte da arrecadação das loterias a lares de idosos.
4: Comissão debate uso de imagens de flagrantes para combater crimes no comércio.
5: Boa noite.
14: Boa noite.
5: Quem tem dinheiro a receber da restituição do imposto de renda poderá usar esse valor para conseguir crédito antecipado nos bancos.
4: Um projeto que começa a ser analisado pelo Senado autoriza a restituição como garantia para empréstimos. A ideia é permitir que o contribuinte receba o dinheiro antes do calendário da Receita Federal e use os recursos da forma que considerar mais vantajosa. A reportagem é de Alexandre Campos.
15: A ideia do projeto é simples. A instituição financeira antecipa o dinheiro ao contribuinte deduzido os valores com encargos e juros, que deverão constar claramente em contrato, e passa a ter direito de receber a restituição no lugar dele na data do calendário divulgado pela Receita. Autor do projeto, o senador Plínio Valério, do PSDB do Amazonas, afirmou que em 2025 foram pagas quase 22 milhões de restituições que, somadas, correspondiam a cerca de 40 bilhões de reais. Ele explicou que, ao anteciparem o recebimento desse dinheiro a que tem direito, por meio de contratos de empréstimo com os bancos, os contribuintes poderão usá-lo para quitar uma dívida mais cara ou comprar um bem em condição mais vantajosa.
16: A gente quer assim surgir uma nova possibilidade, uma nova opção para que as pessoas possam utilizar o seu imposto de renda de forma como queira, que ele beneficie e não apenas o Estado.
15: Pelo texto, o valor do empréstimo com a instituição financeira não poderá ser superior ao indicado na restituição pela Receita. Se eventualmente ultrapassar, o contribuinte continuará responsável pelo pagamento do saldo remanescente. Se for menor, o total que exceder será devolvido a ele na data da restituição.
5: E o dinheiro arrecadado com multas ambientais poderá ajudar no resgate e cuidado de animais abandonados em todo o país.
4: A Comissão de Assuntos Econômicos aprovou um projeto que destina parte desses recursos a organizações sem fins lucrativos, responsáveis pela proteção animal. Repórter Lana Dias.
18: Quem comete infrações ambientais pode ser multado entre R$50 e R$50 milhões, com base no dano causado. A proposta aprovada na Comissão de Assuntos Econômicos quer direcionar parte desse valor a programas de acolhimento e proteção de animais domésticos abandonados. Na leitura do relatório, a senadora Tereza Cristina, do PP de Mato Grosso do Sul, lembrou que as multas ambientais já subsidiam outras ações.
21: Esses recursos já são fonte para outras ações governamentais, de forma que caberá ao processo orçamentário decidir em que medida cada um dos objetivos concorrentes será contemplado com as receitas arrecadadas.
18: A proposta vai ser analisada pela Comissão de Meio Ambiente.
5: E parte do dinheiro arrecadado com loterias poderá ser usada para ajudar na manutenção de lares de idosos em todo o país.
4: A medida foi aprovada pela Comissão de Assuntos Econômicos. Repórter Marcela Cunha.
22: O projeto permite destinar parte da arrecadação das loterias esportivas a instituições sem fins lucrativos que cuidam de idosos em tempo integral. Segundo o autor, senador Jaime Campos, do União de Mato Grosso, muitas acolhem pessoas sem apoio familiar e sem recursos. Pela proposta, a receita líquida de 3 concursos por ano ajudará essas entidades na compra de medicamentos, higiene, segurança, prevenção de infecções e adaptação de espaços. A relatora, senadora Damares Alves, do Republicanos do Distrito Federal, lembrou que os abrigos para idosos atendem uma população especialmente vulnerável.
25: Os casos de idosos com pouco ou nenhum amparo familiar e com carência de recursos para viver um final de vida de forma digna tende a aumentar nas próximas décadas. Precisamos garantir recursos para essa finalidade tão nobre e meritória.
22: Damares também reforçou que o projeto cria uma fonte permanente de recursos sem aumentar despesas da União, já que apenas reorganiza a destinação de parte do dinheiro das loterias.
5: E com o aumento da população idosa no Brasil, um outro projeto em análise no Senado pode ampliar a presença de médicos geriatras no atendimento básico do SUS.
4: A proposta prevê apoio da União para a contratação e qualificação desses profissionais. Repórter Henrique Nascimento.
29: Com o aumento da expectativa de vida, cresce também a preocupação com a saúde e a autonomia da população idosa. O projeto apresentado no Senado pelo senador Isauci Lucas, do PL do Distrito Federal, prevê incentivos incentivo à atuação de médicos especialistas em geriatria nas unidades básicas de saúde e equipes de saúde da família. Para o parlamentar, o país precisa criar políticas públicas voltadas ao envelhecimento da população.
0: Será que o governo acha que de 60 até os 100 o cara vai ficar assistindo televisão o dia todo em casa? Não vai. Você tem que criar política pública para o idoso. Nós temos sérios problemas com os idosos hoje. Se a gente não criar política pública, a gente vai ter sérios problemas.
29: A preocupação com a qualidade de vida faz parte da rotina do aposentado Nelson Takayanagi, que pratica atividades físicas na Universidade de Brasília.
1: Com o passar da idade, né, a gente vai tendo uma série de dificuldades locomotoras, psicológicas, físicas. E aí, esse tipo de atividade tenta manter a gente ativa e tenta manter a gente sem necessidade de um apoio.
29: O projeto será analisado pelas comissões do Senado.
5: Já está em vigor a lei que garante que assassinos de agentes de segurança cumpram pena preferencialmente em estabelecimentos federais de segurança máxima.
4: A iniciativa tem o objetivo de oferecer uma resposta rigorosa a crimes cometidos contra policiais, membros da Força Nacional e militares das Forças Armadas. Repórter Douglas Castilho.
2: Além do encarceramento em unidades federais, a nova legislação promove mudanças nas regras do regime disciplinar diferenciado, o RDD. O intuito é agilizar o processo legal, permitindo a solicitação da inclusão do preso nesse sistema mais rigoroso logo no início de sua detenção, dando ao juiz um prazo máximo de 15 dias para a decisão final. O texto determinava que o cumprimento da pena nesse regime fosse obrigatório, mas com vetos do presidente da República, essa ida para o RDD continuará dependendo de avaliação judicial caso a caso. O relator da proposta no Senado, o senador Sérgio Moro, do PL do Paraná, falou sobre o objetivo da medida.
6: Manda um recado ao mundo do crime, ao crime organizado especialmente, que assassino de policiais vai cumprir a pena em penitenciária federal de segurança máxima. Regime de cárcere duro, sim, mas um regime de cárcere necessário.
2: Também foi vetado o trecho que proibia expressamente o preso submetido ao RDD de progredir de regime ou conseguir livramento condicional. A presidência justificou que o endurecimento das penas precisa caminhar junto com as garantias constitucionais.
5: E a Comissão de Constituição e Justiça pode aprovar na próxima reunião a divulgação de imagens e áudios de crimes em flagrante dentro de estabelecimentos comerciais.
4: A ideia é que o compartilhamento dessas informações ajude na identificação e denúncia de criminosos. As informações com o repórter Bruno Lourenço.
7: O relator senador Esperidião Amin, do Progressistas de Santa Catarina, afirmou que o objetivo é auxiliar no combate à impunidade por meio da identificação e denúncia dos infratores. Ele ressaltou que a proposta traz mecanismos para impedir a simples divulgação de vídeos de furtos.
14: Ademais, a exigência do registro de boletim de ocorrência e a previsão de responsabilização por divulgação indevida funcionam como mecanismos de controle e desestímulo a abuso.
7: Depois da CCJ, o projeto de lei vai ao plenário do Senado.
4: Com trabalhos técnicos de João Lira, o Jornal do Senado fica por aqui. Acompanhe agora as notícias do Tribunal de Contas da União e da Câmara dos Deputados. Boa noite.
5: Boa noite e um bom fim de semana.
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19: O Tribunal de Contas da União fez auditoria para avaliar o uso dos recursos federais destinados à saúde. Em 2025, o setor representou mais de 240 bilhões de reais no orçamento da União. A fiscalização analisou se o dinheiro foi aplicado de forma eficiente e se os resultados planejados foram alcançados. O trabalho verificou o alinhamento entre planejamento e execução orçamentária, além do uso de dados para apoiar decisões. O TCU identificou avanços na gestão da política de saúde, mas também apontou problemas. Entre eles, redução de recursos em programas estratégicos e baixa execução de ações importantes, como a compra e distribuição de vacinas e insumos. Quase um terço das iniciativas analisadas tiveram execução física abaixo do esperado, o que pode comprometer a entrega de resultados à população. 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
8: Deputados aprovam remarcação de concursos para gestantes e lactantes.
9: Plenário cria uma rota turística religiosa na região do Cariri, no Ceará.
10: Câmara regulamenta a aposentadoria compulsória de empregados públicos.
9: Boa noite. O plenário da Câmara aprovou proposta que permite que pesquisadores e cientistas de empresas públicas sejam recontratados, mesmo após a aposentadoria compulsória aos 75 anos. O repórter Antônio Vital acompanhou a votação.
11: A Câmara dos Deputados aprovou o projeto que autoriza pesquisadores e empregados de empresas públicas a permanecerem trabalhando mesmo depois da aposentadoria compulsória aos 75 anos. Isso será permitido para os funcionários em geral, caso não tenham completado o tempo mínimo de contribuição exigido para a aposentadoria. Esses funcionários poderão permanecer em serviço até que esse requisito seja atingido. Isso vai valer também para consórcios públicos e sociedades de economia mista. A proposta também permite que pesquisadores aposentados sejam recontratados para atuar em projetos de desenvolvimento científico, tecnológico ou de inovação. Eles poderão ser contratados, inclusive, pela instituição onde trabalharam até a aposentadoria. A condição para isso é que tenham o requisito de notória especialização, necessário para que sejam contratados diretamente sem licitação. Autor da proposta, o deputado Luiz Carlos Raul, do Podemos, do Paraná, disse que apresentou o projeto a pedido de pesquisadores da Embrapa. Ele disse que qualquer país do mundo tem interesse em manter seus cientistas na ativa.
23: O ser humano do século XXI está vivendo até 100 anos, alguns até 105, até 110. Um pesquisador se leva no mínimo 30 anos para que ele tenha densidade total do conhecimento científico, tecnológico. Qualquer país do mundo iria olhar com carinho e atenção para não deixar os seus cientistas serem expulsos do trabalho de pesquisa.
11: O projeto recebeu parecer favorável da relatora, deputada Bia Kicis, do PL do Distrito Federal.
24: Realmente, nós não podemos abrir mão de cabeças brilhantes, de profissionais que, por décadas, desenvolvem projetos, cientistas renomados que trabalham pelo nosso país.
11: O projeto que autoriza pesquisadores e empregados de empresas públicas a permanecerem trabalhando mesmo depois da aposentadoria compulsória aos 75 anos, seguiu para análise do Senado. Da Rádio Câmara de Brasília, Antônio Vital.
3: Ciência e tecnologia.
8: Patrus Ananias, do PT Mineiro, propõe que a sociedade discuta o projeto que institui a Política Nacional de Minerais Críticos, aprovado na Câmara e em análise no Senado. O congressista defende a industrialização nacional com o objetivo de processar minerais como lítio, nióbio e terras raras em solo brasileiro.
9: Patrus Ananias entende que é preciso garantir o uso de recursos estratégicos para fortalecer a soberania e evitar a entrega do patrimônio nacional a interesses estrangeiros. Ele vê a exploração dessas riquezas vinculada à criação de postos de trabalho.
8: Aprovado na Câmara e em análise no Senado. O congressista defende a industrialização nacional com o objetivo de processar minerais como lítio, nióbio e terras raras em solo brasileiro.
9: Patrus Ananias entende que é preciso garantir o uso de recursos estratégicos para fortalecer a soberania e evitar a entrega do patrimônio nacional a interesses estrangeiros.

0: afirma que a proposta não define com precisão o que são esses minerais, nem separa interesses econômicos da proteção à soberania nacional.
1: Célia Jacriabá defende uma política nacional para a exploração mineral, com consulta pública prévia e informada à população indígena. A deputada alerta que a extração sem critérios ambientais ameaça territórios, adoece comunidades e amplia os riscos para os povos originários.
0: Na opinião de Inácio Arruda, do PCdoB do Ceará, o Congresso deve priorizar o debate sobre minerais estratégicos e tecnologia, em vez de discutir pautas secundárias. Ele acredita que o desenvolvimento do país passa pela capacidade própria de extração, processamento e industrialização dos recursos naturais.
1: Inácio Arruda também teme a entrega de minerais estratégicos a interesses estrangeiros, sem geração de valor agregado no país. Para o deputado, investimentos em ciência, tecnologia e inovação fortalecem a soberania nacional e ampliam a participação da indústria brasileira no setor.
0: José Nelto, do União de Goiás, destaca que o Brasil vive uma disputa internacional em torno das chamadas terras raras. Por isso, o parlamentar reitera que os recursos minerais estratégicos devem permanecer sob o controle nacional.
1: Além disso, José Nelto critica a exploração mineral sem tributação adequada de outros metais associados ao níquel. Para o deputado, o Congresso deve impedir qualquer forma de entrega dos recursos naturais brasileiros a interesses estrangeiros.
0: Turismo. A Câmara aprovou a criação de uma rota turística religiosa na região do Cariri, no Ceará. A repórter Daniela Lessa tem mais informações sobre o lugar.
2: A Câmara dos Deputados aprovou o projeto que cria a Rota Turística Religiosa do Cariri, reunindo municípios do Ceará conhecidos pelas tradições religiosas e pelo turismo de peregrinação. O projeto foi apresentado pelo deputado Yuri do Paredão, do MDB do Ceará, para fortalecer o turismo religioso, valorizar o patrimônio cultural da região e estimular a economia local. Entre os principais pontos da rota estão monumentos e espaços religiosos já conhecidos pelos visitantes, como a estátua de Padre Cícero, em Juazeiro do Norte, a estátua de Nossa Senhora de Fátima, no Crato, a estátua de Santo Antônio, em Barbalha, e a estátua da Menina Benigna, em Santana do Cariri. Relatora da proposta, a deputada Renilce Nicodemos, do MDB do Pará, argumentou que a criação da rota ajuda a divulgar os atrativos religiosos e culturais do Cariri e pode ampliar o número de turistas e a geração de empregos na região, pontos que também foram defendidos pelo deputado Helder Salomão, do PT do Espírito Santo.
3: E conciliar o turismo religioso com o desenvolvimento econômico sustentável, isso é também muito fundamental, com a geração de emprego, renda e oportunidades, é, de fato, de se louvar uma iniciativa como essa.
2: O texto prevê que o governo federal poderá apoiar ações de melhoria da infraestrutura turística, da sinalização e da acessibilidade, além de iniciativas de qualificação profissional e atendimento aos visitantes. Ao defender a aprovação do texto, o deputado Chico Alencar, do PSOL do Rio de Janeiro, comentou a beleza da expressão religiosa do Cariri.
4: Nós somos sequiosos de explicação das nossas origens e desejosos de infinitude. E eu, como filho de piauiense, tive a honra já e o privilégio de conhecer Juazeiro do Norte, Crato, Barbalha, Santana do Cariri, com as suas santidades e devoções muito bonitas, muito piedosas e dignas de uma rota turística religiosa.
2: O projeto que cria a Rota Turística Religiosa do Cariri, no Ceará, seguiu para análise no Senado. Da Rádio Câmara de Brasília, Daniele Lessa.
0: Desenvolvimento Regional.
1: Átila Lins, do PSD, destaca a visita a municípios do interior do Amazonas, onde participou de inaugurações e anunciou obras nas áreas de saúde, assistência social, esporte e infraestrutura. Segundo o deputado, as ações contemplam cidades como Lábrea, Tefé e Jutaí.
0: Ele também participou da posse do novo governador do Amazonas, Roberto Cidade, e do vice-governador Serafim Correia, após a renúncia dos antigos ocupantes dos cargos. Átila Lins destaca que a eleição realizada pela Assembleia Legislativa representa um momento inédito na política estadual.

0: Educação.
1: Sônia Guajajara, do PSOL de São Paulo, celebra a aprovação no Senado de proposta que cria a primeira Universidade Federal Indígena, com sede em Brasília, mas com polos distribuídos em diversas regiões.
2: Sônia Guajajara registra que a Universidade Federal Indígena nasce de debates realizados nos territórios com a participação de professores, estudantes, educadores e do Congresso Nacional. Ela ressalta ainda a importância da instituição para valorizar os saberes dos povos originários.
1: Hildo Rocha, do MDB do Maranhão, lamenta ataque ocorrido no início do mês em uma instituição de ensino de Rio Branco, no Acre, onde um adolescente matou duas servidoras que tentavam desarmá-lo. Ele defende a aplicação efetiva da lei anti-bullying como forma de prevenção a episódios de violência.
2: Hildo Rocha também cobra do Ministério Público, das prefeituras e das comunidades escolares medidas contra o bullying no ambiente escolar. Ele afirma que diretores e profissionais da educação devem receber treinamento para identificar conflitos antes que a violência se agrave.
1: A Câmara analisa propostas que incluem os jogos eletrônicos como recursos pedagógicos no ensino básico. Confira os detalhes com a repórter Sofia Peçanha.
3: O uso de jogos eletrônicos como ferramenta de aprendizado pode ganhar mais espaço nas escolas brasileiras. Dois projetos que propõem desde atividades extracurriculares com games educativos até a utilização de técnicas de gamificação em sala de aula avançaram na Câmara dos Deputados. O primeiro projeto, apresentado pelo deputado Marcos Tavares, do PDT do Rio de Janeiro, institui os jogos eletrônicos como atividade extracurricular em escolas públicas e privadas de ensino básico. Na prática, as escolas poderão oferecer atividades com jogos educativos fora da grade obrigatória de disciplinas. O objetivo é estimular habilidades como raciocínio lógico, criatividade, a resolução de problemas, trabalho em equipe e a inclusão digital. O texto também determina limites para o tempo de exposição às telas, critérios pedagógicos e adequação por faixa etária e a capacitação de professores e monitores. A proposta foi aprovada pela Comissão de Educação. No parecer, o relator, o deputado Dagoberto Nogueira, do PP do Mato Grosso do Sul, destacou os benefícios do uso pedagógico dos jogos eletrônicos no ambiente escolar.
4: A utilização de jogos eletrônicos como ferramenta pedagógica contribui significativamente para o desenvolvimento de competências essenciais como raciocínio lógico, pensamento crítico, criatividade e resolução de problemas.
3: Também foi aprovado pelas comissões de Finanças e Tributação e de Educação projeto do deputado Coronel Crisóstomo, do PL de Rondônia, que cria uma política nacional de estímulo ao uso de jogos eletrônicos na educação básica. A ideia é incorporar elementos de gamificação ao processo de aprendizagem. Isso inclui o uso de dinâmicas inspiradas em jogos, como desafios, fases e sistemas de pontuação, para aumentar o engajamento dos alunos nas atividades escolares. O texto prevê que o governo federal deverá definir os recursos para custear a nova política de educação e o momento de adotá-la, de acordo com a disponibilidade financeira e sem aumento de despesas. Durante entrevista ao programa Painel Eletrônico da Rádio Câmara, o deputado Coronel Crisóstomo afirmou que o uso orientado de tecnologias digitais pode ter impacto direto na permanência dos alunos na escola.
5: Toda criança gosta de usar um aparelho eletrônico. Guiado, orientado, é muito melhor e com certeza nós vamos diminuir drasticamente a evasão escolar. Agora, se ela sabe que vai para a escola, mesmo tendo a orientação do professor, e ele vai usar uma máquina que possa aprender, a criança não vai faltar à sala de aula.
3: Agora, os dois projetos que incluem jogos eletrônicos como recursos pedagógicos no ensino básico no Brasil aguardam a análise da Comissão de Constituição e Justiça. Da Rádio Câmara de Brasília, Sofia Peçanha.
0: Segurança Pública.
2: Rosângela Reis, do PL de Minas Gerais, celebra a aprovação do projeto que aumenta as penas para homicídio e lesão corporal contra trabalhadores da segurança privada. Ela explica que a medida busca proteger vigilantes que atuam na defesa de vidas e patrimônios em locais de grande circulação.
1: Rosângela Reis defende a valorização salarial e institucional da categoria, com melhores condições de trabalho. A parlamentar afirma que os vigilantes não pedem privilégio, mas reconhecimento pelo serviço prestado à população.
2: Coronel Ulisses, do União do Acre, reforça a importância do projeto que aumenta as penas para crimes contra vigilantes e profissionais de segurança. Ele observa que a categoria precisa ser valorizada, pois atua na linha de frente de bancos e escolas, estando exposta a riscos iminentes.
1: Para Coronel Ulisses, aumentar as punições contra homicídios e lesões corporais significa dar uma resposta firme aos criminosos. Ele ressalta que o texto também prevê o amparo a familiares dos agentes, caso o crime seja cometido em razão da atividade profissional da vítima.
2: Silvio Antônio, do PL do Maranhão, afirma que casos recentes de estupro coletivo contra crianças evidenciam a necessidade de o Congresso Nacional retomar o debate sobre a redução da maioridade penal.
1: O deputado também defende punições mais severas para adolescentes envolvidos em crimes graves. De acordo com Silvio Antônio, a legislação atual é insuficiente para responder a casos de extrema violência contra crianças e adolescentes.
2: Jorge Sola, do PT da Bahia, acusa parte da oposição de alterar a legislação penal para beneficiar aliados políticos. O deputado alerta que a mudança na dosimetria das penas aplicadas aos envolvidos nos atos de 8 de janeiro pode abrir precedentes para reduzir punições para outros crimes graves.
1: Jorge Sola também relaciona a derrubada de vetos presidenciais a articulações políticas ligadas às investigações sobre o Banco Master. Ainda assim, o deputado afirma que a Polícia Federal deve conduzir as apurações de forma imparcial.
2: Paulo Marinho Júnior, do PL do Maranhão, acredita que mudanças na legislação penal podem reduzir a sensação de impunidade no país. Segundo o parlamentar, autores de delitos graves precisam ser responsabilizados com mais rapidez e rigor pela justiça.
1: Na visão de Paulo Marinho Júnior, a morosidade do judiciário e a falta de punição favorecem a reincidência criminal e estimulam fraudes eleitorais. O deputado defende a união de diferentes correntes políticas em torno de propostas voltadas ao fortalecimento da segurança pública.
0: Direitos humanos.
2: A Câmara aprovou a remarcação de etapas de concursos para gestantes e lactantes. O repórter Antônio Vital acompanhou a votação.
6: A Câmara dos Deputados aprovou o projeto que garante a remarcação de etapas de concursos públicos para candidatas por motivo de saúde relacionado à gestação, ao parto ou ao período pós-parto. A proposta, já aprovada pelo Senado, estabelece que candidatas nessas condições poderão fazer qualquer etapa do concurso em segunda chamada, incluindo provas escritas, avaliações práticas e testes físicos. A candidata terá que cumprir os mesmos critérios e exigências dos demais concorrentes, preservando o caráter competitivo do processo. O projeto também define regras para a remarcação da prova. Ao ter o atestado médico aceito, a nova data deverá ocorrer entre 30 e 90 dias após o parto ou após a comprovação da condição de saúde. Em alguns casos, esse prazo poderá ser prorrogado. Outra medida prevista é a garantia de atendimento para candidatas lactantes, com direito à amamentação durante as avaliações, sem prejuízo do tempo de realização da prova. Relatora da proposta, a deputada Júlia Zanatta, do PL de Santa Catarina, argumentou que o projeto garante tratamento igualitário entre os candidatos, sem criar privilégios, pois apenas autoriza a realização das etapas em momento adequado. A relatora também destacou que a proposta, que inicialmente tratava apenas dos testes físicos para gestantes, protege não apenas a candidata, mas também a saúde do bebê.
7: Consegui, inclusive, ampliar, porque o projeto ele previa a questão das regras para concurso público, especialmente no TAF, no teste de aptidão física. Com o nosso texto, enquanto relatora, conseguimos ampliar para todas as etapas do concurso e incluir também a questão da amamentação.
6: O projeto foi aprovado de maneira simbólica pelo plenário, sem votos contrários. Para a deputada Érica Cocai, do PT do Distrito Federal, é uma maneira de garantir o direito das mulheres.
8: Asseguram que as mulheres possam ter condições de disputar qualquer tipo de certame e a partir do seu próprio conhecimento. A mulher que não tiver condições de disputar da mesma forma em função da gravidez ou em função de estar em um período pós-parto, vai ter o direito de, em outro momento, ter ali provada a sua capacidade.
6: O texto prevê ainda punições em caso de uso indevido do benefício, como eliminação do concurso e ressarcimento de despesas. Como o projeto que estabelece regras nacionais para permitir a remarcação de etapas de concursos públicos para gestantes e lactantes foi alterado pela Câmara, o texto retornará ao Senado para nova análise. Da Rádio Câmara de Brasília, com informações de Daniele Lessa, Antônio Vital.
0: Política.
1: Bongás, do Rio Grande do Sul, afirma que os correligionários do PT apoiam a criação da CPI do Banco Master e rebate acusações de que o partido seria contrário à investigação.